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1: 21 horas e 1 minuto.
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0: 21h08.
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2: Vamos fazer a meditação para estar ouvindo na palavra de Deus nesse momento? O que é que te falta, hein? O que está faltando para você? A Bíblia fala no livro de São Marcos, capítulo 10, versículo 21, e Jesus, fitando-o, amou e disse: só uma coisa te falta, vai, vende tudo o que você tem, dá aos pobres e terá um tesouro nos céus. Então vem e segue-me. É uma história marcante, né? Para quem não sabe, a Bíblia Sagrada está falando do jovem rico. Um jovem que tinha possessões. E é uma história que marca mesmo. Porque esse jovem não é só a questão de ser um jovem que tinha possessões, não. Era um jovem que tinha também compromisso. Ele tinha um compromisso com Deus. Jesus citou a ele algumas coisas que eram necessárias e ele disse: tudo isso aí eu faço. Era um jovem que tinha temor de Deus, íntegro, cumpria a sua obrigação religiosa, social, e ninguém tinha condições de levantar e arguir para mostrar os seus erros, porque era um jovem muito bom, um jovem que é difícil encontrar. No que podia ser visto pelos homens, estava perfeito. Seu proceder era impecável. Mas apesar do seu bom procedimento, esse jovem sentia: tem alguma coisa que me falta, tem um vazio, tem uma... O que está me faltando? Eu tenho tudo. Alguma coisa me falta. E ele chega e diz: bom mestre. Jesus fala: não, bom só Deus. Então Jesus iniciou o seu contato com ele afirmando: só Deus é bom. E de certa forma alimentando o seu ego. O evangelista registra que Jesus, ao fitá-lo, ou seja, ao vê-lo, o amou. E só então é que ele coloca em xeque, ao afirmar que só uma coisa lhe faltava, coloca em xeque uma completude, eu diria, na vida daquele rapaz, porque alguma coisa faltava. Se nós contemplássemos somente esta cena, talvez nós pudéssemos tirar lições dela, não é? Que as obras, o nosso bom procedimento, a nossa boa conduta social ou até religiosa não são suficientes para a salvação. Podemos dizer isso. Podemos dizer também que a necessidade de abrir mão de tudo que esteja ocupando o lugar de Deus em nosso coração é necessária. A necessidade de ter um tesouro no céu,

0: tesouro que não foi comprado por nós, mas pelo sangue de Cristo, por Jesus Cristo. Também é preciso. Poderíamos também tirar como lição a necessidade de que nós temos de ser seguidores de Jesus Cristo, por mais boas pessoas ou religiosas que sejamos. São lições que poderíamos tirar, sim. Mas se olharmos para Jesus e as suas atitudes registradas no texto, veremos que nesse diálogo ele demonstrou a sua humildade. Em alguns versículos anteriores, do 12 ao 16, ele disse que aquele que não receber o reino de Deus como menino, de maneira nenhuma entrará nele. A seguir, Jesus parte para a kenosis, né, o esvaziamento, a renúncia sacrificial, que às vezes parece tão difícil para o homem, tão impossível para o homem. Você é um jovem de boas ações, mas eu quero que você venda os seus bens, que você doe aos pobres o que você arrecadar com a venda, depois você vai ser um seguidor, pois você me segue. Uma certa ocasião, Pedro disse, né? Senhor, olha, nós deixamos tudo para te seguir. E Jesus respondeu, em verdade vos digo que ninguém há que tenha deixado casa, ou irmãos, ou pai, ou filhos, ou campos por amor de mim e por amor do Evangelho, que não receba já do presente 100 vezes mais. É, das casas, irmãos, irmãs, mães, filhos e campos, porém com perseguições ou com tribulação. E no porvir, a vida eterna. Ou seja, Jesus, de certa forma, oferece uma multiplicação extraordinária com tribulações e perseguições, e ainda oferece a vida eterna a todos aqueles que se esvaziam de si mesmo, aqueles que deixam tudo para trás para segui-lo. Infelizmente, não foi o caso desse jovem. Esse jovem, ele infelizmente era apegado à sua riqueza. É preciso abrir mão de tudo para seguir o Senhor Jesus. E haverá recompensa na terra. E haverá recompensa enquanto você vive aqui. E haverá a recompensa também da vida eterna. Jesus estava mostrando que mesmo que o homem abra mão de tudo, Deus sempre lhe dará essa recompensa, sim, e que o sacrifício que o homem possa fazer pelo Evangelho tem a sua paga, sim, e que só Deus é que faz o verdadeiro sacrifício. Isso é um esvaziamento apenas. Nós podemos tirar também outra lição. Uma outra lição que nós podemos tirar das atitudes de Jesus, manifestas em seu diálogo com os irmãos João e Tiago, é a confiança na soberania de Deus. Quanto, porém, ao assentar-se à minha direita ou à minha esquerda, não me compete concedê-lo, porque é para aqueles a quem está preparado. Jesus afirma a eleição eterna de Deus e deixa claro que não pode ser mudada, pois já foi definida na eternidade. Todos nós somos eleitos de Deus. Agora, se nós aceitamos a eleição ou não, é outra história. Aquele jovem rico, infelizmente, ele não quis esvaziar-se. Era um escolhido. Era um eleito. Mas tinha que dizer o sim. Você também. Jesus morreu por todos, por você também. Jesus morreu pelos meus, pelos seus pecados. Todos nós temos a oportunidade igual perante o Senhor. Ele chama todos. Todos os que vêm a Ele, Ele não lança fora. Todos são eleitos. A gente vê esse movimento evangelístico mundial alcançando de tantas formas o mundo inteiro. é Jesus dizendo, olha, todos vocês têm a oportunidade, mas vocês têm que aceitar a oportunidade. Tem que aceitar. Deixando tudo nessa vida para servir ao Senhor, o Senhor faz com que haja a possibilidade de acontecer 100 vezes mais de tudo que você tinha. E no porvir a vida eterna, o jovem rico se entristeceu. O que faltava a ele era esvaziar-se de si mesmo e seguir Jesus Cristo. Era a renúncia. Faltava a ele a confiança no desígnio de Deus. O que é que falta a você, prezado ouvinte? O que falta a você para que você possa herdar a vida eterna? Algumas pessoas falta humildade, algumas pessoas falta um empreendimento maior nas coisas de Deus. O que é que está faltando para você? Quando você sente que algo te falta, já é alguma coisa, porque qualquer pessoa inteligente, sabendo que algo lhe está faltando, essa pessoa empreende a busca. O que farei para herdar a vida eterna? O que dizer a uma pessoa que aparentemente tem tudo, que lhe falta algo? O que falta a você, ouvinte? Acha essa resposta na sua vida. Acha essa resposta. Que farei para herdar a vida eterna é a pergunta. E o que falta para você entender que você já é herdeiro da vida eterna, mesmo porque essa herança está estendida a todas as pessoas que vivem nesse planeta? Haja a resposta. Sana a falta. Obedeça o mandado do Senhor Jesus. Se ele falar para você, vende o que tem, vende. Se ele falar para você, faz, faça. E certamente, obedecendo o mandado de Jesus Cristo, você vai ter mais 100 vezes mais nessa vida com tribulação e ainda vai ter um tesouro no céu. Deixa tudo para trás e siga. Siga Jesus Cristo, no real sentido de seguir os seus passos, e que a recompensa celestial seja uma certeza na sua vida, uma certeza que você vai alcançá-la. Deus ama você, Ele não desiste de você. O que é que falta para você? O que é que falta para você ter a certeza da sua vida eterna?
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1: Olá, irmãos, eu sou a Zaleia, da cidade de Brodowski. Eu quero contar o meu testemunho. Começou mais ou menos no ano de 2017. Eu vivi um quadro de depressão muito terrível. Eu enfrentava situações tão difíceis. Tentava orar, lutar, só que existe certo momento na nossa vida em que nós tentamos caminhar, mas a fraqueza vem tão forte. Eu não conseguia dormir à noite, eu tinha insônia, eu tomava remédios para dormir e a depressão ela batia forte na minha mente, na minha vida. Eu ia trabalhar, eu não conseguia trabalhar. O diabo falava sempre na minha mente para tirar a minha vida. Eu buscava tratamento, buscava ajuda, mas parece que nada estava resolvendo. E eu segui desde o ano de 2017, mais ou menos, até o ano de 2024. Nesse percurso, eu mudei de cidade várias vezes, eu buscava tratamento, mas parece que nada resolvia. Quando eu morava em outra cidade, na cidade de Barrinha, tomei remédio durante a noite e saí à noite sem saber para onde eu estava indo, dopada de tanto remédio. E eu fazia esse uso de remédios descontroladamente. E todo esse tempo eu chorava. Eu mandei mensagem para uma certa pessoa e a pessoa disse para mim: pessoas como você precisam realmente tirar a vida. E naquele momento, aquilo foi como uma gota d'água para mim. Eu não posso contar para ninguém o que estava acontecendo. A minha família não sabia do meu quadro. Eu não queria falar para minha família. Eu saí de casa naquele dia determinada que eu ia ceifar a minha vida. Eu morava em uma cidade onde dava acesso à rodovia e passava muitos caminhões ali por perto. E naquele momento algo falava na minha mente: vai e se joga na frente dos caminhões. E quando eu subi, eu cheguei até perto da pista. Aqueles barulhos do caminhão me chamava e estava aproximando ao horário da meia-noite. E quando eu cheguei ali perto, eu parei e pensei, falei, eu não posso fazer isso. Eu buscava alguém para conversar, mas eu pensava comigo, eu não posso incomodar ninguém. E eu sentei no banquinho da praça e eu comecei a olhar para o céu e comecei a chorar e pedir Deus para me ajudar. E eu fiquei naquele momento orando e clamando ao Senhor. E de repente o Senhor ele me trouxe uma paz na minha alma e eu consegui voltar para minha casa. Então eu mudei para a cidade de Brodowski no ano de 2024. Eu fui trabalhar numa empresa, onde naquela empresa eu não conseguia trabalhar direito. De repente eu fui dispensada daquele emprego. Quando eu fui dispensada daquele emprego, aquilo foi a minha gota de água. Eu me mudei para ficar perto da minha família e tentar procurar um novo emprego para ver se as coisas mudavam, mas nada mudou na minha vida. Eu saí daquele emprego e algo falava na minha mente enquanto eu descia para minha casa: vai, se joga desse viaduto, porque amanhã você vai sair nas redes, todo mundo vai saber quem era você. Quando eu cheguei na minha casa, uma irmã me mandou mensagem e disse: olha, eu estou te acompanhando e você está muito triste. E ela me chamou para fazer um propósito de oração na madrugada. Ela disse: olha, vamos fazer um propósito de oração na madrugada e nessa oração você pede para Deus visitar o seu subconsciente e te curar. E nesse propósito eu entrei na madrugada das 3 horas da manhã até as 4 horas da manhã. E eu orava e eu pedia para o Senhor curar o meu subconsciente, porque até então eu orava e pedia o Senhor ajuda, eu fazia tratamentos e tal. É claro que você, quando está em quadro de depressão, você precisa fazer o tratamento e também precisa de oração. Mas naquele momento eu pus um propósito comigo: eu vou procurar uma ajuda do Espírito Santo. E durante essa campanha eu fui orando e pedindo para o Senhor me curar. E quando foi o final dessa campanha, para honra e glória do nome do Senhor, o Senhor ele me curou de uma forma completa. Hoje eu consigo dormir literalmente, qualquer lugar que eu estou encostando, eu estou dormindo, porque o Senhor fez uma mudança tão grande na minha vida. Eu não conseguia me olhar no espelho, eu não gostava da minha aparência, eu não gostava de mim, eu me odiava. Mas aí de repente, quando o Senhor ele fez uma mudança, hoje eu consigo me olhar no espelho, eu consigo sorrir, posso dizer, eu sou uma nova pessoa porque o Senhor me restaurou. O Senhor ele fez uma obra completa na minha vida. Ele me libertou desse quadro de depressão e não só isso, ele também me abriu uma porta de emprego, porque durante esse percurso eu falava pro Senhor: Senhor, me abre uma porta de emprego, eu não tenho ânimo nem para procurar um outro emprego. Eu disse para o Senhor que se ele me abrisse essa porta de emprego, que eu ia contar o meu testemunho. E hoje, para honra e glória do nome do Senhor, vai fazer um ano que ele me abriu uma porta de emprego. Então hoje eu posso testemunhar uma bênção completa. Às vezes você está nesse momento chorando, achando que não tem solução, o diabo está soprando na sua mente que você não vale para nada, que você não serve para nada. Eu quero dizer, Jesus, ele Ele ama a sua vida. Não deixe que as sussurras de Satanás venham entrar na sua mente. Ouça a voz de Jesus, silencie as vozes ao seu redor e ouça a voz de Jesus. Não deixe que a depressão venha te vencer. Não tire a sua vida, porque a sua vida é preciosa. A sua alma é preciosa para o Senhor. Procure um tratamento, mas também busque o essencial. Cristo, ele entra na sua vida, ele entra na sua alma e ele muda por completo. Ele traz a paz que a sua vida precisa. Que o Senhor te abençoe.
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5: 21 horas e 30 minutos.
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7: Compra por impulso. A lista de compras é a melhor amiga da economia. Ir ao supermercado sem saber o que precisa é um erro muito comum. As prateleiras são organizadas para tentar o consumidor a gastar mais. Então, produtos coloridos e promoções falsas induzem a compra por impulso. Levar uma listinha escrita à mão mantém o foco no que realmente importa e é necessário. Evite fazer compras quando estiver com fome, porque isso atrapalha. A fome faz tudo parecer mais apetitoso e necessário naquele momento. Então, definir um valor máximo para gastar ajuda a controlar o orçamento. Use a calculadora do celular para somar os itens enquanto coloca no carrinho. Comparar preços entre marcas diferentes gera grande economia. E muitas vezes o produto menos famoso tem a mesma qualidade do líder. Então olhar as prateleiras de baixo e de cima revela opções mais baratas. Os produtos mais caros costumam ficar na altura dos olhos. Então evitar levar crianças, se possível, reduz o pedido de guloseimas. Se levar, combine antes o que poderá ser comprado para evitar choro. A educação financeira começa com o exemplo dos pais nas compras. Administrar bem o dinheiro do lar traz tranquilidade para toda a família.
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1: Que Deus abençoe rique poderosamente a sua vida, que falando sermão em Cristo, pastor Kleber de Oliveira, neste momento tão especial, Minuto com Deus. Livro de Gênesis, capítulo de número 19, versículo de número 17. E aconteceu que, tirando-os para fora, disse: escapa-te por tua vida, não olhes para trás de ti, e não pares em toda esta campina, escapa lá para o monte, para que não pereças. Ouvintes, era o momento de uma única oportunidade. O juízo estava decretado, Deus seria glorificado na destruição de Sodoma e de Gomorra, e Deus envia dois anjos para visitar a Ló, e quando eles o fizeram, a Bíblia diz que os homens daquela cidade cercaram a terra e queria os conhecer. Uma palavra tão direta, uma palavra tão direta e significativa para aquele então, que é o mesmo que nós conhecemos hoje para uma violação. Era esta a intenção daqueles homens para com os enviados de Deus. Então eles experimentam, os próprios enviados de Deus, experimentam qual era a vida que vivia aquele povo de Sodoma e de Gomorra. Então, naquele momento, vendo a condição, a degradação moral, espiritual, sexual e social daquele povo, Deus dá uma oportunidade para Ló, para as suas duas filhas e também para que elas, tendo pretendente, pudessem escapar. E agora vem a oportunidade única, porque o anjo do Senhor lhe diz: agora é o momento de escapar pela sua vida. E sabe o que disse Ló? Não, meu Senhor. Até agora o teu servo tem achado graças aos teus olhos, e foi grande a sua misericórdia para comigo, salvando a minha vida. Mas eu não posso escapar para o monte antes que a destruição me atinja e eu morra. Então, naquele momento, a Bíblia diz que a atuação daqueles anjos são perfeitos, e eles tomam a Ló, a sua família, pelas mãos e os ajudam a escapar daquele lugar. E o mandamento de Deus era não olhar para trás, se desprender de tudo que ficava, porque a terra estava sendo preparada para um grande juízo. A terra estava sendo preparada para um grande juízo. A terra seria devastada, mas a oportunidade estava sendo dada para Ló e para toda a sua família. Não porque eles tinham algo de especial até aqui, mas porque eles em seu viver disseram para Deus: nós queremos viver a tua misericórdia. E quando nós vivemos para Deus e a nossa vida é um instrumento da justiça, da verdade e da piedade em Deus, ainda que o inimigo queira nos fazer participar de todo juízo, de toda destruição que já está de antemão desde o princípio do mundo e da sua criação decretado contra a terra, Deus envia anjos para nos livrar. Chegou o momento que eles começaram a notar que Ló não conseguiria, seria necessário uma ajuda direta. Então os anjos os tiraram para fora e eles escolheram uma pequena cidade, porque Ló dizia: não conseguiremos chegar até o monte para escapar da destruição que já está vindo. Mas ele disse: veja aquela pequena cidade que está perto de aqui, bem pequena, não é? Deixe-me escapar para lá e ali estarei a salvo. Naquele momento foi observado o pedido de Ló, foi aceito então a sua petição e Ló escapou. Agora, detalhe, foi dada uma oportunidade para todos aqueles que estavam dentro de Sodoma e Gomorra também escapar, mas eles jamais poderiam imaginar que seria a última oportunidade. Oportunidade é uma dádiva que somente Deus pode nos conceder. Você que está vendo o que está acontecendo sobre a terra, as destruições, como as guerras, como as pragas, como as pestes, como as mortes tornaram-se realidade nos dias de hoje. Eu quero dizer para você que está aí do outro lado: será que você não tem contemplado tudo isso como uma oportunidade? Será que você não consegue entender que esta palavra que está vindo até a você é uma oportunidade dada da parte de Deus para a sua vida? Ló entendeu e ele recebeu os enviados de Deus que estavam dando a ele a última oportunidade. E ainda que, tendo dúvidas, para onde ele iria e como faria para sobreviver, ele não hesitou. A sua esposa não teve a mesma sorte e tampouco a mesma fé, porque o viver não depende de sorte, depende de uma decisão de fé diante de Deus. A Bíblia diz que ela olhou para trás e se transformou em uma estátua de sal. Agora, Ló não. Ele conseguiu chegar até o lugar que escolheu para passar o resto dos seus dias, porque nosso Deus deu a ele a última oportunidade que ele aguardava para escapar daquela iminente destruição que estava para assolar Sodoma e Gomorra. Você sabe que pelas Escrituras, Deus executará toda a sua palavra, o seu juízo e justiça se cumprirá sobre a face da terra e os moradores que habitam nela. E eu quero dizer para você, você tem aproveitado a oportunidade que Deus tem te dado? Você que está me ouvindo aí agora, você tem aproveitado a oportunidade de perdão, de escape, de livramento? E eu te pergunto ainda mais então, e se fosse a última oportunidade para você dobrar seus joelhos e se reconciliar com Deus? Imagine então se fosse a última oportunidade para você levantar esta oração e pedir a Deus perdão para escapar pela sua própria alma. Não despreze esta oportunidade. Ela pode ser a última e para muitos pode ser a única oportunidade. Este tempo que estamos vivendo não é somente um tempo de assolação, não é somente um tempo de destruição, é um tempo de oportunidades para que você vá e escape-se pela sua alma. Receba esta palavra e não desperdice a oportunidade de Deus que ele tem te dado.
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Quero cumprimentar a todos com a paz do Senhor Jesus. Meu nome é Helenir, moro aqui na cidade de Toledo, Paraná. Eu quero contar uma bênção que o Senhor me concedeu algum tempo atrás, da casa própria. Eu havia sempre pedindo a Deus, né, que eu queria ter uma casa e sempre andava, né, olhando as casas das pessoas e eu dizia, ai meu Deus, como eu queria ter uma casa própria. E então, uma quarta-feira, eu fui na igreja Pentecostal Deus e Amor, na cidade de Rio do Sul, Santa Catarina, e eu entrei lá, sentei, fiquei orando, né, buscando a presença do Senhor. E quando eu menos esperei, o pastor lá disse para mim assim, irmã, Deus me faz saber que nessa tarde Ele te entrega uma chave. Eu vejo assim, Ele te entregando uma chave. Você vai ter a chave da tua casa própria. Tá, eu sem ter condições financeiras de comprar uma casa, saí dali confiando no poder de Deus. Quando foi dali um tempo, num domingo de manhã, pega fogo na minha casa, em que eu morava de aluguel, e pegou fogo naquela casa. E eu perdi tudo que eu tinha. Tudo. Não me restou nada. Eu só saí de dentro de casa com os meus filhos. Graças a Deus, né? Que foi só a parte material. Mas em 20 anos, né? Que eu tinha uma casa, assim, alugada, roupas e utensílios domésticos. Tudo eu perdi naquele dia. Mas, para minha surpresa, o prefeito, num domingo de manhã, ele estava na prefeitura. E ele viu aquele fogo, eu morava bem no centro da cidade de Rio do Sul. Ele viu aquele fogo, aquela labareda de fogo, aquela casa pegando fogo, ele foi até lá para ver o que aconteceu. E ele nos viu ali, eu com a minha família, na rua, sem, só com a roupa de dormir. E ele disse assim, olha, fica tranquila. Ele deu um abraço em nós e disse assim, fica tranquila, eu vou providenciar uma casa para vocês morar. Vou colocar vocês na frente da fila, que nós temos uma fila de espera gigante, mas eu vou colocar vocês ali porque essa situação é urgente. E disse, vai segunda-feira lá na prefeitura que nós vamos dar andamento para vocês receber a casa de vocês. E dito e feito, nós fomos lá, graças a Deus, eu consegui a minha casa própria, saí do aluguel, dali um pouquinho, né, não demorou muito. Surgiu a oportunidade da chave da casa própria, assim como o Senhor Jesus tinha revelado. Então, o Senhor Jesus tem os planos dele, ele sabe todas as coisas, né? E conseguimos ganhar muito mais coisas do que nós tínhamos, e desde roupa, comida, móveis, o Senhor Jesus providenciou tudo dali para frente, né? Eu tinha emprego, meu esposo também. Então, continuamos a nossa vida, graças a Deus, dentro da nossa casa própria. Com tudo dentro, Deus preparou tudo pelo bom e do melhor. Agradeço a Deus e essa rica oportunidade.

0: Meu nome é Fernanda Moreno, eu moro em Santo André e Jesus me libertou da droga, né? Eu usava cocaína desde 2011. Nessa vida, eu dançava, eu bebia, tudo foi indo para trás na minha vida, eu sempre querendo mais, e não sabia para onde correr, né? Porque eu achava que aquilo estava me fazendo feliz, dançando, bebendo, usando droga. Eu comecei a usar droga porque uma pessoa me ofereceu. Falei, eu vou usar só essa vez e eu consigo parar. Aí eu usei a primeira vez, eu usei a segunda vez. Eu já tava praticamente querendo usar todo dia. Em vários momentos eu pensei em tirar minha vida, misturar produtos de limpeza. Me trancava dentro de casa, deprimida. Aí um dia eu conversando com uma amiga minha, a Simone, a irmã Simone do Butantã, ela falou, Fernanda, você quer sair dessa vida? Eu falei, eu quero. Vai de quarta na Igreja Deus é Amor. Pastor Lorival, tem o culto da libertação, vai lá, vai te ajudar bastante, né? Eu falei, tá bom, eu vou. Aí eu vim no culto de quarta do pastor Lorival, fiz um voto com Deus, Senhor, me liberta da bebida alcoólica e da cocaína. E fui escutando o programa da Igreja Deus é Amor, eu escutava o dia inteiro, à noite, principalmente os testemunhos. Cada vez que eu ouvia os testemunhos, poxa, mas a pessoa conseguiu. Jesus ajudou essa pessoa, ele também vai me ajudar. Em nome de Jesus eu vou conseguir, em nome de Jesus eu vou conseguir. A partir do momento que eu comecei a vir na Igreja Deus e Amor, escutar o programa, eu fui perdendo a vontade de usar droga, fui perdendo a vontade de beber. Tanto é que os amigos que estavam comigo sempre na hora de beber, de usar droga, foram se afastando também. E minha vida só foi melhorando. Fui olhando o mundo do jeito diferente, prestando atenção em coisas que eu não prestava. Hoje a minha vida está diferente daquele tempo. Hoje em dia eu não troco mais uma noite de sono, não tenho mais depressão. A paz que eu sinto dentro de mim, dentro da minha casa, muito boa. Você se sente bem com você mesmo. Você aprende a ter amor próprio. Em primeiro lugar, ter amor a Deus em Jesus. Em segundo, até amor próprio, a se amar. Vim aqui gravar meu testemunho, porque eu estou liberta da cocaína, da bebida alcoólica. Graças a Deus, Jesus entrou na minha vida. A partir do momento que Jesus entrou na minha vida, ele fez milagres. Em nome de Jesus, irmãos, venham para a Igreja Deus é Amor. Deixe Deus entrar na sua vida, Jesus trabalhar na sua vida. A partir do momento que Jesus trabalha na sua vida, ela muda. E para melhor. Meu nome é Fernanda Moreno, Avila Zossete. Eu moro em Santo André.
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1: Boa noite.
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1: 22 horas e 1 minuto.
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Agora em São Paulo, 22 horas com 19 minutos. Boa noite, São Paulo. Boa noite, Brasil. Hoje é dia 28 de julho de 2026. Estamos ao vivo por esta emissora, já em cobertura total, queridos irmãos, porque amanhã é quarta-feira. Tivemos um dia hoje, um dia muito abençoado por Deus. Um dia que podemos dizer até aqui o Senhor nos ajudou e vai continuar nos ajudando. Podemos ver a glória de Deus, salvação de almas, transformação de vida que somente Deus pode fazer na vida do homem e na vida da mulher. Mas não fique triste, talvez você está aí cabisbaixo, arrependido porque não pôde estar na casa de Deus. Não se preocupe porque amanhã temos mais. Logo no primeiro horário, já às 7 da manhã, nós teremos aquela grande concentração de fé e de milagres na quarta-feira do grande mover de Deus, e no horário das 9 da manhã, pastor Milton de Almeida, ele tem algo de Deus para entregar ao povo que estará presente em nossa sede mundial. Por isso, vai valer a pena você abrir mão, queridos irmãos, de todos os teus compromissos para fazer parte desta grande concentração já no primeiro horário. 9 da manhã, pastor Milton de Almeida, com toda a comitiva de obreiros, pastores e obreiras da Casa de Deus, aquele batalhão da fé, já estarão ali aguardando por vocês no horário das 9 da manhã. E no horário das 3 da tarde, eu estarei com vocês ministrando a palavra de Deus e orando também em favor de todos que estão necessitando de um milagre das mãos de Deus. Ei, você necessita de um milagre? Você necessita do agir de Deus? Necessita ser livre e liberto pelo poder do sangue de Jesus? Então venha fazer parte, porque às 3 da tarde nós iremos unir a nossa fé com o povo que já está preparado, fazendo parte da grande quarta-feira do mover de Deus. Estarão, queridos irmãos, com as mãos levantadas aos céus, e nós iremos fazer aquela oração especial em seu favor, a oração das portas abertas, a oração da restituição e a oração, queridos irmãos, aquela oração que não pode faltar nos grandes cultos, que você já sabe, para Deus prover um milagre para a sua vida. Tudo isso em nossa sede mundial. Você do interior paulistano, ainda dá tempo de você se reorganizar, se programar para fazer parte deste grande culto que Deus está reservando para abençoar a sua vida. Deixa tudo e faça como tem feito as multidões de leste a oeste, de norte a sul de São Paulo, estão entendendo muito bem o que Deus está fazendo na quarta-feira do grande mover de Deus. É uma verdadeira multidão.

0: que tem vindo de leste a oeste, de norte a sul, para clamar ao Deus que fez os céus e a terra. E você, meu querido irmão, minha querida irmã, não pode ficar de fora. Não. Ficar de fora deste grande culto, você já sabe que é um grande pecado diante de Deus, porque Deus preparou e você não pode ficar de fora daquilo que está sendo preparado por Deus. É um culto revelado por Deus. É uma quarta-feira revelada por Deus. É a última deste mês, a última quarta-feira deste mês, e nós iremos levantar aquele grande clamor. Você vai vir para tomar posse do seu milagre, tomar posse da sua libertação, tomar posse da transformação que somente Deus pode trazer para a vida do homem, para a vida da mulher. Queridos irmãos, neste momento nós vamos dirigir uma palavra de oração para Deus guardar o povo que já está neste momento chegando em suas casas, já preparando para dormir, já contando os minutos, os segundos, para fazer parte da grande quarta-feira, do grande mover de Deus. Ficar em casa é dar lugar para o inimigo, vir para a igreja é dar lugar para Deus, a escolha é sua. Deus preparou oportunidades única e exclusiva para você terminar o seu mês cantando o hino da vitória. 22 horas com 13 minutos, vamos falar com Deus, uma palavra de oração. Maravilhoso, eterno e soberano Deus, aqui estamos mais uma vez entrando na tua presença para clamar com milhares e milhares de vidas que estão neste momento, ó Deus, esperando, Senhor, este momento de oração. E aqui estamos clamando com o Brasil, com o mundo, ó Deus, intercedendo por aqueles que necessitam muito da tua ajuda. Senhor, quantas vidas estão no vale do sofrimento, angustiado, deprimido, sofrendo por não suportar mais as lutas que estão enfrentando. Meu Deus, o Senhor pode, neste momento, restaurar, dando saúde, livramento, libertação para aqueles que estão necessitando, ó Deus, de um milagre que somente o Senhor pode trazer neste dia. Guarda o teu povo de leste a oeste, de norte a sul, Senhor, que estarão vindo para a grande quarta-feira do grande mover de Deus. Senhor, eu estou orando com pessoas neste momento, ó Deus, estamos clamando, ó Deus, neste dia de hoje, Senhor. O Senhor pode fazer milagres, o Senhor pode estender as tuas mãos neste dia chamado hoje. O Senhor pode restaurar os sonhos, os projetos, o Senhor pode transformar as lágrimas do que chora em um cântico de vitória. Socorre o teu povo, meu Deus, que estão chorando, socorre o teu povo, ó Deus, que estão neste momento em batalhas espirituais, cansado, fadigado, diante de tantas coisas, ó Deus, que tem acontecido na sua vida diariamente. Mas eu creio que agora, neste exato momento, as tempestades estão cessando e o teu nome já está sendo glorificado. Meu Deus, abre porta onde não há porta, acalmando a tempestade, transformando as lágrimas do que chora em um cântico de vitória. Meu Deus, não deixa o inimigo das nossas almas vencer, Senhor. Não deixa, meu Deus, o adversário vencer esta batalha, ó Deus. Não deixa, Senhor. Quantas vidas estão gritando, quantas vidas estão pedindo, quantas vidas estão neste momento, meu Deus, implorando por um milagre. Milagres o Senhor pode fazer, milagres, meu Deus, ó Deus, é somente o Senhor que pode trazer aos teus servos, às tuas servas, que estão orando com toda a fé, que estão invocando, que estão clamando juntamente comigo. Senhor, estão em lágrimas por não suportar mais a dor, estão gritando, ó, vem me ajudar, ajuda mesmo mesmo, Senhor, esta mulher, este homem, este jovem, esta jovem que está clamando, esta pessoa, Senhor, que está invocando, meu Deus, como diz a tua palavra, no dia da minha angústia, clamei ao Senhor e ele ouviu o meu clamor. Meu Deus, quantas vidas que tiveram seus dias marcados por batalha, Senhor, meu Deus, estão se preparando para dormir, mas a sua mente continua, meu Deus, ligado naquele problema que ele está enfrentando na empresa, na faculdade, no ambiente familiar. Ajuda o teu povo, Senhor, a ser livre de todas as setas malignas e maléficas que têm sido enviadas para destruir as famílias, ó Deus. Dá paz ao teu povo que está, meu Deus, se preparando para pousar, Senhor, ó Deus, repreende toda a insônia, repreende, Senhor, todas as pestes, todas as pragas, todos os levantes malignos e satânico contra a vida deste povo. Socorre esta alma, aliviando a dor do teu povo e transformando para a tua glória, ó Deus. Guarda o teu povo, Senhor, protege o teu povo e abençoa para a tua glória. Isto é o que nós te pedimos e te agradecemos em nome de Jesus. Amém e amém, Senhor Jesus. Está, queridos irmãos, 22 horas com 18 minutos. Hoje é dia 28 de julho de 2026. Eu quero te convidar agora para fazer a entrega da sua vida a Deus. Você não pode deixar esta noite de vitória passar, meu irmão. Não, não, não, não. Deus está te chamando para um encontro verdadeiro com Ele. E não tem coisa melhor do que nós nos entregarmos a Deus. A Bíblia diz: entrega o teu caminho ao Senhor, confia nele e tudo Ele fará por ti. Então levanta suas mãos e diga: Senhor Jesus, neste momento eu entrego a minha vida para o Senhor. Senhor, salva minha alma, perdoa os meus pecados e me dá paz. Diga: Senhor, escreve o meu nome no livro da vida e sela com teu sangue. Diga: Senhor, eu prometo ser fiel até o fim da minha vida. Salva minha alma, liberta-me, transforma para a tua glória, porque eu prometo ser fiel ao Senhor. Diga amém. Glória a Deus, aí está, queridos irmãos, a oração. E você que entregou a vida para Jesus também, Deus abençoe a sua decisão. Agora você vai buscar a Igreja Deus e Amor, já nos próximos horários deste novo dia, e informar aos pastores que você já tomou a melhor decisão da sua vida, que foi reconciliar, que foi entregar a sua casa, a sua vida, a sua família a Deus. Venha fazer parte da família que mais cresce no Brasil, no mundo todo, que tem nome, é a Igreja Pentecostal Deus e Amor. Nós estamos aqui num propósito único, queridos irmãos, de ver você bem, de ver a sua alma em paz, e ver você se alegrando na presença de Deus. Então toma essa decisão agora mesmo de fazer parte da família que mais cresce no Brasil e no mundo todo. Você agora é servo de Deus, é serva de Deus, e você vai prometer ficar fiel a sua vida inteira. Você vai prometer, já prometeu, né? Você já prometeu ser fiel a Deus, agora é só você começar a dar os próximos passos, que é congregar. Além de congregar, você também, queridos irmãos, que não é batizado, já vai se preparar para cumprir com a justiça divina, como ordena a palavra de Deus. Que Deus abençoe sua vida. Nós somos a Igreja Deus e Amor, sede mundial, na Avenida do Estado, 4568, na Liberdade, no coração da capital dos Bandeirantes. Nós estamos direto e ao vivo, já preparado para clamar a Deus em favor daqueles que precisam. Então continue com esta programação, que daqui a pouquinho teremos mais oração e ainda dentro desta programação teremos aquela mensagem pregada aqui no Templo da Glória de Deus por ele mesmo, nosso querido irmão pastor Lorival de Almeida, que daqui a pouquinho ele tem uma palavra do coração de Deus para os nossos corações. Então permanece nesta programação, não mude o seu daime, continue em sintonia com o programa Voz da Libertação, que eu sempre digo, quem gosta de ouvir coisas boas está ouvindo o programa A Voz da Libertação. Boa noite, São Paulo! Boa noite, Brasil! E por falar em oportunidade, nós não podemos esquecer do que Deus está fazendo em nossa sede mundial, através das grandes concentrações já marcada. E amanhã, quarta-feira, você tem a oportunidade de estar 9 da manhã, pastor Milton de Almeida, e no horário das 3 da tarde, eu estarei com todos vocês, levantando as mãos aos céus e orando em favor da sua vida. Preste muita atenção o que Deus está fazendo nessas grandes concentrações de fé e de milagres. E nós estamos trazendo na íntegra o que Deus está realizando. Nós estamos trazendo ao seu conhecimento o que Deus está fazendo na Igreja Pentecostal Deus e Amor. Ficar de fora é perder aquilo que Deus já preparou para você. Vir para a casa de Deus é abraçar a maior oportunidade de ser agraciado e abençoado pelo poder do nosso Deus. Preste muita atenção, porque são testemunhos como esse que marca a nossa vida, queridos irmãos. Se essas pessoas foram abençoadas, você será também por intermédio da ajuda do nosso Deus.
1: Olá, meu nome é Priscila. Uma amiga nossa nos encontrou e falou assim: tem um círculo de oração abençoado ali naquela igrejinha. Vai lá, que é uma bênção. E a gente foi naquela quinta-feira, vimos o círculo de oração. Pela primeira vez na minha vida, eu conheci uma mulher dos cabelos compridos, e ali era orava, e ali era orava, e as lágrimas escorriam nos olhos. Eu não entendi aquilo, com tanta fé na palavra de Deus, joelho dobrado, irmãos. Quando eu entrei ali e comentei com a irmã, falei: irmã, fui mandada embora. E ela olhou para mim e falou: olha, irmã, cara no pó, para ver se ainda há esperança para ti em Jesus. Porque à toa não foi. O Senhor não faz nada em vão. Ah, eu olhei para o céu e falei: Senhor, se o Senhor realmente tem obra na minha vida, a partir de hoje eu vou ser essa crente que esse povo está falando. Eu vou ser essa crente que essas mulheres doidas estão falando. Porque era assim que eu via elas. E naquela mesma tarde, irmãos, uma paz, uma tranquilidade no coração, é como se tirasse uma mochila das nossas costas. E a partir daquele momento, e fui na Igreja de Deus e Amor, minha vida começou a mudar. Em uma semana, o meu esposo falou: para onde é que você está indo? Eu falei: para a igreja. E ele falou: eu vou com você. Eu falei: por que que você vai comigo? Porque você está boazinha, você está boa, eu vou atrás de você, ver que igreja você está indo. E daquele dia em diante, meus irmãos, o meu marido aceitou Jesus. E até hoje nós caminhamos para a honra e glória do nome de Jesus juntos. Enfim, irmãos, no meio dessa caminhada, Deus proveu meu esposo e dobrou o salário do meu esposo. E o tempo foi passando e nós adquirimos uma casa própria. Nós conseguimos quitar o carro, nós conseguimos quitar a minha faculdade, que eu ainda pagava. E passado um tempo, eu e meu esposo resolvemos engravidar. E, irmãos, quando eu fui fazer os exames, a médica falou assim: olha, não engravida não. O seu ovário está cheio de policísticos e você está com muita anemia e baixo de vitamina B12. Você não tem sangue nem para você, quanto mais para um bebê. Não engravida. E Deus moveu tanto ao meu favor, irmãos, que em um ano eu engravidei de uma menina e fui fazer pré-natal com essa médica. E no pré-natal, ela falava comigo e com meu esposo: por que vocês dois são tão alegres, tão felizes? E eu falei com ela: porque nós servimos a um Deus vivo, a Jesus Cristo, que mudou a minha vida. E falei tudo para ela e contei o meu testemunho para ela. E passado ali algum tempo, Deus moveu de novo o nosso coração e nós sentimos uma vontade imensa de ter o segundo filho. E em um mês eu engravidei e veio um menino. E hoje eu tenho um casal de filhos saudáveis, lindos e fortes, para a honra e glória do nome de Jesus. tudo que eu sou hoje, toda a tranquilidade que eu e meu esposo temos na vida financeira, na vida profissional e na vida de relacionamento, na vida familiar, é provida do Senhor Jesus. E a obediência que quebrou essa maldição na minha vida, a obediência ao Senhor Jesus. Eu sou muito grata ao Deus da Deus e Amor, a Jesus Cristo de Nazaré, que opera grandemente dentro desse ministério. E é uma bênção, é uma alegria, é uma satisfação servir ao Senhor Jesus dia após dia. Meu nome é Priscila, moro em Minas Gerais, na cidade de Contagem, na rua Nimeira, número 98, casa 2, no Bernardo Monteiro.
2: Ouvintes do programa Voz da Libertação, quarta-feira, 9 horas da manhã, teremos aquele culto, transmissão através das emissoras de rádio. E convido vocês aqui da Grande São Paulo, região central, para estar conosco. Eu, pastor Milton, vou estar com todos vocês a partir das 9 horas da manhã naquele culto de consagração, culto de jejum, culto da busca da presença de Deus. Você que está enfermo, você que está desempregado, você que precisa de Deus, um milagre, vem estar conosco. Com o endereço, coloque no seu Waze aí, você que vem com o seu carro, Avenida Prefeito Pereira Passos, número 10, é a entrada principal aqui do nosso Templo da Glória de Deus. Espero todos vocês logo mais às 9 horas da manhã aqui na Sede Mundial.

0: Agora em São Paulo, 22 horas com 30 minutos. Momento de informação, giro informativo dentro do programa Voz da Libertação. Daqui a pouquinho voltaremos com vocês. Vamos ao momento, queridos irmãos, que Deus preparou para nós aprendermos mais dele e também ficarmos, além de tudo isso, informado do que tem acontecido. Momento Jornal Cristão pelo Mundo. Daqui a pouquinho voltaremos com vocês também com aquele lindo momento do projeto Eu e Mais Um, com a nossa querida irmã Débora. Então permaneça em sintonia com esta programação, não sai daí não, porque muitas coisas Deus tem preparado para mim e também para você.
1: E vamos ao momento de informação aqui na Rádio Deus é Amor. Saúde mental e a presença da família. Especialistas afirmam que é fundamental no cuidado de crianças e adolescentes. De acordo com dados divulgados pela Organização Pan-Americana da Saúde, as condições de saúde mental são responsáveis por 16% da carga global de doenças e lesões entre pessoas de 10 a 19 anos. Profissionais reforçam a importância do cuidado, principalmente com crianças e adolescentes. De acordo com especialistas aí no assunto, é importante o interesse dos pais na rotina da criança e do adolescente como forma de prevenir e identificar vulnerabilidades da saúde mental de maneira precoce. Os profissionais apontam ainda que entre as mudanças de comportamento que os pais precisam ficar atentos estão em relação à saúde mental dos filhos. Por exemplo, a introspecção, quando a criança para de brincar. Alterações no sono, irritação, mudança de humor com agitação e inquietude, desobediência aumentada, desânimo ou ansiedade acima do habitual. Eles ressaltam também que caso a criança apresente sinais de risco como pensamentos suicidas ou mudanças significativas no estado de humor, como crises intensas de ansiedade, é fundamental procurar atendimento psiquiátrico, porque outras estratégias terapêuticas podem ajudar e são indicadas, como acompanhamento psicológico, ajuste na rotina, prática regular de atividade física e a adoção de hábitos de sono adequados. Saúde mental do pai associada ao desenvolvimento infantil. Entenda como isso acontece. As mães carregam grande parte da responsabilidade pelo desenvolvimento saudável de uma criança, isso desde a gestação até a adolescência. Mas um estudo novo e abrangente se soma ao crescente corpo de evidências que apontam que os pais também são responsáveis pelos tipos de desenvolvimento que ajudam as crianças a crescerem física, emocional e cognitivamente. A angústia mental dos pais está levemente associada a um desenvolvimento infantil abaixo do ideal, incluindo o desenvolvimento cognitivo, socioemocional, da linguagem e físico. Os pesquisadores definiram angústia mental como sintomas ou diagnóstico de depressão, ansiedade e uma combinação de ambos e até estresse. As descobertas foram especialmente relevantes no período perinatal, que vai da concepção até 2 anos depois do parto. Durante esse período, o feto em desenvolvimento, o bebê, e depois o bebê que se torna criança pequena, são particularmente sensíveis a qualquer angústia mental vivenciada pelos pais, especialmente pela mãe, de acordo com o estudo. Não foram encontradas evidências de vínculos entre angústia mental paterna e desenvolvimento adaptativo ou motor, mas houve associações pequenas ou quase nulas com os demais desfechos do desenvolvimento, incluindo o socioemocional, cognitivo, da linguagem e físico. Os maiores impactos foram observados na primeira infância, depois na fase de bebê e, por fim, na infância intermediária.

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1: Mais uma vez, estamos chegando no seu rádio, dentro do programa A Voz da Libertação, com espaço Eu e Mais Um. Muito bom estar aqui com os irmãos, ensinando, compartilhando. E é também, assim, gratificante em saber que muitos novos convertidos estão fazendo destes 5 minutos a sua escola bíblica diária. Nós estamos falando essa semana do sistema de viver do mundo, ou seja, qual que é o sistema deste mundo. Nós falamos que ele é regido por Satanás, que procura subjugar o homem e para ficar debaixo do seu domínio. A Bíblia diz em Romanos 12, versículo 2, assim: e não vos conformeis com este mundo, mas transformai-vos pela renovação do vosso entendimento, para que experimenteis qual seja a boa, perfeita e agradável vontade de Deus. Olha só que lindo este versículo. Já está tão claro que não precisa explicar, não é? E nós falamos nas últimas programações o que é este mundo. Nós falamos também dos atrativos dele e também o mundo sobre a ótica de Deus, que Deus não ama o pecado, mas ama o pecador. Falamos também como o crente deve viver neste mundo, falamos da concupiscência da carne, dos olhos, e hoje eu vou falar sobre a soberba da vida. O que significa soberba da vida? Desde o início da criação do mundo, Satanás começou enganando Eva, continua enganando hoje e vai continuar enganando até o final deste mundo. Satanás engana o ser humano com o quê? Já diz tudo, ele engana com a falsa ideia de que é possível ser igual a Deus, como ele fez com Eva, como está em Gênesis 3, versículo 5. Então, com isso, o homem, quando a gente diz homem, a gente está dizendo a humanidade, tenta a todo tempo viver à parte, separado do seu Criador. O homem sempre busca sua própria exaltação, através de riquezas, através do status, dos seus títulos, de suas posições, com o intuito de ser honrado pelos seus amigos, pelas outras pessoas da sua família. Muitos lutam aferradamente pelo poder. Veja como o mundo está. As guerras. A guerra que está acontecendo hoje entre a Ucrânia e a Rússia. O que é isso? Isso é ambição pelo poder. Um está querendo ser maior do que o outro. Um está querendo ter mais poder sobre mais lugares, sobre mais pessoas, pelo direito de exercer autoridade sobre seus semelhantes, ou pelo simples deleite que isso possa lhe trazer. Eu creio que esses homens, não somente os que promovem guerra, mas aqueles que acham que são alguma coisa, que gostam de títulos, né? Gostam e querem ser vistos, querem ser admirados por todos. Esse é o objetivo máximo da vida de muitas pessoas. É isso que a Bíblia fala da soberba da vida. E a palavra de Deus nos assevera que isso não vem de Deus, mas vem do mundo, desse sistema que Satanás governa. Hoje, ele é elogiado, ele é querido, o homem que tem títulos, que tem riquezas, que tem uma posição muito grande dentro de uma empresa, dentro de uma comunidade, não é? Mas Jesus nos ensinou qual deve ser o maior objetivo da nossa vida. Não a soberba, não a grandeza, mas buscarmos o reino de Deus e a sua justiça. E nesta busca, nós devemos investir todas as nossas energias. E o autêntico crente que pratica os princípios do cristianismo bíblico não deve de maneira nenhuma. Nós não devemos nos adequar ao presente sistema mundano, que engana a humanidade e, se possível, até mesmo enganaria a nós, os filhos de Deus. Mas, irmãos, nós somos chamados. Você que aceitou Jesus, você foi chamado a viver uma vida separada deste mundo. Não se isolar da sua família, não se isolar das pessoas do seu emprego. Ah, agora não vou conversar mais com eles, porque eles são mundanos, eles têm outras ideias. Não, você pode ser uma pessoa amável, mas não praticando o que eles estão praticando. Lá na faculdade você não precisa se isolar porque você aceitou Jesus, não. Você tem que mostrar a alegria que você tem agora em seu coração. A paz que reina do Senhor Jesus em sua vida. Agora você tem que mostrar quem realmente você é. Que Jesus é realmente o Senhor da sua vida. Então, nós somos chamados a viver esta vida de alegria, brilhando a luz, com aquele objetivo infinitamente mais nobre, que honra o nome do Senhor, que nos chamou das trevas para a sua maravilhosa luz. Que bom, nós estamos aqui aprendendo por que nós estamos aqui e qual é o nosso objetivo como servos de Deus. E vamos encerrando então esta série de ensinamentos sobre o sistema de viver deste mundo. Quero deixar aqui o nosso WhatsApp 119-8292-3392. Aguardo o seu contato, a sua mensagem. Um forte abraço. Sua irmã em Cristo, Débora Miranda, se despede na paz do Senhor.

22 horas com mais 46 minutos, estamos de volta dentro desta programação. Que bênção, que bênção, que bênção poder interagir com vocês nesta noite, queridos irmãos, e de saber que existem pessoas neste momento nos acompanhando e já se preparando, porque amanhã, quarta-feira, você já sabe do que Deus está reservando para a vida de cada um de vocês. Desperta a fé e venha ver com seus próprios olhos a manifestação do poder do nosso Deus aqui mesmo, na Igreja Deus e Amor, na Avenida do Estado 4568, na Liberdade. Nossa entrada do templo acontece pela Avenida Prefeito Passos, número 10. Será um prazer poder receber você e a sua querida e amada família, queridos irmãos, você que tanto almeja receber um milagre, você que está em busca de um milagre, não vai perder por nada. Já no primeiro horário, 9 da manhã, nosso querido irmão pastor Milton, membro da nossa diretoria, na fé e na unção, ministrando a palavra de Deus e orando também em favor do povo que estará presente. No horário das 3 da tarde, eu estarei com vocês naquela fé, levantando as mãos e orando por em favor daqueles que estão necessitando tanto de uma resposta do céu. Traga seus documentos, carteira profissional, nós vamos orar por você, nós vamos clamar a Deus em seu favor e Deus vai acalmar toda tempestade, vai trazer o milagre que você tanto almeja. Você já sabe, meu irmão, você já sabe, quarta-feira é dia de vir para a casa de Deus, quarta-feira você não pode ficar em casa, quarta-feira você não deve de maneira nenhuma perder a oportunidade que Deus está preparando para você e também para a sua querida e amada família. Olha quantas coisas têm acontecido na sua vida diariamente, quantas coisas têm acontecido no ambiente familiar. Você vive uma vida de desespero, vive uma vida de solidão, de angústia e não sabe mais o que fazer? Vem para a Igreja Deus e Amor, será um prazer poder te atender, orar por você, interceder pela sua casa, pela sua família, já no primeiro horário, 9 da manhã, o pastor Milton, e no horário das 3 da tarde, atenção São Paulo, atenção Brasil, atenção povo do interior de São Paulo, nós estamos aguardando por você. No horário das 2 da tarde, chega cedo para você desfrutar daquele momento de oração, para você desfrutar daquele momento de clamor, para você desfrutar daquele momento de buscar a face do Senhor, porque dentro das 14 às 15 horas nós temos um momento de intercessão para Deus trazer os céus perto de nós e trazer um milagre para perto de você que necessita tanto da ajuda de Deus. Vamos unir a nossa fé nesta quarta-feira. Você não está sozinha, você não está sozinho, meu irmão. Existe um batalhão preparado que deseja orar por você, mas é claro, você tem que desejar no seu coração e fazer como milhares e milhares de vidas estão fazendo. Estão deixando o seu comodismo e estão vindo buscar o milagre que somente Deus pode trazer para a vida daquele que clama. 22 horas com 50 minutos, chegamos ao final da nossa programação, não sai daí não, pastor Lorival de Almeida, logo em seguida, já trazendo uma mensagem do coração de Deus para os nossos corações, vai valer a pena você continuar em sintonia com esta programação, porque à 12h em ponto, teremos aquele momento de intercessão com ela mesma, evangelista Maria Lorena, e também com toda a nossa diretoria, através de áudio e vídeo, dentro desta programação. Quem comunica com vocês, senhor irmão em Cristo, Rivari Silva, queridos irmãos, Deus abençoe a sua vida, Deus abençoe sua casa, Deus abençoe sua família, Deus abençoe também o nosso querido irmão Diego Calmon, que esteve também juntamente conosco, e eu tenho certeza que Deus vai fazer algo muito grande na vida daqueles que necessitam. Desperta sua fé, vem para ver com seus próprios olhos o que Deus tem reservado para a sua vida, aqui mesmo na Igreja Pentecostal Deus e Amor. Boa noite, São Paulo, boa noite, Brasil!

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1: E chegou o momento de informação aqui na Rádio Deus é Amor. Ambiguidades: o caminho e os custos do alimento até a mesa do brasileiro. O Brasil é um grande produtor de alimentos, bate recordes anuais na colheita de grãos e é o maior exportador mundial de vários produtos como soja, café, carnes e açúcar. Ainda assim, tem gente que acorda sem ter certeza se vai ter comida na mesa. Os dados mais recentes da Organização das Nações Unidas para Alimentação e Agricultura mostram que 8,4 milhões de brasileiros passaram fome no triênio 2021-2023, o que representa 3,9% da população nacional. É exatamente esse indicador que, desde 2021, mantém o Brasil no mapa da fome da ONU, de onde, né, o país já tinha conseguido sair lá em 2014, pela primeira vez. Apesar disso, houve uma melhora em relação ao triênio 2020-2022, quando a fome atingia 4,2% dos brasileiros. Mas por que que o país convive ainda com essa contradição, sendo tão rico, não é mesmo? Os especialistas afirmam que aqui no país não falta comida, não falta alimento. Porém, tem muita gente que não tem dinheiro para comprar comida suficiente. O desemprego caiu, mas os preços dos alimentos têm subido bem acima dos salários. Alguns afirmam que a produção agropecuária tem se voltado mais à exportação do que ao abastecimento interno e que isso precisa ser reequilibrado para garantir segurança alimentar no futuro. Já outros discordam e afirmam que o modelo de produção do país tem dado conta tanto do mercado interno como do externo e que aumentar a produção não vai tirar pessoas da fome. As mudanças climáticas são hoje o principal risco para o desabastecimento. O Brasil ainda tem locais com pouca ou nenhuma oferta de alimentos saudáveis, chamados de desertos alimentares. Criação e gestão de negócios. Quase metade dos empreendedores brasileiros pertence à classe C. De acordo com um estudo do Instituto em parceria com o Serviço Brasileiro de Apoio às Micro e Pequenas Empresas, o SEBRAE, um dado indica uma estabilidade no perfil de empreendedorismo aqui no Brasil, com maior presença da classe média na criação e gestão de negócios. E de acordo com essa mesma pesquisa, aproximadamente 46% dos brasileiros acreditam que é possível melhorar de vida por conta própria. Na série histórica, um estudo de 2012 do SEBRAE mostrou que 55,2% dos empreendedores brasileiros estavam concentrados na classe C. O levantamento atual aponta que abrir um negócio próprio deixou de ser apenas alternativa emergencial de renda e passou a ser uma escolha profissional. Entre os principais motivos estão a busca por autonomia, flexibilidade e possibilidade de ganhos maiores em comparação ao trabalho no regime CLT. A análise indica que o crescimento do empreendedorismo aqui no país está ligado tanto à busca por melhores condições de vida quanto à ausência de alternativas no mercado de trabalho formal. Para parte dos empreendedores, o negócio próprio evita longas jornadas, deslocamentos e condições de trabalho consideradas inadequadas como ambientes tóxicos ou abusivos.
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0: Sejam todos vocês bem-vindos à presença de Deus.
1: You are all welcome to the presence of God.
0: Tem Deus vivo aqui.
1: There's a God who is alive here.
0: Deus veio aqui por causa de vocês.
1: God came here today for you.
0: E eu sei que vocês vieram aqui por causa de Deus também.
1: And I know that you came today because of God.
0: É só abrir o vosso coração e comer do banquete que está servido.
1: Just open your hearts and eat of the banquet that is served.
0: É só abrir o coração e receber as bênçãos que já estão prometidas.
1: Open your hearts and receive the blessings that are promised.
0: Confia no Senhor e diga: toca na minha vida hoje, meu Deus.
1: Trust the Lord and ask him to touch your life today.
0: Toca na minha vida hoje, Senhor da glória.
1: Touch my life today, glory of Lord.
0: Nós vamos ler a palavra de Deus, amados.
1: Let us read the word of God.
0: Uma vez mais, bem-vindos todos vocês.
1: Once again, you're all welcome.
0: Vocês da igreja Deus é amor.
1: Those of the church, God is love.
0: Vocês da Assembleia de Deus.
1: Of the Assembly of God.
0: Vocês da Universal.
1: Of the Church Universal.
0: Vocês da Presbiteriana.
1: The Presbyterian Church.
0: Vocês que estão nos ouvindo, temos uns irmãos nos ouvindo lá na Bélgica, da igreja da Lagoinha.
1: Those who are listening to us even in Belgium.
0: Bem-vindos a ouvir a palavra de Deus, bem-vindos mesmo, recebam o nosso abraço.
1: Welcome to the presence of God.
0: Que Deus vos abençoe.
1: May God bless you all.
0: Em Cristo Jesus.
1: In Christ Jesus.
0: Abram as vossas Bíblias no livro de Filipenses, no capítulo 4.
1: Open your Bibles in the Gospel of Philippians, chapter 4.
0: Filipenses, no capítulo 4.
1: Philippians, chapter 4.
0: Versículo 6 e versículo 7.
1: Verse 6 and 7.
0: Eu quero, meus irmãos, tocar nesse assunto de novo, porque é um assunto que não se esgota com facilidade.
1: And I'd like to speak on this subject once again.
0: Uma vez mais queremos falar da ansiedade, essa doença tão democrática da nossa geração.
1: Once again we speak of anxiety, this disease of our generation.
0: Ela é muito democrática porque ela não poupa rico, não poupa pobre, não poupa baixinho, gordinho, influente na sociedade, velho, jovem, doutor, analfabeto, mestre. É uma doença muito, mas muito democrática.
1: It is a very democratic disease because it afflicts all those who are within it.
0: E a gente sabe, meus irmãos, que a ansiedade tem um ponto que nós poderíamos chamá-la de uma enfermidade, ou a enfermidade que faz parte de uma das enfermidades do século, mas existe um ponto em que a enfermidade começa a atingir a vida espiritual das pessoas.
1: There's a point where anxiety starts to afflict the spiritual life of people.
0: E é nesse exato momento que nós entramos com Filipenses capítulo 4.
1: And this is where Philippians chapter 4 begins.
0: Versículo 6, capítulo 4 diz assim.
1: Verse 6 of chapter 4 says:
0: não andeis ansiosos por coisa alguma.
1: Do not be anxious about anything.
0: Antes as vossas petições sejam em tudo conhecidas diante de Deus pela oração e súplicas.
1: But in every situation by prayer and petition.
0: Com ação de graças.
1: With thanksgiving present your request to God.
0: E a paz de Deus que excede todo entendimento.
1: And the peace of God which transcends all understanding.
0: Guardará os vossos corações e os vossos sentimentos em Cristo Jesus.
1: Will guard your hearts and your minds in Christ Jesus.
0: Assentai-vos, queridos.
1: Please have a seat, dear brothers.
0: Louvado seja Deus.
1: Glory be to God.
0: Eu quero que todo mundo agora, em nome de Jesus.
1: And I'd like for everyone in the name of Jesus.
0: Olha para a pessoa que está ao seu lado.
1: Look to the person next to you.
0: Dá um sorriso verdadeiro.
1: Give a true smile to this person.
0: Dá um sorriso verdadeiro para quem está ao seu lado e diga: seja feliz na presença de Deus.
1: And say to him, be happy in the presence of God.
0: Não pode ser sorriso falso, hein?
1: It must be a true smile.
0: Sorrisão verdadeiro.
1: A true smile.
0: Aleluia. Deus Aleluia. Abençoe. Olha, meus irmãos, nós já falamos sobre as questões da ansiedade.
1: Look, we have already spoken about anxiety.
0: Ansiedade pode ser uma enfermidade.
1: Anxiety can be a disease.
0: E é uma enfermidade.
1: And it is a disease.
0: Mas ansiedade também pode não ser somente uma enfermidade.
1: But anxiety can be a little bit more than a disease.
0: E nós sabemos que as pessoas que têm essa ansiedade crônica,
1: and we know the people who have this chronic disease,
0: elas têm anos da sua vida roubados pela ansiedade.
1: They have the years of their lives shortened by anxiety.
0: A ansiedade, ela provoca um desperdício enorme da vida.
1: Anxiety produces a great dispersion of life.
0: Ela é inútil.
1: It is useless.
0: Ela entristece as pessoas.
1: It brings sadness to people.
0: Ela adoece as pessoas.
1: It brings people to be sick.
0: Fisicamente, emocionalmente.
1: Physically and emotionally.
0: Envelhece as pessoas.
1: It grows people old.
0: E o pior de tudo, meus irmãos, é que a pessoa, quando ela é ansiosa,
1: and the worst of all, when this person is anxious,
0: não é que ela prejudica somente a ela mesma.
1: She doesn't only bring harm to herself.
0: Ela acaba por prejudicar também todas as pessoas que fazem parte do seu círculo de convivência.
1: But this person brings harm to all those around her.
0: Aqueles que convivem com ela em casa.
1: Those who live with her at home.
0: Aqueles que convivem com elas na igreja.
1: Those who live with her in church.
0: Aqueles que convivem com elas no trabalho.
1: And those who live with her at work.
0: A esposa, os filhos.
1: The wives, the children.
0: E nós temos pontos importantes a relevar hoje na questão da ansiedade.
1: There are some important matters on anxiety we speak today.
0: É claro que existem momentos em que a ansiedade,
1: of course, there are moments where, when anxiety,
0: ela pode retratar a responsabilidade que nós temos a respeito de alguma coisa.
1: It can show the responsibility which we have over something.
0: Ela pode representar questões químicas que podem ser tratadas pela medicina.
1: It can represent some chemical issues that can be treated by medicine.
0: Mas é evidente que a Bíblia Sagrada está falando de uma ansiedade.
1: But evidently the Bible speaks about an anxiety.
0: Que não é a questão de atingir meramente o estado físico, emocional, psicológico das pessoas.
1: It is not only physically or emotionally or psychological of the people.
0: Além de atingir essas partes, atinge também a parte espiritual das pessoas.
1: Anxiety can also reach the spiritual part of people.
0: Enfraquecendo espiritualmente as pessoas.
1: Weakening people spiritually.
0: É claro, meus irmãos, que nós temos algumas questões que nos levam às vezes.
1: Of course, sometimes we have some issues.
0: A verificar a nossa vida e termos alguns receios.
1: That lead us to verify our lives and have us fear.
0: Quando a Bíblia Sagrada nos diz, não estejais ansiosos por coisa alguma.

0: Eu vou olhar para mim, não é só questão de olhar por fora, olhar por dentro.
1: Look within you.
0: Porque às vezes nós temos ansiedades.
1: Why do sometimes are we anxious?
0: Porque às vezes podemos tratar, às vezes não podemos tratar e às vezes até desagradamos a Deus com a nossa ansiedade.
1: Why does sometimes our anxiety even displeases God?
0: Porque nós olhamos para nós e nós vemos que nós somos vulneráveis.
1: Because we look into ourselves and we see our vulnerability.
0: Você é vulnerável.
1: You are vulnerable.
0: Eu sou vulnerável.
1: I am vulnerable.
0: Nós somos vulneráveis a uma picada de um mosquito, por exemplo.
1: We are even vulnerable to a sting of a bee.
0: Nós somos vulneráveis de repente a uma bactéria que está navegando no ar.
1: We are vulnerable to bacteria in the air.
0: Nós como pessoas somos vulneráveis.
1: We are as people are so vulnerable.
0: E nós passamos então a verificar que existem circunstâncias que para nós como seres humanos nos são desfavoráveis.
1: Therefore we see circumstances which are unfavorable to us.
0: Nós começamos a acumular sentimentos e pensamentos na nossa vida.
1: And we start to accumulate thoughts and feelings in our lives.
0: As circunstâncias desfavoráveis são as circunstâncias principalmente aquelas que não as conhecemos.
1: The unfavorable situations are those which we do not know.
0: Por exemplo, você não conhece o seu futuro, você não conhece o seu amanhã.
1: For example, you do not know your future or tomorrow.
0: E você se sente às vezes tão vulnerável até na questão de administrar a sua própria vida, o seu próprio futuro.
1: Sometimes we feel so vulnerable in administering our future.
0: E nós vamos acumulando.
1: And we start to accumulate these things.
0: Nós estamos sujeitos a intempéries.
1: And we are subject to wrong things.
0: Nós estamos sujeitos a violências, a desgraças.
1: We are subject to violence, to disgrace.
0: Nós estamos sujeitos a turbulências na nossa vida.
1: We are subject to turbulence in our lives.
0: Nós fazemos pessoas sofrer.
1: And we make people suffer.
0: E pessoas também nos fazem sofrer.
1: And people also make us suffer.
0: E nós não podemos antecipar.
1: And we cannot anticipate.
0: E nem administrar.
1: Nor administrate.
0: Quando algumas circunstâncias desfavoráveis vêm como ondas violentas contra as nossas vidas.
1: When unfavorable circumstances come upon our lives.
0: E nós vamos acumulando.
1: And we start to accumulate all this.
0: De repente nós temos também.
1: And all of a sudden we also have.
0: A vulnerabilidade nas questões materiais.
1: The vulnerability in material things.
0: Há 3 anos atrás o Brasil era um país que poderia estar a caminho do primeiro mundo.
1: 3 years ago Brazil was headed to be a first world country.
0: Hoje nós estamos mais para ir para o quinto mundo do que para ir para o primeiro.
1: Today we are near financial collapse.
0: Nós estamos financeiramente numa situação complicada em todo o mundo.
1: We are in a complicated financial situation.
0: E isso nos remete a pensar nas coisas materiais.
1: And this makes us think about the material things.
0: No nosso alimento, na nossa roupa.
1: On our food, our clothing.
0: Na nossa saúde.
1: On our health.
0: O que vamos comer, o que vamos beber, o que vamos vestir.
1: What we will eat, drink and dress.
0: E nós vamos acumulando.
1: And we start to accumulate these thoughts.
0: Isso vai entrando nos nossos sentimentos.
1: And this starts to get into our feelings.
0: Isso vai arrancando de nós a nossa paz.
1: This takes away our peace.
0: E isso vai trazendo para nós.
1: And this brings unto us.
0: O que o mundo chama de ansiedade.
1: What this world calls anxiety.
0: E eu tenho certeza que eu falei com todos vocês que estão aqui.
1: And I'm sure I've spoken to all those who are here.
0: Eu tenho certeza que todos os ouvintes se identificaram com alguma coisa das quais eu relacionei nessa palavra.
1: I'm sure all the listeners have related to something I have said in this word.
0: Coisas e causas que nos remetem a estarmos ansiosos.
1: Causes and things that make us anxious.
0: Mas a Bíblia Sagrada está dizendo: não andeis ansiosos. Algumas traduções dizem: não estejais inquietos.
1: But the Bible tells us: do not be anxious about anything.
0: Por coisa alguma.
1: For anything.
0: Mas nós temos coisas e causas que nos levam à ansiedade.
1: But we have things and causes that lead us to be anxious.
0: Que nos levam a vivermos um estado nervoso apurado.
1: That lead us to be in a nervous state.
0: A nossa pressão sobe.
1: Or even our pressure rises.
0: Corações explodem.
1: Heart starts to beat faster.
0: AVCs acontecem.
1: And strokes happen.
0: Acidentes vasculares, aquele famoso derrame.
1: And vascular strokes happen.
0: E pessoas morrem.
1: And even people die.
0: Mortes que poderiam ser evitadas.
1: Deaths that could be avoided.
0: Se essas pessoas pudessem então somente confiar num grande Deus que está dizendo: não andeis ansiosos por coisa alguma.
1: If these people would only trust a God that says, do not be anxious about anything.
0: Mas nós temos coisas e causas.
1: But we have things and causes.
0: Às vezes as coisas são realmente naturais.

0: existe uma enfermidade e às vezes são coisas do nosso espiritual.
1: Some things that are natural causes, sometimes it is spiritual.
0: E nós vamos falar sobre a natureza dessa ansiedade também.
1: And we're going to speak about the nature of anxiety as well.
0: Não se escandalizem com o que eu vou dizer.
1: Do not be scandalized by what I will say.
0: E não levem a mal isso. Isso é terapêutico. Isso é de Deus. Isso é para curar-nos.
1: This comes from God. This is to cure us all.
0: Ao mesmo tempo que a ansiedade é uma doença, a ansiedade também pode se transformar num pecado.
1: At the same time, anxiety is a disease. It can also become a sin.
0: Quem entendeu o que eu disse, levanta a mão.
1: Who understood what I said, raise your hands.
0: Nós não podemos alterar as nossas circunstâncias, meus irmãos.
1: We cannot change our circumstances.
0: Por ficarmos ansiosos.
1: By being anxious.
0: Se nós ficarmos nervosinhos, ansiosos, não adianta. Não podemos fazer crescer um fio de cabelo na nossa cabeça, ou seja, não vai mudar nada a nossa ansiedade.
1: By being anxious, nothing will change around us.
0: Na verdade, quanto mais ansiosos nós ficamos,
1: actually, the more anxiety we have,
0: nós perdemos mais dias da nossa vida e acrescentamos, ou seja, e acumulamos um peso de morte sobre nós.
1: We accumulate a weight of death upon our lives.
0: A ansiedade é prejudicial à nossa vida.
1: Anxiety is bad to our lives.
0: Porque além de não nos ajudar em nada, acaba nos atrapalhando.
1: Because after not helping us in anything, it even worsens the situation.
0: Nos enfraquecendo.
1: It weakens us.
0: Nos fazendo tomar atitudes estabanadas que não servem para nada.
1: It makes us take the wrong decisions.
0: Atitudes precipitadas.
1: Attitudes that are worse than the before.
0: Isso é coisa de quem não conhece a Deus. Por isso, meus irmãos, se constitui um pecado quando nós conhecemos a Deus e vivemos uma vida de ansiedade.
1: And this is for people who do not know God, therefore anxiety becomes a sin when we know God and do not trust him.
0: Você não tem que ficar preocupado com o seu dia de amanhã se você tem o seu Deus.
1: You don't have to be anxious about tomorrow if you have God.
0: Você não tem que se preocupar com a situação econômica ou quanto está o dólar se você tem esse Deus.
1: You don't have to worry about the financial situation if you have this powerful God.
0: Basta você buscar o Senhor Deus em primeiro lugar e deixa Ele acrescentar o que lhe faltar, porque Ele acrescentará em justiça.
1: All you have to do is seek above all the kingdom of God and everything else will be handed to you.
0: Quando nós ficamos ansiosos,
1: when we get anxious,
0: de alguma maneira nós que conhecemos a Deus estamos duvidando da fidelidade de Deus.
1: In some way we are doubting the fidelity of God.
0: A partir do momento que nós duvidamos da fidelidade de Deus,
1: and from the moment that we doubt the fidelity of God,
0: de alguma forma nós estamos pecando contra Deus.
1: In some way we are sinning against God.
0: Tá ansioso?
1: Are you anxious?
0: Estou porque não posso administrar as minhas circunstâncias, pastor.
1: I am because I cannot administer my circumstances.
0: Eu estou desempregado, pastor.
1: I'm unemployed.
0: O Brasil está em crise, pastor.
1: Brazil is in a crisis.
0: Tem uma enfermidade no seio da minha família, pastor.
1: There's an infirmity in my family.
0: Mas não fique ansioso ou inquieto com coisa alguma.
1: But do not be anxious or unpeaceful without anything.
0: Se você tem esse Deus, se você tem esse Deus verdadeiro, não há necessidade de ficar ansioso.
1: If you have this true God, there's no need to be anxious.
0: Porque se você é de Deus, Deus está no controle da sua vida.
1: Because if you are of God, God is in control of your life.
0: Deus está no controle da situação que permeiam a sua vida.
1: God is in control of the situations of your life.
0: E você não tem de andar preocupado com nada.
1: And you don't have to be anxious about anything.
0: E você vai dizer, mas eu não consigo administrar o meu futuro.
1: And you will say, I cannot administer my future.
0: Deixa Deus administrar o seu futuro porque ele é muito melhor do que você.
1: Therefore, allow God to administer your future because he is
0: Deixa
1: much
0: Deus
1: better than
0: cuidar
1: you.
0: De você.
1: Allow God to take care of you.
0: A natureza da nossa ansiedade.
1: The nature of our anxiety.
0: Em alguns casos pode ser uma enfermidade tratável com ansiolíticos.
1: And sometimes it can be a treatable disease.
0: Isso é para aquelas pessoas que de repente realmente têm uma enfermidade e alguns deles não conhecem a Deus.
1: And this is for those who have this disease and sometimes do not even know God.
0: Mas quem tem Deus,
1: but those who have God,
0: não vai andar ansioso e inquieto por coisa alguma.
1: Will not be anxious or unpeaceful for anything.
0: Porque Deus tem a cura para a ansiedade.
1: Because God has the cure for anxiety.
0: Se Deus, ele veste e alimenta os pássaros que estão no céu.
1: If God even feeds the birds that fly in the sky.
0: Se ele veste os lírios que estão no campo.
1: If he takes care of the crop in the field.
0: Ele é muito mais poderoso para cuidar dos seus filhos.
1: He's even more powerful to take care of his sons.
0: Não deixará perecer nenhum dos seus filhos.
1: He will not allow any of his sons to perish.
0: E os filhos de Deus, ao invés de viverem dominados ansiedade.
1: And the sons of God, instead of being dominated by anxiety,
0: estão supostos a experimentar a paz de Deus, que ela excede todo entendimento.
1: Are supposed to live in the peace of God, which transcends all understanding.
0: Existe uma fórmula, meus irmãos.
1: And there is a formula, dear brothers.
0: Para nós vencermos a ansiedade.
1: For us to defeat anxiety.
0: Olha o nosso coração.
1: Look into our hearts.
0: É um território que ele nunca ficará vazio.
1: It is a territory that will never be empty.
0: E nós temos o poder para escolher.
1: And we have the power to choose.
0: Exatamente com o que nós queremos que os nossos corações estejam cheios.
1: How our hearts will be filled.
0: Queremos que o nosso coração esteja povoado pela ansiedade, pelo medo, pela depressão, pelas coisas ruins.
1: If you want your hearts to be filled with anxiety and bad things.
0: Ou queremos que o nosso coração esteja repleto da paz que excede todo o entendimento.
1: Or do you want your hearts to be filled with the peace which transcends all understanding?
0: Nós temos a capacidade que Deus nos dá de tomarmos uma decisão e agirmos nessa direção e escolhermos o que queremos para nós.
1: We have the ability to understand and take the decision what we want for ourselves.
0: A Bíblia Sagrada, meus irmãos, nos deixa claramente.
1: The Bible tells us clearly.
0: A maneira.
1: The way.
0: O jeito.
1: In the more ways.
0: Para nós vencermos todo tipo de ansiedade.
1: For us to defeat any types of anxiety.
0: Não estejais inquietos.
1: Do not be unpeaceful.
0: Por coisa alguma.
1: For anything.
0: Antes as vossas petições sejam em tudo conhecidas diante de Deus pela oração.
1: But by prayer and petition all things and all requests are to God.
0: Eu tenho um Deus.
1: I have a God.
0: Eu tenho um Deus.
1: I have a true powerful God.
0: Quando Jonas,
1: and when Jonah,
0: estava naquele navio que estava para naufragar,
1: was in that ship that was about to sink,
0: porque desobedecia a Deus,
1: because he had disobeyed God.
0: Os chefes do navio disseram, cada um ore ao seu Deus.
1: The leaders of the ship said, each one pray to their own gods.
0: Recentemente nós tivemos o presidente da Venezuela.
1: Recently the president of Venezuela.
0: Nicolás Maduro, que anda meio verde.
1: Nicolás Maduro, who is here.
0: Dizendo que Allah,
1: saying that Allah,
0: Jesus,
1: Jesus,
0: e outros deuses são o mesmo Deus.
1: And other gods are the same God.
0: Mas é um engano profundo.
1: But this is a profound misunderstanding.
0: Nós temos um Deus aqui vivo e verdadeiro, e é o único que é Deus de verdade.
1: We have a God that is true and the only one who is the very one God.
0: É evidente que as pessoas têm o direito, as pessoas têm por lei o direito de exercer a fé da maneira que entenderem.
1: Evidently, each one gets to choose what they believe in.
0: Mas a nossa fé é embasada na palavra de Deus.
1: But our faith based on the word of God.
0: A nossa fé tem sido provada pela própria história.
1: Our faith has been proven by history itself.
0: A nossa fé tem sido provada pelas descobertas arqueológicas.
1: Our faith has been proven by archaeological disruptions.
0: A nossa fé tem sido provada através de grandes debates de físicos, químicos, pessoas que conhecem tudo sobre a matéria.
1: Our faith has even been proven by physicists and chemists who know everything about their matters.
0: A nossa fé não está fixada no vazio.
1: Our faith is not based on the emptiness.
0: Aqui nessa igreja nós temos visto a nossa fé ser confirmada.
1: We have seen our faith confirmed in this church.
0: Vendo enfermos sendo curados.
1: Seeing sick people being healed.
0: Vendo demônios saindo das vidas das pessoas.
1: Seeing demons being cast out of people's lives.
0: Vendo vidas sendo transformadas pelo poder desse Deus que não quer que você esteja ansioso.
1: Seeing lives being transformed by this God that does not want you to see anxiety.
0: Desse Deus que não quer ver o seu coração nesse estado profundo de sofrimento.
1: This God that does not want you to see your heart in this profound suffering.
0: Aqui tem um Deus que nós estamos oferecendo a você que todavia não o tem.
1: Here we have a God that we offer you that you do not yet have.
0: Um Deus vivo e um Deus verdadeiro que diz.
1: A God who is alive and says.
0: Filhinho, chega de ansiedade.
1: Dear son, enough anxiety in your life.
0: Você tem uma via direta de ligação comigo.
1: You have a direct connection with me.
0: Você tem comigo a comunicação através da oração.
1: You have a communication with me through prayer.
0: Faça-me conhecer as suas petições pela sua oração e súplica.
1: Let me know your request by your prayer and petition.
0: É isso que Deus está falando.
1: This is what God is telling us today.
0: O que é que você tem que perturba a sua vida?
1: What do you have that perturbs your life?
0: O que é que você tem que te leva a estágios profundos da ansiedade?
1: What do you have that takes you to anxiety itself?
0: Você tem um Deus que te ouve através da sua oração e está interessado na sua súplica e na sua petição.
1: You have a God that is interested in your requests and petition.
0: É um Deus que não quer ver você necessitado. estado que você está vivendo.
1: God does not want you to see in the state that you have been living in.
0: A fórmula é simples.
1: So the formula is simple.
0: Toda vez que surgir uma preocupação, você deve apresentá-la a Deus por meio da sua oração suplicante misturada com ações de graça.
1: Every time you're in a situation, you have
0: to. É isso que Deus está falando a você.
1: Request it through prayer and petition to God.
0: Antes que essa preocupaçãozinha, essa sensaçãozinha de dor, de medo, se transforme numa ansiedade.
1: Before this worry transforms into anxiety.
0: Você mistura a sua petição, a sua oração com ação de graças, com agradecimento.
1: You make your prayer and petition with thanksgiving.
0: Porque isso vai fazer com que a sua memória enxergue e localize as coisas boas que Deus já tem feito na sua vida e certamente repetirá 12 quando você clamar.
1: Because this will see all the things that God has already given you and it will give you again once you pray.
0: Clama ao teu Deus.
1: Pray unto God.
0: Clama ao teu Deus.
1: Pray unto your God.
0: Clama ao teu Deus.
1: Pray unto God.
0: E você vai ver diminuir dessa tensão que está te matando.
1: And you'll see this tension being relieved.
0: Você vai ver encorajado o seu coração.
1: You'll see your heart encouraged.
0: E você vai ver a tranquilidade de Deus que vai vir e vai encher a sua vida.
1: And you will see the tranquility that will come over your life.
0: Trazendo a você o resultado que a Bíblia chama de a paz de Deus, que é a paz que excede todo entendimento.
1: Bringing you the peace of God which transcends all understanding.
0: Eu não estou falando da paz que o mundo dá.
1: I'm not speaking about the peace this world will give you.
0: Eu não estou falando de paz superficial.
1: I'm not talking about shallow peace.
0: Eu estou falando da paz que só Deus pode dar e a Bíblia diz que ninguém pode entender porque ela excede todo entendimento.
1: I am speaking about the peace that only God can give you.
0: Se ela excede todo entendimento,
1: if it transcends all understanding,
0: além de ninguém poder entender,
1: apart from no one understands it,
0: ninguém pode explicar na sua integralidade,
1: no one can explain it fully.
0: Mas é maravilhoso nós contemplarmos irmãos que têm essa paz.
1: But it is wonderful for us to see people who have this peace.
0: Esse irmão não se incomoda se a cachoeira está descendo ou se está subindo, ele está na paz.
1: He doesn't care about any circumstance, he is in the peace of the Lord.
0: As coisas ruins estão acontecendo à sua volta e ele não quer saber de administrar essa circunstância, ele está na paz.
1: Bad things occur around him, circumstance, and he is in the peace of God.
0: Ele não fica ansioso.
1: He does not get anxious.
0: Porque ele tem Deus que ouve através das orações as suas petições e súplicas em ação de graça.
1: Because he has a God that hears his prayers and requests.
0: Clama ao teu Deus.
1: Pray unto your God.
0: Essa paz é tão maravilhosa, a mentalidade humana não a pode entender.
1: This peace is so wonderful that mental minds cannot understand.
0: Está além da compreensão humana.
1: It goes beyond the human comprehension.
0: Mas essa paz, ela quer ocupar no seu coração aquele espaço que eu digo, ele nunca fica vazio. Essa paz quer ocupar o lugar da ansiedade no seu coração.
1: And this peace wants to take over anxiety into your heart.
0: Clama ao teu Deus.
1: Pray unto God.
0: Chama pelo teu Deus.
1: Call unto his name.
0: Ele quer que você clame por ele.
1: He wants you to call unto his
0: ele
1: name.
0: Ele quer que você chame pelo seu nome.
1: He wants you to pray unto him.
0: Desde que começaram as guerras a âmbito mundial.
1: Ever since the world wars have begun.
0: Eu não estou falando dos primórdios da Idade Média, eu estou falando da Idade Moderna.
1: I'm not talking about the Middle Ages, I'm talking about modern day.
0: A partir de 1918 nós tivemos guerras.
1: Ever since 1918 we have had world wars.
0: Consideradas guerras abrangentes.
1: Considered wars that extended over everywhere.
0: Tivemos de 38 a 45 aproximadamente.
1: From 38 to 45 approximately.
0: E desde a década de bom, tivemos 48, 68 e desde a década de 70 essa briga árabe judeu, judeu árabe, estão matando todo mundo no Oriente, aí tá uma coisa brava.
1: And ever since then we have seen wars all over the world.
0: Eu vejo irmãos às vezes falando mais e os tratados de paz não se respeitam?
1: And people have questioned the treaties of peace around the world.
0: Meus irmãos, a paz de Deus não é questão da paz que vai parar de metralhadora metralhar, ou seja, metralhadora ser acionada para matar os outros, avião jogando bomba.
1: The peace of God is not considered the peace of this world.
0: A paz de Deus Se eu for explicar para o Barack Obama, se ele não tiver o mesmo Deus que eu, ele não vai entender.
1: If I try to explain to someone who does not have God, he will not understand.
0: Se eu for explicar para o Vladimir Putin, ele não vai entender.
1: If I explain it to Vladimir Putin, he will not understand.
0: Se eu for explicar isso para os terroristas do El, eles não vão entender.
1: If I explain this to the El terrorists, they will not understand.
0: Porque a paz de Deus que quer substituir a ansiedade na sua vida.
1: Because the peace of God that wants to substitute anxiety in your life.
0: Ela excede todo o entendimento.
1: It transcends all understanding.
0: E ela guarda os vossos corações e os vossos sentimentos.
1: And it keeps your hearts and your feelings.
0: Eu digo a você que tratado de paz pode guardar o seu coração e o seu sentimento.
1: And
0: eu pergunto a você.
1: What peace treaty can keep your hearts and your feelings?
0: Clama ao teu Deus.
1: Call unto God.
0: Essa sua ansiedade vai levar você para a sepultura, pode ter certeza. Se o seu médico não te falou, eu vou te falar.
1: This anxiety will lead you to your grave.
0: Essa ansiedade vai terminar por matar você.
1: This anxiety will end up killing you.
0: E você não precisa carregar isso sobre os seus ombros.
1: And you don't have to carry this on your shoulders.
0: Porque tem Deus que em Cristo Jesus está dizendo.
1: Because you have a God that in Christ Jesus is saying.
0: Chega de ansiedade, chega. Conta para mim a sua ansiedade. Ele está dizendo, ora, fala, conta.
1: Enough anxiety and pray to God and tell him your worries. And peace will come to you.
0: Vai envolver o seu coração.
1: It will come into your heart.
0: E os seus sentimentos.
1: And into your feelings.
0: Você toma remédio ansiolítico?
1: When you take some medicine for anxiety.
0: Ele pode até mexer no seu sistema nervoso.
1: It can even heal your nervous system.
0: Pode até mexer na sua parte química.
1: It can even change your biological ways.
0: Mas pode ler a bula.
1: But read the descriptions of the medicine.
0: Você nunca vai encontrar.
1: You will never find.
0: Esse remédio guardará o seu coração e o seu sentimento em Cristo Jesus.
1: This,
0: você nunca vai encontrar.
1: You will never see this medication will keep your heart and your feelings.
0: Eu não estou falando do coração, o músculo.
1: I'm not talking about the heart, the muscle.
0: Eu estou falando de você, do seu coração. Eu estou falando da sua vida, da sua vida.
1: I'm speaking about your life and your feelings.
0: Eu estou falando dos seus sentimentos.
1: I'm talking about your feelings.
0: Eu estou falando de coisas que não se pode tocar.
1: I'm talking about intangible things.
0: Eu estou falando de musculatura.
1: I'm not talking about muscles.
0: Eu estou falando de você. Só Deus pode tocar você, proteger o seu coração e os seus sentimentos. Só a paz de Deus pode fazer isso.
1: Only the peace of God can touch your heart and your feelings.
0: Só a paz do Senhor pode te trazer isso.
1: Only the peace of the Lord can bring
0: you
1: this. Pray unto God.
0: Clama o teu Deus.
1: Pray unto God.
0: Se você tem questões da ansiedade em forma de doença.
1: If there are anxiety in the disease way.
0: Então toma um remédio para sua cura.
1: Then take a disease for your cure.
0: E se você tem problemas e a sua questão de ansiedade é uma questão de falta de confiança na fidelidade de Deus que acaba sendo um pecado.
1: But if you have anxiety for lack of fidelity to God.
0: Toma um remédio chamado perdão, porque Deus perdoa também, Deus te abençoa, Deus te levanta, Deus entra no teu coração e transforma a tua vida.
1: Take the medicine called forgiveness because God will forgive you, raise you and strengthen you. Enough being anxious.
0: Mas o meu problema é muito grande, irmão Lorival.
1: Oh, but my problem is too big, Pastor Lorival.
0: Não é para estar ansioso por coisa alguma.
1: You are not to be anxious for anything.
0: Maior do que o seu problema é o poder do nosso Deus.
1: Greater than your problem is the power of God.
0: Ora ao teu Deus.
1: Pray unto God.
0: Suplica ao teu Deus.
1: Pray unto Him.
0: Faça suas petições ao teu Deus.
1: Make your requests unto God.
0: E veja o que acontece.
1: And see what will happen.
0: Se o seu Deus for o Deus da Bíblia, o Deus que eu estou falando, o Deus que fez todas as coisas.
1: If your God is the God of the Bible.
0: Certamente a paz desse Deus virá e trará a tranquilidade que você precisa para uma vida boa.
1: Certainly this peace will come into your life and bring you well-being. An abundant life.
0: Clama ao teu Deus.
1: Call unto God.
0: Qual é o Deus que você vai clamar?
1: To which God will you call out?
0: Clama o teu Deus.
1: Call unto your God.
0: Se você quer a paz.
1: If you want peace.
0: Tranquilidade.
1: Tranquility.
0: A segurança.
1: Security.
0: Se você quer a cura para ansiedade.
1: If you want the cure for your anxiety.
0: Se você clamar o teu Deus e o teu Deus não for o Deus da Bíblia,
1: if you call unto God and your God is not the God of the Bible,
0: você vai continuar a mesma coisa.
1: You will continue being the same.
0: Mas se você clamar o Deus da Bíblia aqui,
1: but if you call unto the God of the Bible,
0: o Deus criador de todas as coisas,
1: the God, the creator of all things,
0: a paz de Deus vai entrar em você.
1: The peace of God will enter you.
0: Vai guardar o seu coração.
1: Will keep your heart.
0: Vai guardar os seus sentimentos em Cristo Jesus.
1: Will keep your feelings in Christ Jesus.
0: Você pode clamar esse Deus?
1: Can you call unto this God?
0: Se esse Deus ainda não é o seu Deus,
1: if this God is still not your God,
0: nós queremos oferecer a você nessa tarde esse Deus.
1: We want to offer you this afternoon this God.
0: Para que nele, em Cristo, você possa vencer todas as ansiedades da sua vida.
1: So that in Him, through Christ, you can defeat all anxiety of this world.
0: Para que você possa vencer todas as coisas que estão atravancando a sua vida.
1: So that you can defeat all things that are stopping your life.
0: Você pode clamar a esse Deus?
1: Can you call out to this God?
0: Se você não pode clamar esse Deus porque esse Deus ainda não é o seu Deus,
1: if you cannot call out to this God because He's still not your God,
0: você vai sair do seu lugar agora e vai vir aqui à frente porque nós estamos oferecendo para você esse Deus.
1: You leave your seat right here today and come forward because we're offering you this God.
0: Você vai aceitar Jesus Cristo e esse Deus vai vir morar no seu coração.
1: You will accept Jesus Christ and God will come to live in your heart.
0: E você vai poder pedir para Ele e Ele vai te ouvir.
1: And you will be able to ask out to Him and He will hear you.
0: A paz que protege o seu coração e o seu sentimento vai estar para sempre na sua vida.
1: You will have this peace that will protect your heart and your feelings.
0: Se você ainda não tem esse Deus,
1: if you still don't have this God,
0: se você ainda não pode clamar por esse Deus,
1: if you still can't call out to this God,
0: você pode hoje ter o privilégio de ter esse Deus.
1: Today you have the privilege to receive this God,
0: e clamar por esse Deus,
1: and to call out to His name.
0: Quando doer o seu coração,
1: when your heart is in pain,
0: quando os seus sentimentos estiverem avariados,
1: when your feelings are in anxiety,
0: quando você não tiver esperança e estiver morrendo de medo das circunstâncias,
1: when you have no more hope and are full of fear,
0: você vai ter um Deus para clamar.
1: You will have a God to call out to.
0: Você vai ter um Deus para colocar as suas petições perante Ele.
1: You will have a God to make your requests upon Him.
0: Você quer esse Deus?
1: You want this God.
0: Você quer essa paz?
1: You want this peace.
0: Então sai do seu lugar e venha aqui à frente receber Jesus como Salvador pessoal da sua vida. É o primeiro passo.
1: So leave your seat and come forward to receive God in your heart.
0: Chega de ansiedade, chega.
1: Enough anxiety in your life.
0: Você precisa desse Deus e hoje esse Deus está se oferecendo para viver no seu coração.
1: You need this God and today He is available to live in your heart.
0: Sai do seu lugar e vem aqui à frente. Chega dessa vida desgraçada.
1: Accept God today. Enough of this disgraceful life.
0: Chega dessa vida miserável.
1: Enough of this miserable life.
0: Você que saiu da presença de Deus está desviado dos caminhos do Senhor. Chega dessa vida de ansiedade.
1: Those who have left the presence of God, enough anxiety in your life.
0: Chega de medo.
1: Enough of fear.
0: Chega de ansiedade.
1: Enough anxiety.
0: Vem aqui à frente. Esse Deus está te chamando para a salvação.
1: Come forward. God is calling you to salvation.
0: Esse Deus está te chamando para a vida que é verdadeiramente a vida.
1: This God is calling you to the true life.
0: Esse Deus está te chamando para ocupar lugar no seu coração.
1: This God is calling you to fill a space in your heart.
0: Ele quer ocupar o lugar que nesse momento a ansiedade está ocupando.
1: He wants to fill the space of the anxiety that is filling your heart.
0: Está ocupando.
1: Where fear is in your heart.
0: Sai do seu lugar e vem receber esse Deus. Vem receber esse Senhor.
1: Come receive God and the Lord.
0: Vem receber Jesus Cristo como seu Salvador.
1: Come receive Jesus as your Savior.
0: E aí você vai ter a autoridade bíblica.
1: And you will have the biblical authority.
0: De colocar aos pés desse Deus.
1: To put unto the feet of this God.
0: Todos os seus medos.
1: All of your fears.
0: Você não vai viver essa vida preocupada com o amanhã.
1: You will no longer live this life of worries of tomorrow.
0: Amanhã, eu não sei o que vai ter amanhã.
1: I don't know what will happen tomorrow.
0: Mas uma coisa eu sei, o meu Deus vai providenciar o meu amanhã.
1: But I know that God will provide all of my needs for tomorrow. And your anxiety will leave you.
0: Venha aqui à frente, venha.
1: Come forward, please.
0: Jesus está chamando você.
1: Jesus is calling you here today.
0: Não endureça o seu coração para Deus.
1: Do not harden your hearts to God.
0: O seu coração não pode explodir antes, eu diria, do tempo, eu diria assim.
1: Your heart cannot explode before its time.
0: Você não pode morrer com essa ansiedade que está cada dia se tornando pior na sua vida.
1: You cannot die with this disease that is truly becoming worse in your life.
0: Jesus ama você.
1: Jesus loves you. Come forward.
0: Deus não quer ver você nesse vale de lágrimas.
1: God does not want you to see you in tears.
0: Deus não tem prazer nesse seu sofrimento.
1: God does not have pleasure in your suffering.
0: Deus não tem prazer nessa sua dor.
1: God does not have pleasure in your pain.
0: Olha, você precisa desse Deus.
1: You need this God.
0: Nós precisamos desse Deus.
1: We all need this God.
0: Sem Deus nós não somos nada, nada, nada, nada.
1: Without God we are nothing.
0: Sem Deus você não tem futuro.
1: Without God we have no future.
0: Sem Deus você não será vencedor.
1: Without God you will not be a winner.
0: Vocês que se desviaram dos caminhos do Senhor, saiam dos seus lugares e venham aqui à frente.
1: Those who have gone astray from the path of the Lord, come forward, receive God once again.
0: Deus está chamando vocês para a salvação.
1: God is calling you unto salvation.
0: Deus está chamando vocês para a libertação.
1: God is calling you to deliverance.
0: Deus está chamando vocês para que o nome de vocês esteja no livro da vida.
1: God wants your name to be written in the book of life.
0: Isso em si já é um alívio gostoso, meus irmãos.
1: This in itself is already a relief.
0: Saber que nós somos salvos, vamos morar na glória de Deus.
1: To know that we are saved and live in the glory of God.
0: Saiam dos seus lugares e venham receber Jesus como Salvador. Eu estou insistindo.
1: Leave your seats and come forward. Accept Jesus as your Savior.
0: Porque eu sei que você veio aqui e Deus trouxe você aqui.
1: I insist because I know that God has brought you here today.
0: Você ouviu a palavra de Deus e depois que se ouve a palavra de Deus, nós só temos uma decisão correta a tomar.
1: And you already have heard the word of God and you only have one decision to take.
0: Deixar Jesus morar no nosso coração?
1: To allow Jesus to live into our hearts.
0: E as outras decisões já são decisões erradas.
1: And all other decisions are already wrong decisions.
0: Você diz sim ou não.
1: You either say yes or no.
0: Mas o seu silêncio também é uma resposta.
1: But your silence is also already an answer.
0: Você quando não diz nem sim nem não, também está respondendo.
1: When you neither say yes or no, you're already answering.
0: E a única resposta correta para Deus é sim.
1: And the only correct answer to God is yes.
0: Eu quero o Senhor morando na minha vida.
1: I want you to live into my heart.
0: Você tem um Deus para clamar?
1: Do you have a God to call out to?
0: Você tem um Deus para chamar por ele nos seus momentos de desespero?
1: Do you have a God to call out when you are in despair?
0: É o que nós estamos oferecendo a você. Você quer esse Deus?
1: Do you want this God today?
0: Você ouvinte que está em casa, você quer esse Deus?
1: Those listening at home, do you want this God in your life?
0: E não é tomar uma atitude vazia, tipo, eu vou dizer que sim porque eu preciso dele, depois me esqueço. Não.
1: And it is not an empty decision, no.
0: É uma decisão para o resto da sua vida.
1: This is a decision for the rest of your life.
0: Amar o Senhor teu Deus sobre todas as coisas.
1: To love your God above all other things.
0: E consequentemente ter a certeza que o Senhor teu Deus amará você também tremendamente, estará contigo tremendamente. Quando você clamar, Ele haverá de responder a sua petição.
1: And be sure that God will love you eternally and also answer your requests.
0: Tem mais alguém que quer receber Jesus como Salvador?
1: Anyone else want to receive Jesus as their Savior?
0: Nós vamos orar por essa congregação. Está aqui na frente.
1: We're going to pray for this congregation that is here in front of us.
0: Você que está desviado, você tem certeza que quer continuar na mesma situação?
1: Those who have gone astray, do you want to continue in your situation?
0: A decisão é sua, é verdade.
1: It is your decision.
0: Mas me dói o coração saber que você ouviu.
1: But it hurts my heart to know that you have heard.
0: E quem sabe foi a última oportunidade que você teve.
1: And who knows, perhaps it is your last opportunity.
0: Me dói o coração saber que você não quer tomar a decisão certa.
1: It hurts me to know that you don't want to make the right decision.
0: Pense um pouquinho mais. É isso mesmo que você quer para você?
1: Is this truly what you want for your life?
0: Você não será tomado mais como inocente. Deus falou contigo.
1: You are not considered innocent anymore because God has spoken unto you.
0: Deus insistiu contigo.
1: God has insisted with you.
0: Você tem certeza?
1: Are you sure?
0: Nós vamos orar por essas pessoas. Eu peço a gentileza dessa igreja que se coloque de pé em nome do Senhor Jesus. Nós vamos falar com Deus.
1: We're going to pray for these people.
0: Fiquem firmes, meus irmãos, queridas irmãs, queridos jovens, fiquem firmes.
1: Stay strong in the presence of God.
0: Que não seja uma decisão só porque parece que vai ser bom eu falar com Deus uma vez, mas que seja uma decisão eterna.
1: That this may be an eternal decision.
0: Aprendam de Deus, desçam as águas do batismo e fiquem firmes com Deus.
1: Learn from God, be baptized and be strong with the Lord.
0: Não deixe a presença de Deus nunca mais.
1: Do not leave the presence of God ever again.
0: Oremos.
1: Let us pray.
0: Senhor meu Deus, apresentamos ao Senhor essas pessoas. Esses que estão aqui, Senhor meu Deus, se entregando ao Senhor porque querem ter o privilégio de ter o Senhor como Deus. Aceitam a Jesus Cristo, querem ter o Senhor como Deus. Aqueles que estão em casa, que estão em outros países, querem ter o Senhor como Deus, querem poder orar, apresentar ao Senhor as suas súplicas, as suas petições, com ações de graças, querem fazer conhecidas diante do Senhor as necessidades e circunstâncias, e querem, Senhor meu Deus, desfrutar da paz e se livrar da ansiedade, se livrar do medo. Receba essas vidas, ó Deus, receba. Esses corações estão abertos e desocupados. Entra nesses corações, Senhor meu Deus. Entra nestas vidas para transformá-las, lavando-as, purificando-as, escrevendo o nome dessas vidas no livro da vida. Senhor meu Deus, receba essas vidas nas tuas mãos. Receba essas vidas nas tuas mãos. Escreva o nome delas no livro da vida. Purificai-as, perdoai-as, ajudai-as, levantai-as. Em nome de Jesus Cristo, Senhor, em nome de Jesus. Essas vidas agora pertencem a ti. Cuida delas, ó Deus, em nome de Jesus. Amém, Senhor. Amém. Amados, vocês vão seguir os nossos irmãos aqui à minha direita. As minhas queridas irmãs vão seguir os nossos irmãos que estão aqui, perdão, as nossas irmãs que estão à minha esquerda. Vocês vão ser orientados, vocês vão receber orientações por escrito, vão receber orientações para o batismo, e vocês vão permanecer firmes na presença do nosso Deus. Que maravilha, Senhor, as almas que o Senhor nos deu nessa tarde. Que maravilha, realmente, graças a Deus. Pode louvar a Deus com as palmas, meus irmãos. Palmas, palmas para Jesus.
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Pentecostal Deus e Amor, estas vidas serão alcançadas e serão assistidas. Prepare o seu coração, já prepare o seu cofrinho, aquele que você pegou na última celebração e festa no fim de ano, para você comparecer neste dia único, aonde nós contaremos com a presença da nossa presidente mundial, irmã Irene Miranda, também toda a diretoria da Igreja Deus e Amor, Fundação Reviver, Associação Help Deus e Amor, e você compreenderá a grandeza desta obra e como os braços assistenciais da Igreja Deus e Amor têm sido usados para resgatar vidas das ruas, do crime, da miséria, da dor, do sofrimento. 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

que vocês, irmãos, foram chamados à liberdade. Mas não usem a liberdade para dar ocasião à carne. Pelo contrário, sejam servos uns dos outros pelo amor. Gálatas capítulo 5, versículo 13.

0: 23:56, sejam muito bem-vindos para esta live de oração, já nos preparando aqui, já recebendo os pedidos de oração. Um novo dia está chegando, Pastor Miqueias, e nós cremos que a melhor oportunidade que nós temos para iniciar bem a cada dia não é quando nos despertamos ou quando estamos na aflição do dia, na agitação do dia, mas neste momento em que estamos começando um novo dia.
1: A paz do Senhor, Pastor Kleber, a paz do Senhor, meus queridos irmãos internautas, nossos queridos irmãos ouvintes aí do programa Voz da Libertação de todo o Brasil. Com certeza, Pastor Kleber, a melhor coisa é a virada do dia, né? Quando, sim, nós agradecemos a Deus por um dia que se finda e consagramos a Deus um novo dia que está iniciando-se, né? E é um privilégio que temos de todas as madrugadas estarmos aqui buscando e engrandecendo o nome do Senhor.
0: E é tremendo, pastor, porque aqueles que estão na intercessão já vivem aquela experiência de renovação. Nós que estamos orando, sentimos, recebemos, vivemos ainda mais, porque nós entendemos o que Deus está fazendo através da oração. A nossa palavra, ela não resulta em nada se não for a resposta de Deus. Então, nós queremos deixar claro a todos que estão nesta transmissão que Deus quer te usar. Sim, tem pessoas, pastor, que, por exemplo, ali no santuário diz: ah, pastor, eu queria estar com vocês aqui para clamar. Não, mas você está aí também, que bom que você está na transmissão, mas não é só para ouvir a oração, é para interceder, trazer as suas causas, apresentar os moradores da terra e manifestar, tornar conhecido diante de Deus o que todos nós precisamos, porque as demandas, pastor, se fosse uma hora, duas horas, três horas, eu creio que seria nada comparado à necessidade dos moradores da terra.
1: Com certeza, Pastor Kleber. Eu gostaria também agora de convidar, pastor, os nossos queridos irmãos a compartilhar essa live.
0: Boa.
1: Eu gostaria de pedir para você que está nos acompanhando agora, programa Voz da Libertação: pastor, eu estou ouvindo o programa, eu gostaria de assistir. Você pode acompanhar em áudio e vídeo diretamente pelo nosso canal do YouTube, Igreja Deus e Amor Oficial, como também o canal Direto com Deus, que é o nosso canal.
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ministrada pela presença e a graça de Deus que será derramada. E hoje, quarta-feira, nossa oração tem esta missão, pastor. Agradecermos a Deus pela terça-feira que Ele nos deu e já prepararmos o nosso coração para a quarta do grande mover de Deus. Pela manhã, pastor Milton Almeida ministrando e à tarde, ele, o presbítero Rivair Silva, aqui na sede mundial. O nosso endereço é Avenida do Estado, 4568. Chegou o momento, presbítero Miqués, vamos tomar este compromisso da oração, crendo que você que está do outro lado também está fazendo o mesmo, nos ajudando, tomando estas causas, apresentando a todos ao nosso Deus. Então chegou a hora, aonde você estiver, se você puder, dá uma pausa, é o trabalho, tem que continuar trabalhando, mas com a mente ligada nos céus, atento, vigiando, se você está no volante do carro, mas o importante é que juntos agora clamemos a Deus. Oh, maravilhoso Pai, em nome de Jesus Cristo, eterno soberano, nós colocamos, ó Pai, neste momento de oração estas causas. Senhor, são centenas, milhares de pessoas que agora estão chegando, Pai, ligaram o seu rádio receptor e agora estão orando, estão clamando a Ti, meu Deus. Aqueles que estão através, meu Pai, da internet, aqueles que estão acompanhando no trabalho, no trânsito, em casa, aqueles que estão em propósitos de oração, meu Deus, aqueles que estavam aguardando esta intercessão da madrugada. Pai Santo, nós entregamos nas Tuas mãos, ó Pai de amor, a cada intercessor, que o Senhor, no Seu poder infinito, possa nos surpreender com a Sua resposta. Oh, aleluia! Possa nos alcançar com a Sua misericórdia. Pai Santo, Deus de glória, Rei de amor, o que seria de nós, meu Pai, se não fosse o Teu favor, se não fosse a Tua graça? Pai Santo, oramos a Ti, ó Pai, colocando diante do Senhor. Não queremos esconder os nossos pecados, ó Pai. Nós queremos é ser perdoados dos nossos muitos pecados, ó Pai. Senhor, pedimos perdão a Ti da nossa maldade, da nossa transgressão, da maquinação, Senhor, do nosso ser, do nosso viver. Pai Santo, Te amamos, ó Pai, e ainda, Senhor, que as nossas palavras não sejam suficientes, ó Deus, para alcançar a misericórdia desejada. Nós sabemos que todos os dias o Senhor, ó Deus de amor, pelo amor de si mesmo, pelo amor da Sua palavra, renova a Tua graça, renova a Tua misericórdia que está sendo nos dada. Meu Pai, aquele que agora, Senhor, está em oração, pedindo misericórdia, compaixão, porque está a sua vida um verdadeiro caos. Meu Deus, mas ele está buscando forças para Te louvar, buscando forças para Te adorar, buscando forças para fazer menção, ó Deus, da Tua misericórdia, da Tua compaixão. Pai eterno, neste momento de oração entregamos os nossos irmãos, ó Pai, de todos os ministérios que estão ali no santuário clamando, buscando a Tua face. Entregamos, ó Pai, os intercessores. Como nos esquecermos deles, Pai? Os intercessores do Ministério Global, ó Deus da oração. Meu Deus, alcança Lamasturimicanda Lamaia. Alcança, Pai, as Tuas filhas que estiveram ali, meu Deus, naquele secreto de oração, à tarde, à manhã, à noite, buscando a Tua face, pedindo direção, cobrindo os Teus filhos que estão na batalha, ó Deus, da realização da Tua obra. Senhor, cobrindo-nos também de oração. Meu Pai, nós queremos Te agradecer, ó Deus, pelo privilégio de trazer, ó Pai, aqui a Ti nas nossas queixas, trazer a Ti, Senhor, as nossas muitas dificuldades. Deus de bondade, Deus de amor,
Apresentamos, Senhor, aqueles que estão em oração, em propósitos, ó Deus, pedindo ao Senhor que o Teu Espírito venha capacitá-los, revesti-los, e antes de qualquer coisa, Pai, que tem o Senhor para nos dar, dê-nos um coração, ó Deus, inclinado para Te reconhecer, para Te amar, para Te louvar, lamaste canda lamaia, ó meu Deus, venha nos acobertar com a Tua misericórdia, com a Tua graça, a mim, Senhor, ao Teu Filho que está aqui, ao pastor Miqueias, a sua casa, a sua família, Senhor, aquele irmão que está em oração conosco, Pai, Senhor, fisicamente as nossas mãos não alcançam as mãos dos Teus filhos para estarmos aqui unidos, mas o Teu Espírito Santo está unindo, Senhor, o nosso coração, a nossa oração, a nossa súplica, o nosso objetivo em Te buscar. Aleluia, oh Rei da Glória, Senhor, vai jogando por terra os impedimentos, as muralhas das trevas, vai queimando, Senhor, ó Deus, tudo aquilo que o adversário estava levantando contra a vida dos Teus, meu Deus, que cada filho do Senhor possa agora, Deus de amor, colocar-se debaixo, ó Deus, deste chamado, desta carga, e por que não dizer desta cruz de cada dia, ó meu Jesus, esta cruz, ó Pai, que o Senhor nos deu exemplo de como o Senhor a levava, aonde todas as madrugadas, depois do dia, Senhor, fadigoso, ó Deus, daqueles dias pesarosos que o Senhor esteve conosco, o Senhor tirava as madrugadas e passava, Senhor, ali nos montes, Senhor, nos secretos de oração, intercedendo, ó Pai, falando, expressando diante do Deus Todo-Poderoso, Criador dos céus e da terra, apresentando tudo aquilo que estava acontecendo, tudo aquilo que estava, Senhor, para acontecer. Obrigado, Jesus amado, por ter nos dado o exemplo inquebrantável de perseverança na oração. Obrigado, Senhor, pela decisão de esclarecer a nossa mente, ó Pai, de nos ensinar no exemplo bendito de Jesus Cristo, de como clamar, de como lutar pela presença divina, Senhor. Ó Pai de amor, lutamos pela Tua presença.

tua igreja estava unânimes, unidos, orando, clamando, ó Pai. Senhor, e até aqueles que estavam já, meu Deus, sem forças para orar, foram visitados pelo teu poder. Até aqueles que estavam sentados, diz a tua palavra, que foram impactados. Os que estavam de joelhos dobrados foram revestidos e tomados. Ori calamaia, meu Deus. E assim cremos, ó Pai, que o Senhor, pelo teu Espírito, está visitando, está socorrendo a vida espiritual da tua igreja, do teu povo, dos teus servos, meu Deus, aqueles que já estão no leito, aqueles que estão de joelhos dobrados, aqueles que estão de pé, meu Pai, Senhor, sem importar a posição, mas estão ali com o coração desejando, estão com o coração invocando o teu nome, provocando, Pai, os sinais especiais e celestiais dos céus sobre eles, meu Deus, eu oro nesta hora, Pai, pedindo que o Senhor possa nos dar um dia maravilhoso de vitória. Um dia, Senhor, de grandes escapes. Um dia, Senhor, de experiências profundas e marcantes contigo. Pai querido, eu intercedo colocando, apresentando, Pai, ó Deus, os irmãos que estiveram na oração, na madrugada, Pai, do dia que passou, durante toda a manhã, aquela equipe que não falhou e não faltou com o compromisso da oração. Meu Pai, apresentamos, Senhor, aquele grande contingente da intercessão que esteve na tarde orando a Ti, meu Pai. Aqueles que estiveram das 18 até agora orando, Pai, apresentando a Tua igreja, a Tua obra, pedindo, Senhor, a direção, a vitória para cada congregação, para cada vida, para cada família, para cada irmão. Meu Deus, o que seria de nós se o Teu Espírito Santo não nos orientasse, não nos direcionasse, Pai, de como pedir, porque a Tua palavra diz sobre, ó Pai, a nossa oração, de que nós somos impossibilitados, porque não sabemos o que devemos pedir, não sabemos como devemos clamar, mas o Teu Espírito Santo, que intercede perfeitamente, sabe como levar até os gemidos indizíveis, até as palavras, Pai. Ó Deus, que não pode este corpo expressar, o Teu Espírito sabe como levar até o trono da Tua glória. Oh, aleluia! Obrigado, Senhor, pelo Teu Espírito Santo, obrigado pelo mover maravilhoso, pela presença divina e eterna do Senhor dentro de nós, testificando que realmente estamos, ó Pai, desfrutando do que é Teu, recebendo daquilo que é do Senhor. Ó Pai de amor, obrigado pelo Teu Espírito Santo ter nos recordado na hora certa, no momento exato, em que precisávamos, necessitávamos, ó Pai, da Tua palavra, do Teu escudo, do Teu broquel e o Teu Espírito. Ó Pai querido, Ele traz a nossa mente, Ele nos dá a conhecer. Obrigado, Pai, ó Deus, pelo Teu Espírito ter mostrado a todos os moradores da terra, até aqueles que estão em pecado, até aqueles que estão longe do Senhor, porque diz a Tua palavra, Deus de amor, que é o Teu Espírito, ó Deus, que conscientiza os homens do juízo, da justiça. Oh, aleluia, meu Deus e meu Pai, e nós oramos ao Senhor, pedindo, Pai de amor, que cada vida que aguardava este momento da oração possa receber a ajuda divina do Teu Espírito Santo para interceder, ajuda do Senhor para clamar. Pai, entregamos em Tuas mãos esta semana que o Senhor quis dar, Pai, não para praticarmos, fazermos as nossas vontades, mas a do Senhor. Pai eterno, Deus de amor, abençoa toda a Tua obra, Pai, cada congregação, cada igreja pentecostal, Deus e amor, cada pessoa, Senhor, que está, meu Deus, neste momento, desejando e buscando o crescimento da Tua obra, Senhor, a Tua salvação revelada, manifesta, Pai, esclarecida na mente da família, das almas, que Ele está, Senhor, querendo ganhar para Ti, Pai de amor.

0: cuidando a vida espiritual da tua igreja, porque o Senhor nos deu e concedeu-nos, ó Pai, ó Deus, esta oportunidade de orar não somente por nós, mas principalmente pelos teus filhos, e clamar a ti, Senhor, para que haja um mover sobrenatural do teu amor, uma renovação profunda, Senhor, em cada vida. Espírito Santo, renova, Pai, nesta madrugada, aqueles que estavam já cansados e se cansando, aqueles que estavam parando e já, Senhor, decretando sobre si mesmo, ó Deus, já o enfado, já decretando sobre si mesmo, Pai, ó Deus, de toda glória derrota, mas a tua palavra é aquela que chega bem na hora, Senhor, ó Deus de amor, em que a alma está para se render e se entregar. Meu Deus, nós clamamos a ti, não permita esta pessoa sentenciar este futuro de bênção tão próximo. Meu Senhor, aquele que pensa, Pai de amor, que está tão longe, ó Deus, o cumprir das tuas promessas, aquele que pensa que está tão longe a terra prometida, a vida desejada, alamás, tecam, dalamaia, Pai, mas nós agora sabemos que cada dia que passamos, cada decisão que tomamos, cada oração que fazemos está mais próxima, Pai. Está mais próxima a salvação prometida. Está mais próximo o galardão que foi falado. Está mais próximo o Sekalamassurianda. Ó Deus de toda glória, ó Pai de amor, dissipa todas as trevas. Senhor, rompe com todo o terror, toda a imposição, toda a operação das trevas que está buscando caminho e lugar, Pai. Ó Deus, para pressionar as vidas, para tirar da tua presença bendita. Meu Deus, eu oro pela vida espiritual daqueles, ó Pai, que se afastaram, aqueles que se deixaram levar, aqueles que estão desviados. Pai Santo, Deus amado, quem pode, Senhor, restituir e restaurar, despertando de novo a consciência espiritual desta pessoa para voltar, senão o Senhor? Oh, Pai de amor, liberta desta paixão enganosa, Senhor, desta ilusão do engano. Pai, vai queimando as vaidades ocultas, escondidas na nossa vida, que sempre estão nos levando, Pai, ó Deus, para tão longe da tua verdade, da tua vontade. Pai Santo, resgata, resgata, Senhor, aqueles que estão em oração, para que haja, Pai, uma restituição completa, total, sobre as vidas que hão de tomar uma decisão espiritual com o Senhor. Rei da glória, Pai de amor, apresentamos aqueles que estão, Senhor, agonizando agora, estão em agonia sobre o leito, sobre a cama. Pai, dá uma oportunidade para que eles possam voltar. Todas as noites, Pai, temos este dever de apresentar aqueles que estão desenganados, aqueles que estão desiludidos, frustrados, aqueles que estão enfermos, aqueles que sabem, Pai, ó Deus, que não podem ter de volta a saúde que tinha, que possuía, aqueles que sabem que jamais, meu Pai, poderão levantar daquele leito, mas que o Senhor pode destruir este querer, este saber, e estabelecer neles a sua vontade, porque está escrito na tua palavra que o Senhor é o Deus da ressurreição e a vida. Oh, aleluia! E que o Senhor levanta dentre os mortos aqueles que estavam contados entre os perdidos. Oh, Pai querido, eu peço ao Senhor, ó Deus de amor, este milagre, que seja o teu Espírito Santo tocando, Pai, capacitando aquele dependente químico que está naquela ala de recuperação, naquele centro de proteção, meu Deus, e de tratamento para os drogados, aqueles que estão sendo reabilitados agora. Te calamaia, não deixa, Senhor, o adversário, ó Pai de amor, envenenar a mente e o coração, trazendo de novo, Senhor, o orgulho, me trazendo aquela mensagem de que ele já está, ó Deus, limpo, preparado para voltar ao cotidiano, meu Deus, mas seja o Senhor manifestando, seja o Senhor mostrando, seja o Senhor operando, Pai, ó Deus, primeiramente na vida espiritual, para que haja capacitação, ó Deus, intelectual, na vida moral, na vida física, na vida financeira e social desta pessoa, deste homem, para que ele possa ser reabilitado, Pai, ao convívio do lar, da família, do matrimônio, dos filhos. Pai Santo, oramos pelos que o Senhor está resgatando agora, meu Deus, que estão nos presídios, atrás das grades, aqueles que estão sentenciados, ó Pai, há décadas e décadas de cárcere fechado, mas que o Senhor é poderoso, ó Deus, para trazê-lo, ó Deus, ao teu evangelho, à tua luz, à tua verdade, e depois, ó Deus, de bondade, abrir as portas do cárcere para ele, para que todos saibam, para que a sociedade compreenda que o Senhor é Deus e fora de ti não há outro, e não há quem possa escapar das tuas mãos, e que operando o Senhor, quem impedirá? Oh meu Deus, nós pedimos esta operação divina, que venha se revelar, ó Deus, a tua glória manifesta sobre a obra que a Igreja Deus e Amor está realizando. Pai, apresentamos da criança até o ancião, meu Deus, opera, Pai, com a eficácia das tuas poderosas mãos sobre a vida das crianças, sobre o ministério, Pai, ó Deus, do pequeno Galileu. Senhor, venha alcançar todos aqueles que estão envolvidos nestes setores e fazer, ó Pai, esta obra, ó Deus, alcançar a proporção que é do tamanho da sua vontade, não do tamanho que pensamos daqueles, Pai, que está desejando os teus filhos, mas do tamanho que o Senhor quer. Toma em tuas mãos, ó Pai, a vida dos adolescentes, dos nossos jovens que estão, Senhor, desprendido de tudo e de todos, ó Deus poderoso, esperando, meu Pai, esta vocação divina do teu Espírito Santo sobre eles. Usa, Pai, poderosamente, Senhor, Ourimicandalamaia, usa a força, o vigor, o desempenho, o desprendimento de cada jovem para promover, ó Pai, o poder do teu reino, para anunciar as virtudes do Senhor. Pai de amor, oramos pelos anciãos, oramos, Pai, pelos que estão na melhor idade, ah, Senhor, em meia idade, e aqueles que estão, Senhor, já avançados em idades também, para que seja em tuas mãos, meu Pai, um instrumento vigoroso, Senhor, de realização da tua obra. Aqueles que estão, Senhor, recebendo vigor do teu amor, do teu espírito, para neste dia jejuar, aqueles que estão recebendo graça para clamar e buscar, aqueles que estão recebendo palavras reveladas para pregar e evangelizar, aqueles que estão recebendo sabedoria, Oricandalabaia, ó Deus, para administrar no teu reino, ó Deus, aqueles que estão recebendo amor derramado do teu espírito, para que possam, Deus querido, estar assistindo, Senhor, à frente das obras assistenciais da Igreja Pentecostal, Deus e Amor. Pai Santo, a apresentamos a obra da Fundação Reviver, da Associação Help Deus e Amor. Meu Salvador, usa a diretoria da nossa igreja, usa, Senhor, a liderança deste ministério, usa aqueles a quem o Senhor capacitou, de Calamassúria, e colocou, ó Pai, autonomia e autoridade sobre eles para fazer, para obedecer o teu querer, meu Deus. Abençoa a diretoria da Fundação Reviver, abençoa a diretoria da Associação Help Deus e Amor, abençoa, Senhor, aqueles que estão liderando sobre estas frentes de trabalho, do menor até o maior projeto, Pai. Ó Deus, aqueles que já estão em execução, aqueles que já estão, ó Pai, se expandindo, porque o teu Espírito consolidou, ó Pai de amor, aquele projeto de recuperação, aquele projeto de assistência social para manutenção daqueles que estão nas ruas, Pai, aquela obra magnífica da Casa Aberta, Pai, do Centro centro de atendimento para as mulheres gestantes sem condição, sem possibilidade. Pai Santo, oramos entregando as unidades Oásis. Ó Deus, clamamos apresentando as creches. Meu Deus, os centros de atendimento, Pai, aqui em Sesefredo, em Sarutaiá, que estão, ó Deus, de portas abertas para atender nos centros de apoio, Senhor, os velhinhos, os anciãos. Pai, estende as tuas mãos, faz prosperar, meu Pai. Se o Senhor não tocar no coração do teu povo para orar, para jejuar, para ofertar, para dizimar, meu Pai, ó Deus, para colocar os seus votos em ação, como poderá, Senhor, esta obra se consolidar, levando pão para aquele que está faminto, a roupa para aquele que está nu, levando, Senhor, a condição, o amor, a comunhão para aqueles que estão abandonados. Ó, Pai amado, vem abençoar, ó Pai, o centro, Pai, de tratamento que estamos vivendo, Pai, nas casas de recuperação. Senhor, abençoa, Pai, aqueles teus filhos que estão em obras voluntárias, Pai, atuando, atendendo, orando, jejuando, evangelizando aquelas vidas para que sejam transformadas, completamente libertas, Pai. Eu apresento os nossos cultos, eu apresento as concentrações, eu apresento, Pai, aqueles que ainda não tomaram as suas decisões, mas sim, meu Pai, já neste novo dia que o Senhor está nos dando, o teu Espírito está capacitando a eles para vir à tua casa, para buscar o teu reino, para fazer e consolidar propósitos contigo. Ô, Pai bendito, abençoa, Senhor, os cultos da manhã, da tarde e da noite. Abençoa, Senhor, o nosso discipulado, a integração. Abençoa, Senhor, aqueles que estão na missão, ó Pai. Ó Deus, de grandear as vidas, talentos, para que o Senhor possa usar. Meu Deus, eu quero apresentar agora a Ti os que hão de se reconciliar, os que já Te aceitaram, ó Pai, e já celebram o Teu poder, o Teu mover em suas vidas, porque eles sabem, ó Pai, que neste último domingo de setembro eles estarão cumprindo com a Tua vontade, com a Tua justiça divina, com a Tua palavra. Pai, venha operar grandiosa e poderosamente neste grande batismo que acontecerá ali, Senhor, no Bororé. Meu Deus, derrama, Pai, aquela unção de união sobre todos os campos para estarmos com a nossa diretoria reunidos, celebrando, glorificando o Teu nome, Pai Santo, que seja o Senhor operando prodigiosa, poderosa e maravilhosa. Maravilhosamente, meu Pai, nós queremos, Senhor, apresentar aqueles jovens que o Senhor, ó Pai, resgatou da vida, da noite, do crime, da violência, das drogas, da prostituição. E agora, Pai, eles precisam deste revestimento, desta unção, para não ceder, para não voltar. Pai, que o Teu Espírito Santo possa atuar, Oricalamassúria, para que possamos participar de um batismo único, ah, Pai, de grande salvação, de grande mover, de manifestação genuína do Teu poder. Pai, usa o ministro Teu que estará junto às águas, meu Deus, usa cada pastor, a cada presbítero, a cada ganhador de alma que lá estará neste dia para Te louvar e Te agradecer pelas almas, Pai, que foram alcançadas, pelas vidas que foram, ó Pai, atingidas, ó Deus, diretamente, ah, Senhor, e prodigiosamente pelo Teu Evangelho. Senhor, queremos também colocar aqueles que oram nesta hora, Pai, ó Deus, pelos que estão em aflição, pedindo, Pai, a manifestação, para que tenha pelo menos uma noite de paz, uma noite de refrigério, uma noite de sono. Senhor, vai queimando as perturbações noturnas, vai jogando por terra as setas das trevas, das dores, das enfermidades. Pai, queima estas setas da maldade, estas legiões que perturbam, estas legiões, meu Pai, que faz esta alma se agitar todas as madrugadas. Pai Santo, vai operando, Rei da Glória, vitória, vai dando-nos a vitória, Pai, que cada um deles receba aquela visita poderosa que pode socorrer a Lamassuri e a Lamaia. Meu Deus, nós te agradecemos pelo teu poder, pela tua graça, Pai, pelas vitórias alcançadas, pelas vitórias que serão dadas através da união e o clamor do teu povo. Deus maravilhoso, vem abençoar, ó Pai, tudo aquilo que está no coração dos teus filhos, que foi colocado e ministrado por ti e que até agora não se manifestou no físico e que até agora não se revelou aos olhos de todos. Ó Deus poderoso, lançamos a nossa oração sobre toda decisão, sobre todos os projetos, sobre tudo aquilo que o Senhor quer para o teu povo. Obrigado, Deus maravilhoso. Obrigado, Deus Santo, por estar nos ajudando. E que seja o teu Espírito se apoderando e usando a vida do teu filho, que vai avançar neste clamor, meu Salvador.
1: Bendito é o teu nome, Senhor. Nós te louvamos por essa oportunidade, Pai. Nós somos gratos a ti, Pai. Nós nos rendemos em mais um dia, Senhor, em que, como filhos do Senhor, nos apresentamos ao nosso Pai. Nós nos apresentamos diante de ti, Senhor, para nos humilharmos, reconhecer que somos dependentes, que somos necessitados, Pai, do teu amor, da tua misericórdia, da tua graça, Senhor, que é derramada todos os dias sobre as nossas vidas, sobre a vida dos meus amados e queridos irmãos que, juntamente conosco, Pai, estão prostrados. Eu te louvo pela vida do pastor Kleber, da sua família, Senhor, que está aqui comigo clamando ao Senhor, meu Deus. Visita teu filho, a sua família, a irmã Rose, os seus filhinhos, a sua casa. Ó, Senhor, nós te honramos e nós te agradecemos, porque tudo que somos, tudo que temos, veio do Senhor, Pai. Nós somos gratos porque a nossa família, a nossa casa, nós escolhemos consagrar ao Senhor. Como Josué disse, eu e a minha casa serviremos ao Senhor. E servir ao Senhor é uma decisão. E nós decidimos, Pai, consagrar a nossa família, consagrar a nossa esposa, consagrar o nosso futuro. Nós escolhemos, Pai, queimar a nossa vida pelo Senhor. Nós escolhemos queimar as carroças, os bois, como Eliseu, para não voltar atrás. Elemar, candelebra, soriclandelemai. Nós escolhemos servir o Senhor, Pai. Por mais que somos falhos, por mais que somos tão dependentes e necessitados de ti, Senhor, nós escolhemos servir a ti, Senhor. Apesar de que, antes de escolhermos o Senhor já havia nos escolhido. Ah, como o Senhor disse para o profeta Jeremias: antes que tu nascesse, eu já te conhecia. As nações te dei por profeta. Ó, meu Deus, que maravilha é sermos conhecidos pelo Senhor. É quando somos conhecidos por ti, Senhor. Ó, Senhor, esse irmão, essa irmã, que nesta madrugada, Pai, neste novo dia, é conhecido pelo Senhor, é reconhecido por Deus. Ó, meu Pai, quantos irmãos agora, irmãs, estão prostrados, estão adorando ao Senhor, porque nós decidimos, Senhor, nós decidimos te servir. Como o profeta Isaías, que disse: eis-me aqui, Senhor, envia-me a mim. Nós nos posicionamos. É madrugada de posicionamento. O Senhor está falando com irmãos e irmãs que estão se posicionando, decidindo, dizendo sim à sua vocação, dizendo sim ao seu chamado, dizendo sim ao seu ministério. Oriclanda lamar seclanda lamai. E nesta madrugada, Senhor, nós estamos dizendo sim. Senhor, renova os nossos cultos. Renova, Pai, o nosso culto racional, como foi de Misael, Ananias e Azarias e Daniel na terra da Babilônia. O inimigo queria, por todos os meios, por meio de leis, decretos, tirar a essência daqueles homens, tirar a essência da adoração, da prestação de um culto, mesmo estando longe de Jerusalém, mesmo estando longe do templo, mesmo estando na Babilônia. O inimigo queria roubar a essência deles, que era de relacionamento com o Senhor, que era de prestação de culto e adoração ao Senhor, que é o culto racional. Tentaram até mudar os nomes, colocando Sadraque, Mesaque, Abednego e Belsazar, para tirar a identidade, para tirar a essência. Mas eles decidiram, dizendo: nós não vamos nos prostrar perante Nabucodonosor, perante outros deuses pagãos. Não, o nosso Deus é o Senhor dos Exércitos. Nós não iremos nos prostrar perante o mundo. Nós não iremos nos prostrar diante a Babilônia. Eles decidiram não se contaminar, não se prostrar. Levanta homens e mulheres, Senhor, que estão decididos a não se prostrarem diante do inimigo, a não adorarem, a não compartilharem a sua adoração, a se posicionarem e dizerem sim para a vocação santa, sim para o chamado. Oriclande lemalá, seclande lemai. Nos ajuda, Senhor, nos posicionarmos em fé. Nos posicionarmos em fé, Senhor. Nos ajuda, Pai, porque servir ao Senhor é uma decisão, é uma escolha, e nós escolhemos te servir. Esse irmão, essa irmã, ainda, Pai, que o mundo, Babilônia era a cidade da época, era uma das maiores maravilhas do mundo antigo, era de se encantar os olhos. Aqueles moços poderiam ter se perdido com as belezas, com as seduções daquela linda e maravilhosa cidade. Mas Daniel, todos os dias, abria sua janela para Jerusalém e prostrava-se diante de ti, Senhor. Não deixe que as maravilhas deste mundo, que as seduções deste mundo, Senhor, roube a nossa adoração, roube o nosso culto racional, roube a nossa fidelidade, roube, Senhor, a nossa pureza no Senhor. Renova agora nesta madrugada, Senhor. Renova esse irmão, essa irmã que precisa de um renovo espiritual. Porque o Senhor me diz que tem homens e mulheres se posicionando agora e fazendo uma escolha de servir ao Senhor. Eu não me vejo, Senhor, sem a Tua presença. Eu não me vejo desde a minha juventude, Senhor. Eu não me via longe do Senhor. Eu não me via longe do Senhor. A maior tragédia do homem não é perder algo de valor, não é perder um carro, uma casa, um cargo, um título, mas a maior tragédia é quando nós perdemos a Tua presença, Senhor. Como disse Davi, não retire de nós, não retire de mim o Teu Espírito Santo, Senhor. Esse irmão, essa irmã está clamando a Ti, clamando pelo Teu Espírito Santo, clamando pela Tua misericórdia. Quantos agora precisa, Senhor, desse renovo espiritual para se posicionar, se levantar, meu Deus, levantar-se e posicionar diante de Ti, Senhor. Nós Te louvamos porque tem irmãos e irmãs que estão se levantando com autoridade agora e se posicionando em fé. Senhor, nessa madrugada de oração, eu quero repreender todas as obras malignas, eu quero repreender todas as obras diabólicas. Quantas pessoas têm sido vítimas de obras malignas, e nós repreendemos, Pai, estamos em guerra espiritual. Quantos estão enfrentando batalhas terríveis, batalhas, Senhor, sangrentas. Ajuda esse irmão, ajuda essa irmã passar por essas batalhas. O Senhor não prometeu que nos tiraria das lutas, o Senhor não prometeu que nos arrancaria das provas, mas o Senhor prometeu que se o Senhor venceu o mundo, nós venceremos também. Aleluia! Tem de bom ânimo, porque eu venci o mundo, diz a Tua palavra. E se o Senhor venceu pelo Senhor, Paulo vai dizer: posso todas as coisas naquele que me fortalece, porque em Cristo Jesus nós somos mais do que vencedores. Aleluia! Em nada, nada nos separará do amor de Cristo. Aleluia! Porque em todas estas coisas somos mais do que vencedores em Cristo Jesus. Que maravilha, Senhor, quando nós entendemos que nós somos mais do que vencedores no Senhor. Quando nós entendemos, Pai, que as nossas batalhas, que as nossas conquistas, que os nossos conquistas diárias, Senhor, tudo aquilo que nós avançamos não é por nossas próprias forças, mas vem do Senhor as nossas vitórias. Ah, meu Deus, e nós Te louvamos nesta madrugada, que eu posso sentir a Tua igreja avançando, o reino avançando, o Teu nome sendo glorificado, meu Deus, pessoas sendo tocadas, pessoas sendo curadas agora, pessoas sendo libertas pelo poder da oração, pelo poder deste clamor, pelo poder, Senhor, que há quando nós nos unimos em fé e clamamos o Teu nome e clamamos pela Tua presença. Oriclanda lamas, oriclanda elemai. Senhor, meu Deus e meu Pai, quantas pessoas vítimas, quantas pessoas não conseguem dormir, quantas pessoas, meu Deus, perdeu a paz na sua casa, na sua família, Senhor. Mas nesta noite, neste novo dia, aquilo que o Senhor prometeu, dizendo: a minha paz vos dou, a paz que o mundo não conhece, é a paz que o Senhor tem para nós, é a paz que o Senhor prometeu para a tua igreja, é a paz que o Senhor prometeu para os seus escolhidos. Senhor, que esse irmão e essa irmã possa sentir agora a paz do Senhor, o amor do Senhor e a misericórdia sendo derramada. Senhor, quantos lares, quantos casais, quantos lugares necessitam de paz, necessitam da tranquilidade, necessitam, Senhor, das bênçãos do Senhor. Meu Deus, eu quero orar por aqueles que estão nos hospitais, aqueles que estão internados, meu Deus, com tratamento intensivo, com tratamento, Senhor, para doenças incuráveis. Quantas pessoas estão, Senhor, sendo tratados pelo câncer, estão sendo tratados, meu Deus, por essa doença tão terrível. Senhor, visita agora esta pessoa que está desenganada, que está diagnosticada com câncer, meu Deus. Ó, meu Pai, quantas pessoas já fizeram quimioterapia, radioterapia, Senhor, e nada adiantou. Cura agora, Senhor, ministra a tua cura. Nós cremos, o Senhor é o mesmo ontem, hoje e o mesmo eternamente. Eu creio, Senhor, que pessoas estão sendo tocadas agora, estão sendo ministradas agora pelo poder desta oração. Esse irmão que está no carro, Senhor, esta pessoa que estava pensando em tirar a sua própria vida, essa pessoa que perdeu o sentido de viver, nós oramos agora, lemai, declanto, lemalamai. Ó, Senhor, cura a alma desta pessoa, essa ferida na alma, essa pessoa que sente uma dor profunda no coração, uma dor profunda no fundo da alma, Senhor. Ah, Senhor, essa pessoa que já tentou de todas as formas se alegrar, buscar felicidade, meu Deus, mas não encontrou em lugar nenhum. Nós oramos agora, visita, Senhor, conforta este coração, cura a ferida desta alma, cura, Senhor. Nós oramos por aqueles que estão em vícios, meu Deus. Quantos estão nos vícios, estão aprisionados, meu Deus, em vícios terríveis, de drogas terríveis, Senhor, drogas lícitas e drogas ilícitas. Senhor, nós oramos por libertação, nós oramos, Pai, por cura total. Liberta esta vida da bebida alcoólica, liberta esta vida, Senhor, das drogas tão pesadas. Ó, meu Deus, essa pessoa que por conta das drogas, por conta das bebidas, foi para a rua, está marginalizada. Essa pessoa, meu Deus, que sofreu uma decepção na vida, que foi traído, que foi traída, Senhor, e abandonou tudo e foi para as ruas. Cura esta alma, cura este coração, Senhor. Nós podemos até mesmo curar as feridas do corpo físico, mas as feridas do coração, as feridas da alma. O coração é só terra que o Senhor pode pisar. Só o Senhor pode curar. Só o Senhor pode tocar agora no coração desta pessoa, no coração deste homem e desta mulher, e repreender agora, Senhor, essa dor, esta angústia. Senhor, nós queremos orar por aquelas pessoas que estão em depressão, que estão há anos, há meses, há semanas, trancadas em um quarto, em uma casa, e não conseguem nem sair para a rua, Senhor. Nós oramos agora por libertação total. Nós oramos para que essas pessoas sejam tocadas, que essas pessoas sejam, meu Deus, tocadas pelo Teu Espírito Santo. Ó, meu Deus, liberta agora. Nós queremos orar, meu Deus, por esta pessoa, aleluia, que já perdeu tudo, Senhor, que perdeu tudo, que o inimigo quer colocar um espírito de loucura. Nós repreendemos, sai agora, espírito da loucura, espírito maligno da depressão. Nós oramos agora e repreendemos na autoridade do Senhor. Senhor, meu Deus e meu Pai, nós queremos orar por esta pessoa que está na prostituição, esta mulher, Senhor, que quem sabe já tentou de todas as formas para sair desta vida e não consegue e não tem forças. Nós oramos agora por libertação. Nós oramos agora para que essa pessoa seja tocada, meu Deus, pelo Senhor, e seja liberta, e seja, meu Deus, transformada pelo poder da palavra. Senhor, meu Deus e meu Pai, nós oramos pela vida desta pessoa, Senhor, que já desanimou de viver, que perdeu o ânimo da vida, Senhor. Nós queremos orar por esta pessoa que, por algum motivo, saiu da Tua presença, que desanimou, meu Deus, veio as lutas, as provações, e essa pessoa, Pai, desistiu da caminhada. Pai, eu quero orar pela nossa igreja. Levanta a nossa igreja, Senhor, para ganhar almas para o Teu reino. Levanta a Tua igreja em todos os continentes da terra. Levanta, meu Deus, a Tua igreja em outros países, em outros estados. Nós oramos pela direção da igreja. Nós oramos pela diretoria, Senhor, na pessoa da nossa irmã Irene Miranda. Nós oramos, Pai, pela nossa irmã Débora Miranda. Visita as Tuas servas, a saúde, meu Deus, a recuperação total do pastor Lorival de Almeida, a saúde dos Teus filhos. Pai, toca agora. Nós repreendemos todo mal, nós repreendemos, Pai, toda enfermidade, que os Teus servos possam sentir, meu Deus, o cuidado do Senhor. Nós oramos também pelo nosso querido Davi Miranda Neto, a irmã Karina, a sua família, Senhor. Visita os Teus servos. Nós oramos, cobre com o Teu sangue. Visita a família, Senhor. Livra e guarda os Teus filhos de todo mal. Nós queremos apresentar a diretoria executiva, pastor Milton de Almeida, Senhor. Visita Teu servo. Visita também, Senhor, o pastor Osmar. Senhor, visita o pastor Fabrício Beata. Visita o pastor Marco Magno. Visita, Senhor, o pastor Gerri. Visita, meu Deus, a nossa irmã Maria José. Nós oramos, Pai, pela diretoria executiva. Toda a ferramenta preparada. Todos os laços malignos nós repreendemos. Senhor, meu Deus e meu Pai, nós oramos pelos familiares e famílias dos teus servos. Usa os teus filhos, meu Deus, dando sabedoria, dando graça, direção, Senhor, de tudo que precisa ser feito. Senhor, dê sabedoria para os teus servos, dê graça, Pai. Nós sabemos que grandes são as lutas. Nós oramos pelos projetos da igreja. Nós oramos pelo projeto Eclésia, pelo projeto de reestruturação. Ó, Senhor, usa todos os projetos da igreja para o crescimento da Tua obra. Tudo é, meu Deus, para o aperfeiçoamento e edificação da Tua igreja. Nós oramos, Pai, por todos os projetos. Nós queremos orar pelo Agosto Verde. Já nesse mês, meu Deus, o mês da beneficência, ó Senhor, usa os pastores, usa a fundação, Senhor. Ó, nós oramos pelos projetos, nós oramos pela Sarutaiá, nós oramos, Pai, pelas duas casas de abrigo para os nossos velhinhos. Nós oramos pela creche, Senhor, creche doutora, Senhor, Rosa Tenório. Nós oramos, Pai, pelo projeto Azaf, pelas escolas de música na Rocinha, em Paraisópolis. Nós oramos, Pai, que esses projetos venham expandir, venham, meu Deus, prosperar. Nós oramos também, Senhor, pelo projeto Meninas de Marajó. Nós oramos, Pai, pelo projeto Mães de Marajó. Senhor, usa nas Tuas mãos, visita a fundação, visita a associação Reviver Help. Senhor, nós oramos por todos os grandes projetos da igreja. Que o Teu nome venha a ser glorificado, que o Teu nome venha a ser exaltado. Nós repreendemos, Pai, toda a fúria do maligno. Que a Tua igreja, Pai, venha a crescer, venha a prosperar, venha a avançar, meu Deus. Que o Teu reino avance, que a Tua igreja avance. Senhor, nós repreendemos todo o mal. Nós oramos também, Pai, por esta pessoa que está nos acompanhando, que está enferma agora, que está sentindo dores, que essa pessoa possa ser curada agora. Eu quero orar também por aquelas pessoas que agora, Senhor, vão reconciliar, aquelas pessoas que vão agora aceitar o Senhor Jesus Cristo como único, suficiente Salvador das suas almas. Senhor Deus, nós oramos e pedimos agora que essas pessoas possam tomar a decisão e se posicionar no Senhor. É o que nós te pedimos e desde já te agradecemos. Amém e amém, Senhor Jesus. Meus queridos irmãos ouvintes do programa Voz da Libertação, meus queridos irmãos internautas, chegou a hora de você tomar uma decisão agora. Você que quer aceitar Jesus, ou você que por algum motivo se afastou dos caminhos do Senhor e queira reconciliar, manda aí nos comentários agora: pastor, eu quero reconciliar, eu quero aceitar Jesus. Mande para nós aí, comente aí agora: eu quero aceitar Jesus, eu quero reconciliar. E você vai mandar uma mensagem para nós. Mas primeiro eu quero orar por você. Eu quero orar por você agora. Eu quero orar por você porque a sua vida, a sua família vai mudar. Oremos ao Senhor. Para você que quer aceitar Jesus, que quer reconciliar, feche seus olhos. Senhor Deus e meu Pai, nós queremos apresentar agora esta pessoa, esse irmão, essa irmã, que está reconciliando, essa pessoa que está tomando a decisão de aceitar o Senhor como único, suficiente Salvador da sua alma. Senhor, visita agora, segura nas mãos, Pai, sustenta na tua presença. Nós te pedimos agora, toca, Pai, ajuda essa pessoa a permanecer. Ajuda esta pessoa, meu Deus, não desfalecer, mas permanecer. É o que eu te peço, em nome de Jesus. Você que aceitou Jesus, nós temos aí o nosso e-mail, queroaceitarjesus@ipda.com.br, e o WhatsApp, DDD 11 95094 4645. Você vai mandar para nós uma mensagem e nós vamos encaminhar você para o pastor mais perto de você aí. Quem sabe você está no Pará, você está em outro estado, está na região norte, região nordeste, região sudeste, sul, centro-oeste, não importa. Tem outros países. Mande para nós. Aceitei Jesus e eu gostaria de ver uma igreja mais próxima. E os nossos pastores que estão de prontidão aqui, eles vão responder, mandar para você o endereço e encaminhar você para o pastor mais próximo, tá bom? Que Deus abençoe, meus queridos irmãos, minhas queridas irmãs, que Deus abençoe todos vocês. Essa foi mais uma live oficial da Igreja Pentecostal Deus e Amor, na direção geral da nossa irmã Ereni Miranda. E nós vamos ficando por aqui, você pode continuar na oração direto com Deus, no nosso canal oficial.
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1: Meu nome é José Aparecido de Jesus, eu moro ali em Santana de Parnaíba. Eu quero contar um testemunho para que muitos prestem atenção no que Deus faz na vida da gente. Eu sou um ex-drogado. Eu não vivia sem se drogar ali na maconha, na cocaína, porque foi muito tempo, desde a idade de 16 anos até os meus 45 anos, eu usava droga e na bebida também. E sempre Deus usava pessoas, servos de Deus, para dizer para mim que Deus tinha obra na minha vida. Eu sempre procurava, muitas vezes, até se drogando, em lágrimas eu perguntava para Deus: que obra que é essa? E quando foi um dia, eu desci para o Rio de Janeiro, que eu sempre descia para lá para pegar droga, para se drogar. E vim do Rio de Janeiro para cá. Aí eu chamei uns dois companheiros para que nós fôssemos se drogar. Aí eu fui no bar e cheguei nesse bar. Quando eu pedi a bebida para o dono do bar, ele colocou a bebida, eu fui pegar na bebida, eu não consegui pegar na bebida. Algo dizia para mim: não, uma autoridade muito grande. E eu deixei essa bebida e saí. E eu catei a droga que estava comigo, guardada, joguei fora e segui para minha casa. Eu já estava quebrantado. E saí, fui para a seguida da minha casa e fui subindo. E no meio do caminho, vinha vindo uma senhora, uma serva de Deus, e disse, olhou para mim e disse assim: moço, Jesus te ama tanto. Igreja, na hora, aquilo foi abaixo. Aí eu fui saber que Deus, que o nosso Senhor Salvador Jesus Cristo me amava. Quando cheguei em minha casa, coloquei uma roupa e fui para a casa do Senhor. Aí eu vi uma placa, Igreja Pentecostal Deus e Amor, o Senhor dizia para mim: é aqui. Que aonde, glória a Deus, pela misericórdia de Deus, eu estou servindo a Deus até hoje. E a minha libertação, como Deus é maravilhoso, foi algo tremendo, imediato. E o inimigo lutou muito para que viesse aquele gosto, aquele o cheiro da droga vir no meu nariz. Veio no meu nariz para tentar me colocar de novo nas drogas. Mas pela misericórdia de Deus eu venci. A minha vida hoje está uma maravilha. Nos pés do Senhor, onde eu faço a obra de evangelização nos hospitais. E nas ruas, onde eu passo, e sempre com os meus ouvidos atentos à voz do Espírito Santo de Deus, eu quero fazer um apelo. Não deixe o mundo te vencer. E o que você tem que viver hoje é Jesus Cristo. Eu agradeço a oportunidade em nome de Jesus. O meu nome é José Aparecido de Jesus. Moro ali em Santana de Parnaíba, na Rua Verona, número 39.
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3: Uma hora e 5 minutos.

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0: Muito bem, 1:11 aqui em São Paulo, horário oficial de Brasília. Hoje, dia 29 de julho de 2026, você está na madrugada do Socorro de Deus, rede de apoio da Igreja Pentecostal Deus e Amor. Na apresentação, seu irmão em Cristo, Alan Feitosa. Na mesa de áudio, nosso irmão Hamilton. Na direção geral, a nossa querida presidente Irene Miranda. Estaremos juntos até às 5 horas da manhã, levando a palavra de Deus, orando pela sua vida. E daqui a pouco vamos estar atendendo. Você pode ligar, você que está sofrendo com depressão, com enfermidades. Eu quero atender, eu quero aqui orar por você nesta madrugada. Daqui a pouco vamos abrir as linhas telefônicas.
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0: Muito bem, estamos de volta. Você pode ligar agora para o fixo 11-3208-2790, 3208-2743. Aqui estou para te atender, para trazer uma palavra amiga da parte do Senhor e Salvador Jesus Cristo. O Hamilton já deu o sinal, temos uma pessoa na linha. Vamos atender. A paz do Senhor, bom dia.
3: Bom dia.
0: Com quem eu falo?
3: Com o homem de Melo.
0: Bom, João, meu, fala de onde?
3: Brasil Paulista, interior de São Paulo.
0: Interior de São Paulo. Que posso ajudar, irmão João?
3: Coloca meu nome na oração aí, tá vendo? Eu fico meio angustiado, tem hora. Então você coloca meu nome na oração, da minha mãe, do meu pai.
0: Amém.
3: Eu tô ouvindo todos os dias eu tô ouvindo a rádio. Eu nem tiro do lugar, mas...
0: Que bênção, muito obrigado pela sua audiência, pelo seu carinho. Irmão João, vamos orar, vamos falar com Deus?
3: Vamos.
0: Feche os teus olhos, meu irmão, eu quero orar pela sua vida. Grande Deus, soberano Pai, é no teu nome, ó Deus, que buscamos refúgio, buscamos...

0: ajuda, consolo, graça. Pai de todo o poder, de toda a glória, venha visitar, meu Pai, nesse exato momento, o nosso irmão João, meu Pai, que necessita da Tua intervenção, meu Pai. Visita ele agora, o coração, a mente, o intelecto, Pai, derramando a paz do Senhor que excede todo entendimento, meu Pai. Visita o Teu filho agora, meu Pai, que todo o mal que está lutando contra a vida dele, contra a casa, contra a família, contra os seus pais, que caiam por terra agora, porque eu creio que há poder no sangue de Cristo para repreender todas as obras contrárias. Meu Deus, visita o teu filho agora, meu Pai, que todo peso contrário caia por terra. Em nome do Senhor Jesus Cristo, ó Pai, atende a nossa oração, o nosso clamor, a nossa intercessão, meu Deus. Buscamos a Tua presença com fé, meu Pai. Abrimos o nosso coração e pedimos, ó Pai, mudanças da Tua parte, meu Deus. Confirma o milagre, que o Teu filho receba o toque do Senhor agora, que cada vida que está nessa situação também, meu Pai, receba o toque do Senhor em nome de Deus. Do Senhor Jesus Cristo, muito obrigado, Pai. Amém. Amém, Jesus.
1: Amém.
0: Amém, irmão João. Crê que amém. O Senhor te visitou nesta madrugada?
1: Amém.
0: Jesus faz um convite mais do que especial em Mateus capítulo 11, verso 28. Vinde a mim, todos que estáis cansados, sobrecarregados, e eu vos aliviarei. Abra o teu coração mais um pouquinho mais. Eu tenho certeza que esse fardo o Senhor vai tirar da sua vida.
1: É, porque no mundo de hoje a maioria das pessoas vem contraria a gente. E a gente fica sentido com essas coisas.
0: Sim.
1: Às vezes você ajuda a pessoa, tenta ajudar, mas a pessoa tá, às vezes usa falsidade com a gente.
0: É, infelizmente é uma realidade, porém nós temos o nosso Deus como o nosso melhor amigo, não é verdade?
1: É.
0: Ele nunca vai nos decepcionar, tenha certeza. Eu sei que não é fácil você ajudar uma pessoa e a pessoa usa de falsidade, mas o nosso Deus, ele é o nosso melhor amigo, ele está conosco, ele nos consola, ele nos ajuda em todos os momentos e não cesse de fazer o bem, porque você fazendo o bem, você está semeando e o próprio Deus vai te entregar a sua colheita, irmão João.
1: Amém. Tá, eu estou ouvindo toda... Dura é conseguir limpo. Hoje, graças a Deus, eu consegui, mas ontem eu já não consegui.
0: Amém, mas é muitas pessoas que estão ligando, né? Mas fica tranquilo.
1: É do mundo inteiro que liga aí.
0: Isso, mas fica tranquilo, tá bom? Nós vamos estar orando pelo irmão, já anotei o seu nome, tá aqui o seu pai, a sua mãe em oração. Nós vamos orar às 2 horas da manhã, orando mais um pouquinho mais pra vocês, tá bom?
1: A minha mãe também, tem vez que perde o sono, não consegue dormir.
0: O insônia, qual que é o nome da sua mãe?
1: Maria Salomé de Melo, meu pai Expedito Alves de Melo.
0: Expedito. Vamos orar por eles, eu creio na vitória.
1: Toda vez que eu ligo aí, se for possível, eu queria que vocês rodassem o hino Vila Del, eu gosto muito desse hino.
0: Amém, o irmão Milton já está anotando aqui, daqui a pouco ele vai rodar, tá bom?
1: Tá bom, obrigado pela atenção.
0: Amém, João, um abraço, Deus te abençoe, meu irmão.
1: Amém, obrigado.

0: 1:18 aqui em São Paulo. Deus abençoe nosso irmão Oziel Martins, que manda a mensagem aqui no nosso WhatsApp. Paz do Senhor Jesus, gostaria de pedir oração em meu favor, estou enfrentando uma guerra espiritual muito grande. Mozel, daqui a pouco, 2 horas, estaremos em batalha espiritual. A oração do socorro de Deus, e Deus vai te visitar nesta madrugada. Tenho certeza que você não está sozinho, não. Nós estamos aqui para orar por você e também com você. Deus abençoe nosso irmão Peterson, que está aqui pedindo oração em favor da sua família. Nós vamos estar orando, irmão Peterson, para você e também para a sua querida e amada família nessa madrugada. Mais mensagens chegando aqui no nosso WhatsApp. Nossa irmã Neuza também pede oração por Ana Beatriz dos Santos. Vamos estar orando, irmã Neuza, pela Ana Beatriz. Nossa irmã Sheila também Santos envia mensagem também. Deus abençoe a sua vida. Não esqueça, querida audiência, quando você mandar uma mensagem, você colocar a sua localidade, olha, sou de cidade tal, estado tal, tá bom? Para nós interagirmos com todos vocês. Muito obrigado pela sua audiência, pela sua participação. Nosso irmão Joel, que está mandando aí a paz do Senhor Jesus. Eu sou Júnior de Vitória, Espírito Santo, e pede oração para ele, para sua esposa, para Deus entrar com providência na área da saúde espiritual, ministerial, financeira e conjugal. Está na sintonia, muito obrigado pela sua participação nesta madrugada. Daqui a pouco estaremos em oração, oração do socorro de Deus. Deus abençoe nosso irmão Cláudio Vieira, mandou uma mensagem também no nosso WhatsApp. Boa noite, a paz do Senhor Jesus. Peço oração pela irmã Tereza, que está internada. Vamos orar, sim, pela nossa irmã Tereza, que está internada, para Deus visitar ela nesta madrugada com saúde, com misericórdia, com livramento e também com proteção. Deus abençoe nossa irmã Fátima. Estou pedindo pela minha saúde, vou fazer uma operação delicada e libertação pelo filho e marido. Irmã Fátima de Ilhéus, Bahia. Ilhéus é Bahia. Deus abençoe nossa irmã Fátima. Vamos estar intercedendo. Tenho certeza que Deus vai pôr as mãos nessa cirurgia, para usar essa equipe médica, e vai tudo correr bem para a glória de Deus. Vamos agora no Hamilton, são 1:20. Um quadro maravilhoso, Pão Diário, com o nosso pastor Lorival de Almeida, com o tema. O tema de hoje é: não existe atalho no Evangelho, e já retornaremos com todos vocês.
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3: A gente vê muita coisa interessante acontecer, não é? A gente ouve cada coisa surpreendente. A gente ouve de todo tipo de gente. Gente que parece inteligente, gente que não parece tão inteligente. Políticos, médicos, advogados, psicólogos, psiquiatras, psicanalistas, padres, pastores. São pessoas que ouvem muitas coisas surpreendentes, ainda mais que eles têm o seu momento em que têm de conversar na particularidade com outras pessoas, nas suas entrevistas, nas suas consultas, também no aconselhamento. Nós, como pastores, é claro, temos a orientação, sabemos que quando se passa ou se trata de gabinete pastoral, aconselhamento pastoral, nós sabemos que o nosso silêncio, no que diz respeito ao que as pessoas nos dizem, é uma questão ética e moral. Então a gente sabe que a gente tem que se silenciar. Agora, quando existe uma coisa mais muito surpreendente, a gente acaba de alguma maneira externando a situação. Não estou falando do gabinete pastoral, não estou falando do aconselhamento. Mas quando uma coisa assim, tipo, a gente podia ficar até quieto a respeito disso, daquilo. O negócio do camarada que era pago para levantar do caixão, o que você ganha falando isso? Eu ganho dizendo que infelizmente existe isso aí. Mas existe, fazer o quê? Mas quando a coisa é demais, a gente acaba por externar. Veja só você. Garotas, né? 13, 12 anos. Procuraram um médico. E gordinhas ou obesas, né? Queriam então fazer uma cirurgia de redução de estômago. E o médico tentava explicar: não, peraí, a questão aqui, vocês são muito jovens, a questão aqui é uma reeducação alimentar, é uma dieta, vocês têm que quebrar certos hábitos alimentares, ao invés de comer aí esse 30 brigadeiros por dia, não, vamos diminuir, passar para 2, 3, pode comer de tudo bem dosadinho, vai dar tudo certo, Mas não tinha jeito. Queria emagrecer de qualquer maneira. Porém, sem nenhum tipo de sacrifício. Coisa de, sei lá. Algumas pessoas dizem que é coisa de brasileiro, mas não é só coisa de brasileiro, não. É coisa de gente que gosta realmente de buscar o caminho mais curto, o caminho, às vezes, aparentemente mais fácil. Nós temos esse negócio de aprenda inglês dormindo, perca peso dormindo, aprenda a leitura dinâmica dormindo, fique rico dormindo. Ora, a sensação que nós temos é que o mundo gosta desses atalhos aí, não é? Gosta. Essas jovens, na realidade, sem disciplina, sem método, e não queriam a contrariedade de jeito nenhum. Queriam comer, queriam beber, queriam comer churrasquinho, queriam comer doce, queriam se empanturrar, é assim que a gente fala, né? E queriam continuar magrinhas. Até eu, então. Até eu queria continuar magrinho. Um atalho que jamais poderia ser um bom atalho. Um caminho que aparentemente poderia parecer mais curto. Mas se não houvesse a reeducação alimentar, tudo poderia até ser o caminho da morte. Na vida espiritual nós temos isso também. Muitas pessoas querem uma vida mais perto de Deus, abençoada, mas através de caminhos que parecem ao homem direito. Mas não são bons caminhos. Não são. Algumas pessoas procuram aí a oração forte, benzedores, misticismos, amuletos, emocionalismos, coisas desprovidas de raciocínio, rituais, gurus. Buscam os que... Ah, eu só ando no manto. O Zé do manto. Olha, não dá pra ser assim. Isso é um evangelho irracional, né? Lembrando que Deus criou todas as coisas, incluindo todos os seres vivos, e deu ao homem a razão, o raciocínio, o entendimento. Jesus é chamado de Logos, quer dizer razão em grego. Não é porque nós somos seguidores de Jesus Cristo que nós vamos cometer o suicídio intelectual e trilhar o caminho, eu iria falar uma palavra, mas nem vou falar, um caminho ruim, um caminho louco. Muitas pessoas pensam que, não, eu vou servir a Deus e imediatamente tudo vai acontecer. Dentro de um processo imediatista, tudo tem que acontecer agora. Muitas pessoas, não é que querem buscar a Deus, servir a Deus, as pessoas querem que tudo aconteça na base do vapt-vupt. Tem que acontecer já. Por que compromisso se uma oração forte resolve o problema, né? Por que disciplina espiritual se o barulho vai resolver? A gente entra na gritaria, na dancinha e olha, busca na internet aí, no YouTube, essas dancinhas que a gente vê fazendo nas igrejas aí. Busca lá que você vai ver o porquê que nós combatemos tanto, às vezes, alguns movimentos que não pode acontecer. Muitas pessoas acham que servir a Deus é parecer que entraram, tipo, na transe, né? Ou em transe, pela gritaria excessiva. Mas não buscam as verdades de Deus na Bíblia e não as aplicam em suas vidas. Olha, ouvinte, é muito fácil nós acharmos, eu diria, uma forma de sermos abençoados, prósperos, vivermos bem. É muito fácil nós acharmos uma forma que não faz parte da fórmula bíblica, não está com embasamento na palavra de Deus. Eu sempre falo a vocês, né, que às vezes em épocas de vestibular, eu recebo pessoas, pastor, eu quero que o senhor ore para que eu passe o vestibular. Eu digo, vou orar sim, mas não se esqueça de estudar. Outros, ah, pastor, lá em casa está uma confusão, vamos repreender Satanás. Ora, vamos repreender Satanás, mas não se esqueçam que é preciso trabalhar o relacionamento conjugal. Não se esqueçam que é preciso ceder quando é preciso ceder, compreender quando é preciso compreender, ouvir quando é preciso ouvir. As pessoas querem poder sem oração, sem santificação. As pessoas querem crescimento sem aperfeiçoamento, vitórias sem luta. Eu só estou falando frases de efeito aqui. Não dá, não dá. Existe um processo estabelecido por Deus dentro do razoável, dentro de um embasamento que vai trazer a você fortalecimento, vai trazer a você raiz. Olha, atalho dá trabalho, hein? Dá trabalho. Não há trono para você, crente, que quer fugir da luta, da batalha, da cruz. Não há glória sem luta. A vida cristã e a nossa vida, de uma forma geral, ela é feita de dedicação, determinação, disciplina. As jovenzinhas queriam fazer a cirurgia para redução do estômago. Não existe cirurgia para redução de pecado, não. Não existe comprimido, injeção para crescimento espiritual, não. Isso é um processo. Isso exige aplicação, esforço, quebrantamento aos pés da cruz de Cristo, do nosso Senhor Jesus, conhecimento bíblico de Deus, envolvimento com o reino de Deus. Evidentemente que nós cremos nas maravilhas, no mover de Deus. Quem é que não crê? Nós cremos, nós temos a Bíblia na nossa mão. Mas é evidente que nós não podemos deixar de estabelecer a vocês as normas e as regras do processo. No Antigo Testamento, o sacrifício era a forma mais sublime de culto. Mas Samuel deixou bem claro: acaso tem o Senhor tanto prazer em holocaustos e em sacrifícios, quanto em que se obedeça a sua palavra? A obediência é melhor do que o sacrifício, e a submissão é melhor do que a gordura dos carneiros. Cultuar a Deus é bom. Talvez você que gosta daquela agitação, sei lá, uma tentativa de extravasar as suas emoções, e você se satisfaz com isso, mas não santifica. Que santifica a palavra de Deus. Santifica-os na verdade, o Senhor Jesus fala na oração. A tua palavra é a verdade. A palavra de Deus, nada mais do que a palavra de Deus. Deus estabeleceu um caminho para chegarmos a Ele, Jesus Cristo, o Verbo que se fez carne, a palavra verbalizada através da Bíblia. Muitas coisas fazem muito bem. Cântico, adoração faz muito bem. Tem os que gostam de fazer corrente disso, daquilo. Alguns que gostam de ir para o monte, alguns que gostam, não, vou orar lá no Egito, eu vou em Jerusalém buscar, não sei, enfim. O que santifica, aperfeiçoa, fortalece, o que nutre é a palavra de Deus. A igreja de Deus firme, reunida, como igreja, aprendendo de Deus, buscando a Deus, isso faz crescer a pessoa, isso faz crescer a igreja, mas é o que é justo, o que é certo. Dá trabalho? Dá. Mas é legítimo. Buscar um caminho alternativo não vai resolver. Talho dá trabalho e não dá resultado. Que Deus tenha falado contigo e olha, disciplina já.
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2: Muito bem, estamos de volta. Você pode ligar nesta madrugada, você que está passando por dificuldades. Prefixo 3208-2743. Mande também uma mensagem no nosso WhatsApp. Prefixo 11 982 92 3392. Nossa irmã Conceição mandou uma mensagem aqui para nós. Deus abençoe nossa irmã Conceição, que pede oração pela sua vida e também pela sua querida família. Nosso irmão Carlos Alberto, bom dia. Carlos de Vitória, no Espírito Santo, peça oração para mim e também para minha mãe Rose e também pela minha família. Deus abençoe, irmão Carlos Alberto, lá do Espírito Santo, Vitória, a grande Vitória, cidade linda e maravilhosa. Deus abençoe você que mandou. Nosso irmão Alessandro, boa noite. Eu queria colocar meu nome na oração, não consigo dormir à noite. O inimigo tenta me perturbar toda noite. Bom, Alessandro, vamos estar orando para o Senhor te libertar e repreender toda esta opressão, porque há poder no sangue de Cristo. Eu quero orar pela sua vida daqui a pouco, às 2 horas da manhã. Vamos atender mais uma pessoa, já está na ponta da linha. A paz do Senhor, bom dia.
3: Wendy.
2: Alô?
3: Alô?
2: Quem eu falo?
3: É o Paulo, de Porto Alegre.
2: Desculpa, irmão, se puder abaixar um pouquinho o seu rádio.
3: É o irmão Paulo da cidade de Porto Alegre.
2: Irmão Raimundo de Porto Alegre?
3: É, irmão Paulo.
2: Irmão Paulo?
3: Pedir a oração a favor da irmã Maria.
2: Sim.
3: A favor da
2: irmã Maria.
3: Da irmã Maria. Do Matheus.
2: Matheus.
3: É a mãe a favor dele. Amém.
2: Amém.
3: Eu peço ao mesmo Deus a abençoar depois.
2: Sim.
3: Eu passei muita luta, mas Deus me dá uma vitória. Amor, tô?
2: Tô ouvindo, irmão Raimundo.
3: Tá.
2: Sim.
3: É seu Paulo.
2: Ah, isso, irmão Paulo. Tá.
3: É, irmão Paulo.
2: Irmão Paulo, do Rio Grande do Sul. Porto Alegre, povo abençoado.
3: Eu peço oração a favor de irmão Rosa Cardoso.
2: Sim, tá anotado aqui.
3: Ele tá passando uma luta aqui.
2: Amém. Mas Deus
3: vai dar vitória.
2: Deus vai dar vitória pro seu servo, eu creio. Vamos orar por ele.
3: A favor da sua família também. Que Deus abençoe a sua família. Deus dá um muito grão de vida para o Senhor e a sua família.
2: Amém, irmão Paulo. Obrigado. Deus abençoe pela sua participação.
4: Não

Deus abençoe, Deus chamou o Michael William, que manda mensagem no nosso WhatsApp. Bom dia, paz do Senhor Jesus Cristo. Peço oração para a minha vida e também pela minha família. Deus abençoe. Amém. Muito obrigado, irmão Maico, pela sua participação. Daqui a pouco estaremos orando. Oração do socorro de Deus nesta madrugada. Mande também a sua mensagem no nosso WhatsApp, prefixo 11 982 92 33 92. Você também pode ligar, prefixo 11 3208-2790. Estamos aqui para orar, para te atender. Deus abençoe a nossa irmã Thalia, que manda mensagem para nós. Bom dia, aqui é que fala a irmã Thalia. Eu moro atualmente nos Estados Unidos. Gostaria de pedir oração por minha mãe Vanessa, meu irmão Lucas e minha irmã Rafaela e minha avó Sueli. Meu irmão está com problemas financeiros e ele faz muitos empréstimos com agiotas. Ele precisa de um milagre financeiro, livramento. Amém. Vamos estar orando, irmã Thalia. Deus abençoe a sua vida e também toda a sua querida e amada família. Está diretamente dos Estados Unidos. Deus abençoe pela sua audiência. Vamos clamar o poder do nosso Deus.

0: Vamos agora atender mais uma pessoa. Paz do Senhor, bom dia. A paz do Senhor.
1: A paz do Senhor.
0: Com quem eu falo?
1: Silvio, aqui perto de Araraquara, Santa Lúcia.
0: Monsilvio?
1: Sim.
0: Silvio de Araraquara. Monsilvio, o que eu posso ajudar, meu irmão?
1: Eu pedi que o irmão faça uma oração para mim. Eu tenho a perna esquerda minha, ela está com uma circulação que minha garganta minha também é tampada.
0: Amém, irmão. Crê no poder de Deus.
1: Creio.
0: Então vamos orar. Através da oração, Deus vai nos ajudar, nos socorrer, nos dar saúde. Feche os teus olhos, irmão Silvio. Vamos clamar a Deus com fé. Maravilhoso, eterno, soberano Pai, em nome do Teu Filho amado, meu Deus, estende as Tuas misericórdias, ó Pai, nesta madrugada. Senhor, eu oro, meu Pai, pela saúde do nosso irmão Silvio, meu Deus. Visita a sua garganta, visita, meu Pai, a sua perna. Deus, repreenda todos os males, todas as enfermidades. O Senhor se revelou dizendo: eu sou o Senhor que te sara. Sim, meu Pai, de Ti emana o milagre, emana a cura, emana a saúde. Nós pedimos com muita fé, meu Pai. Nós nos humilhamos perante Ti, nos prostramos diante da Tua presença, ó Pai. Senhor, socorre o Teu filho agora, meu Pai, que ele possa ser curado agora, que ele possa ser restaurado agora, pelo poder do Teu Espírito Santo. Ó, glória, Espírito da verdade, trabalha, meu Deus. Senhor, perdoa todos os nossos pecados, ó Pai, e atende a nossa oração, meu Deus. Ajuda o Teu filho, meu Pai, livra ele do vale do sofrimento, meu Pai. Pai, que ele receba agora o toque divino do Senhor. Meu Deus, alcança cada vida que está enfermo, enferma, nesta programação, meu Pai. Que o Senhor possa abençoar, que o Senhor possa curar, dar saúde, saia todo mal, pelo sangue de Cristo agora. Meu Deus, põe as Tuas mãos poderosas, ó Pai. Eu creio, meu Pai, e já Te agradeço, pois o Senhor está aqui, meu Pai, para ouvir a nossa humilde oração. Meu Deus, muito obrigado, Papai. Manifesta o Teu poder e glorifica, ó Deus, o Teu santo nome, Jesus Cristo. Amém. Amém, Jesus. Amém, irmão Silvio?
1: Amém. Deus abençoe, seu irmão.
0: Amém. Como é que tá a sua perna aí, irmão Silvio? Como é que tá a sua perna?
1: Então, a perna esquerda, sangue. Foi sangue que não tá circulando, circulação de sangue.
0: Mas, irmão, creio que o senhor te visitou agora. Então faz um movimento aí com as suas pernas, a perna esquerda, e tá, creia no milagre.
1: Tá bom.
0: Amém? Como é que tá a sua garganta também, irmão Silvio?
1: Então, agora acho que melhorou bem aqui, acho que tem entupido a garganta.
0: E agora está melhor.
1: Agora melhorou mais.
0: Dá um glória a Deus bem alto, hein, irmão Silvio?
1: Hã?
0: Dá um glória a Deus aí.
1: Oh, glória a Deus.
0: Tá melhor a sua garganta?
1: É, melhorou mais, graças a Deus.
0: Quem te curou agora?
1: Hã?
0: Quem te curou?
1: Jesus.
0: Diga-se obrigado, Jesus.
1: Eu acompanho a oração direta, toda noite eu ligo na Deus da noite.
0: Que bênção, obrigado pela sua audiência.
1: Eu consegui a palavra de Deus, não?
0: O irmão já é cristão?
1: Eu sou da Assembleia, da Madureira.
0: Maravilha. É um canal de bênção, irmão Silvio.
1: Hã?
0: É um canal de bênção essa programação.
1: É verdade, é um canal de bênção mesmo. Eu gosto de assistir essa, quase todo dia, a noite inteira, meu desprezado, obrigado.
0: Muito obrigado, nós estamos gratos pela sua audiência.
1: Deus abençoe, meu irmão.
0: Amém. Fica com Deus, irmão Silvio. Deus te abençoe, um abraço.
1: Meu irmão também, um abraço, meu irmão.
0: Amém, a paz do Senhor.
1: Amém.

0: Muito bem, 1h48, 12 minutos, Mamilton, nos separam da oração do socorro de Deus. Prepare sua fé, daqui a pouco estaremos orando juntamente com vocês. E agora vamos para um quadro aqui da programação Clínica da Alma com o psicólogo Jessé Ávila. O tema de hoje é exaustão emocional. E daqui a pouco vamos voltar com todos vocês.
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3: Olá, seja muito bem-vindo a mais um episódio do Clínica da Alma. Um espaço para falarmos sobre saúde mental, qualidade de vida, inteligência emocional e desenvolvimento interior. Você sabia que o esgotamento emocional nem sempre começa com um grande problema, mas com pequenos desgastes acumulados ao longo do tempo? Muitas pessoas acreditam que estão apenas cansadas, quando na verdade o corpo e a mente já estão emitindo sinais de que algo precisa mudar. E por essas razões, vamos falar hoje sobre o esgotamento emocional, quando o corpo começa a gritar aquilo que a mente tentou suportar por muito tempo. O esgotamento emocional é resultado da exposição prolongada ao estresse sem períodos adequados de recuperação. A psicologia explica que quando as demandas da vida elas ultrapassam continuamente a nossa capacidade de adaptação, podem surgir sintomas como irritabilidade, dificuldade de concentração, alterações no sono, desânimo e sensação constante de sobrecarga. Por exemplo, imagine uma pessoa que passa o dia todo trabalhando. Aí ela chega em casa, cuida da família, resolve os problemas, responde às mensagens, entra nas redes sociais e nunca encontra um momento para o descanso. E com o passar dos meses, ela começa a perder a paciência por qualquer motivo. Sente um cansaço que não melhora nem após uma noite longa de sono. E percebe que atividades que antes davam prazer já não despertam o mesmo interesse. O problema não surgiu de um dia para o outro. Foi o acúmulo de pequenas sobrecargas que acabou afetando a saúde mental. Entenda que o corpo costuma avisar antes de adoecer. E aí, ignorar esses sinais pode transformar um cansaço passageiro em um sofrimento mais profundo. Cuidar da saúde emocional também é aprender a respeitar os próprios limites, e eu tenho aqui 5 dicas muito interessantes como prevenir então esse esgotamento emocional. E número 1 é: reconheça os sinais antes que eles se agravem. Ou seja, irritação constante, dificuldade para dormir, sensação de estar sempre sem energia e a própria perda do interesse pelas atividades do dia a dia merecem atenção. Quanto mais cedo você perceber esses sinais, maiores são as chances de recuperar o equilíbrio. Número 2, aprenda a estabelecer limites. Nem toda responsabilidade precisa ser assumida por você. Quando possível, divida tarefas, organize prioridades e entenda que dizer não, em algumas situações, também é uma forma de cuidar da saúde. Número 3, reserve momentos para descansar de verdade. E claro que descansar não significa apenas parar de trabalhar. Significa permitir que a mente desacelere. Uma caminhada, uma boa leitura, um tempo de qualidade com a família, momentos de meditação, momentos de oração, podem contribuir para restaurar e renovar as energias. Número 4, não normalize o excesso de estresse. Viver constantemente cansado não deve ser considerado algo como normal. O equilíbrio entre trabalho, responsabilidades e descanso é essencial para preservar a saúde física e emocional. E por último, Busque ajuda quando perceber que não consegue enfrentar tudo sozinho. Isto é, se o desânimo, a ansiedade ou o cansaço persistirem por muito tempo e, além disso, começarem a prejudicar a sua rotina, procure ajuda profissional. Cuidar da saúde mental é uma atitude de responsabilidade e não de fraqueza. Como disse Cristina Maslach, uma das maiores pesquisadoras sobre burnout, ela disse que o burnout não é um problema das pessoas, mas da relação prolongada entre a pessoa e o estresse ao qual ela está exposta. Entendemos aqui que cuidar da saúde emocional é reconhecer que ninguém consegue permanecer forte o tempo todo. Ouvir os sinais do corpo, respeitar os próprios limites e buscar equilíbrio são atitudes que protegem não apenas a mente, mas também a qualidade de vida. Mas e aí? Você gostou desse conteúdo? Então compartilhe a nossa programação com amigos e familiares. Continue nos acompanhando e fique atento, porque a qualquer momento estaremos de volta com mais reflexões que podem transformar a sua vida. Um forte abraço e até breve!

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0: Muito bem, 2 horas da manhã. Vamos agora para a identificação das emissoras e daqui a pouco vamos retornar já com a oração do Socorro de Deus.
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1: 2 horas e 2 minutos.

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1: Chegou o momento de oração, Salmo 55, verso 1. Inclina, ó Deus, os teus ouvidos à minha oração e não te escondas da minha súplica. Vamos agora falar com o Pai. Grande Deus e eterno soberano Pai, meu Deus, adentramos na tua presença nesta madrugada, meu Pai. Ó Deus, confiando no teu braço forte, confiando na tua ajuda, meu Pai. Senhor, quantas vidas, ó Deus, precisa agora do toque do teu Espírito Santo. Meu Deus, abrimos o nosso coração para dizer que nós somos dependentes do Senhor. O Senhor é o nosso pastor e nada nos faltará. Senhor, visita a nossa alma, o nosso íntimo, do nosso coração. Senhor, perdoa todos os nossos pecados, as nossas transgressões. Nos lava, Jesus Cristo, com teu sangue. Queremos, ó Pai, receber da tua parte, meu Deus, o perdão. Ajuda, meu Pai. Senhor, venha trabalhar, meu Pai, em cada coração. Pessoas que estão em situação de depressão. Pessoas, ó Pai, que estão, meu Pai, enfrentando insônia, não consegue dormir, ó Deus, que o Senhor possa visitar, por intermédio desta oração, meu Pai, vidas, ó Pai, meu Deus, vem entrar com milagres agora, vem atender, meu Pai, a oração, a petição deste homem, desta mulher, Senhor, que tem uma causa, que tem uma situação,

esse homem, esta mulher, meu Pai, que está pedindo, meu Pai, uma cura, um milagre, que está pedindo uma vitória. Essa pessoa, meu Pai, que se encontra nesse hospital, que o Senhor possa conceder grandes milagres agora, Senhor. Eu oro agora, meu Pai, para pessoas que estão tristes, abatidas, desanimadas. Meu Deus, que o Senhor possa dar ânimo, dar graça, dar vitória agora, Senhor. Espírito Santo, muito obrigado por tudo, meu Pai. Cremos, ó Deus, que o Senhor está trabalhando, ó meu Pai, nesta oração. Meu Deus, o teu povo, meu Pai, que está conosco, clamando, que o Senhor possa conceder a vitória, que o Senhor possa tirar todo o fardo pesado, pois o Senhor falou, vinde a mim, todos que estás cansados, sobrecarregados, e eu vos aliviarei, Pai. Visita agora, meu Pai, cada vida, derramando vitória, derramando bênção. Meu Deus, feche a boca do leão, essa pessoa, meu Pai, que está enfrentando uma batalha terrível, Senhor, meu Deus, dá o escape, dá o livramento para a tua glória, meu Deus, derrama a paz do Senhor que excede todo entendimento, meu Pai, onde chegar esta oração, e o Senhor possa conceder vitória, proteção, guarda essa pessoa que está na guarita, trabalhando esta madrugada, esse homem, meu Pai, esta mulher que está nesse automóvel, livra, meu Deus, de toda a violência, do assalto, do acidente, põe as tuas mãos poderosas, meu Pai, essa pessoa que está com muitas dores dentro do seu lar, meu Pai, e sintonizado nesta programação, receba a cura divina, queima essa enfermidade, queima esse câncer, queima esse nódulo, meu Pai, meu Deus, manifesta o teu poder, tu és socorro bem presente na hora da angústia, meu Pai, socorre mesmo esse homem, socorre esta mulher, socorre esse jovem, esse senhor, essa senhora, meu Deus, todos que invocam o teu santo nome, todos que estão, meu Pai, de joelhos dobrados, buscando a face do Senhor com fé, meu Deus, conforme a tua palavra nos afirma, buscar-me-eis e me achareis, quando buscar de todo o vosso coração, grande Deus e grande Pai, eu apresento o nosso irmão João, meu Pai, visita o teu filho com saúde, visita a sua mãe, o seu pai, a Maria, meu Deus, o expedito, meu Pai, com vitória, meu Deus amado, eu apresento nossa irmã Sandra, visita nosso irmão Orlando, meu Pai, a Caroline, meu Deus, dá a vitória para esta casa, para esta família, Espírito Santo, visita a Iraci, meu Pai, repreenda toda a depressão agora, ore me clama, calamasté, quantas pessoas agora, meu Pai, estão nesta batalha, enfrentando depressão, arranca dessa tristeza profunda, arranca, meu Pai, este mal que está assolando esta vida, eu oro agora, meu Pai, para pessoas que estão nessa situação, que recebam agora o toque do Senhor, que receba agora a cura, a libertação, em nome do Senhor Jesus Cristo, ó Pai, eu intercedo por essas vidas, ó Pai, o Senhor tem o poder de reverter o quadro, a situação, o choro pode durar uma noite, mas a alegria, ela vem pela manhã, meu Deus, ouve, meu Pai, a oração desse homem, ouve, meu Pai, a oração desta mulher, meu Deus, inclina, meu Pai, os teus ouvidos, Senhor, para dar vitória, para dar, meu Pai, o livramento, o escape, visita nossa irmã Ana, meu Pai, ó Deus, abençoa, Senhor, muda a situação, muda o cenário, meu Pai, eu apresento nosso irmão Paulo, meu Deus, dá a vitória, abençoa teu servo, visita Maria, Mateus, a família, o Jorge Cardoso, dona benção, Espírito Santo, alcança nosso irmão Silvio, meu Pai, toda a sua querida e amada família, meu Deus, visita nosso irmão Regi, meu Pai, abençoa ele, meu Deus, visita, Senhor, meu Pai, ó Deus Todo-Poderoso, ó glória a Deus, visita agora Maria Clara, dá saúde, meu Pai, o João, meu Deus, o Ronaldo, o Robson, Samuel, Gabriel, Pai, quantos nomes estão chegando aqui, cada pedido de oração, meu Pai, visita agora para a tua glória, Espírito Santo, eu apresento, meu Pai, a nossa irmã Eli, meu Deus, visita, ó Deus, o Eliseu, visita agora, meu

Pai, ó Deus, cada vida, ó meu Pai, essa pessoa que vai passar por esse processo cirúrgico, meu Pai, Deus, dai a vitória agora, dai a cura, dá o grande milagre, a proteção, fecha a boca do leão, meu Pai, abençoa todos que oram conosco com muita fé, visita, meu Deus, Senhor, esta vida, meu Pai, visita o nosso irmão Roque, meu Pai, dá vitória para ele, visita a sua casa, a sua família, eu apresento nesta oração, nossa irmã Isabel, meu Pai, dá vitória para tua filha, meu Deus, dá aí um milagre urgente que ela precisa, Senhor, restaura a tua serva, que ela receba, meu Pai, a provisão dos altos céus agora, Deus, socorre esta vida que está, meu Pai, desesperada, essa pessoa que está aflita, meu Pai, com ansiedade elevada, meu Deus, que ela possa descansar agora o seu coração. Dai a bênção agora, meu Deus, confirma esse milagre, confirma, meu Pai, essa providência, abre portas de trabalho, Senhor, visita nosso irmão José Carlos, ó Deus, alcança o teu servo, meu Pai, abençoa ele, sua querida família, meu Pai, dá vitória para o povo, meu Pai, do Paraná, de Curitiba, meu Deus, abençoa nosso irmão Hamilton, meu Pai, conceda a vitória, meu Deus, confirma a grande bênção, meu Pai, abençoa nosso irmão Celso e a sua família, meu Pai, dai a grande vitória, queima essa enfermidade, queima as doenças agora, em nome de Jesus Cristo, meu Deus, vai curando agora, alcança o teu povo, meu Pai, que precisa, Senhor, desse milagre, visita, meu Pai amado, esta vida, meu Pai, cada nome, meu Pai, ó Deus da nossa irmã Maura, dá saúde para ela, visita, meu Pai, seu Edson, meu Deus, entra com libertação na vida da Idalina, meu Pai, dando saúde, operando maravilhas e prodígios, sinais, Senhor, Pai, abençoa esta pessoa que está pedindo direcionamento, meu Deus, alcança agora, meu Pai, com a tua glória, com o teu poder, Senhor, meu Deus, abençoa, meu Pai, para a tua glória, Senhor, meu Deus, a nossa irmã Fátima, abençoa de uma forma especial, visita, meu Pai, a nossa irmã Maria, visita o Paulino, meu Pai, livra, meu Pai, da depressão, Eli, meu Pai, põe as tuas mãos poderosas, alcança agora, meu Pai, Senhor, visita, meu Pai, a Tânia, confirma uma grande vitória, abençoa a nossa irmã Tânia e toda a sua querida e amada família, visita, meu Pai, o Eni, meu Pai, conceda a grande providência para a tua glória, essa pessoa, meu Pai, que está hospitalizada na UTI, Pai, alcança essa UTI, esse quarto, esse leito, dá saúde agora, visita, meu Pai, esse presídio, visita, meu Pai, agora, Senhor, é, meu Pai, essa vida que está, meu Pai, de joelhos dobrados, pedindo misericórdia, está arrependido dos seus pecados, alcança esse homem, esta mulher, meu Deus, visita esse estado, visita desse país, visita, meu Deus amado, para a tua glória, meu Deus, eu quero interceder pela vida da sua irmã Thelma e toda a sua querida família, Deus, repreenda toda a falta de ar, toda a crise de ansiedade, meu Deus, toda a bronquite, meu Deus, queima todas as enfermidades agora, Senhor, entra para apaziguar essa tempestade, meu Deus, eu creio na intervenção divina da tua parte, visita agora, meu Pai, Pai, em nome do Senhor Jesus Cristo, meu Deus, a nossa irmã Silvana, meu Deus, visita com livramento, com vitória, com prosperidade, essa pessoa que está enfrentando uma batalha financeira, o Senhor tem poder, meu Pai, de reverter o quadro, a situação, Deus, eu quero interceder, meu Pai, pela nossa irmã Salete, visita a saúde dela, a coluna dela, meu Pai, e cada pedido de oração que está chegando aqui, meu Pai, na Central de Produção Internacional. Grande Deus e grande Pai, eu creio, meu Deus, que o Senhor está atendendo, meu Pai, ó Deus, a petição desta pessoa, essa pessoa não sabe mais o que fazer, meu Pai, tantas lutas, tantos problemas, ó Pai, meu Deus, vai entrando com socorro, meu Deus, resolve esse problema, meu Pai, para que o teu nome seja glorificado, alcança, meu Pai, o nosso irmão, meu Deus, Ozias, ó Pai, dando vitória para ele, meu Deus, que ele consiga dormir em paz, para
tua glória, essa pessoa que tem insônia, não consegue dormir, meu Pai, que por intermédio desta oração, venha dormir em paz, em nome do Senhor Jesus Cristo, dá a vitória agora, entrega o milagre, meu Pai, visita nosso irmão Carlos Alberto, meu Deus, abençoa ele, visita a sua mamãe Rose, meu Pai, dando vitória, abençoando, meu Pai, toda a família, para a tua glória, para a tua honra, Senhor, meu Deus, meu Pai, eu quero interceder, meu Pai, nossa irmã Ellen, meu Deus, visita ela, meu Pai, o seu esposo Diego, Deus, faça uma grande obra para a tua glória, visita, meu Pai amado, oh Espírito Santo, a saúde, meu Pai, o teu filho, meu Deus, vai confirmando milagres agora, repreende essa dor no peito, meu Pai, dá saúde, Deus, queima essa enfermidade, queima esta doença, para a tua glória, Senhor, para a tua honra, meu Pai, em nome do Senhor Jesus Cristo, meu Deus, opera maravilhas agora, Senhor, opera sinais, ó Pai, essa pessoa, meu Deus, que está em tratamento de quimioterapia, radioterapia, arranca esse tumor, arranca esse nódulo, arranca essa enfermidade, Pai, alcança esta causa na justiça, visita nossa irmã Rosemeire, dá saúde para ela, visita a Rosângela, meu Pai, ó Deus, dando vitória para o Theo, meu Deus, Senhor, faça uma grande obra, para a tua glória, para a tua honra, meu Pai, ouve, meu Deus, atentamente, a oração, meu Pai, desta vida, Senhor, que está sendo vítima, meu Pai, de obra de feitiço, de macumba, quebra, meu Pai, esta macumba, repreende esse feitiço, esse lugar, esta inveja, sai agora, em nome do Senhor Jesus Cristo, sai do caminho desse homem, sai desta casa, meu Deus, desta casa que está sendo atingida por obras de macumbaria, meu Pai, liberta, meu Pai, ó Deus, visita agora, Senhor, para a tua glória, Senhor, meu Pai, eu intercedo, meu Deus, por todos, ó Pai, que estão conosco nesta oração, meu Deus, pedindo uma resposta, pedindo direcionamento, pedindo uma libertação, meu Pai, visita a nossa irmã Liana, meu Pai, toda a sua querida família, entrega cura, milagre, salvação da sua casa, meu Deus, essa pessoa que está escravizada no vício das drogas, ó Pai, liberta essa pessoa da maconha, do crack, da cocaína, do cigarro, meu Deus, liberta agora esse homem, esta mulher, liberta da prostituição, liberta, meu Pai, e todo tipo de vício, meu Pai, dos jogos online, meu Pai, essa pessoa que está escravizada, meu Pai, nos jogos online, Senhor, conceda a grande libertação agora, conceda, meu Pai, o grande milagre, meu Deus amado, visita nosso irmão Lisandro, meu Pai, visita a sua família, repreenda toda a perturbação, todo espanto noturno para a tua glória, meu Deus, essa criança que está sendo, meu Pai, atormentada, escutando vozes, vendo vulto, Senhor, Deus, entrega a libertação, protege esta criancia agora, conceda, meu Pai, o grande milagre, o livramento, a cura divina, a libertação, Espírito Santo, abençoa todos que oram conosco agora, visita, meu Pai, ó Deus, nossa irmã livre, meu Pai, abençoa a vida da tua filha, sua querida família, os seus projetos, Senhor, eu apresento a todos, ó Pai, meu Deus, que clama conosco, Senhor, visita agora, para a tua glória, meu Deus, esta vida, ó Deus que está, meu Pai, angustiada, Senhor, meu Deus, ó, meu Pai, está sofrendo uma grande perseguição, meu Deus, visita agora, meu Pai, nossa irmã Thalia, meu Deus, alcança a tua serva, que está orando agora diretamente nos Estados Unidos, meu Pai. Eu intercedo, Senhor, meu Deus, pela sua mãe, a Vanessa, visita o Lucas, a Pai Rafaela, visita, meu Pai, a Sueli, meu Deus, entra com milagre, entra com providência, Senhor, para a tua glória, alcança o seu irmão, meu Pai, entra com libertação, entra com a cura, com milagre financeiro, meu Deus, Senhor, visita, meu Pai, todos que estão, meu Pai, ó Deus, preocupados com as dívidas, meu Pai, Senhor, tu és o Deus provedor, o Senhor envia a providência, o Senhor enviou a providência ali no deserto, o Senhor envia o maná para cuidar do teu povo, meu Pai, eu creio que o Senhor está cuidando desse homem, desta mulher, o Senhor está cuidando, meu Pai, de
todos os detalhes desta vida. O Senhor é o nosso pastor e nada nos faltará. Pai, cremos, ó Pai, na proteção do Salmo 91. Aquele que habita no esconderijo do Altíssimo, a sombra do Onipotente descansará. Direi do Senhor, Ele é meu Deus, um refúgio e a minha fortaleza, e Ele me livrará do laço do passarinheiro e da peste perniciosa. Livra, meu Pai, esta casa, esta família. Meu Deus, eu apresento, meu Pai, a cirurgia da nossa irmã. Meu Deus, livre, meu Deus. Senhor, da vitória, meu Pai. Ou seja, meu Pai, da sua filha Sara. Meu Deus, que vai passar por esse processo cirúrgico, meu Pai. Unge a mão desses médicos, enfermeiros, que tudo possa correr bem para a tua glória. Meu Deus, que o teu povo possa receber a vitória. Essa pessoa é passar, meu Pai, meu Deus, pelo exame médico, dá o livramento, arranca esse câncer, esse nódulo, esse câncer que está alojado nessa cabeça, no pulmão, no estômago, vai curando agora, repreende a paralisia, repreende, meu Pai, a dor, meu Pai, no ouvido, essas vistas que estão embaraçadas, meu Pai, alcança agora, repreende catarata, glaucoma, dá saúde, meu Pai, meu Deus, abre porta de trabalho, essa pessoa que vai passar pela entrevista de emprego, confirma esta vitória agora. Meu Deus, socorre, meu Pai. O Senhor é o socorro bem presente na hora da angústia, meu Pai. Socorre mesmo esse homem, esta mulher, essa pessoa que está orando, meu Pai. Oh Deus, porque não aguenta mais esse sofrimento. Deus, tira todo esse fardo que está pesado. Alivia esse fardo, meu Pai. Dá um basta nesse sofrimento. Dá um basta agora, meu Pai. E abençoa todos que ora conosco, todos que estão, meu Pai, ó Deus, clamando a Ti conosco. O Senhor confirma a grande vitória, abençoa, meu Pai, a diretoria da nossa igreja, Deus amor, conceda a vitória agora, Senhor, conceda o livramento, meu Deus. Eu só tenho te agradecer, meu Pai, por tudo que o Senhor está fazendo na minha vida. Eu oro pela minha família também, Senhor. Meu Deus, muito obrigado por tudo, Senhor, meu Pai. Deus, confirma, Senhor, a resposta, meu Pai. O Senhor, Deus das causas impossíveis, meu Pai. Não há problema que não possa ser resolvido, meu Deus, por Ti. Senhor, esta pessoa, meu Pai, que está afastada da Tua casa, possa voltar. Meu Deus, visita esse homem, esta mulher. Toca no íntimo desse coração, Pai, essa pessoa que está em situação de rua, que ela possa, meu Pai, ser transformada, regenerada pelo Teu poder, que o Senhor possa preparar, meu Pai, um trabalho, um emprego, que essa pessoa possa voltar para o seu lar, para a sua casa, essa pessoa que está desaparecida, que possa voltar agora, meu Deus. Olha aí, meu Pai, essa esposa orando pela libertação do seu esposo, esse esposo clamando pela libertação da sua esposa, dos seus filhos, Senhor. Deus, restaura esse casamento, restaura esses filhos, ó Pai. Livra, meu Pai, do mundo do crime, das drogas, ó Pai, da prostituição, meu Pai. Faça uma grande obra, meu Deus, com o Teu braço forte, que a Tua mão forte possa tocar essa vida, possa curar, restaurar. Deus, que o Senhor possa abençoar todos que oram com fé agora, essas pessoas, ó Pai, que estavam oprimidas, que recebam a libertação agora, pelo poder que há no nome do Senhor Jesus Cristo, para libertar mesmo esta vida, meu Pai. Que todo peso saia, que toda tristeza saia, que toda enfermidade bate retirada agora deste corpo, porque o nome do Senhor Jesus Cristo é poderoso para dar vitória, meu Pai. Oh Deus, atende agora cada petição, cada vida, cada nome. Deus, cura, restaura, para Teu nome ser glorificado. Tudo é para a Tua glória, meu Pai. Nós confiamos em Ti, nós cremos no Teu agir, meu Pai. Que essa pessoa receba a vitória agora, que essa pessoa receba o livramento agora, que essa pessoa seja tocada agora por Ti, meu Pai. Eu oro, Senhor, para que onde chegar esta oração, o Senhor possa confirmar sinais, prodígios e maravilhas, porque o nome do Senhor é poderoso, o nome do Senhor é poderoso, meu Pai.
Visita a nossa irmã Elizabeth, abençoa tua filha, conceda a vitória na vida dela, meu Deus. Muito obrigado por tudo. Abençoa todos, ó Pai, que estão, Senhor, meu Deus, nessa situação, meu Pai. Ó Deus, enfrentando essa crise, meu Pai. Ó Deus, que ela possa vencer o teu nome, meu Pai. Essa pessoa que já perdeu a fé, que está, meu Pai, sem força, meu Pai. Não deixa essa pessoa, meu Deus, retroceder, mas que o Senhor possa dar ânimo, o Senhor possa levantar pessoas que estão caídas espiritualmente nesta madrugada. Deus, derrama renovo, derrama graça, derrama, meu Pai, as ferramentas espirituais, revestindo esse homem na batalha, porque escrito está, esta peleja não é nossa, esta peleja é do Senhor. Parai-te e veja o livramento do Senhor, Pai. Entra nesta guerra, entra nesta batalha. Esse gigante vai cair por terra. Meu Deus, esta muralha que está na frente desse homem, desta mulher, vai cair por terra. Porque o Senhor está aqui, meu Pai, para atender, para abençoar, para confirmar milagres agora. Meu Deus, cremos, ó Pai, e a tua palavra nos revela: tudo que pedir em oração, crendo, recebereis. E nós estamos aqui, meu Pai, pedindo com fé, clamando com fé, crendo, meu Pai, na vitória, crendo no milagre, crendo que o Senhor vai, meu Pai, mudar o quadro, a situação. Senhor, assim como o Senhor fez com Jó, quando Jó orava para aqueles que o apontava, para aqueles que o acusava, o Senhor mudou o cativeiro de Jó. Pai, que esse homem que está sendo perseguido possa orar por aqueles que perseguem ele, aqueles que perseguem ela, e o Senhor mude o cativeiro e confirme, meu Pai, uma grande bênção, porque a tua palavra nos afirma que o último estado de Jó foi mais abençoado, foi mais próspero do que o primeiro. Que haja, meu Pai, honra da parte do Senhor. Honra, meu Pai, esse homem, esta mulher. Humilhai-vos perante o Senhor, e ao seu tempo ele vos exaltará. Estamos aqui, meu Pai, nos humilhando perante ti, Senhor. Somos nada, somos dependentes do Senhor. Ajuda nós, ó Pai. Ó Deus, tem de misericórdia de nós, ó Pai. Somos pó, Senhor. Somos necessitados de ti, meu Pai. Que o Senhor possa crescer. Que o Senhor possa, meu Pai, confirmar, Senhor, a tua graça, a tua benignidade que dura para sempre. Grande Deus, confirma, Senhor, a grande vitória, a grande bênção, Senhor, meu Deus. Nesta oração é que eu te peço, meu Pai, e já te agradeço, porque o Senhor está conosco, o Senhor está, meu Pai, presente. Esse homem, esta mulher não está sozinha, não está sozinho. O Senhor, o general de guerra, está com ele para ajudar, para dar vitória, para ouvir a oração, para perdoar os pecados, ó Pai. Que essa pessoa possa sentir agora, oh glória a Deus, a tua presença, aleluia, possa sentir, meu Pai, o toque divino do teu Espírito Santo, possa sentir, meu Pai, o alívio na sua alma, que esse fardo possa sair agora desse coração, e essa pessoa, meu Pai, ser visitada pela tua presença, pela tua glória, meu Pai. Meu Deus, muito obrigado, salva vidas agora, salva esta casa, salva esta família, meu Deus, socorre mesmo, em nome do Senhor e Salvador Jesus Cristo. Amém.

0: 2:36, chegou o momento de você voltar para os braços do Pai, voltar para o altar, voltar para a comunhão com Deus. Você que outra hora participava da Santa Ceia, da carne e do sangue de Jesus, participava de todas as bênçãos da casa do Pai, e por um motivo, não importa o que aconteceu, você se esfriou na fé, mas você chegou a um bom senso que sem Jesus não dá. Então volte agora para Cristo. Você que ainda não tomou essa decisão, olha, para de procrastinar. Hoje é o dia. Deus preparou esse dia para salvar, para abençoar, para mudar a sua história. Então volte agora e aceite Jesus agora como teu Salvador. Ore comigo essas seguintes palavras. Senhor Jesus, eu reconheço os meus pecados, estou arrependido. Senhor, escreve o meu nome no livro da vida e sela com teu sangue para a vida eterna. Senhor Jesus, a partir de hoje, eu vou ser um crente fiel até a morte. Amém? Amém, amém, Jesus. Deus abençoe você que tomou essa decisão, meu irmão, minha irmã, de entregar a sua vida para Jesus. Nós queremos agora te acompanhar, te dar todo o suporte espiritual. Você pode mandar mensagem agora no seu e-mail: quero aceitar Jesus, @ipda.com.br. Nosso WhatsApp, prefixo 11 950 94 46 45. A nossa equipe está te aguardando. Mande uma mensagem dizendo que você ou aceitou Jesus ou reconciliou, que a nossa equipe vai te dar todo o suporte espiritual. Procure também a igreja Deus Amor mais próximo da sua casa e fale com o pastor que você aceitou Jesus nesta madrugada e ele vai te ajudar. Sejam todos bem-vindos à família Deus Amor. Não anotou o número? Nosso irmão Hamilton vai passar aí novamente para você anotar nosso número do WhatsApp para você mandar a sua mensagem.
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0: Volte para Deus. Muito bem, 2 horas e 43 minutos, horário oficial de Brasília. Vamos agora para um quadro maravilhoso que é o Alimento da Palavra de Deus, Bíblia em Foco, com o diácono Levi Muniz, com o tema Jesus te pergunta, que queres? Queres ficação? Então esse é o tema de hoje, vamos acompanhar e já retornaremos com todos vocês.
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4: Olá, ouvintes da Rádio Deus e Amor e do programa Voz da Libertação, a paz do Senhor Jesus Cristo. Eu sou o seu irmão Levi Muniz e nesta oportunidade eu quero compartilhar um texto da Palavra de Deus com vocês, que está no Evangelho de João, no capítulo de número 5. Diz a Palavra do Senhor assim: depois disso havia uma festa entre os judeus e Jesus subiu a Jerusalém. Em Jerusalém, há próximo à porta das ovelhas um tanque chamado em hebreu Betesda, o qual tem 5 pavimentos. Neste jazia grande multidão de enfermos, cegos, coxos e paralíticos, esperando o movimento das águas. Portanto, um anjo descia em certo tempo e agitava a água. E o primeiro que ali descia, depois da agitação da água, sarava de qualquer enfermidade. Estava ali um homem que havia 38 anos e se achava enfermo. E Jesus, vendo este deitado e sabendo que estava nesse estado havia muito tempo, disse: queres ficar são? O enfermo respondeu: Senhor, não tenho homem algum que quando a água é agitada me coloque no tanque, mas enquanto vou descer, outro desce antes de mim. Disse-lhe Jesus: levanta-te, toma tua cama e anda. Logo o homem ficou são e tomou a sua maca e partiu. E aquele dia era sábado. Louvado seja o nome do Senhor. Jesus não queria saber da desculpa do paralítico. 38 anos que ele estava naquela cama. Jesus chegou e perguntou para ele: você quer ficar são? Você quer ficar curado? O paralítico veio com desculpas: Senhor, eu não consigo. Quando o anjo vem agitar a água, alguém desce antes de mim. Eu quero te dizer, nesta oportunidade, Jesus está te perguntando: você quer a minha bênção? Ele não está perguntando se tem um impedimento. Ele não está perguntando se você está preparado ou não. Jesus pergunta para você: queres ficar são? Não venha com desculpas para Jesus. Quantas vezes estamos nessa situação, com uma vida passada destruída, com uma vida presente arruinada, e por este motivo ficamos sem perspectiva alguma de futuro? Jesus disse: vinde a mim todos os que estáis cansados e sobrecarregados, e eu vos darei descanso. Se você está cansado de viver uma vida sem propósito, de viver só por viver, Jesus te convida a fazer parte da família de Deus, da família dos salvos, aqueles que vão morar na Nova Jerusalém. Sim, Jesus quer dar um propósito novo à sua vida. Naquele dia, aquele paralítico recebeu um propósito novo. 38 anos que ele estava ali, 38 anos que ele não podia andar, que ele não podia caminhar, que ele vivia de esmolas, mas a partir daquele dia, ele teve uma nova perspectiva de vida, porque teve um encontro com o Senhor Jesus. Eu quero te convidar nesta oportunidade a ter um encontro com Jesus. A Bíblia diz que mais tarde Jesus encontrou este homem no templo e lhe diz: olha, você está curado, não volte a pecar para que algo pior não lhe aconteça. João capítulo 5, versículo 14. Se você foi lavado, se você foi redimido, se você entregou a sua vida a Jesus, se você hoje é uma nova criatura em Cristo Jesus, não volte para o pecado. Não volte atrás, continue na presença do Senhor, mesmo diante das lutas, mesmo diante das adversidades, mesmo diante dos problemas, continue com Jesus, continue orando, continue lendo a Bíblia, não queira perder a eternidade. A vida terrena não se justifica se nós não tivermos a perspectiva de uma vida com o Senhor nos ares. Que Deus te abençoe, que Deus fale ao teu coração, que você entenda que é necessário viver uma vida com Deus e agradar aquele que te transformou e que te tirou das trevas para a sua gloriosa luz. Deus abençoe vocês, eu sou o seu irmão Levi Muniz.
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Meu nome é Daniel. Eu comecei a usar droga, eu tinha era 15 anos. A primeira droga que eu conheci foi a maconha. Eu comecei na maconha. Quando a maconha não fazia mais efeito, aí eu comecei a usar na cocaína. Eu comecei a usar cocaína. Depois a cocaína não fazia mais efeito, aí eu passei pro crack. Eu cheirava tanta cocaína que saía sangue do lado do nariz. Aí passava o cheirar do outro, aí eu punha sangue do outro. Aí quando não dava jeito de cheirar porque o nariz estava sangrando, aí eu punha ela na mão e comia. E quando eu passava a comer ela, que eu ficava todo anestesiado por dentro, eu punha ela na água e misturava ela na água e tomava. Aí passou a cocaína não fazer mais efeito. Aí eu passei pro crack. Aí do crack eu fumava o crack na latinha com cinza de cigarro. Quando não fazia mais efeito naquela cinza de cigarro, passei a usar no bombril. E quando era no bombril, eu punha ela no bombril, punha no canudinho. Aquele canudinho pegava fogo, queimava de uma vez, entrava pra minha boca, queimava minha garganta, fritava todos os meus lábios. Quando eu passei a usar a droga, eu fiquei pesando 30 quilos. Eu ficava a pele e o osso, não tava um esqueleto. E eu ficava, era a noite e o dia, usando o crack. E pensava que não tinha jeito. Eu escolhi as drogas, eu perdi minha família inteira, perdi meu pai, mãe, sim, abandonei minha família. E o inimigo já tinha planejado de levar a minha alma. Só que o Senhor me deu o livramento, porque foi no momento que eu estava lá drogado e o Senhor Jesus me deu esse livramento e o Senhor me deu esse escape. Saindo do meio daqueles homens, que Deus me deu esse livramento, aí eu fui me confessei ao Senhor. Senhor, se realmente o Senhor me ama, o Senhor me chamou, o Senhor me liberta para que eu venha ser liberto, para nunca mais usar a droga. E o Senhor, no mesmo instante, no mesmo dia, o Senhor me libertou. E hoje eu sou lavado e remido no sangue de Jesus por 5 anos de libertação. Hoje a minha vida é abençoada. Hoje eu sou feliz com Deus. Hoje eu tenho a minha alegria. E todos os dias que o Senhor tem me alegrado, todos os momentos, em todo o tempo, que o Senhor tem me dado alegria. Alegria que eu pensava que eu tinha alegria, eu não tinha alegria, eu tinha era tristeza. E eu sorria, eu ria, mas por dentro eu estava chorando. Por dentro o meu coração sangrava de tristeza. E hoje eu sou feliz e alegre com o Senhor Jesus. E aqueles que estiver ouvindo, que estiver na droga, que estiver usando droga, que pensa que não tem mais solução, mas Jesus é a solução, como Ele me libertou. Aquela região que me via não dava nada por mim. Falava que eu era um perdido, que para mim era só a morte. Mas Jesus me libertou. E hoje eles me veem diferente. Hoje eles nem acreditam na pessoa que eles veem, que eles falam, você está diferente, você mudou. E eu andava a pele e o osso. E hoje, graças a Deus, Jesus me lavou por dentro e por fora. E sou feliz com Jesus. Esse é meu testemunho. Daniel Martins Vidal da Cruz. E eu congrego na Igreja Pentecostal Deus e Amor, São Bernardo Campo, da Vila Esperança.

0: O meu nome é Sônia da Silva Santos, eu vim de Mogi das Cruzes ali no bairro Parque Olímpico, né? Então, eu era alcoólatra, né, irmãos? Eu bebia muito, durante uns 4 a 5 anos bebia, meus filhos, eu precisava da ajuda dos meus filhos, né? E até que um dia Deus, ele olhou para mim, né?
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0: Jesus, e todo aquele que tiver com esse problema de bebedice, de droga, você que está aí nesse fundo de poço, nessa lama, Deus tem uma promessa para você na Igreja Pentecostal Deus de Amor. É Sônia da Silva Santos, eu moro agora ali no Parque Olímpico, em Mogi das Cruzes, Brás Cubas.
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2: Muito bem, 3:01, chegou o momento esperado, momento da oração com o pastor Lorival de Almeida. Prepara a sua fé, prepara o seu coração, dobre o seu joelho, porque você vai ter um encontro com Deus nesta madrugada. 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Vamos agora com a poderosa oração com o pastor Lorival de Almeida.
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1: 3:02.
2: Do coração procedem as saídas da vida. Se você encontra-se triste, aflito ou desesperado, permita que Deus venha fazer morada em seu coração e verás o viver feliz de uma nova vida.
3: Na minha aflição clamei ao Senhor, gritei por socorro ao meu Deus. Do seu templo ele ouviu a minha voz, meu grito chegou à sua presença, aos seus ouvidos. Salmos capítulo 18, versículo 6.
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Mais uma vez, ouvintes amados, a paz do Senhor Jesus, aqui estamos nós para orar juntamente com vocês. Nós queremos falar com Deus alguns minutinhos, falar com Deus de coração aberto, falar com Deus de alma lavada. Vamos sentir a presença de Deus. Eu vou orar por você, você vai orar por mim, nós vamos orar uns pelos outros. É o nosso convite para a oração, é o nosso convite para o clamor.

Maravilhoso Deus, poderoso Pai, ó Deus, meu amigo, meu Senhor, Deus da minha salvação, mais uma vez eu estou na presença do Senhor juntamente com todos esses ouvintes, ó Deus, que se comprometeram a estar conosco clamando nesse momento. Senhor meu Deus, Senhor meu Pai, não tem como começar uma oração a Deus se não agradecermos ao Senhor, a não ser agradecendo a Ti. Então obrigado, Senhor, de todo meu coração, obrigado por todas as coisas que o Senhor tem feito por mim, por nós, pelos nossos ouvintes, Senhor meu Deus, pela nossa família, as coisas que o Senhor tem feito para o nosso bem. Aliás, tudo que o Senhor faz é para o nosso bem. Muito obrigado a Deus por ser o meu Deus, por ser o Deus desses ouvintes que acompanham a nossa programação e nesse momento estão orando conosco. Obrigado a Deus por algo maravilhoso que só o Senhor pode fazer. Obrigado pelo perdão dos nossos pecados. Obrigado, Senhor meu Deus, por nos livrar dos fardos das nossas iniquidades, desse peso, ó Deus, que poderia estar fazendo o nosso corpo estar curvado, ó Pai, por ser um fardo pesado que nós não teremos condições de carregar. Então, obrigado também, ó Deus, pelo perdão dos nossos pecados. E mais uma vez, eu me coloco diante do Senhor. Nós nos colocamos diante do Senhor, pedindo ao Senhor, perdoai os nossos pecados, ó Deus. Perdoai todas as nossas transgressões que nós temos falado, que nós temos pensado, o que nós temos feito que não tem sido do agrado do Senhor. Perdoa-nos, ó Pai. Purifica-nos de todo mal. Purifica-nos de todas as nossas transgressões, de todas as nossas iniquidades. Porque, Senhor meu Deus, ao fazermos a nossa oração, nós queremos ter essa certeza de que o Senhor não só está ouvindo, mas o Senhor está também respondendo o nosso clamor. Quando a sua palavra nos fala, ó Deus, que os nossos pecados nos separam do Senhor, nós entendemos, ó Deus, que devemos sim entender que somos pecadores. E devemos entender também, ó Deus, que nos humilhando perante a sua presença, o perdão do Senhor vem para nós, vem para a nossa vida, vem para a vida de todos os ouvintes que estão orando conosco. E nós podemos ter a tranquilidade de que a nossa oração não só está sendo ouvida, mas também está sendo respondida. Senhor meu Deus, eu estou aqui, ó Pai, e quero interceder por pessoas, quero interceder por famílias, quero interceder pela minha família. Senhor meu Pai, o Senhor é o Deus que nós clamamos no momento das nossas angústias, no momento do nosso desespero, no momento, Senhor meu Deus, em que o nosso fardo, a nossa cruz se coloca, Senhor, tão pesada ou tão pesados. Senhor meu Deus, o Senhor é o Deus socorro presente no momento, ó Pai, do nosso maior sofrimento. Por isso nós clamamos a Ti nesse momento. Eu não poderia numerar, ó Deus, e não poderia dizer ao Senhor. Tanta gente, ó Pai, que nesse momento está orando comigo, num estado de sofrimento e de angústia tão terrível, de um sofrimento tão amargo. Senhor, nós não saberíamos expressar esse sofrimento, essa dor. Senhor, meu Deus, Senhor, meu Pai, mas nós pedimos ao Senhor o socorro, porque nós entendemos que o Senhor pode trazer, ó Deus, alívio.

Alcança esse coração que ora comigo agora, meu Deus. Alcança essa vida que ora comigo agora, meu Pai, trazendo alívio, trazendo socorro, trazendo alegria, trazendo a Deus o que precisa essa vida para respirar tranquilamente pelo menos uma vez mais. Eu clamo ao Senhor, meu Deus, em favor de todas essas pessoas que noite e dia as lágrimas têm sido delas a companheira mais próxima. Em nome de Jesus Cristo, meu Deus, em nome de Jesus Cristo, o Senhor é o nosso alívio, o Senhor é o nosso socorro. Em nome de Jesus Cristo, ó Deus, venha trazer a esse coração um pouquinho mais de forças, um pouquinho mais de alívio, para que essa vida possa prosseguir, Senhor meu Deus, para que essa vida possa caminhar, meu Pai, com a cabeça levantada, entendendo que a noite ela não pode durar para sempre, para que essa vida possa entender que o choro ele também não pode durar para sempre. E agora, nesse momento, o Senhor está vindo, Senhor meu Pai, e tirando dessa vida, Senhor, esse inverno de uma vez por todas. Meu Deus, quantas famílias, ó Deus, estão nesse momento chorando, chorando a perda, Senhor, chorando, meu Pai, as desilusões, as mágoas, chorando as dores e as enfermidades. Estenda as tuas mãos agora, meu Deus, estenda as tuas mãos agora, meu Pai, para tirar dessa vida esse sofrimento que se recusa a ir embora, para tirar dessa vida essa enfermidade que massacra, essa enfermidade que destrói, que mata pouco a pouco, dia a dia, momento a momento. Eu creio que o Senhor não desampara, Senhor, essa pessoa que está orando e as lágrimas estão rolando pelo seu rosto. Eu sei que o Senhor está recolhendo cada lágrima. Eu sei que o Senhor está vendo cada lágrima. Eu sei que o Senhor está vendo cada coração. Eu sei que o Senhor está vendo cada sofrimento, cada dor. Em nome de Jesus Cristo, meu Deus, em nome de Jesus Cristo. Eu sei que o Senhor é o Deus do alívio. Eu sei que o Senhor é o Deus da solução. Eu sei que o Senhor é o Deus que está visitando essa pessoa, que está num estado, ó Deus, terrível, um estado de sofrimento, que a medicina já disse que a solução não virá mais. Pessoas que estão atravessando, meu Deus, o verdadeiro vale da sombra da morte. Sei que o Senhor é Deus poderoso e a mão do Senhor está estendida para tocar agora. Toca, meu Deus, toca. O Senhor é Deus para levantar essa pessoa desenganada. O Senhor é Deus para tirar essa pessoa, ó Deus, desse emaranhado de sofrimento que ela se meteu quando abandonou os caminhos do Senhor. Em outras palavras, ó Deus, o Senhor é Deus que é perdão para essa pessoa desviada dos caminhos do Senhor. O Senhor é Deus que é perdão para essa pessoa que o inimigo já fala ao ouvido dela que ela não tem mais perdão, não tem mais solução. Senhor meu Deus, Senhor meu Pai, em nome de Jesus Cristo, em nome de Jesus Cristo, venha solucionar, venha abençoar, venha dar graça, Senhor. Venha, Senhor meu Pai, agora em nome de Jesus, repreender essa enfermidade que está corroendo essa pessoa que está num presídio, essa pessoa que está numa penitenciária. Quanta gente sofrida, Senhor meu Deus, quanta gente em estado de sofrimento profundo, em estado de miséria total. O Senhor é Deus da libertação, o Senhor é Deus do socorro, o Senhor é Deus poderoso para dar a essa pessoa um fio de esperança. Essa pessoa, Pai, que teve uma vida tão miserável, uma vida de tanta violência, uma pessoa, ó Deus, que produziu o dano e a dor a tantas outras, e estando pagando a sua dívida com a sociedade, tem sofrido as opressões próprias, ó Deus, da acusação da consciência. Na sua própria consciência vem a acusação e o inimigo se junta ainda para trazer ainda sofrimento a essa pessoa que pensa não ter mais perdão. Mas o Senhor é Deus que perdoa. O Senhor é Deus que tem o perdão que essa pessoa precisa para a vitória, para se levantar. Perdoai, ó Deus, agora os pecados desses que se humilham perante o Senhor. Perdoai os pecados desses, Senhor meu Deus, que estão gemendo, estão clamando, desses que têm travado.

uma luta, Senhor, terrível com o adversário, que quer impedir a essas pessoas não só o prazer, mas a alegria da vitória, que começa quando o perdão dos nossos pecados acontece, quando nos colocamos diante do Senhor, ó Deus, com os nossos corações humildes, reconhecemos o Senhor como nosso Salvador pessoal. Meu Deus, meu Pai, em nome de Jesus, o Senhor é poderoso para visitar lares e famílias. O Senhor é poderoso, ó Deus, para visitar esse lar que está destroçado, esse lar que o inimigo começou e está agora terminando uma obra, Senhor, meu Pai, de destruição total. Saia dessa casa, inimigo. Saia dessa casa, espírito maligno, espírito satânico. Saia dessa casa, porque essa casa está sendo visitada agora pelo meu Deus, pelo meu Pai, pelo meu amigo. Esta casa está sendo visitada agora por esse Deus de amor. Em nome de Jesus Cristo, Satanás, vai saindo. O meu Deus restaura essa casa. O nosso Deus restaura essa família. Ó, meu Deus, meu Senhor, meu amigo, meu Salvador, visita essa casa agora, meu Senhor. Eu sei que o inimigo tem travado os seus projetos. Eu sei que o inimigo tem traçado os seus planos para a destruição e aniquilação completa da nossa sociedade, começando pela família, começando por lares, instituindo tantas configurações totalmente abusivas, totalmente contrárias à sua palavra. Mas eu repreendo o poder do inimigo e peço ao Senhor, meu Deus, dá entendimento a essa família, para que essa família se apegue ao Senhor e possa ter a vitória, meu Deus, e possa ter, meu Pai, o Senhor operando, o Senhor atuando nela, livrando-a do mal, fazendo, meu Deus, dessa família uma família cujo testemunho ainda vai impactar tantas outras pessoas. Saia, Satanás, saia dessa casa, saia dessa família. Essa família que sofre tanto também, porque o desemprego chegou trazendo a miséria, o desemprego chegou trazendo a fome, trazendo, meu Deus, a humilhação desse pai, dessa mãe, que não podendo cuidar da própria família, se sentem tão tristes e abatidos. Perderam, meu Pai, por causa, ó Deus, desse momento de miséria, a alegria e a honradez de saber que poderiam estar, ó Pai, tratando dos filhos, cuidando do lar. Eu peço ao Senhor, abra as portas, ó Deus, que estavam fechadas. Abra, o Senhor é Deus poderoso para abrir essa porta. Sei, ó Pai, que a nossa nação está, ó Deus, caminhando numa direção tão contrária ao Evangelho verdadeiro. Vemos, ó Deus, muitas pessoas que estão ouvindo a sua palavra, é verdade, mas vemos, meu Deus, uma onda satânica, diabólica, que visa destruir a moral, os bons costumes e aquilo que nós aprendemos do Senhor como sendo coisas boas e coisas que firmam, ó Deus, as famílias e as nações dentro da sua palavra. Por isso, ó Pai, a sua palavra diz que é feliz a nação, o povo, cujo Deus é o Senhor. Meu Deus, o Senhor é poderoso para cuidar dessa nação. E pelo menos para esses que buscam ao Senhor, o Senhor é poderoso, ó Pai, para fazer com que todas as portas sejam abertas, para exterminar a miséria, ó Deus, para exterminar, ó Deus, as ondas malignas, satânicas, que querem destruir esse povo, querem destruir essa nação. Senhor meu Deus, Senhor meu Pai, não posso deixar de orar pelas autoridades, para que, ó Deus, a nossa nação vá bem. Oro pelas autoridades, ó Deus, que estão nos seus postos. Repreendo, ó Deus, esse espírito de corrupção. Repreendo esse espírito de ladroices. Repreendo, meu Deus, todo o mal que o Senhor tem visto, que tem afetado essa nação por causa da desonestidade de algumas pessoas. Senhor, o Senhor é poderoso para colocar pessoas justas, pessoas, ó Deus, que têm um pouco de piedade daqueles que morrem sem nada, Senhor, desses que passam dias sem nenhuma refeição para colocar na mesa. Aliás, quando digo mesa, ó Deus, já estou exagerando, Senhor, porque muitos não têm nada. Senhor, meu Deus, Senhor, meu Pai, o Senhor é Deus poderoso para fazer dessa nação uma nação que venha a servir ao Senhor e, consequentemente, venha a ser muitíssimo abençoada pelo Senhor. Meu Deus, abençoai todos aqueles que pregam a sua palavra também, que sejam, meu Deus, ministros da sua palavra.
todos aqueles que militam legitimamente, que o Senhor esteja com eles, abençoando, usando para a salvação das almas que ainda estão perdidas. Senhor, meu Pai, eu creio que nesse momento o Senhor está também curando, ó Deus, pessoas cancerosas, pessoas tuberculosas, pessoas, Senhor, meu Deus, que estão na ânsia da morte, pessoas, meu Pai, que a medicina já não tem solução para elas e as entregou à própria sorte. O Senhor é Deus poderoso para fazer, ó Pai, uma obra tremenda nesse momento, levantando pessoas, ó Deus, que já estão até quase próximas da experiência, Senhor, aquela experiência de morte mesmo. O Senhor é Deus poderoso para curar essas vidas. O Senhor é Deus poderoso para fazer os teus sinais. Abençoe a família, meu Pai. Abençoe a minha família, meu Deus. Abençoe a minha esposa, os meus filhos, as minhas noras, os meus familiares. Abençoe agora também a minha netinha, meu Deus, linda, maravilhosa, que o Senhor me deu, que o Senhor nos deu, na verdade, Senhor, porque sei, ó Deus, que muitas pessoas neste momento que nos amam, Senhor, no amor do Senhor, também se sentem titios, também se sentem vovós, e são bem-vindos, ó Deus, também se sentem avozinhos, e são bem-vindos, ó Pai, porque esse amor só nos enriquece, esse amor só enriquece a grande família do Senhor. Meu Deus, meu Deus, meu Pai, em nome de Jesus Cristo, que a mão do Senhor esteja conosco, ó Deus, usa-nos nas tuas mãos, usa-nos para a propagação do seu evangelho. Meu Deus, eu peço ao Senhor, toca no coração desse que abandonou os seus caminhos, está vivendo essa vida de miséria. Quantos, ó Deus, estão envolvidos com drogas, quantos estão envolvidos na vida de prostituição, adultério, que a mão do Senhor esteja tocando agora, libertando, livrando essas pessoas dessa vida, ó Deus, que é um verdadeiro desastre, livrando essas pessoas dessa vida que é perdição, dessa vida, ó Deus, que é morte, dessa vida, ó Deus, que não tem nada de enriquecimento, é só tragédia, é só desgraça. Meu Deus, meu Deus, põe a tua mão na nossa juventude, ó Pai, que a nossa juventude possa executar o seu trabalho. Põe a sua mão, ó Deus, nos nossos pastores que estão em outros países, que estão levando a sua palavra em outros estados. Senhor, meu Deus, o Senhor é Deus poderoso para usá-los nas tuas mãos. Sei, meu Deus, que já passou o tempo de estarmos com coisinhas, mexericos. Sabemos que o tempo é curto. A Bíblia Sagrada nos fala, ó Deus, que a fúria do adversário é grande, porque ele sabe que o tempo dele é curto. E ele sabe mesmo que o tempo dele é curto. Se o dele é curto, o nosso também é. Por isso, ó Deus, queremos ser usados pelo Senhor. Queremos ser arautos nas tuas mãos. Queremos ser servos do Senhor para pregar a sua palavra com verdade, com amor e com justiça. Senhor, meu Deus, Senhor, meu Pai, cura as enfermidades que estão trazendo a miséria a esse corpo. Curai agora as enfermidades, Senhor, que estão trazendo a dor, o sofrimento a essas vidas. Pai de amor, eu preciso do Senhor. Pai de amor, nós precisamos do Senhor. Nós precisamos do tocar do Senhor, do envolver do Senhor na nossa vida, nos nossos corações. Senhor, que as nossas criancinhas sejam tocadas nesse momento. Que as nossas criancinhas sejam tocadas pela mão do Senhor. Quantas desenganadas, quantas, meu Deus, precisando do tocar do Senhor, precisando de saúde, quantas nasceram prematuramente, quantas, ó Deus, não sabem nem falar, mas é uma dorzinha aqui, é uma dorzinha ali, e o desespero da família, o desespero desse pai, dessa mãe. Meu Deus, estenda as tuas mãos para curar as nossas crianças, para curar os nossos velhinhos, para curar, ó Deus, a nossa igreja, o nosso povo, para curar todos aqueles que estão orando comigo agora. Eu sei, ó Deus, que através dessa cura, que através desse milagre, que através desse sinal, essas vidas vão, Senhor, entrar num estado de reflexão, vão refletir a respeito da vida que têm vivido e vão tomar uma atitude, ó Deus, diante do Senhor, vão tomar uma atitude de mudança diante da sua presença. Sei, ó Pai, que a palavra do Senhor é poderosa, e sei, ó Deus, que por essa palavra sinais e maravilhas acontecem, e sei, ó Deus, que através dessa fusão, palavra e poder, da manifestação do Senhor, muitas vidas se interessam e vêm ao conhecimento da sua verdade. Cura agora, meu Deus, cura agora. Olha esse presidiário, Senhor, que aceitou o Senhor ali
na cadeia e está buscando a Deus uma maneira de como servir ao Senhor com alegria, buscando uma oportunidade de servir ao Senhor ali onde está, Senhor. O Senhor pode ser agora o providenciador, ó Deus, de uma situação onde essas vidas possam ser alimentadas pelo Senhor e pela sua palavra. Senhor, abençoai essa casa, essa família. Abençoai, ó Deus, aqueles que trabalham para o bem da nossa nação. Abençoai, ó Deus, aqueles, ó Pai, que estarão trabalhando para a salvação de vidas, fazendo operações, que sejam, Senhor, também guardados e também orientados pelo Senhor. Deus de poder, Deus de misericórdia, eu creio, Senhor, que o Senhor está agindo nas nossas vidas, o Senhor está agindo nos nossos corações, que a mão do Senhor está estendida agora para salvar essa vida perdida. Pai de poder, Pai de misericórdia, em nome de Jesus Cristo, faça a sua obra agora, meu Pai, nesse coração endurecido, nesse coração, ó Deus, que carrega uma carga, ó Pai, não é só de mau humor, uma carga, ó Deus, não é só de sofrimento, uma carga de ódio, Senhor. Essa vida que tem ódio, essa vida que tem rancor, essa vida, Senhor meu Deus, que não é uma vida, é um poço de coisa ruim, e essa vida, Senhor, está amargando a ela mesma. Coloca agora a sua mão, ó Deus, para colocar amor nesse coração, para trazer um pouco de vida a essa vida, a esse coração, a essas pessoas. Eu creio no Senhor, meu Deus. Eu creio na força do seu poder, ó Pai. Eu creio na sua misericórdia atuando agora com poder em favor, Senhor, dessa vida cheia de rancor, meu Pai. Quanta gente, ó Deus, o coração é tão ruim, meu Pai, mas o Senhor pode mudar. Quantas pessoas são tão ardilosas, tão cheias de planos, projetos. Pessoas, ó Pai, que não são aquilo que parecem ser. São, Senhor, meu Deus, pessoas que querem o mal para outras pessoas, que querem, Senhor, meu Deus, a sistemática da trapaça para poder obter as vantagens, Senhor, em cima de tanta gente. Tira, Senhor, desse coração esse sentimento, tira desse coração, ó Deus, essa coisa ruim, que essas pessoas possam desfrutar da bondade do Senhor, que possam, Senhor, meu Deus, espalhar esse bom perfume da bondade do Senhor, do amor do Senhor para essas vidas, e o mundo será então muito melhor. Eu creio, Senhor meu Deus, que o poder do amor do Senhor está no meu coração, está no coração dessas pessoas, está nessas vidas. Senhor, os cultos que faremos aqui na nossa sede ou nas nossas congregações, que sejam cultos abençoados, que sejam cultos, ó Deus, onde a salvação venha acontecer, onde, Senhor meu Pai, o Senhor seja louvado, onde vidas venham ao conhecimento da sua verdade. Eu creio, meu Deus, no milagre do Senhor. Eu creio na salvação dessa vida, ó Pai, que parece tão ruim, mas quando o Senhor toca, Senhor, essa vida, ela é transformada. Em nome de Jesus, visita no Senhor, visita o seu povo, visita a sua igreja, em nome de Jesus Cristo, nosso Salvador. Eu creio nos teus milagres, eu creio no teu poder, eu creio que nesse momento todo mal está saindo, eu creio que nesse momento toda a enfermidade está sendo curada, eu creio que nesse momento a mão do Senhor está tocando nessa vida e os testemunhos virão, meu Deus, em nome de Jesus, para a glória do teu santo nome. Seja comigo, seja conosco, Senhor, seja com a sua igreja, seja com os vossos pregoeiros da justiça, em nome de Jesus Cristo. Abençoai, Senhor, a diretoria da Igreja Pentecostal Deus e Amor. Abençoai, Senhor meu Pai, todas as igrejas que são honestas, que pregam a sua verdade. Abençoai todos os pregadores, ó Deus, que são honestos, pregam a sua verdade, que sejam homens de Deus cada dia mais, e que vidas venham ao conhecimento da verdade do Senhor por intermédio da pregação, da oração dessas pessoas. Que o nome do Senhor seja glorificado e exaltado, em nome de Jesus Cristo. Amém, Senhor. Amém.

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1: Dizei ao justo que bem lhe irá, porque comerão do fruto das suas obras. Isaías 3:10.

0: Por natureza, o homem é esquecido. Esquece dos fatos, datas, pessoas e compromissos. Por outro lado, a tendência humana é para não esquecer certos fatos que ocorrem na vida. Principalmente quando se trata de perdoar ou pedir perdão. Vemos e ouvimos muitas pessoas afirmarem: eu perdoo, mas não esqueço. Perdoo, mas não quero mais amizade com ele ou com ela. Isto não é perdão. O perdão que a Bíblia ensina é cheio de amor, misericórdia. E normalmente, se perdoando, se esquece, se sepulta no passado. Isso é possível se a pessoa experimentar o perdão divino, tornando-se revestida do grande amor de Deus. Deus é onisciente, é onipresente, é onipotente, mas, sem dúvida alguma, Ele esquece dos nossos pecados. Pois eu mesmo, o Senhor de Israel, apago as tuas transgressões por amor de mim, e dos teus pecados eu não me lembro mais. O Senhor Deus lança os teus pecados perdoados para trás de suas costas e joga nas profundezas dos mares. Caro amigo ouvinte, o sangue de Jesus Cristo nos purifica de todo pecado. Através do seu sangue que temos a comunhão uns com os outros. E o sangue do Cordeiro de Deus, o Filho de Deus, nos purifica de todo pecado. Isso se conhecermos a Jesus Cristo e sabermos que Ele é o Senhor. Mantemos a comunhão uns com os outros. E o sangue do Cordeiro nos purifica, nos lava e nos limpa de toda iniquidade. Amigo ouvinte, pare, pense, confesse os seus pecados. E a partir de hoje, você será uma nova pessoa em Cristo Jesus, o Filho de Deus. Aprenda a perdoar e serás perdoado. Pois quem conhece a Deus, sabe perdoar. 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
3: Lembre-se do seu Criador enquanto você ainda é jovem, antes que venham os dias maus e cheguem os anos em que você dirá: não tenho mais prazer na vida. Lembre-se dele antes que chegue o tempo em que você achará que a luz do sol, da lua e das estrelas perdeu o seu brilho e que as nuvens de chuva nunca vão embora. Então os seus braços, que sempre o defenderam, começarão a tremer e as suas pernas, que agora são fortes, ficarão fracas e os seus dentes cairão. E sobrarão tão poucos que você não conseguirá mastigar a sua comida. A sua vista ficará tão fraca que você não poderá mais ver as coisas claramente. Você ficará surdo e não poderá ouvir o barulho da rua. Você quase não conseguirá ouvir o moinho moendo ou a música tocando. E levantará cedo quando os passarinhos começam a cantar. Então você terá medo de lugares altos e até caminhar será perigoso. Os seus cabelos ficarão brancos e você perderá o gosto pelas coisas. Nós estaremos caminhando para o nosso último descanso e quando isso acontecer, haverá gente chorando por nossa causa nas ruas. A vida vai acabar como a lamparina de ouro cai e quebra quando a sua corrente de prata se arrebenta. Ou como um pote de barro se despedaça, quando a corda do poço se parte. Então o nosso corpo voltará para o pó da terra de onde veio, e o nosso espírito voltará para Deus que o deu. O fim de todas as coisas é: teme a Deus e obedeça a sua palavra, porque este é o dever de todo ser humano. Enquanto você tem oportunidade, compareça na Igreja Pentecostal Deus de Amor e entregue a sua vida ao Senhor Jesus e passe a andar na presença de Deus.

0: Senhor Jesus, quero contar uma experiência que eu tive com Deus quando eu estava procurando uma igreja que eu já sentia no meu coração de servir a Deus. Eu andei em algumas igrejas, em vários ministérios, porque eu queria uma igreja que eu pudesse me encontrar com o Senhor. E visitei alguns ministérios, mas nenhum deles me tocou. Certo dia, eu entrei na sede mundial e lá eu sentei e fiquei observando o culto. E ver as irmãs cooperadoras, obreiras, e me chamou, né, para ir na frente aceitar Jesus na hora que o missionário estava pregando. Lembro eu que era um dia de quarta-feira, mas eu não quis ir, estava sozinha. Aí no outro, quando foi no domingo, eu voltei para a igreja novamente. Eu senti o Espírito Santo de Deus falando comigo no meu coração: vai ser aqui que eu tenho grande obra para fazer em sua vida através do Espírito Santo. E ali, irmão, eu sentei. Aí as irmãs, na hora do apelo, elas vieram me chamar. Eu estava toda cheia de pintura. Eu estava com cheias de bijuterias, pulseiras, de calça comprida. E ela falou: vamos lá na frente, vamos aceitar Jesus. E eu fui. Missionário estava pregando, era na época da sede mundial, né? Na igreja antiga. E eu fui, irmão. Aceitei Jesus. E aí, quando eu cheguei em casa, eu já fui tirando as coisas que não era do agrado de Deus na minha vida. O Espírito Santo de Deus já foi fazendo uma obra na minha vida. Aí se passou, né? Eu acompanhei os cultos, ia nos cultos na quarta, no domingo, missionário. Passou 6 meses, começou a anunciar o batismo. E um dia o missionário falou assim, que as pessoas que estivessem já se preparando para o batismo, se quisesse entrar na fila para ser batizada com o Espírito Santo, ele ia descer do púlpito e ia colocar as mãos sobre as nossas cabeças. Irmãos, eu senti uma vontade muito grande de entrar na fila, mas nesse dia eu estava com meu filho de 8 anos e a minha filha de 6 meses no colo. Mas mesmo na oração eu senti uma graça de Deus sobre a minha vida. Eu falei: mas eu não vou na fila, vou esperar para o próximo domingo. E quando terminou o culto, eu vim embora, cheguei em casa, falei para meu esposo, falei: olha bem, eu queria que você fosse comigo na igreja, porque ele não ia. Eu queria que você fosse comigo no culto, porque o missionário está mandando ficar na fila, que é o batismo com o Espírito Santo. E ele desce do púlpito e põe a mão na cabeça das pessoas. E eu queria ir para a fila, mas com as crianças não dá. E ele foi, irmãos. Quando foi no próximo domingo, ele foi comigo. E assim começou a oração, né? Eu falei para ele ficar com as crianças e entrei na fila. Quando eu entrei na fila, eu fui sentindo um poder muito grande do Espírito Santo sobre minha vida. Mas eu não estava batizada ainda, mas eu sentia que eu ia ser batizada naquele dia. E assim foi, irmãos. E eu vi o missionário descendo do púlpito e colocando as mãos sobre as cabeças das irmãs, e as irmãs cheias do Espírito Santo. E eu estava orando, e eu comecei a sentir algo diferente sobre o meu corpo, sobre a minha vida naquele momento. Mas ali eu estava assim, quando o missionário foi chegando perto de mim, eu parecia que algo estava impedindo, porque parecia que eu estava me sentindo acanhada naquele momento. E eu não me soltava para ser batizada. Aí o servo de Deus, missionário Davi Miranda, ele se aproximou de mim, colocou a mão na minha cabeça e falou assim: minha serva, você já está batizada com o Espírito Santo. Naquele momento, eu comecei a sentir o poder tão grande de Deus sobre a minha vida, que eu sei que dali me tiraram, levaram lá para o púlpito. Eu fiquei lá, irmão, cheio do Espírito Santo, falando em línguas estranhas. E quando foi naquele momento, o culto foi, chamaram todo mundo para ir para frente receber oração, e eu ali já estava ajoelhada no púlpito. Eu sei que terminou o culto, irmãos. Chegou meu filho e falou: mãe, o culto já terminou, já acabou, já está na hora de ir embora, já deu paz do Senhor. Irmãos, eu não vi, eu estava tão cheia do Espírito Santo e Deus, que eu nem vi o culto terminar. Eu ali de joelho, dobrado ali na beira do púlpito, só recebendo o poder do Espírito Santo de Deus. E essa é uma experiência que eu tive. Então eu agradeço a Deus por esse ministério, e que Deus abençoe e todos aqueles que estão na frente desse trabalho. Deus abençoe a todo mundo, e que aquele irmão que tem um chamado do Senhor, e que abra seu coração e faça a obra do Senhor, Deus abençoe por essa oportunidade, em nome de Jesus Cristo.
1: Quanto sofrimento, desilusão, tristeza e angústia na sua vida, caro amigo ouvinte. Você vive chorando, pensando: Deus se esqueceu de mim. Deus me abandonou. Deus não quer mais nada comigo. Você está enganado. Deus te ama. Deus te quer bem. Deus quer abençoar a sua vida. Você está pensando em tirar a sua própria vida? Você pensa em fugir de tudo e de todos, esconder-se e dizer: ninguém gosta de mim? Você está debaixo de uma depressão. Preste muita atenção. Deus te ama, porque de tal maneira Ele enviou seu único filho para que todo aquele que nele crê não pereça, mas tenha vida eterna. Jesus, Ele morreu. Morreu pelos teus pecados em uma cruz de dor, sofrimento e angústia, para te dar a paz e a tranquilidade. Ele mesmo disse bem claro: eu sou o bom pastor, e o bom pastor dá a vida pelas suas ovelhas. Ele chegou a dizer mais ainda: vinde a mim todos que estão cansados e oprimidos, e eu vos aliviarei. Caro amigo ouvinte, lembre-se de uma coisa: Deus nunca vai te desamparar. Esforça-te, tem bom ânimo e venha participar de uma concentração na Igreja Pentecostal. Deus é amor e a sua vida não será mais a mesma. 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
1: 4 horas e 1 minuto.
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6: E chegou o momento de informação aqui na Rádio Deus é Amor. O mal do século. A ansiedade afeta milhões de pessoas e exige cuidados diários e muita atenção. Esse com certeza é um assunto de extrema relevância, levando em consideração o alto número de pessoas que sofrem de ansiedade no mundo todo, especialmente aqui no Brasil, por conta de uma rotina acelerada dos dias atuais, e tem gerado realmente esse cansaço mental extremo. E muita gente já acorda preocupada com as tarefas que precisam cumprir. Esse estado de alerta constante é o principal gatilho para a crise de ansiedade. Os sintomas físicos incluem batimentos cardíacos acelerados e falta de ar. A mente, ela não consegue descansar, o que prejudica diretamente a qualidade de vida. Ignorar esses sinais pode agravar o quadro e levar a problemas mais sérios. Os especialistas recomendam criar pausas estratégicas durante o dia de trabalho. Respirar com calma, focar no presente, ajuda a desacelerar os pensamentos. A busca por ajuda médica é essencial quando o medo paralisa a rotina. O apoio da família é, sem dúvida, um pilar fundamental na recuperação, assim como o apoio dos amigos. Conversar sobre os sentimentos alivia o peso que a mente carrega sozinha. A saúde emocional precisa ser tratada com a mesma seriedade que a saúde física. Mentes conectadas. O excesso de celular prejudica o desenvolvimento dos mais jovens. Crianças e adolescentes passam cada vez mais tempo olhando para as telas. Essa dependência digital tem gerado jovens mais isolados e até impacientes. A necessidade de aprovação virtual constante afeta a autoestima dessa geração. O uso de aparelhos antes de dormir destrói a qualidade do sono noturno. Isso resulta em dificuldade de concentração e baixo rendimento escolar. Os especialistas alertam para o aumento da tristeza profunda entre os jovens. Os pais precisam estabelecer, de fato, limites claros para o uso da tecnologia em casa. Momentos de refeição em família devem ser totalmente livres de celulares. O diálogo presencial fortalece os vínculos e promove segurança emocional. Incentivar brincadeiras ao ar livre é um excelente remédio natural. A vida real oferece experiências muito mais ricas que o mundo virtual. Cuidar da mente dos jovens hoje é garantir, com certeza, adultos saudáveis no futuro. 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
1: Bom dia, São Paulo. Bom dia, Brasil. 4:06. 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
1: É, hoje é quarta-feira do grande mover de Deus, você não pode perder. Temos aqui 5 concentrações, 7, 9, 11, 15 e 19 horas. E às 9 horas, pastor Milton de Almeida ministrando a palavra do coração de Deus para abençoar a sua vida. Atenção, povo de São Paulo, não pode perder. É quarta-feira do grande mover de Deus. Deus está operando milagres, maravilhas, sinais. E vamos ouvir agora um trecho de mensagem do pastor Milton e também ouvir os milagres que Deus está operando aqui na sede mundial. O endereço é muito fácil: Avenida do Estado, 4568, Liberdade, a entrada principal é pela Avenida Prefeito Passos, número 10. Temos aqui um amplo estacionamento gratuito. Olha, vem estar conosco, vem receber a bênção de Deus. Deus tem um milagre para a sua vida hoje, nesta quarta-feira. Vamos ouvir agora esse trecho de mensagem.
9: Tem tantos irmãos novos convertidos passando pela prova, passando lutas.
10: Há tantos recentes convertidos que passam lutas
9: e problemas. O inimigo está lutando aí constantemente para tirar da tua mente. Não precisa, não vai se batizar não, não vai descer as águas.
10: E o inimigo luta para que não te bautizes ou descendo essa água.
9: Não precisa.
10: Não é necessário, vice.
9: Irmãos, o batismo é importante.
10: Irmãos, o batismo é importante.
9: Porque nós confessamos a nossa fé em Cristo.
10: Porque confessamos nossa fé em Cristo.
9: E para nós que somos batizados.
10: E para os que somos batizados.
9: Alegria imensa quando vemos irmãos que estão na fila para se batizar, que são irmãos valentes, vencedores.
10: Alegria imensa ao ver irmãos que se vão batizar vencedores são.
9: Satanás, ele não brinca.
10: Satanás não joga.
9: Ele trabalha constantemente para levar vidas a derrotas.
10: Ele trabalha constantemente para levar a derrota às vidas.
9: Mas saiba, meu irmão,

0: Uau.
1: Será milagro la bendición espiritual.
0: O que vai lhe adiantar, irmão?
1: De que servirá, irmãos meus?
0: Você vai ser curado hoje de todo tipo de enfermidade que incomoda seu físico.
1: Ser sanado de toda enfermidade que perjudica tu físico.
0: Mas espiritualmente você está em uma guerra dentro de si constante.
1: Mas espiritualmente tienes uma guerra constante dentro de si.
0: Aí eu vou na igreja para receber o milagre.
1: E vou à igreja para receber o milagro.
0: E deixa Jesus depois.
1: E deixa Jesus depois.
0: Lembra, irmão, dos 10 leprosos.
1: Recuerde los 10 leprosos.
0: Os 10 foram curados.
1: Los 10 fueron sanados.
0: Somente um voltou a agradecer.
1: Solamente volvió para agradecer.
0: E o que voltou a agradecer permaneceu servindo ao Senhor.
1: El que volvió a agradecer permaneció sirviendo al Señor.
0: Então digo a vocês, irmãos.
1: Os digo, hermanos.
0: Que não há nada que se compare lá fora com o que Jesus tem para nós, o que Ele está fazendo nesse momento em nossa vida.
1: Não há nada lá fora que se compare ao que Deus faz neste momento em nossa vida.
0: Vocês estão sentadinhos aí, atentos, ouvindo a palavra do Senhor.
1: Estão sentados atentos à palavra do Senhor.
0: E você não tem a dimensão, não imagina o quanto o Senhor está preparando tantas coisas boas para a sua vida.
1: Não imaginas quanto de bueno Deus prepara para a tua vida.
0: E eu quero que vocês participem disto.
1: Quero que participem disto.
0: Eu quero que vocês, que cada dia que passa, vocês possam criar uma intimidade com Deus.
1: Quero que cada dia criem intimidade com Deus.
0: Para ter a sensibilidade da voz do Espírito Santo.
1: A sensibilidade do Espírito Santo.
0: Quando o Espírito Santo age na nossa vida, meus irmãos.
1: Quando o Espírito Santo atua na nossa vida.
0: Os crentes se levantam e dizem: não, já estou preparado para a guerra. Vamos que vamos, porque a vitória é nossa. Crente cheio do Espírito Santo, não ande cabeça baixa, não.
1: Espírito Santo não ande cabisbaixo.
0: Crente cheio do Espírito Santo, ele tem motivo de glorificar, exaltar e comemorar. Olha para cá, meus irmãos. Você tem fé de procurar o incômodo, a enfermidade, a dor que estava te incomodando? Procura agora a enfermidade, procura a dor. Procure agora. Quem procurou e não encontrou mais, levante a mão. Vamos lá, Molex.
2: Aí está, pastor Milton, mais uma irmã curada neste culto especial. Minha irmã, o nome da senhora?
3: Meu nome é Inês. Ele fez a campanha dos 3 domingos. E eu estava com meus imóveis tudo fechado. As pessoas iam, olhavam, gostavam, tiravam foto, nada. Aí eu vim correndo. Não vou perder, começou a chuva. Quando eu cheguei aqui, olha o diabo como é sujo. Eu tirei, eu tinha R$5 e pus no voto. Eu fiz de 50. Aí o pastor falou: não, as meninas estão passando a maquininha. Digo: ai, Satanás, tirei os R$5 e pus os 50. Meus imóveis foi tudo alugado, as doenças, as misérias, tudo.
0: Faz tempo isso, irmã?
3: Não, dos 3 domingos que o irmão fez.
0: Neste ano?
3: Sim. Estava tudo fechado. As pessoas iam lá, olhavam, gostavam e iam embora. Eu digo: não, Senhor, não é certo. Eu estou fazendo aquele voto. E no dia de eu cumprir, no último dia, irmão, o diabo é sujo. Eu pus R$5 dentro do envelope, se era de 50. Aí o irmão falou assim: ó, as moças estão passando aí com as maquininhas. Aí eu tirei os cinco para fora e passei a maquininha os R$50. Aluguei todos os meus imóveis.
0: Valeu a pena?
3: Valeu a pena.
0: Que coisa tremenda, irmãos, e ajudando.
4: Tremendo o que Deus está fazendo, as muralhas se rompendo, as doenças caindo por terra. Minha irmã, o nome da senhora?
5: Vera Lúcia.
4: A senhora chegou aqui sentindo o quê?
5: Olha, o pé estava bem inchado. E faz acho que uns 15 dias que as minhas pernas dobram até. Eu não consigo nem andar muito.
4: Dava dormência e dobrava as pernas?
5: Sim, dobrava.
4: Sentia dores também?
5: Sim, fraca. Parecia que eu tinha até medo que eu ia ficar assim com a perna.
4: O medo era de sair sozinha e cair e...
5: Sim.
4: E agora?
5: Olha, na hora que o pastor chamou e falou, o Espírito Santo falou para mim: é com você.
4: Aleluia.
5: Na hora, olha, até o inchaço, irmão. É incrível de falar, mas o inchaço...
4: Sumiu, não está mais inchado?
5: Sumiu, não está mais inchado, não está mais.
4: E o que é isso? É milagre?
5: Milagre de Deus. E posso falar outra coisa, pastor? Que hoje eu vim aqui e recebi, pastor, tudo. Parece que o senhor estava falando para mim. O senhor falando, mandando o senhor falar para mim das muralhas. Tudo, tudo, tudo.
4: Deus falou no teu coração.
5: Eu me renovei.
4: Foi ministrada pela palavra.
5: Pela palavra.
4: E agora até as enfermidades foram embora.
5: É pela perna. Porque a perna estava ruim. Eu saí daqui renovada em tudo. Em tudo.
0: Quem dá glória a Deus por isso, irmãos?
6: Vamos lá, presbítero Kleber.
4: Tremendo, pastor Milton, libertador.

0: Ações, no momento que o senhor estava orando pela jovem ali, Deus estava libertando aqui. Senhora, o nome da senhora?
1: Iraci.
0: Iraci, você disse para mim que o inimigo tentou te matar de todo jeito.
1: Quatro anos.
0: Tentando te matar. A senhora chegou aqui, no momento da oração, aconteceu uma libertação. O que, que a senhora sentia no corpo que a senhora dizia?
1: Dor, de toda forma.
0: Doía em todo lugar?
1: Em todo lugar. Antes, eu estava dormindo 3 horas da madrugada e eu acordei com uma pancada, como se fosse uma pessoa chegava e me dava uma pancada aqui.
0: Entendi. Agora vamos lá. Eu queria que a senhora buscasse estas dores que estavam na perna. Isto, vai gesticulando. As dores dos ombros, dos ossos. Cadê as dores?
1: Não tá.
0: Hã?
1: Não tá.
0: Quem queimou essas dores?
1: Jesus.
0: Quem te curou agora?
1: Jesus.
0: Jesus, pastor, no momento da oração, arrebentou a legião que estava tentando trazer enfermidade e libertou a nossa irmã.
2: Quem dá glória a Deus por isso, igreja? Vamos lá, pastor Kleber.
0: Pastor, esta senhora está aqui agora testemunhando que foi tocada milagrosamente. Senhora, o nome da senhora?
3: Hilda.
0: Irmã Hilda, o que a senhora tinha era uma asma que fazia queimar e doer, o que acontecia?
3: É asma grave que o médico falou, e eu fui revelada que agora que eu tomo muitas medicações.
0: Aquela revelação dos remédios que tomava e não resultava.
3: Não resolve, porque incurava o remédio.
0: E asma não tem cura, né?
3: É verdade, não tem cura.
0: E a medicina tratava, tentava, mas não resolvia.
3: Não resolvia.
0: Hoje a senhora chegou aqui sentindo o quê?
3: Dor no peito, no tórax.
0: E agora?
3: Agora, depois que o pastor orou, eu...
0: Cadê a dor?
3: Sumiu.
2: Quem Jesus dá glória a Deus, igreja?
3: Fui curada, não tem nada, não estou sentindo.
0: Há quanto tempo tinha esse sofrimento do médico para casa, de casa para o médico? Quanto tempo?
3: 4 anos.
0: 4 anos de sofrimento?
3: Quatro anos.
0: Hoje o milagre chegou.
3: Chegou o milagre em nome de Jesus.
0: Está emocionada, pastor, está chorando, o milagre
2: irmãos,
0: chegou.
2: Eu estou falando com vocês aqui vendo, meus irmãos, como Jesus está curando pessoas aqui agora. Irmão Levi, vamos lá.
4: Jesus continua curando o pastor Milton. Como é o nome da senhora?
5: Hilda.
4: Marilda? O que a senhora estava sentindo?
5: Estava sentindo muita dor na coluna.
4: Há quanto tempo a senhora estava com essa dor na coluna?
5: Depois do Covid que eu peguei, eu fiquei com sequela na coluna e na bexiga.
4: Muito tempo sofrendo.
5: Muito tempo.
4: E agora na hora da oração?
5: Da oração fui curada.
4: Peraí, a senhora chegou aqui com dor na coluna?
5: Cheguei com dor na coluna.
4: Sumiu?
5: Sumiu.
4: Tem certeza?
5: O coração sumiu.
4: É, o que a senhora não podia fazer?
5: Não podia abaixar, quase não podia andar também.
4: Fazer o teste, abaixa, levanta, dá uma... Fala pra mim, cadê a dor?
5: Sumiu.
4: Hã?
5: Desapareceu.
4: Quem te curou?
5: Jesus.
4: E vocês não dão glória a Deus, igreja?
2: Quem mais recebeu o milagre, levanta sua mão. Vamos voar, Ítalo.
6: Meu irmão, seu nome?
7: José Wilson.
6: Irmão José Wilson, como você chegou se sentindo aqui nesta tarde?
7: Ah, eu venho sofrendo umas 3 semanas com dor de cabeça muito forte.
6: 3 semanas com muitas dores de cabeça. Você tomava remédios?
7: Não.
6: Não passava dor?
7: Não.
6: Você chegou aqui hoje no culto com muita dor?
7: Muita dor.
6: E o que aconteceu no momento da oração?
7: Para a honra e glória do Senhor, eu senti a presença de Deus ali tocando na dor, no profundo, e sumiu.
6: A dor de cabeça de 3 semanas, pastor Milton, na hora da oração, desapareceu para a glória de Deus.
2: Eu vou usar a fala dele. A presença de Deus na minha vida chegou e as dores desapareceu. É isso que acontece quando Jesus chega.
0: Deus está fazendo, enquanto pessoas estão testemunhando, Deus está operando, as pessoas estão buscando dores e caroços e não estão encontrando. Minha irmã, por gentileza, o nome da senhora?
8: É Raquel.
0: Eu vi que no momento da oração, irmã Raquel, a senhora fazia prova, buscava, o que tinha aí na perna?
8: É 2 caroços que eu tinha aqui.
0: Tinha 2 caroços pelo lado de dentro da perna?
8: Isso, aqui na perna.
0: E agora que a senhora está tocando, buscando, não está encontrando?
8: Não estou encontrando.
0: Cadê esses caroços?
8: Sumiram.
0: Quem arrancou?
8: Jesus.
0: Sentia dor quando você tocar? Hã?
8: Dores, muitas dores aqui.
2: Então, não irmã, pastor Kleber, esses 2 nódulos na perna, em formato de caroço, impedia a senhora caminhar?
8: Então, quando eu caminhava, eu sentia dores.
2: Sentia dores. E se a senhora caminhar agora, vai doer?
0: Vamos lá, minha irmã, caminha com confiança, com esperança. Isso, com mais autoridade. Abre o corredor para ela fazer prova de Deus. Isso, minha irmã, acelera estes passos. Se andasse assim tão somente normal, sentia dor.
8: Sentia dor.
0: E agora, cadê a dor?
8: Não tenho mais.
0: Desapareceu os caroços e desapareceu também
2: dá
0: a dor,
2: pastor. Correr
0: Milton.
2: Agora, glória a Deus.
9: Ouvintes do programa Voz da Libertação, quarta-feira, 9 horas da manhã, teremos aquele culto, transmissão através das emissoras de rádio. 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Com o endereço, coloque no seu Waze aí, você que vem com o seu carro, Avenida Prefeito Pereira Passos, número 10, é a entrada principal aqui do nosso Templo da Glória de Deus. 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
10: É a quarta-feira do grande mover de Deus, muitos milagres, sinais, prodígios. Deus está operando e você não pode ficar em casa, porque ficar em casa é perder o milagre, é perder a oportunidade que Deus preparou. Esteja com a sua fé em prática, porque através da fé você também vai testemunhar a sua bênção que você vai receber. A palavra do Senhor vai ser ministrada, orações vão ser feitas e Deus vai se mover de uma forma especial. E no horário das 15 horas, presbítero Riva e Silva, atenção São Paulo, Zona Norte, Zona Leste, Zona Sul, Zona Oeste, o grande ABCDMR, prepare para estar conosco. No horário das 15 horas, pastor Riva e Silva. Vamos ouvir agora um trecho de mensagem. Bom dia, São Paulo. Bom dia, Brasil. Você que está já indo para o seu local de trabalho, está no veículo, nos dando carona. Deus abençoe a sua vida. Se programe para estar conosco hoje às 15 horas.
11: Pega a tua rede, porque agora o negócio vai ser diferente. Pega o teu barco, ouvintes, pega a tua rede, porque agora o negócio vai ser diferente. Como mestre vai ser diferente. Você tentou ali, você tentou ali, você tentou ali, já tentou ali, já tentou ali. Agora eu vou te dar uma direção diferente. Agora você vai lançar onde eu estou mandando. Você não vai tentar ali, você vai um pouquinho mais para o fundo e vai lançar a tua rede. E prepare, porque vai acontecer algo que os teus olhos nunca presenciou, o que o teu coração nunca desejou. Eu já reservei para você, tá lá, vai lá, vai lá. Parece que estou vendo o mestre pegando no queixo de Simão e dizendo: meu filho, vamos levantar esta cabeça. Não deu certo na primeira, na segunda vai dar. Não deu certo na primeira, na segunda vai dar. Vamos levantar esta cabeça, meu filho. Jesus pegou no queixão de Simão e disse: levanta a tua cabeça, levanta a tua cabeça. Agora você vai tentar diferente. Você tentou sem mim e agora você vai lançar a rede comigo. Agora você vai lançar a rede. Eu tenho promessa reservada para você. Ei, não desista não.

Pierre. Ah, judia! Tem 35 pessoas que Jesus está tocando na sua visão agora. Ele vai abrir os teus olhos hoje. Você estava perdendo a tua visão, mas hoje Jesus te trouxe aqui, já está garantindo vitória para a tua vida. Hoje Ele te trouxe aqui, está garantindo vitória para a tua casa. Não adianta. Eu quero orar por 69 pessoas aqui. O Senhor está me dizendo que o médico já desenganou, mas Jesus não desenganou ninguém. E Jesus colocou a mão hoje, já ordenou vitória. Levanta a mão e vem. Levanta a tua mão e recebe o teu milagre. Levanta a tua mão e recebe. Recebe o teu milagre. 42 pessoas, nada está dando certo para você. Foi um demônio que recebeu uma oferenda. E o diabo disse: eu vou fechar todas as portas para ele. Mas Jesus já colocou as mãos e está abrindo as portas para você hoje. Levanta a tua mão, levanta a tua mão, levanta a tua mão. Levanta a tua mão e dá glória para este Deus. Tem 91 pessoa aqui. Jesus está dizendo: deixa as minhas mãos trabalhar. E você vai ver o que eu vou fazer da noite para o dia naquele lugar. Levanta a mão, levanta a mão, levanta a mão e recebe. Levanta a mão e recebe.

0: de uma enfermidade que estava alojada no seu estômago. Não sai em raio-x, mas a dor persiste. Não sai nos exames, mas a dor persiste. A partir de hoje está curado. A partir de hoje está curado agora. Levanta a mão e dá glória para Jesus. 15 pessoas que sofria de fraqueza nas pernas, Jesus acabou de te curar. Eu quero orar por 23 pessoas aqui. O médico disse: agora é somente um milagre. Senhora, olha para mim, senhora. Fecha os teus olhos. Fecha os teus olhos, senhora que segurou. É, põe uma mão na cabeça. Põe a mão no teu coração. Põe a mão no coração, no coração. A senhora ali. Isso, você. O Senhor me mostra um demônio chamado espírito de morte. Está no ombro dela. Se tiver uma obreira, eu agradeço. Ó, um, dois e três. Corre lá, obreira. Ali, ó, ó. Já está passando uma mulher aí, ó. Já pode segurar, já está aí, ó. Ó, olha quem é que estava lá. Está vendo? Espírito de morte. Olha lá. Que coisa terrível, está vendo? Se essa mulher não vem aqui hoje, irmão, a sepultura dela já estava aberta. Mas Jesus chegou e fechou a sepultura e deu vida para ela. Olha lá que legião, olha o desespero do diabo. Olha o desespero do diabo aí, olha aí, ó. Olha aí, diga, queima ele. Olha o desespero do diabo aí, ó, ó. Olha aí que coisa terrível, tá vendo? Que coisa terrível, olha aí, ó. Não dá nem tempo de orar para uma, a outra já caiu também. Eu quero orar aqui por 13 pessoas. 13 pessoas que estava preocupado, porque todas as vezes que você vai se alimentar, você sente algo preso na sua garganta. Jesus está te curando agora. Corre ali para testemunhar, corre lá. Corre ali para testemunhar. Pastor Kleber já está com a mão levantada. Corre lá. Corre lá para testemunhar. Corre lá, corre lá. Corre ali, corre ali. Olha o desespero do diabo. Olha o desespero do diabo. O diabo não gostou da cura dessas pessoas, não. O diabo não gostou da cura dessas pessoas, não. Diga, queima ele. Era demônios, mas hoje o diabo vai embora. Diga, queima ele. Olha o desespero, ouvintes. É o demônio da enfermidade. Diga, queima ele. Diga, queima ele. Diga, saia.
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0: receber o seu milagre, a sua libertação. Quantas pessoas estão oprimidas, escutando vozes, vendo vultos, pessoas, crise de ansiedade, medo, pânico. Vem receber a sua libertação, vem receber o mover de Deus. 9 da manhã, pastor Milton de Almeida. 15 horas, pastor Riva e Silva. Você que está enfermo, desenganado pela medicina, venha, coloque a sua fé em prática. Não deixe a dúvida tomar conta do seu coração, porque aqui mesmo tem milagre, aqui mesmo tem libertação. Olha, eu quero fazer também um convite especial. Você que não consegue vir pela manhã nem à tarde, às 19 horas eu vou estar pregando a palavra de Deus, orando por milagres, orando por libertação. Eu mesmo, pastor Alan Feitosa, eu quero orar pela sua vida e também pela sua querida e amada família. Tem uma palavra do coração de Deus para você. Então te aguardo no horário das 19 horas. E agora vamos para um quadro muito importante, o projeto Eu e Mais Um, com a nossa irmã Débora Miranda. E o tema de hoje é como crescer espiritualmente. E já voltamos com todos vocês daqui a pouco. Oração por portas abertas.
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2: Estamos chegando com o Espaço Eu e Mais Um, este programa que visa trazer conhecimento da Palavra de Deus aos novos convertidos. Vos saúda Débora Miranda, na paz gloriosa do Senhor. Hoje nós vamos falar na nossa lição bíblica, como crescer espiritualmente. E eu leio um versículo para a nossa base desse estudo, que está em 1 Pedro capítulo 2, versículos 1 e 2. Despojando-vos, ou seja, abandonando, né, toda maldade, dolo, hipocrisias, invejas e de toda sorte de maledicências, desejai ardentemente, como crianças recém-nascidas, o genuíno leite espiritual, para que por ele vos seja dado crescimento para a salvação. Em todas as aulas aqui, eu expliquei como aconteceu e o que aconteceu em sua vida no momento em que você creu no Senhor e recebeu a Jesus Cristo em seu coração. Naquele momento do culto em que você passou à frente, confessou com seus próprios lábios que o Senhor seria o seu Senhor e o seu Salvador. Podemos agora considerar o tempo de começar a crescer espiritualmente. Assim, podemos fazer uma comparação da vida natural com a vida espiritual. Quando um bebezinho nasce, ele tem que imediatamente ser alimentado, depois que ele vê a luz do dia. No âmbito espiritual, é a mesma coisa. Você, novo convertido, quando você aceita Jesus, nasce de novo, você deve ser atendido tão logo quanto você nasceu de novo. E tem certos elementos que trazem um crescimento normal a um recém-convertido. E entre eles, eu quero destacar o primeiro alimento para produzir crescimento: estudar a palavra de Deus. Oração, segundo elemento. Louvor, adoração e presença do Espírito Santo de Deus. E falando da oração e da adoração a Deus, poderíamos dizer que são atos essenciais para crescimento da sua vida espiritual. Vamos lá por partes e trazendo uma comparação para você entender. O que faz, em primeiro lugar, um recém-nascido? Ele chora. O recém-nascido chora para ativar o seu sistema respiratório. Isso é normal que tão logo, quando nasce uma criança, comece a chorar. E esse choro é tão necessário, esse primeiro choro, que em muitos casos tem que ser provocado se a criança não chora ao nascer. E alguns pediatras explicam que quando o recém-nascido chora, ele fortalece o seu sistema respiratório, seus pulmões começam a funcionar. Agora, trazendo para a nossa vida espiritual, nós temos o cristão novo convertido, uma criança que nasceu ali. E a respiração espiritual do novo convertido se estimula com essa atitude emotiva que às vezes provoca choro de alegria na pessoa que acabou de se encontrar com Jesus. É verdade que o chorar não salva, mas por que teríamos que reprimir, vamos dizer, esta santa emoção de chorar na presença de Deus? Por sentirmos com uma vida nova, por que reprimir esta emoção maravilhosa? Então, o primeiro ponto aqui que nós podemos dizer que o crente recém-nascido, ele chora por sentir a nova vida em sua vida. O segundo impulso do bebê, quando ele nasce, é exigir alimento. E o choro do nenê é uma segura indicação que ele tem fome ou qualquer necessidade. Então, esta é uma perfeita ilustração do modo em que o crente começa a dar sinais de que necessita alimentar-se espiritualmente. Eu leio para vocês: pedi e dar-se-vos-á, buscai e achareis, batei e abrir-se-vos-á. Olha que linda passagem bíblica, né? A oração que o Senhor está dizendo aqui é aquela que brota da sua alma. Você pede em oração. É aquela oração que expressa a Deus os verdadeiros sentimentos e necessidades. É aquela que o Senhor ouve e responde. Então saibam que a oração, o estudo da palavra de Deus, são os principais alimentos do recém-convertido. Esse assunto, esse tema sobre o crescimento espiritual, ele vai muitas e muitas aulas. A gente começou então hoje já falando do básico, do alimento do recém-convertido. Nas próximas edições vamos nos aprofundando neste mesmo tema. Por hoje é só. Se você quiser entrar em contato conosco para tirar dúvidas ou fazer comentários, o nosso WhatsApp é 11 98292 3392. Um forte abraço, te despede na paz do Senhor, Débora Miranda, e até a próxima oportunidade.

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1: Chega o momento da oração, vamos agora falar com Deus. Senhor Deus e Pai, adentramos na Tua presença nesta manhã, meu Deus, para Te bendizer, meu Pai. Tu és digno de glória, de louvor, de adoração, meu Pai. Senhor, graça nós Te damos por mais um dia que o Senhor preparou para nós. Meu Deus, eu quero aqui, meu Pai, interceder pela vida do Teu povo, meu Pai, que está conosco nesta oração, essa pessoa que está fazendo um propósito, campanha, meu Deus, clamando a Ti por portas abertas. Senhor, conceda esta vitória, meu Pai. Senhor, assim como o Senhor, meu Pai, falou conosco naquela passagem da viúva que batia na porta do juiz Inico, ao qual ela batia todos os dias pedindo vitória, que ela seja alcançada, que a sua causa seja atendida. E de tanto ela insistir, o Senhor mostrou para nós, ó Pai, ó Deus, como é bom nós perseverarmos em oração, porque aquele homem que era Inico fez justiça na sua causa e decretou vitória. E essa pessoa que está, meu Pai, pedindo com muita fé, essa pessoa, meu Deus, que está orando constantemente, pedindo essas portas, ó Pai, que estão fechadas, que venham se abrir, meu Deus. Senhor, trabalha agora, move as Tuas mãos, ó Deus, que essa pessoa venha contar o Seu testemunho, o Seu milagre, venha relatar a Sua bênção, o Seu depoimento. Espírito Santo, confirma, meu Pai, ó Deus, esta vitória, confirma, Senhor, este milagre, meu Deus, esta causa na justiça, esta causa no SS, Papai, confirmando, meu Deus, o Teu grande mover, Senhor. Abre as portas que estão fechadas, pedi, dar-se-vos-á. Aquele que pede, recebe, o que busca, encontra, e aquele que bate, as portas se abrem. Senhor, confira, meu Pai, que é para a Tua glória, é para a Tua honra, meu Pai. Deus, eu quero orar por pessoas, Senhor, que estão enfermas, ó Pai. Essa pessoa que não conseguiu dormir essa noite, essa madrugada, meu Deus, que o Senhor possa arrancar esta dor, essa enfermidade. Meu Deus, essa pessoa que acordou agora, está orando conosco para ir trabalhar, seja com ele, Pai, seja com ela, Senhor, que esse dia seja um dia abençoado, próspero, produtivo, que o Senhor possa guardar, meu Deus, que o Senhor possa, meu Deus, conduzir em paz esse homem, esta mulher, para o seu local de trabalho, também no regresso para o seio da sua família, meu Deus. Senhor, confirma a bênção, a porta de emprego, meu Pai, sendo confirmada, aberta para a Tua glória. Essa pessoa, meu Deus, que vai para uma entrevista de trabalho, essa pessoa que vai fazer uma prova, seja, meu Pai, com o Teu filho, com a Tua serva, dando sabedoria, graça, meu Deus, tira todas as barreiras espirituais, todo o ataque do inimigo, essa pessoa que está projetando abrir uma empresa, um comércio, empreender, meu Pai. Meu Deus, assina esse milagre, assina esse documento, Pai, tira todo impedimento agora, para que o Teu nome seja glorificado. Eu oro por todos, ó Pai, pessoas que estão sofrendo com ansiedade, com crises, com depressão. Meu Deus, entrega a grande libertação, a paz do Senhor. Confirma, meu Pai, a Tua misericórdia. Eu oro, meu Deus, para que o Senhor possa abrir caminhos, ó Pai. Dai a direção para esse homem, para esta mulher. Grande Deus e grande Pai, manifesta manifesta o teu poder agora, Senhor, que essa pessoa, meu Pai, possa contemplar que o Deus de Já, ele opera grandes maravilhas, ele opera grandes sinais. Oh Deus querido, confirma mesmo, Senhor, esta vitória, esta bênção, Senhor meu Pai, essa pessoa que clama com muita fé, essa pessoa que busca confiando na resposta, e eu creio no teu agir, para que teu nome, Senhor, seja glorificado. Amém, amém, amém, Jesus.

0: Receba a sua bênção, receba a sua vitória. 4 horas e 48 minutos. Deus abençoe a todos que oraram conosco. Olha, temos aqui um convite especial para essa sexta-feira, a grande vigília. A chama continua acesa. Vigília com a diretoria, ministrando a palavra de Deus. Pastor Milton de Almeida vai estar ministrando a poderosa palavra do Senhor. Muito louvor, adoração, palavra de Deus, salvação de almas e também renovo espiritual. Participação dos pastores da Grande São Paulo vão estar conosco. Presbítero Ribaí, Presbítero Kleber. Olha, você não pode perder. Vem estar conosco. Madrugada de oração, de batismo com o Espírito Santo. Venha se encher da presença de Deus nessa sexta-feira, no horário das 23 horas, aqui mesmo, na Avenida do Estado, 4568 Liberdade, sede mundial. Atenção, São Paulo, prepara a sua fé para viver uma madrugada de poder, de graça. Pastor Milton de Almeida pregando a palavra de Deus. Deus abençoe nossa irmã Marinette, que manda mensagem no nosso WhatsApp, pede oração para sua vida espiritual. Deus abençoe a sua vida. Deus abençoe também nossa irmã Marlene Barbosa, que manda mensagem também. A paz do Senhor, pede oração para o Lucas Vanderlei. Deus abençoe nossa irmã Marlene, que pede oração. Deus abençoe também a nossa irmã Betânia. Bom dia, paz do Senhor Jesus Cristo. Meu nome é Betânia, eu moro em Ubá, Minas Gerais. Pede oração pela saúde, que está com dor. Vamos orar pela sua vida, irmã Betânia, para o Senhor te dar saúde e abrir as portas que estão fechadas, porque agindo Deus, quem impedirá? Deus abençoe também a nossa irmã Fabiana, que pede oração pela sua vida e também pela sua filha. Nós vamos orar em nome de Jesus Cristo. Deus abençoe a todos que está conosco nesta programação. Vamos agora para um quadro maravilhoso, bloco de notícias, Saúde em Foco, e já retornaremos com todos vocês.
1: E chegou o momento de informação aqui na Rádio Deus é Amor. Consumo elevado de sódio está associado a doenças cardiovasculares e mentais. O consumo diário de sal de cozinha está associado a um aumento de quase 40% no risco de depressão e ansiedade, isso de acordo com um estudo de uma universidade da China. A pesquisa, que acompanhou mais de 400 mil participantes por mais de 12 anos, revela que o uso ocasional de sal apresenta riscos bem menores. Os pesquisadores identificaram 18.678 casos de depressão e 22.017 casos de ansiedade entre os participantes. O estudo sugere que o sal interfere na produção de serotonina e dopamina, que são os hormônios aí do humor. Além disso, há ligações entre o consumo de sal e o envelhecimento biológico, o que pode impactar a saúde mental. Este é o primeiro estudo a relatar efeitos negativos significativos do sal na saúde mental. A pesquisa foi publicada na revista Journal of Affective Disorders e destaca a importância de moderar o consumo de sal na dieta diária. Uma outra pesquisa, realizada pelo Centro de Saúde Pública da MedUni Viena, na Áustria, aponta que o uso frequente de sal na comida pronta aumenta em 40% o risco de câncer de estômago. O estudo analisou dados de mais de 470 mil pessoas e concluiu que aqueles que adicionam sal frequentemente têm 39% mais chances de desenvolver a doença em um período de aproximadamente 11 anos. O poder do riso. Rir fortalece o sistema imunológico e melhora o bem-estar. Diversos estudos já comprovaram que o riso traz benefícios reais para a saúde física e emocional. Ele ativa o sistema nervoso parasimpático, que é responsável pela sensação de relaxamento, ajudando a reduzir a frequência cardíaca, a pressão arterial e o estresse do dia a dia. Rir também melhora a oxigenação do corpo, fortalece o sistema imunológico e aumenta a liberação de endorfinas, conhecidos como hormônio da felicidade. Além disso, o riso estimula órgãos como pulmões, músculos, ajudando até no alívio de dores no corpo. Então, no aspecto cardiovascular, o riso ele favorece a circulação sanguínea, reduz a inflamação nas artérias e pode aumentar o colesterol HDL, que é considerado o colesterol bom. Isso contribui para a proteção contra infartos e outros problemas cardíacos. Um outro benefício importante é a criação de laços sociais. Então, momentos de humor aproximam as pessoas, fortalecem os vínculos e melhoram a saúde mental. Em ambientes hospitalares, principalmente, né? O riso também tem sido usado como ferramenta para aliviar o medo e a tensão, especialmente entre crianças e jovens em tratamento.
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4: A paz do Senhor Jesus para os amados irmãos da Igreja Pentecostal Deus é Amor. Aqui quem vos fala é o evangelista Elias Ramos Batista, de Vitória do Espírito Santo, Vila Velha. Eu amo esse programa, estou muito satisfeito. A rádio é 24 horas por dia, é proibido desligar o rádio. Glória a Deus, amo vocês. Sou da Assembleia de Deus, mas todo dia às 18 horas estou prostrado juntamente com o pastor, na oração. Amém.
5: A paz do Senhor a todos, aqui é a irmã Antônia de Guararema. É 24 horas ligado na rádio Deus e Amor, na voz da libertação.
6: Sou de Porto Alegre, estou sempre ouvindo o programa com vocês. Meu nome é Clarice Terrone.
7: Pai do Senhor, aqui é o Francisco Ilame, de Quixadá, Ceará. Desejo a paz do Senhor a todos os ouvintes da voz da libertação. Estou na escuta.
0: Muito bem, 4 horas e 55 minutos, Deus abençoe a sua vida, tenha uma boa manhã. Você que está acordando agora, Deus te abençoe grandemente. Hoje é quarta-feira do grande mover de Deus, 9 da manhã, pastor Milton, 15 horas, pastor Riba e Silva, e às 19 horas, eu mesmo, presbítero Alan Feitosa, estarei com todos vocês. E eu vou ficando por aqui. Muito obrigado pela sua companhia, Madrugada do Socorro de Deus, Rede de Apoio, Igreja Pentecostal, Deus Amor. Vamos agora para o culto no lar com nosso irmão Everaldo Reis, com o tema de hoje, Eclesiastes capítulo 11, verso 1. Vamos agora acompanhar a poderosa mensagem da Palavra de Deus. Vamos também ficar com a identificação das emissoras. Eu vou ficando por aqui. E também esteve conosco nosso irmão Hamilton. Fique com Deus, na graça e na paz do Senhor e Salvador Jesus Cristo.

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1: 5 horas e 1 minuto.

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2: Paz do Senhor, ouvintes do programa Voz da Libertação. É um privilégio para nós estarmos aqui para estarmos falando do amor de Deus, proclamando a libertação de Cristo através da sua palavra. E eu sou agradecido a Deus. Eu quero aproveitar a oportunidade para o qual fui convidado para nós estarmos fazendo uso da palavra de Deus. Quero já estar abrindo a minha Bíblia no livro de Eclesiastes, no capítulo 11. Vamos estar lendo em Eclesiastes, capítulo 11, para fazer uso da palavra do Senhor, porque a Bíblia Sagrada, ela é a nossa regra de fé. A Bíblia Sagrada que nos traz o amparo para que nós continuemos trabalhando, fazendo a obra do Senhor. Quero, junto com você, ouvintes, estarmos partilhando da palavra do Senhor. A minha Bíblia está aberta em Eclesiastes, capítulo 11. Nós vamos estar lendo o versículo 1, para a glória do Senhor, que diz assim: lança o teu pão sobre as águas, e depois de muitos dias o acharás. É só esse versículo que nós vamos estar trabalhando. E a Bíblia, ela é um tanto interessante, porque é a palavra de Deus. E por ser a palavra de Deus, eu quero pedir junto com você para que Deus continue falando aos nossos corações. Deus, muito obrigado pela oportunidade. E o meu coração está aberto e a minha mente para entender qual é a tua vontade e que o Senhor possa proferir verdades aos nossos corações, em nome de Jesus. Amém. Queridos irmãos, eis aí a palavra do Senhor, e a Bíblia por si só se explica, porque a Bíblia em si não é um livro apenas a ser lido. A Bíblia é um livro a ser estudado, um livro a ser vivido e obedecido. Estuda-se, você adequa-se a ela, obedecendo essa palavra, você terá longevidade. Quando nós observamos o escritor aqui dizendo em Eclesiastes: lança o teu pão sobre as águas e depois de muitos dias o acharás. Nós não podemos trazer ao pé da letra a tradução, porque se eu pegar um pão e lançar

Jacó e Esaú. A primogenitura foi disputada por causa do quê? De um prato de lentilhas. Quando nós andamos na Bíblia e vemos que o alimento em si é muito importante, nós vemos o próprio Jesus celebrando a ceia. Quando nós observamos na Bíblia, lá em Apocalipse, Jesus está dizendo, eis que eu estou à porta e bato, se alguém ouvir a minha voz e abrir a porta, eu entro na sua casa, com ele cearei e ele comigo. Então a Bíblia está recheada de falar em alimento. E isso, para esta questão aqui que nós estamos tratando, não estamos tratando apenas do pão pronto, mas estamos tratando, conforme diz Isaías no capítulo 30 e no versículo 23, ele é bem claro em dizer o seguinte: ele também lhe mandará chuva para a semente que você semear, e a terra dará alimento rico e farto, e naquele dia o seu gado pastará em grande prado, e os bois e os jumentos que levam, que lavram o solo, comerão e a forragem e o sal, e espalharão com um forcado de pá. Aí nós estamos vendo que a Bíblia não está tratando já do pão, mas está tratando da semente. E quando se trata de semente, observamos que os judeus em sua época, eles tratavam a terra com uma prioridade, por quê? Eles tinham mais de 70% da sua terra, área deserta. Então, era aproximadamente 30% que eles cultivavam. Então, a preocupação em cultivar a terra para manter o sustento, e era ali, as chuvas não eram frequentes como nos dias de hoje, e como aqui em nossa região, nosso país, pode chover 2, 3, 4 vezes por ano. Lá se chovia 2 vezes por ano. Tinha a chuva seródia e a chuva temporã. Uma que era de março a abril e a outra que de setembro a outubro, aproximado. E essas chuvas era que trazia a esperança para eles colherem. E então, quando nós vemos o seguinte, a palavra de Deus, o escritor de Eclesiastes dizendo, lança o teu pão sobre as águas, é que eles estavam esperando a chuva para semear, para lançar a semente. E nós vemos aqui Isaías ainda falando, né, no capítulo 30 e 32, de que eles usariam os bois e o jumento para quê? Para arar a terra, para poder fazer os trilhos, para jogar a semente, porque quando havia chuva, havia prosperidade. E você vê que era tão sério que eles tinham a festa da colheita, eles festejavam quando fazia uma colheita farta. Por quê? Eles dependiam sempre do alimento que viesse daquele plantio. Aquilo ali, eles não tinham grandes armazéns, eles não tinham supermercados grandes que, se acabasse aqui, correria ali e supriria a sua despensa. Eles dependiam do plantio para guardar e comer durante aquele ano. Então, quando vinha a chuva, eles alegravam e eles lançavam a semente à terra. Ali os bois que aravam, ou o jumento, como eles falam, a parelha de bois que aravam a terra tinha que ser iguais, porque tinham o jugo nas suas costas. Eles puxavam o jugo que arava a terra para ser lançada a semente. Até o próprio Jesus diz em palavra, né? Aprendam de mim, porque o meu jugo é suave. E por que Jesus fala isso? Porque ele era carpinteiro, e um carpinteiro ele trabalhava em si 80% do seu tempo em construção de casas. Mas Jesus diz assim, tem alguém que faz uns jugos e ele não faz direito, eles não pulem, eles não lixam e ficam ali frestas que
podem

0: machucar o animal que está puxando. Ele está dizendo, o jugo que é posto pode ferir aquele que está usando. Aí Jesus diz assim, o jugo que eu faço é um jugo bom, é um jugo suave, vai ficar leve e você vai poder arrastar sem precisar abrir feridas. Quando nós observamos que a preocupação deles era de plantar, a chuva vinha, tanto a seródia como a chuva temporã, chamadas duas chuvas, épocas de chuva, e eles plantavam, e ali eles esperavam a produção daquilo ali, e para quê? Tirando todo o trigo, tirando toda a semente, eles pudessem garantir o alimento para o restante do ano. E era plantado ali muito comumente, era plantado o trigo e a cevada. Se nós pudermos observar que o trigo daria o pão de primeira. O trigo era uma semente mais, é uma semente mais especial. E a cevada daria um pão de segunda qualidade. Então eles plantavam trigo e cevada. E ali eles abasteciam suas despensas após eles colherem, irem para o campo, fazer os feixes. Lembra da história de José? De quando eles estavam colhendo o sonho de José? Que ele diz, o meu feixe era maior do que o feixe de vocês, e o feixe de vocês se dobrava. Então eles colhiam e faziam feixes grandes e traziam para onde? Eles traziam e colocava na eira. E ali na eira, quando colhido e era colocado todo espalhado na eira, as mulheres vinham e com pedaços de madeira ali para estar malhando o trigo. Lembra de Gideão quando ele diz que estava malhando o trigo no lagar? Quer dizer, ao invés de ele malhar o trigo, né, na eira, ele estava malhando no lagar. Lagar é lugar de uva, não é lugar de trigo. E a Bíblia diz que elas malhavam o trigo e ali deixavam, e ainda a parelha de animal que era trazida para estar ao redor da eira, trazendo ali mais ainda recursos para estar produzindo as sementes, refinando as sementes, os animais passavam e ali ia separando. Depois vinha alguém com um gancho grande e jogava a palha, ia tirando, jogando para cima para separar a semente da palha. A Bíblia diz que o ímpio, lembra o que diz o salmista? O ímpio é como a palha que o vento espalha. Ele diz, o justo não é assim, o justo é semente, mas o ímpio é palha. Então o vento leva a palha, e quando selecionada ali as sementes, tirava toda a palha, jogava na beira. Sabe o provérbio que diz? Não tem eira e nem beira. A semente está na eira, mas a palha fica na beira. Tem pessoas que não têm nem fruto, né? Não tem a semente e não tem a palha. Então quando se diz, fulano não tem nem eira e nem beira, não tem nada. Porque eles tinham na eira o trigo e na beira eles tinham a palha. A Bíblia diz, meus queridos, que eles ali pegavam e ali ia purificando, tirando, armazenando. E a colheita que era feita era motivo de alegria. Era motivo de alegria porque nas épocas que não choviam, eles tinham que fazer até quando havia dificuldade uma refeição por dia. Porque o normal era fazer duas refeições diárias. Duas refeições diárias. Eles comiam ali quando se tinha alimento, ou até mais, conforme a condição e o terreno que se tivesse ali produzindo. Mas tinha família que, quando a crise chegava, eles faziam até uma refeição ao dia. Lembra de quando Elias, o tesbita, chega diante de Acabe e diz assim, olha, vai ficar 3 anos e meio sem chover. A preocupação daquele povo, por quê? Eles só plantavam quando chovia. Por quê? Era terreno seco, era uma área que se você lançasse a semente e não tivesse como regar através da chuva, a semente ia perecer no solo. ia se perder aquilo que colheu, aquilo que você plantou com tanta dificuldade. E chegava uma situação que você tinha que separar a semente para poder plantar no ano seguinte. Quando o anjo fala para Gideão assim, o que você está fazendo? Estou malhando trigo aqui, para quê? Para escondermos lá no deserto, nas rochas, para podermos ter semente para o próximo ano, porque os midianitas vinham e levavam tudo. Eles tinham que ter, no mínimo, semente para a próxima produção. Então nós vemos o seguinte, quando Elias diz assim, vai ficar 3 anos e meio sem chover, eis aí uma grande preocupação, porque quem tinha pouco trigo, pouca semente, ia enfrentar 3 anos de seca, e agora? Aí entra o quê? A história da viúva lá de Serepta, quando acaba as águas ali do entorno, até o ribeiro de Querite seca, e vemos o seguinte, que era tão séria a questão, que nós podemos observar no livro dos Reis, que Acabe chama Obadias e diz assim, olha, vamos procurar onde tem mananciais, vamos procurar fontes de água para poder salvar os nossos animais. Porque onde há fonte de água, ainda há vegetação para salvar os rebanhos, os animais que serviam ali no reino. E a Bíblia diz que era 3 anos e meio de sofrimento. Elias vai para Querite, de lá Elias desce para Serepta, e quando ele chega lá, ele encontra uma viúva em fase terminal. Ele encontra uma viúva dizendo, Deus falou, vai que eu vou te alimentar. A seca está aqui, eu não vou mandar pão e carne mais, porque a água do ribeiro aqui secou, a profecia saiu da tua boca, e tu diz que é 3 anos e meio sem chuva, e eu carimbei isso aí. E ele diz, vai para Serepta que eu vou te alimentar. Quem iria alimentar? Uma viúva. Quando Elias chega na casa dela e diz o seguinte, olha, me traz um pouco de água. Ela ainda tinha água, que era uma raridade. Ela tinha água e dá água ao profeta sem reclamar. Ele diz, agora me traz um pão. Ela disse, opa, espera ainda. Tu sabe da seca que está. A única coisa que eu tenho é um pouquinho, um punhado de farinha e um pouquinho só de azeite. E a morte já está beirando a nossa casa. O desespero já está por aqui. Porque nós vamos fazer este bolo para eu e o meu filho comermos e morrermos. Você não sabe a situação desesperadora que estamos vivendo? Falta de chuva, ninguém planta, ninguém colhe. Está todo mundo desesperado. E Elias diz assim, faz primeiro para mim e traz aqui. Faz primeiro para mim e traz aqui. Aquela mulher, ela fez o seguinte. Ela trouxe para Elias do pouco que tinha. O que eu aprendo com isso? Às vezes Deus ele quer trabalhar em cima do pouco que nós temos. Deus conta com aqueles que têm pouco, porque ele pode fazer desse pouco o muito. Às vezes nós vimos pessoas que são pessoas ricas, milionárias, mas não têm a fé que tinha aquela viúva, aquela mulher tinha um pouquinho de farinha. Aquela mulher tinha um pouquinho só de azeite. E Elias disse assim, faz primeiro para mim. E ela pega do seu pouco que tinha e lança sobre o profeta. Eu quero te lembrar uma coisa. É do teu pouco que Deus vai fazer muito. E quando ela faz o bolo e traz até Elias, ele traz a água, ele traz o pão, ele come. E ele disse aqui, volta, porque o milagre já aconteceu. Deus vai trabalhar na tua dificuldade para você suprir pessoas que estão em situação até pior do que a sua. Você acha que está difícil para você? Tem pessoas que estão em situação pior do que a tua. Tem um profeta que vem do deserto, caminhando, com fome e com sede. Mas não é profeta de Deus? É. Ele é profeta de Deus. E ele vem caminhando para onde? Para onde Deus mandou que ele viesse. A casa de uma viúva, mulher viúva, com seu filho, na cidade que ia alimentá-lo. Mas ela tinha quase nada. Mas Jesus, ele não falou que é com a tua grande fé que vai acontecer os milagres. Ele disse: se vós tiverdes fé do tamanho de um grão de mostarda, dirá esse monte, sai daqui e vai para lá. É do pouco que Deus faz muito. É do pequeno que Deus vai fazer o grande acontecer. Do micro para o macro. A mulher faz, obedece, e ele diz: volta. E quando ela volta, a panela, a botija de azeite estava cheia. A sua vasilha de guardar farinha estava cheia, transbordando. E Elias disse assim: fica tranquilo, porque até que Deus mande chuva sobre a terra, tu vai ter o que comer e vai ter o que beber. Na adversidade, na tua provação, Deus vai levantar alguém para que mude a situação que você está vivendo. Aquela mulher estava vivendo um período de terror, um período de vamos comer o pouquinho que tenho, que temos aqui, e já vamos morrer. Mas o profeta chegou na casa dela e disse assim: olha, Deus muda essa situação. Independente do que esteja te afligindo, às vezes não é a fome, é uma enfermidade, é algo que está acometendo a tua família, mas eu quero te dizer: olha, Deus, ele é socorro bem presente na hora da tua angústia. Quando nós observamos que Deus, ele quer de nós o nosso pouco, e às vezes nós estamos presos a isto, é o que eu tenho, é o meu pouco, eu não vou dividir, eu não vou doar. Não, cada um que se vire. Você lembra que Elias estava lá no Carmelo, e quando Elias desafia Acabe, dizendo: não vai chover por 3 anos e meio, e não choveu, nem sereno caiu. E quando Elias volta, encontra Obadias, volta e lança o desafio aos profetas de Baal. Os profetas de Baal montam altar, faz tudo o que eles tinham que fazer, clama ao seu Deus e não acontece nada. E Elias vem, repara o altar. Veja isso. Elias vem, ele repara, ele conserta o altar. Ele pega o animal que ia ser sacrificado ali, corta, lança sobre o altar, arruma 12 pedras, simbolizando as tribos de Israel. E o que é que Elias pede para lançar no altar? Água. Coisa que estava faltando em Israel era água. A dificuldade daquele povo era conseguir água. Hoje nós olhamos para pessoas que dizem: não, hoje a situação está difícil, mas Deus, ele está pedindo aquilo que às vezes é difícil para você. E Elias monta o altar, conserta, coloca o bezerro e diz assim: me tragam água, eu quero 4 talhas grandes de água. E alguém diz: que desperdício. Todo mundo aqui no deserto com sede e sendo derramado água sobre um altar que a terra vai levar. Ei, a terra não bebeu a água. A terra ficou nas valas que estavam ao redor do altar. E a gente vê aquele grande conflito de que água e fogo não se dão. Quando se tem fogo, automaticamente você joga água para apagar. Mas ali, Elias, o profeta de fogo, diz: traz-me 4 vasilhas com água e derrama no altar. E trouxeram o quê? A água pouca que tinha. Derramaram. Ele diz: faz de novo. Mas nós já estávamos achando que era difícil. 4 talhas de água para... Vai desperdiçar. Ele falou, não, derrama de novo. Aí derramaram, disse, agora sim. Ele disse, faz pela terceira vez. Agora, a dificuldade que se tinha de encontrar água ali. E Elias jogando o quê? Água sobre o altar. E a Bíblia diz que quando joga 4 talhas de água, né, 3 vezes 4 talhas de água, que 12 talhas, a água ficou empoçada nas laterais, com as 3 anos sem chover, a terra não absorveu a água ficou ao lateral, Elias ora a Deus. E quando Elias ora a Deus, desce fogo do céu, consome o altar e o fogo lambe a água. O fogo vai lá e lambe toda aquela água. E alguém diz assim, eu não falei que era um desperdício você lançar água aí no altar? Eu não falei que se você lançasse essa água aí não ia ter retorno? Alguém já falou isso para você. Não adianta dar. Não precisa ajudar. Isso, você não vai ter retorno. Ei, espera aí. A água foi lançada sobre o altar. E o compromisso de Deus é com o altar. O compromisso de Deus é com o altar reparado. Um altar consertado, um altar que simboliza alguma coisa para Deus. O altar de Elias tinha 12 pedras. O altar de Elias tinha 12 talhas de água. No altar de Elias tinha o bezerro que estava sendo ali para o sacrifício. E no altar de Elias tinha um Deus que podia responder a sua oração. Alguém diz, ei, não adianta, não vai resolver. E quando Elias ora, o fogo vem, consome todo o altar, lambe aquela água. E após lamber aquela água, a Bíblia diz que Elias sobe ali, né? Deus responde, os profetas de Baal, eles são mortos porque o desafio foi lançado. E Elias sobe ainda mais e chama o seu moço e diz assim, eu vou orar e você vai olhar, olhe para a banda do mar. Vê alguma coisa? Ele diz, não. Ele diz, volta lá. Alguma coisa? Ele diz, não. E ele diz, volta outra vez. E a Bíblia diz que ele foi várias vezes. E daqui a pouco ele volta dizendo, olha, profeta, eu vejo uma pequena nuvem. Ele diz, Deus não precisa de muito para poder operar aquilo que ele quer fazer. E a Bíblia diz que ele fala para o moço, fala para Acabe, aparelhar o seu animal e descer depressa, porque eu já estou ouvindo o barulho da chuva. Alguém diz, ele é louco. Alguém diz, não tem nuvem no céu, está um céu de brigadeiro. Sem uma nuvem, como é que pode vir chuva? Ele diz, ei, Deus não depende de pouca ou muita nuvem, Deus não depende de efeitos da natureza, ele faz como ele quer, quando ele quer, e ele cumpre a sua palavra. Eu falei no nome do Senhor 3 anos e meio, e já chegou os 3 anos e meio, e eu estou ouvindo o barulho da chuva. Manda ele descer depressa, porque ele vai se molhar. Olha Acabe olhando. Olha o sol. Cadê as nuvens? Cadê a chuva? Ele disse, apressa-te, porque o profeta falou que vai chover. A água que foi lançada sobre o altar, Deus não derramou só 12 talhas de água de volta que foi lançada sobre o altar. Ele fez chover em todo o termo de Israel. E não pouca água, muita chuva, que as pessoas diziam, agora é tempo de lançar o pão sobre as águas, é tempo de pegar as poucas sementes que temos e vamos semear, porque a chuva está vindo, a água está aí, a semente nós temos pouco ou muita, vamos lançar o pão sobre as águas, a semente sobre as águas, porque nós vamos encontrar futuramente. É tempo de deitar água sobre o altar. É tempo de você trazer o que você acha difícil, ou aquilo que você está retendo. Você está retendo aquilo que para você é importante, que para você vai acabar. Ei, você está retendo, dizendo, olha, é só esse pouquinho que eu tenho, e se eu der vai fazer falta, se eu ajudar, se eu lançar sobre o altar, é trabalho perdido. Eu quero te dizer o seguinte, a água que foi lançada sobre o altar, e Deus fez o quê? Fez chover sobre toda a terra. Eu quero te dizer que a ajuda que você traz não é em vão. O pouco que você tem para ajudar, faça como a viúva, do quase nada que ela tinha. Ela fez o bolo, ela fez o bolo e trouxe, deu ao profeta. Deus fez prosperar a sua casa. Enquanto não houvesse chuva, tinha farinha na panela, tinha azeite na botija, tinha provisão em casa. Enquanto Elias pedia água, alguém murmurava e dizia, para quê? Para que levar água para este altar? Para que darmos o pouco que nós temos, nós vamos dividir com o altar de Elias, mas não era o altar de Elias, era o altar de Deus. E eu quero te dizer, o altar de Deus está aqui, e você vai trazer o teu pouco. Alguém diz assim, irmã Eliana, eu trago simplesmente uma latinha com moedas. Olha, o meu cofrinho é tão pequeno, o que vai acrescentar em meio a esta obra tão grande, em milhões e milhões que são investidos nas obras assistenciais da igreja, na obra Fundação Reviver Help, são muito dinheiro gastado. Qual a diferença que vai fazer? É uma gota em meio ao oceano, eu quero te dizer. Do teu pouco Deus fará prosperar na tua vida e na vida daqueles que vão receber. Haverá provisão quando nós abrirmos mão daquilo que temos e decidirmos abençoar o profeta, abençoar aquele que está na nossa volta. A viúva fez isso, estava esperando a morte. E a morte não entrou na sua casa, pelo menos ali naquele período. O povo de Israel estava esperançoso pelo pouco de água que tinha guardando. Ele diz, traz para o altar, porque quando você trouxer para o altar, você vai ver chuva caindo sobre todos os termos de Israel. Traz a tua oferta para o altar. Traz a tua doação para o altar. Traz o mantimento para o altar. Porque daqui vai sair suprimento para muitas pessoas. Daqui vai sair. Às vezes o teu guarda-roupa está, olha, cheio de você estar escolhendo essa não, hoje não, essa não, essa eu vesti semana passada, essa aqui eu vesti o mês passado. E tem pessoas que não tem como escolher porque, como diz lá no nosso Nordeste, é aquela roupa que bate, troça, sacode e veste. Não tem mais do que duas ou três mudas de roupa. E você tem 10, 20, 30 para escolher e ainda acha ruim. Tem pessoas que parecem uma centopeia. Tem um monte de sapatos. Enquanto tem pessoas andando descalço por não ter sapatos. Tem muitos que estão guardando. Tem muitos que têm retido. Mas a palavra de Deus para você, lança o teu pão sobre as águas, lança a tua semente sobre esse terreno fértil, faz a tua doação, porque segundo a palavra de Deus, é Deus quem vai fazer prosperar na tua vida. Quando nós observamos a Bíblia dizendo, quando nós dermos, uma boa medida, recalcada, sacudida e transbordante, o Senhor fará prosperar sobre o teu celeiro. Quando nós entendermos o que é que temos que dar para Deus. Ainda que do pouco, Deus, ele vai receber a tua doação. E a Fundação Reviver está aqui. Toda a equipe aqui, esperando a sua doação. Roupa, mantimento, doações, o seu cofrinho. né? Contas, você já ouviu aqui as contas para ser depositado, toda forma de doação. E além do mais, e muito mais ainda, além de doar o material, você pode doar o espiritual, principalmente, lançando o principal sobre o altar. Quando nós lançamos aquilo que é importante sobre o altar, nós podemos esperar, ainda que pequena, a nuvem do tamanho da mão do homem, é o sinal que vai chover. Eu quero dizer a você, amado ouvinte, internauta, que está acompanhando, como está o teu altar? Eu quero perguntar, como está o teu altar? Porque antes veio uma turma que usaram o altar e bagunçaram, e se lancetaram, e gritaram, e não foram ouvidos. Talvez a tua vida esteja nessa situação. Um altar que sem resposta. Um altar que te traz decepção, amargura. Mas eu quero convidar você a reparar o teu altar. Reparar a tua vida. Entregando a Jesus como Senhor e Salvador. Eu quero convidar você a mudar de vida. Eu quero convidar você a receber Jesus como Senhor e Salvador da sua alma. Neste momento, onde você estiver, Jesus está dizendo, olha, do teu pouco, ele não precisa de muito, da tua pequena fé. Às vezes você diz, eu me sinto tão pequeno, tão desmotivado. Eu me sinto um zero à esquerda, eu sou auxiliar do terceiro carimbador, não valho nada. Mas Jesus está dizendo, ei, para mim você vale muito. Jesus está dizendo, eu quero você. O mundo te despreza, a sociedade te despreza, talvez a tua família te despreza. Às vezes alguém não te leva a sério, mas Jesus está de braços abertos dizendo, vinde a mim, você que está cansado, oprimido, sobrecarregado, porque eu te aliviarei. Ele diz assim, olha, tomai sobre vós o meu jugo. Toma sobre vós o meu jugo. E o jugo era algo que era colocado no pescoço do animal, dois animais iguais. Não podia ser um mais forte, outro mais fraco, um mais alto, outro mais baixo, para poder puxar para arar a terra. Jesus está dizendo assim, olha, eu desci e estou me equiparando a você para ajudar você a carregar o teu fardo. Porque o jugo que eu vou colocar sobre você é o que está sobre mim. O meu jugo é suave. E o que nós vamos puxar, o fardo, é leve. Vai ficar leve porque eu vou te ajudar. Eu vou ajudar você que está nessa situação. Ele está dizendo, me receba como Senhor e Salvador da tua alma. E eu mudo a tua vida. Eu quero dizer o seguinte, lança a tua esperança. Lança a tua confiança sobre o Senhor. Pedro diz assim, lança sobre ele a tua ansiedade. Porque ele tem cuidado de você. Estamos vivendo um período de ansiedades, pessoas que não dormem, pessoas com medo, pessoas que estão escondidas, trancafiadas, pessoas que, de se eu colocar o pé na rua, vai acontecer comigo, vai... Olha, Jesus está dizendo o seguinte para você, ei, lança sobre mim a tua ansiedade, dorme em paz, eu vou curar a tua ansiedade, eu vou tirar tudo isso que está te afligindo. Lança sobre mim a tua ansiedade, porque eu cuido de você. Pedro está dizendo, ele tem cuidado de vós. Receba Jesus aí, onde você estiver. E agora eu quero orar por você e com você. Eu quero orar para Deus te curar. Eu quero orar para Deus solucionar o teu problema. Eu quero orar para que Deus, ele agora entre na tua casa, na tua vida, na tua família. E você vai sentir a diferença. Onde você está? Se você puder, feche os seus olhos, dobre o joelho. Vamos orar agora. alce as mãos aos céus, inclusive você que recebeu Jesus como Salvador. Oremos, Deus de amor e bondade, Pai de grandes e novas oportunidades, Senhor, há quantas pessoas que estão neste momento, Pai, com seus corações dilacerados, pessoas, meu Deus, que estão desesperadas, abatidas, pessoas que estão acamadas, pessoas que estão em leito de hospitais, em CTI, UTI, pessoas que já perderam a esperança, como aquela viúva que achava que a morte já batia na sua porta. Mas eu quero, no nome de Jesus, profetizar sobre a tua vida, dizer o seguinte: Jesus entra na tua casa hoje e restaura a tua saúde. Jesus restaura a tua sorte. Jesus cura a tua enfermidade. Jesus agora vai levantar você desta cama. Porque como ele curou a sogra de Pedro, ele cura você também. O nosso Jesus é ontem, hoje, e ele será eternamente. Você que está em cadeira de roda, você que não ouvia, você que estava com dificuldades aí, com ansiedade, com depressão, no nome de Jesus, eu repreendo agora, em nome de Jesus, sai enfermidade, sai todos os sintomas do coronavírus, sai do câncer, sai AIDS, sai ebola, sai agora tuberculose, sai agora todas as enfermidades contagiosas ou não, toda enfermidade pelo poder que há no nome de Jesus, nós repreendemos agora, sai desta vida, sai deste lar, sai desta família, porque no nome do Senhor Jesus, nós podemos dizer agora que a tua casa estará alcançada, que a tua vida está transformada, que o Senhor possa inundar o teu ser e fazer de você uma pessoa nova, ó Espírito de Deus, atua agora na vida deste ouvinte, na vida deste internauta e opera um milagre, realiza, Senhor, a tua bênção em nome de Jesus, em nome de Jesus. Querido ouvinte, eu quero te dizer, a palavra do Senhor, ela não volta vazia conforme diz Isaías. A palavra do Senhor tem endereço. E eu quero te dizer, é tempo de lançar o teu pão sobre as águas. É tempo de trazer a tua semente para abençoar, para alimentar, para suprir. É tempo de você levantar de onde você está e lançar a água sobre o altar, porque do altar vai vir a tua resposta. Deus abençoe, amado ouvinte, e eu tenho certeza de que a palavra de Deus, ela está em nossos corações para produzir frutos dignos. Lance o teu pão sobre as águas.
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1: Bom dia! Sejam todos bem-vindos ao programa Sertão Evangélico, 6:03, aqui na capital paulista, meu povo. Você que está agora pelo canal Direto com Deus, pelo rádio Deus e Amor, pelo YouTube, Facebook. Pois é, estamos aqui mais uma vez para quê? Para glorificar ao Senhor Jesus, para enaltecer Ele, que é digno de toda a honra, glória e todo o louvor, ó, você que agora está aí, ó, já na sua casa, tomando aquele cafezinho, ou mesmo já se levantando, você que está agora indo para o seu trabalho, ou voltando para a sua casa, você que está agora aí na estrada, os caminhoneiros, os carreteiros, você que está agora aí na agricultura, pecuária, todo mundo reunido agora em um só propósito, o quê? Enaltecer o Senhor e buscar a presença dele. Então, te convido agora a você a prosear com Deus. Senhor, te louvamos e enaltecemos o teu nome santo. Te glorificamos, ó Pai, porque o Senhor tem sido bondoso, misericordioso com as nossas vidas. O Senhor tem sido um Deus fiel, mesmo que nós não sejamos, mesmo que nós falhamos, mesmo que nós, ó Deus, não tenhamos, ó Deus, nenhum tipo, eu posso dizer, de fidelidade com o Senhor. É, Pai, porque somos seres humanos, somos carne, pó e cinza, Deus. Queremos já de início de oração te pedir perdão pelos nossos pecados, falhas, iniquidades, pelo que praticamos, falamos, pensamos e também, ó Deus, o pecado de omissão. Meu Deus, estamos aqui arrependidos porque somos realmente falhos. É, Papai, nós somos, ó Deus, miseráveis, mas temos um Deus que é misericordioso, que é infinitamente misericordioso, e Ele está aqui, Ele está conosco, e Ele está, ó Deus, ao nosso lado. Oh, aleluias! Meu Papai maravilhoso, queremos te dizer muito obrigado. Obrigado pelo privilégio de estarmos aqui falando contigo. Obrigado pelo ar que respiramos. Obrigado, meu Deus, pelas imensas bênçãos e livramentos que o Senhor tem nos concedido diariamente. Papai, obrigado pela vida de cada ouvinte, de cada internauta. Obrigado, Senhor, pela saúde. Obrigado, Senhor, pelas lutas. Só temos palavras de gratidão. Oh, aleluias! Meu Deus, eu oro juntamente com este irmão, com esta irmã do Brasil e alguma parte do mundo. Sim, meu Deus, a igreja, ela se reúne em um propósito único já pela manhã. É, meu Deus, entregar o seu dia, entregar as suas famílias, entregar os seus parentes e amigos em tuas mãos. Sim, meu Deus, Que o Senhor nesta manhã venha conduzir este motorista, venha dar o grande livramento, estes que trabalham diariamente ali nas estradas, nas avenidas, nas BRs, aqueles que estão a madrugada toda já dirigindo. Olha esse motorista de ônibus, motorista de van escolar, esse carreteiro, esse boiadeiro, esse caminhoneiro, esse que está com uma carga tão pesada e tão perigosa. Este, ó Deus, que se encontra agora fazendo uma entrega com a sua moto, com a sua bicicleta, até mesmo a pé. Contempla cada trabalhador que está agora na cidade, na capital, nas grandes metrópoles, aqueles que estão agora lá no interior, na zona rural. É, papai, contempla cada um deles. Meu Deus, olha para esta pessoa que está te clamando agora. E às vezes está tão sozinha nesta casa. Já perdeu o esposo, perdeu os filhos, perdeu os parentes. E agora se encontra sozinho, oh Deus, nesta casa. Mas está sintonizado na programação. Contempla, meu Deus, a oração desta mulher, deste homem, que te clama diariamente, copiosamente, pedindo ao Senhor alguém ali, até mesmo para que ela também possa conversar. É, meu Deus, quantas pessoas que oram conosco agora estão se sentindo tão sozinhos. Ah, não tem ninguém para conversar, não tem ninguém ali para trocar experiências, e essa pessoa às vezes chora, lembrando, meu Deus, lembrando lá dos amigos, lembrando dos parentes. Papai, contempla aí este idoso, esta idosa, esse senhor, essa senhora, este homem, esta mulher que se encontra sozinho nesta casa, neste sítio, nesta chácara, nesta fazenda. Ou até mesmo, oh Deus, nesse apartamento, oh meu Deus, tenha de misericórdia. Sim, Senhor, mesmo sabemos que o Senhor continua conosco, o Senhor está ao nosso lado 24 horas, mas essa pessoa sente ali, meu Deus, a necessidade de ter alguém ali com ele ou com ela, oh Pai, meu Deus. Contempla agora esta pessoa que perdeu o seu parente, ainda está enlutado, que perdeu o seu amigo e se encontra com o coração apertado, com esta angústia em luto. Meu Deus, que o Senhor venha consolar. Consola esse pai que chora pela morte do seu filho. Consola a mãe que tem chorado, oh meu Deus, pela morte dos seus filhos. Contempla aí, oh Deus, as lágrimas dessa pessoa que se encontra enlutado. Meu Deus, tenha de misericórdia. Misericórdia dessa família que foi abandonado. É, meu Deus, o esposo, o marido, o companheiro deixou esta família, meu Deus, e saiu em rumo, meu Deus, em rumo, direção a este mundo. Mas o Senhor contempla agora. O Senhor é um Deus, oh, um Deus de maravilhas, que sustenta, que mantém, governa, Deus. Deus, oh papai, olha para esta família que foi abandonada, olha para esta mulher com seus filhos que foi abandonado pelo seu esposo, olha este homem com seus filhos que foi abandonado pela esposa, olha aí, meu Deus, esta casa que está entrando em momento de dissolver, em discórdias, em brigas. Meu papai do céu, tenha de misericórdia, oh Deus.

importa dizer, oh, Pai, se deleita no álcool e no outros vícios, meu Deus. Oh, Papai, tenha de misericórdia. Misericórdia dessa família que está sofrendo tanto. É, Papai, agora esse homem é um homem agressivo. Agora esta pessoa, nesta casa que antes era um homem bom, ou a mulher que tanto ali servia a ti, agora deixou os teus caminhos e seguiu agora o caminho da perdição. Agora é os vícios do álcool, agora é os vícios, oh Pai, de tudo que é ruim. Mas tem uma mulher, tem um homem clamando por libertação. Tem alguém clamando, meu Deus. Sim, meu Papai amado, restaura esta família, restaura esta casa, restaura, meu Deus, e repreenda estes espíritos que têm levado esta casa ao fracasso. Nós repreendemos estes espíritos malignos que levam esta família, esta casa ao divórcio, têm levado esta família a contendas, levado esta família, ah, meu Deus, a um declínio espiritual, moral e social. Nós repreendemos todos os espíritos malignos que têm destruído estas famílias, que tem destruído, oh meu Deus, levado tanto problemas. É o filho que não entende mais com o pai, é a filha que vive brigas com o irmão, com o pai e com a mãe. Oh meu Deus, tenha de misericórdia. Que o Senhor venha acalmar a tempestade nesta casa. Que o Senhor venha passar o teu bálsamo santo, meu Deus, e sarar as feridas, oh Deus. Oh, aleluias, Papai. Nós oramos também em favor da vida deste adolescente, desta criança. Oh, meu Deus, está crescendo tão rebelde. Quantos deles já não respeitam mais os pais, já não respeitam mais os irmãos, já não respeitam mais nem mesmo os avós. Oh, meu Deus, que o Senhor nesta manhã venha conduzir, sim, meu Deus, a vida deste adolescente, desta criança. Pai, que todos os planos malignos que foi feito para levar esta criança, este adolescente à perdição, que venham cair por terra. Que este adolescente, que esta criança venha crescer, sim, oh Deus, mas crescer na graça, oh, aleluias. E que eles venham ter o entendimento da tua palavra, e que foi o Senhor que o convocou, o chamou, mas não para a perdição, mas sim para a tua glória, para ser via ti, oh, aleluias, meu Deus, contempla aí, que o Senhor venha abençoar estas crianças que estão tendo dificuldade na escola. Olha esse jovem, olha essa criança, esse adolescente que não consegue mais entender, a sua mente está fechando, Pai, para aprender ali as lições diárias, a aprender, oh Deus, ali na escola, na faculdade. Que o Senhor venha dar entendimento, que o Senhor venha abrir o entendimento desta criança, deste jovem, desta senhora que está fazendo este curso, meu Deus, dá sabedoria, meu Deus. Quantos destes têm te pedido sabedoria, inteligência? Que o Senhor venha nesta manhã ouvir a oração de cada um deles, Papai amado. Olha para este homem, para esta mulher que está desempregado. Olha esse pai de família que não consegue arrumar um emprego. É, meu Deus, as portas estão todas fechadas. Eita, misericórdia, meu Deus. A família tem sofrido tanto. É porque já não tem mais condições de trazer ali o sustento para sua casa. O aluguel já está atrasado. É a energia, é a água, é a internet, é o gás. Meu Deus, é tantos problemas, é tantas coisas, está atrasado, não tem condições, mas se quer comprar um alimento para sua casa, tenha de misericórdia, oh Deus, tenha de misericórdia. Prepara um bom emprego, um bom ganho, para que ele possa dizer e saber que foi o Senhor que abriu a porta. Olha para este pai de família, para esta mãe de família que não tem estudo suficiente, oh Deus, mas o Senhor pode surpreender, o Senhor pode, oh meu Deus, surpreendeu com um salário, oh, aleluias, que ele vem dizer, aqui foi a mão de Deus, aqui foi o Senhor que estendeu as suas mãos para mim, oh, aleluias, meu Deus. Olha para esta empresa, para este empresário, para este microempreendedor, olha para esta pessoa que está investindo tanto.

0: muito nesta empresa e os lucros estão baixíssimos. Olha para este comerciante, tem lutado tanto, oh Deus, ali os clientes parece que estão indo embora pouco a pouco. Olha para esta pessoa que está, que abriu a empresa ali, investiu tanto dinheiro, fez empréstimos, oh Deus, e agora parece que as coisas não estão andando. Que o Senhor nesta manhã venha abençoar, meu Deus, e o Senhor venha tirar todas as pedras de tropeços, que o Senhor venha tirar todo o embaraço maligno. Sim, meu Deus, que esta loja de roupa, que esta loja de utilidades, que este restaurante, ó Papa amado, que todos venham prosperar. Aqueles que estão lá no campo, na agricultura, na pecuária, no agro, sim, meu Deus, aqueles que estão no portuários, que o Senhor venha nesta manhã abençoar cada um deles, que o Senhor venha prosperar e quebrar tudo aquilo que, ó Deus, está atrapalhando o andamento, o sucesso, a prosperidade destes que estão orando conosco agora. Meu Deus, contempla a oração desta pessoa que tem orado em favor dos seus amigos e parentes. Ele sabe, meu Pai amado, que é o Senhor. O Senhor tem este poder, sim, de abençoar o de perto, abençoar o de longe. O Senhor é um Deus de perto, como também de longe. O Senhor abençoa aqui, abençoa lá. O Senhor cura aqui, também cura lá. O Senhor cura, meu Deus, sim, oh, aleluia. Então cura, oh, Papai. Cura este que está agora no leito desse hospital. Cura esta criança que está com esta febre altíssima. Cura, meu Deus, esta pessoa que está acamado, está nessa cama, já faz meses, anos, ó Deus, e não consegue se levantar. É tontura, é falta de forças nas suas pernas. Esta pessoa que não consegue mais ter nenhum tipo de movimento no seu corpo, meu Deus, tenha de misericórdia. Misericórdia, ó Pai, que o Senhor venha restaurar a saúde desta pessoa. Restaura, meu Deus, restaura a saúde, restaura o vigor, restaura ali essa articulação, esses nervos, que todos venham, meu Deus, voltar às suas funções devidas. Estes ossos, olha para essa pessoa que sofreu um acidente cardiovascular, este que sofreu um acidente de trânsito, um acidente de trabalho. Contempla aí, meu Deus, essa pessoa que tinha uma vida tão bem, andava em todos os lugares, mas agora está tudo limitado, agora só vive trancado neste quarto, e para sair de que ser uma cadeira de roda, meu Deus, tenha de misericórdia. O Senhor é um Deus que tem o poder de curar, sim. O Senhor ressuscitou um morto, ressuscitou vários, meu Deus, e também o Senhor conhece a anatomia humana. Então eu te peço, ó Deus, em nome de Jesus Cristo, tira essa pessoa dessa cadeira de roda, tira essa pessoa desta cama, tira essa pessoa desse leito de hospital, nesta UTI, nesta neonatal, meu Pai. Contempla agora essa pessoa que está agora em lágrimas, pedindo ao Senhor que o Senhor venha restaurar a saúde. Quantas dessas pessoas agora se encontra limitado, meu Deus, é tantas dores, meu Papai, é sem movimento nos pés, nas mãos, no corpo, mas está agora ouvindo a oração. Que o Senhor venha mandar os teus anjos agora, assim como o Senhor mandou os teus anjos para livrar Pedro da prisão. Manda os teus anjos agora e o Senhor liberte agora este homem desta cadeira de roda, esta mulher que se encontra acamado, esta pessoa que se encontra agora nesta UTI, meu Deus, respirando pelos aparelhos. Olha para aí, meu Deus, olha para esta pessoa que está sem esperança nenhuma. O médico até falou: olha, vai para sua casa, porque aqui não tem mais jeito, aqui o que podia fazer, fizemos, já não tem mais nenhum tipo de solução, de medicamentos, podemos somente dar um paliativo. Meu Deus, tenha de misericórdia, misericórdia desse que recebeu esse diagnóstico, misericórdia desse que está agora com câncer, tantas pessoas agora com esses tumores, com estas hérnias, com esses tantos alvos malignos, ó Pai, mas o Senhor nesta manhã pode restaurar, o Senhor nesta manhã pode sim repreender este mal. Nós te repreendemos, espíritos malignos, levado, trazido essa família, trago esse câncer maligno, é tudo que é ruim, nós te repreendemos, sai maligno, sai espírito do câncer, sim, em nome do Senhor Jesus Cristo, tu que tem destruído este corpo, tu que tem levado esse corpo ali, a decadência, perde peso, nós te repreendemos agora, meu Deus, olha para essa pessoa que está perdendo peso constantemente, e o médico não consegue diagnosticar, nós te repreendemos bactérias, vírus, nós te repreendemos, em nome do Senhor Jesus Cristo, Pai, há poder no teu nome santo, sim, há poder em nome do Senhor Jesus Cristo, há poder em nome do Senhor Jesus Cristo, que esse câncer desapareça, que este tumor desapareça, que estes miomas desapareçam, em nome do Senhor Jesus Cristo, meu Deus, nós repreendemos sim, essa diabetes nesse corpo, neste sangue, olha para aí, meu Deus, essa pessoa que se encontra agora anêmica, totalmente, ó Papai amado, anêmica ao ponto de entrar em convulsões, ao ponto, meu Deus, de entrar até mesmo em um câncer, olha para essa pessoa, meu Deus, que se encontra agora passando mal, que está agora sendo socorrida e levando-os ao hospital. Pai, que o Senhor venha acampar os teus anjos, manda os teus anjos agora, envia, meu Deus, com livramento de morte, com livramento, meu Deus, oh, aleluia, meu Deus, contempla essas crianças que estão se preparando para ir para a escola, livra-os do mal, livra-os de homens e mulheres tão mal, meu Deus, daqueles que se aproveitam da vulnerabilidade destas crianças, livra, meu Deus, livra nossas crianças dessas pessoas que têm a maldade no seu coração, que o Senhor venha levá-los ele em paz e trazer, ó Pai, como também o Senhor venha proteger em todos os momentos, livra este na escola, na creche, na faculdade, olha esta mãe que fica com o coração apertado, com este pai que leva os seus filhos para a escola, para a creche e fica preocupado o dia todo, meu Deus, ensina eles a descansar-se no Senhor, se ele entregou nas mãos do Senhor, o Senhor cuida, meu Deus, olha, contempla esta pessoa que está preocupada, preocupado devido a uma mal audiência, ou mesmo um resultado do médico, Deus, que receberá nesta semana, meu Deus, que o Senhor venha ir à direção ali, tomar a direção e à frente desta causa na justiça, deste problema no INSS, é tantas pessoas agora com estes problemas, ó Pai, e aqueles que se encontram agora pedindo a Ti, meu Deus, em favor também do processo judicial, aqueles que estão agora pedindo em favor dos seus parentes que estão lá nos presídios, meu Deus, contempla aí, papai, aqueles que estão encarcerados, mas tem uma mãe, tem um pai, clamando, pedindo livramento, tem um irmão, tem um amigo, pedindo ao Senhor, que o Senhor venha livrar, sim, meu Deus, livra-os da morte, que o Senhor conhece os corações, o Senhor conhece cada um deles, a história, meu Deus, então eu peço a Ti, neste exato momento, sonda estes corações, sonda, meu Deus, protege, guarda-os, meu Deus, e livra-os de todo mal, assim eu te peço, ó Pai, e te agradeço, em nome de Jesus, amém e amém, Senhor Jesus Cristo, amém e amém, Senhor Jesus. Queridos, você que orou conosco agora, você que intercedeu, pediu ao Senhor, né? Você que pediu em favor da sua casa, da sua família, acredite, creia que o Senhor nosso Deus Pai, Ele está ao teu lado, Ele está cuidando da sua casa, da sua família. Acredite e creia, sim, que aquela causa na justiça, o Senhor, Ele já foi lá e trabalhou em seu favor. Ó, você estava preocupado aí, devido a um resultado de exames, né, que vai receber hoje, esta semana, descansa no Senhor, o Senhor é aquele que vai adiante de ti. Mas agora eu quero fazer uma oração juntamente com este irmão com essa irmã que tomou a decisão de aceitar a Jesus. É, isso mesmo. Você que está agora dizendo, olha, eu quero aceitar Jesus, eu quero me reconciliar com o Senhor. Ora assim comigo, diga: Senhor Jesus, estou arrependido pelos meus pecados, pelo que eu falei, pelo que eu pratiquei, pensei. Senhor, escreve o meu nome lá no céu, no livro da vida, e sela com teu sangue. Amém. Ó, você que tomou esta decisão de fé e de coragem, entra em contato conosco agora. Quero aceitar Jesus, @ipda.com.br. Eu disse: quero aceitar Jesus, @ipda.com.br. E o nosso WhatsApp é 119-594-4645. Eu disse 119-594-4645. Este é o número do nosso WhatsApp para você interagir conosco. Ó, você que está agora aí, que aceitou a Jesus, manda mensagem de texto dizendo: eu aceitei a Jesus e estou aqui me reconciliando. E um pastor agora que está de plantão, ele vai te retornar a mensagem e te direcionar para o pastor mais próximo de você. Igreja, Deus e amor é mais do que uma igreja. Somos uma família, a família que vai morar no céu. Eita glória, estamos aqui já animados com o sertão evangélico. E eu quero ver a animação do Galdero. Galdero, aumenta o som aí, Galdero. Ó. E é com esta sanfona, rapaz, com essa gaita, que nós dizemos para você: bom dia, meu irmão, bom dia, minha irmã, bom dia, vaso, bom dia, bom dia, bom dia, bom, bom dia, bom dia, bom dia, louro, bom dia, papagaio, bom dia, você que está agora sintonizado na programação, você que está no norte, no nordeste, no sul, centro-oeste, aqui no sudeste, bom dia aqui na capital paulista, rapaz, o clima está abençoado demais. Pois é, já quero te convidar você a interagir conosco, mandar para cá sua mensagem de texto, 119-8292-3392. Eu disse 119-8292-3392. Este é o número do WhatsApp para você mandar sua mensagem de texto, de áudio, de vídeo. Pois é, durante a programação nós iremos fazer menção dos seus comentários. Então já aproveita agora, deixa o seu like, deixa o seu joinha, compartilha aí no seu status, compartilha aí nos grupos do WhatsApp, ó. Você que é jovem, adolescente, compartilha aí, ajuda a gente aqui ao Sertão Evangélico, que é o melhor programa caipira da manhã, não tem outro. É aqui na Grandona, na rádio Deus é Amor. Você que está agora pelo canal Direto com Deus, pelo canal Direto com Deus português e espanhol, quer continuar conosco aqui no Sertão Evangélico? Migra agora aqui, ó, Sertão Evangélico Oficial ou Igreja Pentecostal Deus é Amor Oficial. E você vai estar conosco até as 7h30 aqui na melhor programa caipira da manhã. E para começar o dia já, mas sabemos que Deus, ó, que Deus cura, que Deus faz milagres, que Deus liberta, pois é. E tá chegando agora aí, ó, a nossa irmã Alexandra, para contar o que Deus fez na sua vida. Irmã Alexandra, conta a bênção, agora é contigo.
1: Meu nome é Alexandra, eu vim na tarde aqui da guerra contra o mal, na Igreja Pentecostal Deus é Amor, e eu recebi uma grande bênção. Praticamente 30 anos eu tinha um problema de audição no ouvido direito. Foi uma bomba que explodiram dentro de uma lata, né, ao lado do meu carro, na Avenida Moema. Então, sério comprometimento no tímpano, né, no labirinto. E eu não ouvia nada. E muito barulho, isso me dava um problema no ouvido também esquerdo, né. Me atrapalhava muito a minha audição. E busquei muito, né, pela cura na sexta-feira passada. Eu recebi a bênção, eu escutei um estalo no meu ouvido. Automaticamente a bênção foi tão grande que o pastor no altar falou: há uma pessoa aqui que está sendo curada do ouvido. E era eu, e foi uma bênção muito grande, porque não adiantava restauração de tímpano, cirurgia, fiz audiometria, né? E hoje eu tampo o ouvido esquerdo e consigo, né, ouvir. Eu não ouvia nada, então é tudo para a glória de Deus, né? Eu agradeço aqui, eu recebi uma grande bênção, porque eu busquei muito, foi quase 30 anos. Tudo para a glória de Deus, e eu convido quem está com alguma enfermidade, Deus está aqui para te trazer a tua bênção. Eu creio em nome de Jesus. Meu nome é Alessandra e eu moro no Ipiranga.
0: É, tu viu aí o que Deus fez na vida da nossa irmã Alessandra, né? Ela conta que 30 anos, ó, 30 anos ela vinha sofrendo. Sofrendo com tal enfermidade que ela dizia, ó, me atrapalhava. Porque eu não conseguia ouvir nada no meu ouvido esquerdo, né? Ela fala que durante 30 anos fez exames, fez tratamentos e nada adiantou. E para quem é da área sabe que quando você perde a audição, né, dificilmente, muito raro, você volta a ouvir novamente. Mas a irmã Luciana falou assim, ó, eu vim na sexta-feira na igreja Deus e Amor, e o Deus usou o seu servo e disse assim, ó, tem uma pessoa no nosso meio que o Senhor está dando o livramento e curando da surdez. Eita, glórias! Ela disse que levantou a mão para a glória do Senhor Jesus, e no levantar das suas mãos, o milagre foi confirmado com sucesso. Eita, glórias! Pois é, você que está ouvindo a programação, assim como Deus curou nossa irmã Alessandra, o Senhor pode curar você que está aí ouvindo, né, essa programação com tantos problemas na sua vida, problema de saúde, problema na vida financeira, espiritual, sentimental, ou, emocional. O Senhor tem este poder. Por isso eu quero te convidar você a vir participar conosco hoje aqui, né? Você que tem que da Grande São Paulo, ó, Avenida do Estado, 4568, Liberdade de São Paulo. O pastor Milton de Almeida estará ministrando a palavra de Deus às 9 da manhã. E à tarde teremos também o pastor Rivaí Silva ministrando a palavra de Deus. Então você que está agora aqui pela Grande São Paulo, venha, corra para cá, dá tempo, viu? E quem está em outros estados, em outras cidades, acesse agora ipda.com.br. Lá embaixo, lá na parte inferior à esquerda, tem a opção endereços, e lá você poderá sim encontrar a igreja mais próxima de você. Vem pra cá, São Paulo, vem pra cá, Brasil. O endereço é Avenida Prefeito Passos, número 10, isso mesmo, aqui é o endereço da sua bênção e da tua vitória. Vamos que vamos, você tá evangélico, não há, meu povo? Ou tá chegando agora aí um louvor abençoado na voz dela, da nossa irmã Débora Miranda, cantando Saudades da Minha Terra.

0: 7h38 em São Paulo, capital Brasil, meu povo. Eu tô vendo aqui agora aqui no YouTube da Igreja Deus e Amor. Eu tô vendo aqui se tem alguém já por aqui, viu? A lista da roça. Cadê os peão? Ó, temos aqui, ó. Maria Luzia já chegou lá, viu? Já tá aqui comentando. A Pecília Rosa também já marcou presença, viu? Vamos que vamos. Cristina Ruz, Deus abençoe. Rosa Adriana, pois é, viu? Você, a irmã Luciene Lima, Deus o abençoe. Então você que tá agora no YouTube, comenta aí, deixa o seu like. Pois é, nós iremos fazer menção aqui durante a programação. Roberto Santos, Deus abençoe. Ele falou: estou viajando para Mato Grosso. Sou carreteiro, Deus abençoe. Irmã Alíria, rapaz, não é que é difícil, viu? Deus abençoe, irmã Terezinha também. E você que está agora sintonizado na programação pelo rádio Deus e Amor, eu te convido a você migrar agora pro YouTube. Vamos bater agora 1000 pessoas na live agora, simultâneo? Vamos que vamos! Eu tenho esta fé que vamos bater antes de 7h30, 1000 pessoas nesta live. Pois é, porque o Centro Evangélico é isso, é o Brasil inteiro, desde o Maranhão ao Sul, desde lá do Sudeste ao Centro-Oeste, ao Norte do país, aos carreteiros, aos boiadeiros, aquela dona de casa, é isso mesmo, as domésticas, é o Brasil inteiro, desde os fazendeiros, aqueles que trabalham no campo, trabalham no escritório, nos administrativos, nos operacionais. Sertão Evangélico é cultura pro Brasil inteiro. E a nossa irmã Ana Cláudia tá dizendo já aqui, ó: estou de Uberlândia, viu? Padre Senhor Zaqueu, olha o galo Cleitinho cantando logo cedo, viu? Pra acordar os ouvintes. Ó, cadê o César agora? Dá o play aí, ó. Ó. Cadê o Cleitinho, rapaz? O Cleitinho, ele tá fazendo só aquecimento vocal, viu? Agora vem. Rapaz, ô Cleitinho, rapaz. Fique por aí mesmo, homem, porque vim por cá, você vai... vai misturar, andar nos quiabos com machixe, rapaz. Uau! Deus abençoe a nossa irmã Ana Cláudia de Uberlândia, que mandou aí novamente, ó, o vídeo do nosso irmão, do galo Cleitinho. Cristóvão lá de Franco da Rocha, São Paulo, bom dia, bom dia. Bora tomar um cafezinho fresquinho, viu? Uma semana abençoada a todos. Deus abençoe, irmão Cristóvão. E todos os irmãos em Franco da Rocha, Zona Oeste 2. Você que é de região de Osasco, né? Deus o abençoe. E você? Você ainda não mandou mensagem pra cá? Ó, tem gente que já acordou cedo, já mandou vídeo, já mandou foto, já mandou áudio, já mandou texto. E vamos que vamos, ó. E você que tá agora, ó. Quer falar com você agora?
1: Bom dia, aqui, galera. Bora tomar um café. Cafezinho fresquinho.
0: Ah, mandou vídeo.
1: Roda no cordão de pano. Nossa semana seja abençoada.
0: Amém.
1: Bom dia de trabalho pra nós.
0: Deus galera. Abençoe. Olha, ó. Rapaz, você... bom demais, viu? Ó, esse dia tá passando aqui agora, eu mais o Caliel, eu mais o Valdir, mais a galera daqui da produção. E fazermos, né, ô Daniel, um vídeo do café com carvão. Brevemente, na íntegra, nós vamos dar o play aqui do café com carvão. É café na brasa, rapaz. Isso é coisa de gente da roça, rapaz. Pois é. João Ibirete, ó, João, da cidade de Ibirete, rapaz, de Minas Gerais. Paz, sou produtor e vendedor de cebolinha aqui em Belo Horizonte. Deus abençoe a todos vocês. Deus te abençoe, irmão, irmão João.
2: Compartilha o vídeo aí. Em nome de Jesus.
0: Rapaz.
2: É João Lereia, na cidade de Ibirité, Minas Gerais. Deus abençoa. Deus abençoe, irmão. Em nome de Jesus.
0: Maravilha. Viu aí, né? O irmão tá lá, já tá, já amanheceu já na roça, já tá lá, rapaz, com as suas cebolinhas. Vai prosperar tudo, irmão. Que Deus livre, que Deus guarde todos os produtores do Brasil e do mundo, né? Que Deus livre de todas as pragas, que Deus livre de todos os prejuízos. Em nome do Senhor Jesus Cristo. Ô, Galdeiro, dá o play aí na radiola que tem gente contigo aí, homem.
3: Paz do Senhor, pastor Zaqueu, os irmãos a Deus e amor. Eu sou Wagner, congrego na Assembleia de Deus, mas sou ouvinte frequente da Deus Leandro. E Amor, 24 horas.
0: Na bleia.
3: Hoje é feriado aqui em Porto Ferreira, estado de São Paulo. Legal. Hoje estamos livres para ouvir a rádio o dia todo. Fica na paz do Senhor, todo mundo aí.
0: Deus o abençoe, meu amado, e todos os irmãos da Assembleia de Deus, viu?
4: Bom dia, pastor. Bom dia. A graça e a paz.
0: Amém, minha amada.
4: Aqui é a irmã Joelma de Valente, na Bahia.
0: Baiana.
4: Acordo cedo, junto com o Sertão Evangélico. Eita, junto com a Oração do Amanhecer. Glórias a Deus por esse programa, glórias a Deus por tudo, por já acordar ouvindo, né, falar de Jesus, falar do Senhor, das maravilhas de Deus. Quero mandar a paz para toda a minha igreja aqui em Valente, a Ministério Vida. Que Deus abençoe a todos. Acorda aí, pastor, meu esposo Orlando.
0: Acorda,
4: Orlando. Ele precisa ir trabalhar.
0: Orlando. Rapaz,
4: Deus abençoe.
0: Ô Orlando, vamos acordar, rapaz, desperta aí, homem. E abraço a todos os irmãos do Ministério Vida aí na cidade de Valença, no estado da Bahia. Um abraço a todos os irmãos que são de outra denominação evangélica, né? Você que é da Assembleia, você que é da Batista, você que é de inúmeras outras igrejas, né? Muito obrigado
5: Bom
0: pela
5: dia,
0: sua presença.
5: Bom dia, paz do Senhor Jesus. Sou o irmão Francisco aqui de Brasília, do acampamento Pepe Mujica, do MST. Mato Quero mandar um alô para esse povo todo aqui do MST, as pessoas que gostam de ouvir a palavra, que gostam de ouvir o programa Sertão Evangélico. Todos os dias estou ligadinho aqui no programa Sertão Evangélico.
0: Amém. É, o Brasil inteiro sintonizado na programação, galera. Aqui tem isso não, aqui é o Brasil, aqui é o outros países, aqui é o Norte, o Nordeste, o Sul. E pra o dica mais animado mesmo, aquele vigor mesmo, rapaz, chega dupla de dois, viu? Dupla Deus e Amor cantando Não É Assim.

0: 6h48 em São Paulo, capital Brasil. E você que está agora aí, ó, né, em outros estados, né? Que horas aí na sua cidade, hein? Me conta aí, ó. Quero mandar um grande abraço aqui aos irmãos que já estão aqui no YouTube, ó. Já estamos com 945 pessoas simultâneo na live. Será se nós conseguimos mais 55? É pião mesmo, bom, para migrar do rádio para live, para YouTube. Você que pode compartilhar aí, vai. Você que é blogueiro, você que é digital influencer, tá agora na sintonia, na programação aí, ó. Compartilha aí com pessoas para batermos agora os 1000 simultâneos na live. Eu acredito sim que vamos bater esses 1000 agora, viu? Ó, o nosso irmão José Ribamar já comentou aqui, estou ligado pelo rádio, irmão, mas vim pro YouTube. Pois é, Deus abençoe. Tem tanta gente comentando aqui agora, irmão, lá da Bahia, os irmãos lá do Rio Grande do Sul, a nossa irmã de Pojuca, da Bahia, Deus abençoe. Um grande abraço a Santa Bárbara do Oeste, que estão acompanhando a programação. E você aí, ainda não compartilhou a programação, não deixou seu like, não deixou o seu comentário? Pois é, já aproveita, compartilha, deixa o seu like, deixa o seu comentário agora aqui, porque você tem um evangélico, tá no mar, trazendo a alegria do Espírito Santo. Ó, gente, ó, vamos agora meditar na palavra de Deus? Pois é, sem muita conversa, sem muito ficar agora proseando, dialogando, vamos agora entrar no momento do nosso devocional, que é a palavra de Deus. E hoje, a palavra do Senhor, a palavra do Senhor é ela que traz vida, ela que traz ali a esperança, né, o vigor. Carta de Paulo aos Romanos, viu? Carta de Paulo aos irmãos de Roma, aos Romanos, capítulo de número 6 e verso de número 1 e 2. Romanos, capítulo de número 6 e verso de número 1 e 2, que diz: que diremos, pois? Permaneceremos no pecado para que a graça seja mais abundante? De modo nenhum. Nós que estamos mortos para o pecado, como viveremos ainda nele? Eita, rapaz, Paulo meteu uma cintada nos lombos de muita gente, viu? Vou repetir, olha só, escrito de Paulo: de modo nenhum. Nós que estamos mortos para o pecado, como viveremos ainda nele? Eita, glórias a Deus. Paulo, ele mostra, por intermédio destas palavras, que a graça não nos deixa permanecer no pecado. Mas, pelo ao contrário, ele livra do poder do pecado. A graça de Deus, ela te arrebata do pecado. E ele faz o seguinte questionamento, dizendo: que diremos, pois? Permaneceremos no pecado para que a graça seja mais abundante? Tem muita gente que tem esse pensamento: eu peco, eu vou pecar porque eu sei que a graça vai me alcançar. Eu faço tudo de ruim, tudo, vou permanecer no pecado porque a graça vai me alcançar. E Paulo, ele confronta esses tais, dizendo: de modo nenhum, meu amigo, você não deve fazer isso. Nós que estamos mortos para o pecado. Eita, como que você vai continuar vivendo no pecado? Ele fala assim, ó, a pessoa que deixou as práticas do pecado, a pessoa que disse: a partir de hoje eu sou um servo do Senhor, eu me batizei, agora eu sou uma pessoa que eu sigo a Cristo. Ele fala, ó, nada de você dizer eu vou pecar, porque eu sei que Deus vai me alcançar. Deus é misericordioso, mas nós não devemos permanecer no pecado, de modo nenhum. Então você que está agora acompanhando a programação, pois é, O Senhor Jesus traz para nós esta palavra: que dirão, pois, permanecemos no pecado? Permaneceremos no pecado? É isso que Deus quer para nós? Que nós vivamos uma vida totalmente desregrada no pecado? Não, não é isso que Deus tem para nós. Não é isso que Deus quer para nós. Pelo contrário, a graça dele sim é abundante. Só que se nós estamos mortos para o mundo, eu não vou praticar mais o que eu praticava lá antes. Eu não vou mais falar as mesmas palavras que eu falava antes. Eu não vou ter mais as práticas do que se eu roubava, se eu furtava, se eu mentia, se eu adulterava, se eu cometia atos tantos e outros. Agora eu sou um servo do Senhor. Agora eu tenho o Espírito Santo de Deus. Oh, de sorte que fomos sepultados com ele pelo batismo na morte, para que como Cristo ressuscitou dos mortos para a glória do Pai, assim andemos nós também em novidade de vida. Eita glórias! O Senhor Jesus, ele está te oferecendo nesta manhã esta novidade de vida. O Senhor Jesus está te dando esta oportunidade de você mudar de rumo. Você que vive na prática do pecado, porque o pecado é quando você erra o alvo. Ah, eu errei o alvo, eu mudei a direção. 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Eita glórias, e vamos que vamos, meu povo. Quero falar com você que está agora sintonizado, não compartilhou a programação. Compartilha e manda mensagem, igual nossa irmã Antônia Alves mandou agora. Ela que é de Cajazeiras, lá da Paraíba. Bom dia, Zaqueu. Preparando o almoço mais cedo, porque hoje a família toda vem me visitar, viu? Daqui a pouco vou descascar milho verdinho, rapaz, que colhi ontem direto da lavoura. Que Deus abençoe esta programação. Um abraço, irmã Antônia. Plantar milho, né? Isso é bom demais. Eu já plantei bastante milho, feijão, girimum ou abóbora, algum lugar, maxixe, quiabo, pois é, e entre outros, viu? Raimundo Nonatos, ele que é lá de Picos do Piauí, mais quente do que Teresina, viu? A paz do Senhor, bom dia a todos, passando para desejar uma manhã de paz a todos que já estão na lida da roça e no trabalho. Amanhã fica mais leve ouvindo esse programa. Coloca aí o canto do Uirapuru. Rapaz, é com você, Galdeiro. Aí você converte aí no som, com esse nome aí, que o nome é até difícil. Uirapuru, rapaz. Não tem, não tem. Eu acho que tem que buscar ele ainda, viu? Lá na Amazônia. E não é que ele encontrou, rapaz. Homem arretado, rapaz. É o cabra macho mesmo, rapaz. Deus abençoe, viu? Nosso irmão Raimundo Nonato, Francisco Alves, ele que é da cidade de Crato, do estado do Ceará. Bom dia, na gloriosa paz. Hoje é dia de cortar palma para o gado, viu? Que Deus conceda forças para todos que vivem do campo e solta o som do papagaio boiadeiro. Papagaio boiadeiro aí na tela para vocês que estão ouvindo a programação. É, um abraço para todos os do campo, viu? Forte demais, papagaio boiadeiro. Rita Maria, da cidade de Garanhuns, do estado do Pernambuco. Bom dia, Zaqueu. A casa já está cheirando a café. E hoje tem bolo de milho caseiro. Servido. Que eu posso pegar aqui um desses gado aqui, um desses boi aqui. Não é boi, não, é cavalo. E, rapaz, em um tiro, chegar aí rapidão, viu? Ela manda um abraço pra toda a equipe do Sertão. Um abraço a todos os irmãos aí de Garunhões, a Árvore, a sua irmã Severina, ao pastor que é seminarista aí, né? Que tá aí em Garunhões. Ao pastor Pedro, que é da cidade de Recife, capital do estado do Pernambuco. Um grande abraço a todos vocês. O Galbero, dá o play aí na radiola.
1: Seu César. A irmão Medina.
0: Rapaz, você está descansando. Eu acho, viu? Desde ontem.
1: Irmão Elia, tudo bem aí? Cadê o irmão César Medina? Sumiu, aí. O que foi dele? Tô com saudade do programa dele. De aqui novo, é o Baltazar de Urbana.
0: Ó.
1: É, sou aluno de vocês de muitos anos.
0: Glória a Deus.
1: E gosto mais do programa, gosto mais de vocês. Desejo boa. Boa sorte pra vocês.
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Eli Silva e Zé Goiano, Meu Cenário, Sonhando com o Pantanal, aqui no nosso Onda Sertaneja. Teve o Chico Rei Paraná também com De Carona com a Saudade. Vamos lá, tem mais moda chegando? Então vamos que vamos, né? Tem mais moda bonita chegando pra você aqui no nosso Onda Sertaneja. Rei do Vale e Zé Goiano, Canção Caipira, pra você que curte só as melhores, as mais chonadas da música sertaneja. Aqui é só o ouro, hein? Aô, maravilha! É música sertaneja de verdade, hein? Não é modinha, não. É só modão.

0: Carlito Baduí Taquinho com apartamento 37 aqui no nosso Onda Sertaneja, com a participação aí do Léo Canhoto, Robertinho, né? Os autores da música aí, né? O repertório de ouro pra você. Daqui a pouquinho tem o último bloco do Onda Sertaneja, pra você que tá curtindo a gente aí, né? Já, já, então fica ligado, não sai daí que a gente volta depois do intervalo.
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0: Obrigado, gente.
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2: É, rapaz, é o nosso Onda Sertaneja, mandando abraço aqui pra galera que acompanha a gente, você motorista, você caminhoneiro, obrigado aí pela sua audiência, você que está no trecho, né, curtindo aqui o programa mais gostoso, o programa mais sertanejo. É só curtir mais um pouquinho, que tem mais moda chonada aqui na última sequência de hoje, hein? Tem eles agora, as Gargantas de Ouro do Brasil, Milionário e José Rico. A Carta.

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1: Muito bom dia, quarta-feira, 29 de julho, está no ar o Diário Regional, jornal da Top FM, com informação, credibilidade e compromisso com você. 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Confira alguns destaques desta edição. Júri de acusado de atear fogo em amigo é adiado em Araçatuba. Gol amplia a operação e terá voos diário entre Araçatuba e capital. Força Tática prende rapaz com drogas e arma em Araçatuba. Justiça de Alagoas revoga prisão de mulher detida em Araçatuba. Ex-prefeito de Penápolis prestará pena de serviço à comunidade na cidade. Araçatuba recebe a partir de hoje a jornada para fortalecer assistência social na região. Hoje teremos entrevista com o vereador Todd Cleverson José de Souza, o Todd da Unidiesel, que é candidato aí, vai disputar, melhor dizendo, a presidência do Legislativo para o próximo biênio. Essas e muitas outras notícias a partir de agora no Diário Regional, que está no ar. Sete horas mais 39 minutos. Muito bom dia para você que nos acompanha já através das ondas do rádio 104.9 pela Top FM. Também você que está acompanhando a gente aí pelas plataformas digitais, YouTube, Facebook, né? Muito bom dia, vamos juntos aí até as 9 horas da manhã com o melhor da informação, os principais acontecimentos e, claro, aquilo que é destaque em Birigui e também em toda a nossa região. Hoje, quarta-feira, 29 de julho, nós vamos receber aqui nos estúdios do Birigui Notícias o vereador Cleverson José de Souza, né, que vai disputar aí na próxima terça-feira, dia 4 de agosto, a presidência do Legislativo para o próximo biênio. Normalmente, quem acompanha já o nosso programa aí frequentemente sabe que as nossas entrevistas são de terça e quinta-feira, né? Mas como amanhã não teremos aí a edição do Diário Regional devido ao sorteio das casinhas do CDHU, nós então adiantamos essa entrevista para hoje. Então, hoje, já vamos receber aqui nos estúdios o vereador Cleverson José de Souza para falar aí sobre a disputa para a presidência do Legislativo para o próximo biênio 2027-2028. E para a gente começar muito bem a edição desta quarta-feira, vamos conferir aí como é que fica o tempo e a temperatura.
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2: A Defesa Civil informa.
3: Nesta quarta-feira, dia 28, o tempo permanece firme em grande parte do estado de São Paulo. O dia começa com sol entre algumas nuvens e possibilidade de nevoeiros mais densos na faixa leste, reduzindo a visibilidade em alguns pontos. Nas regiões próximas ao Paraná, pode ocorrer pancadas de chuva isoladas. Já no litoral, há possibilidade de chuva fraca e passageira. À tarde, a umidade relativa do ar pode ficar abaixo dos 30% no norte do estado. Os ventos soprarão de moderados a fortes, com velocidades entre 50 e 70 km por hora, e rajadas de até 90 km por hora no litoral. Na capital, as temperaturas variam entre 16 e 30 graus. Em Dracena, entre 14 e 27 graus. Consulte a previsão do tempo e fique atento aos avisos civis do estado de São Paulo por meio das principais redes sociais do governo.
2: Defesa Civil do Estado de São Paulo.
1: E em Birigui, a mínima fica na casa dos 21 graus e a máxima 26 graus. É, de acordo com o site Climatempo aí, né? Melhor dizendo aqui, a sensação térmica, né? A temperatura fica na casa dos 21 graus e 33 graus a máxima. E sol com algumas nuvens durante o dia. À noite o céu fica com muitas nuvens, mas sem a previsão de chuva. O sol nasceu às 6h54 da manhã e deve se pôr aí às 18 horas desta quarta-feira, 29 de julho. E agora, às 7 horas mais 42 minutos, vamos aí aos informes de falecimento. Faleceu aos 69 anos, o senhor Luiz Carlos Trevisan. Ele está sendo velado aí no Memorial São Judas Tadeu, em Birigui, e o sepultamento acontece às 13 horas desta quarta-feira, no Cemitério Municipal da Consolação, também em Birigui. Também faleceu aos 85 anos, a Toshiyuki Suetaki. Ele está sendo velado também no Memorial São Judas Tadeu em Birigui e o sepultamento acontece às 16 horas desta quarta-feira no Cemitério Municipal da Consolação, também em Birigui. Também faleceu aos 78 anos Antônio Garcia. Ele também está sendo velado no Memorial São Judas Tadeu em Birigui e o sepultamento acontece aí às 16 horas no Cemitério Municipal de Buritama, amanhã, sexta-feira. É, aos familiares, amigos e colegas, os nossos votos de pêsames. 7 horas mais 44 minutos. Mandar um bom dia aqui para minha mãe acompanhando o programa, Maria Lima Gomes acompanhando aqui já o programa e todo o pessoal lá no terceirizado da Coab 3. Muito bom dia, obrigado aí pela participação e também pela sintonia. Também o nosso amigo Ronaldo Maistal, o Ronaldão lá de Coroados, ele disse: bom dia, estamos na audiência de Verdinho, tá engraçadinho, hein? O Ronaldo Maistal, que ontem, meu amigo Thiago Mendonça, não fez uma graça pra nós lá, hein? Ô, homem pão duro, hein? E você viu que deu 8h30, teve que se recolher, né? Porque essa hora já tá na hora de deitar, né, Ronaldo? Tá na hora de deitar, porque senão hoje não acorda cedo, né, meu amigo? Fala comigo aí. E olha que ontem ele disse uma prosa lá nessa... Oh, tem a foto aí pra mostrar pra nós já no jeito, meu amigo Thiago, ou não? A nossa, é. Mostra pra nós aí, porque eu vou contar uma pérola que nosso amigo Ronaldo comentou ontem lá no jogo, durante o jogo lá em Coroados. Ali, ó. Tá do meu lado ali o garoto, aí também tá o Thiago Mendonça, a esposa. E nesse momento aí, o Ronaldão falou uma coisa que é inacreditável. Inacreditável. Diz que era federado, jogava bola federado. Você acha que o homem com esse porte, desse tamanho, jogava bola? Meu Deus do céu, só se for na várzea mesmo. Pelo amor de Deus, hein, Ronaldo? Também mandar um bom dia aqui pro nosso amigo Wesley Santana. Mandou aqui bom dia já no Facebook, acompanhando o nosso programa. Também tio Júlio e também a tia Vânia lá no condomínio Areia Branca, em Glicério, acompanhando aqui o nosso programa. Vou falar nisso, hoje nós vamos estar aí nessa região, hein? E domingo também, talvez. Mas hoje estaremos aí, amanhã também, amanhã... Por falar em Glicério, Brejo Alegre, amanhã temos aí o sorteio das casas, né, do CDHU. Amanhã às 9h30 da manhã na cidade do Brejo Alegre e às 11h30 na cidade de Coroados. Mandar também um bom dia aqui para nossa amiga Mara Salgado, lá da loja Carol Presentes. 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Também mandar um bom dia aqui para o nosso grande amigo Renato Rodrigues, grande parceiro aqui do Diário Regional, né? Também está na sintonia, nosso amigo Alberto, o colega também na sintonia aqui, mandando o seu bom dia através do nosso WhatsApp. O André Piccolo, lá do Guaraná Paulistinha, também mandando aqui bom dia. E por falar em André Piccolo, daqui uns dias aí já tem a quermesse ali no bairro Baguaçu, hein? A gente vai ajeitar aí para divulgar essa grande festa, festa que já é referência aí na região e com certeza chama muita atenção de todos, principalmente aqui da cidade de Birigui, Coroados, Braúna, tudo em torno aqui. A galera espera ansiosamente aí essa festa no bairro Baguaçu. 7 horas mais 47 minutos, uma notícia aqui muito importante, amanhã aconteceria aí um júri, né, de um homem acusado de atear fogo em um amigo, e ele acabou sendo adiado. O Tribunal do Júri de Araçatuba queria julgar nesta quinta-feira, dia 30, um homem acusado de tentar matar um amigo incendiando o seu corpo, foi adiado. O réu, Fernando Martins, conhecido como Bacana, permanecerá preso, aguardando a nova data do julgamento, marcada aí para dia 26 de novembro, às 9 horas da manhã. A mudança no calendário foi comunicada pelo Ministério Público de Araçatuba na terça-feira, dia 28, e de acordo com o órgão, o adiamento ocorreu aí após um requerimento apresentado pela defesa do acusado, que recebeu concordância da promotoria. O conteúdo do pedido, no entanto, não foi divulgado. Fernando responde por tentativa de homicídio qualificado com as agravantes de emprego de meio cruel e recurso aí que dificultou a defesa da vítima. De acordo com a denúncia do Ministério Público, o crime aconteceu em novembro de 2024 em uma residência no Jardim Jussara, onde o acusado e a vítima moravam. As investigações apontam que horas antes do ataque, os dois haviam ingerido bebida alcoólica, juntos em uma praça. Depois a vítima, Hildo Claudino de Oliveira, retornou para casa e foi dormir. Ainda conforme o processo, um desentendimento considerado banal teria motivado o acusado aí a planejar o ataque. Aproveitando que o amigo estava dormindo, Fernando teria despejado álcool sobre o corpo da vítima e em seguida aí utilizado um isqueiro para provocar as chamas antes de fugir do local. O homem sofreu queimaduras de primeiro e segundo grau em diversas partes do corpo. Ele precisou ser entubado e permaneceu internado aí na unidade de terapia intensiva por vários dias, conseguindo sobreviver após receber um atendimento médico. Após o crime, Fernando Martins foi preso em flagrante pela Polícia Militar e continua detido. Agora, ele deverá aguardar na prisão a realização do júri popular, que decidirá se o acusado será condenado ou absolvido aí pelas acusações. Se condenado, ele poderá responder por tentativa de homicídio qualificado, crime cuja pena pode ser agravada aí pelas circunstâncias descritas na denúncia do Ministério Público. Então, portanto, amanhã não teremos aí o júri popular que acontece frequentemente todas as quintas-feiras na cidade de Araçatuba. Olha, uma outra notícia também de Araçatuba muito importante, principalmente para a nossa região. A Gol Linhas Aéreas vai ampliar a frequência de voos entre Araçatuba e o aeroporto de Congonhas, na capital paulista. A partir do dia 31 de outubro de 2023, a companhia passará a operar voos diários no aeroporto Dário Guarita. Com a mudança, a empresa incluirá uma operação aos sábados, ampliando aí a oferta que atualmente é de 6 voos semanais, no trecho entre Araçatuba e São Paulo. De acordo com o sistema de vendas da companhia, as passagens para a nova frequência já estão disponíveis. O voo sairá de Congonhas às 13h50, com chegada prevista aí em Araçatuba às 15 horas. O retorno para São Paulo ocorrerá às 15h55. Após o embarque dos passageiros, a ampliação da malha aérea deve oferecer aí mais opções de deslocamento para passageiros que utilizam a ligação entre o interior paulista e também a capital. Outra notícia também agora, decisão da Justiça. Olha essa aqui, meu amigo DJ Thiago Mendonça. O ex-prefeito de Penápolis, Célio de Oliveira, deverá cumprir pena aí de prestação de serviço à comunidade pelo período de 2 anos e 4 meses, após condenação por crime de responsabilidade. A decisão é definitiva e não cabe mais recurso. O processo trata de suposta irregularidade em um contrato firmado em 2014, para prestação de serviços de plotagem e publicidade destinados aí à Prefeitura de Penápolis. Na sentença, proferida em maio de 2023, a pena privativa de liberdade foi substituída pelo pagamento de multa, equivalente aí a um salário mínimo. Com o trânsito em julgado, a Justiça determinou o cumprimento da prestação de serviços, restando apenas a definição do local onde a atividade será realizada. No mesmo caso, os envolvidos também foram condenados em ação de improbidade administrativa relacionada aí à emissão de notas fiscais consideradas falsas. A decisão estabelece o ressarcimento ao município e a aplicação de multa. Conforme o processo e divulgado na época, houve prescrição do crime de fraude ao procedimento licitatório. Desta forma, os réus foram julgados aí pelos crimes relacionados à apropriação e ao desvio de recurso público durante a execução do contrato. A denúncia do Ministério Público apontou que o ex-prefeito, dois ex-secretários e um representante da empresa teria atuado aí para favorecer a contratação da prestadora de serviço. Que situação, meu amigo Thiago Mendonça. Agora, o ex-prefeito então de Penápolis, Célio Oliveira, terá aí que fazer algum serviço, né? Prestar um serviço à comunidade para pagar aí essa pena a qual foi condenado. Olha, 7 horas mais 53 minutos, e hoje, a partir de Araçatuba, será palco aí da primeira jornada regional Caminhas Suas, iniciativa aí da Secretaria de Desenvolvimento Social do Estado de São Paulo, voltada ao fortalecimento das políticas públicas de assistência social. O encontro acontecerá na Universidade Paulista, na Unip, e reunirá gestores municipais, trabalhadores do setor e usuários do Sistema Único de Assistência Social. A programação foi elaborada aí para incentivar a qualificação dos profissionais, ampliar o debate sobre os desafios enfrentados pela rede socioassistencial e promover aí a troca de experiência entre municípios da região. Segundo a SEDES, a jornada busca estimular aí a educação permanente no SUAS, fortalecendo a atuação dos profissionais e aprimorando aí o atendimento prestado à população em situação de vulnerabilidade social. A abertura do evento contará com uma série de painéis voltados aí à gestão da assistência social. Entre os temas em destaque está a atuação do Estado na articulação regional, o planejamento estratégico, a execução dos recursos públicos e o monitoramento das políticas socioassistenciais. No segundo dia, os participantes poderão acompanhar aí oficinas técnicas sobre o trabalho desenvolvido com famílias e comunidade, além da apresentação do Núcleo de Educação Permanente Regional da Drades, da Alta Noroeste, e do lançamento da Escola Municipal do SUAS, Regina Arruda. Encerrando a programação, será realizada a mostra de experiências, espaço destinado aí à apresentação de projetos e iniciativas desenvolvidas nos municípios. A proposta é incentivar o intercâmbio de boas práticas, fortalecer o protagonismo dos trabalhadores e usuários do sistema e ampliar aí a reflexão sobre os serviços ofertados à população. A primeira jornada regional Caminhas Suas é promovida pela Secretaria de Desenvolvimento Social do Estado de São Paulo, por meio da Coordenadoria de Articulação Regional e da Divisão Regional de Assistência e Desenvolvimento Social. Com apoio da Escola de Desenvolvimento Social, da Prefeitura de Araçatuba e do Ministério do Desenvolvimento e Assistência Social, Família e Combate à Fome. As inscrições podem ser feitas aí até o início do evento e podem ser realizadas de forma online. Então, muito importante, esse evento começa hoje, como eu disse, lá em Araçatuba, e segue aí até a próxima sexta-feira. 7 horas mais 56 minutos, meu amigo Thiago Mendonça, aquela foto do rapaz que tá desaparecido aí, você tem ela no jeito aí pra gente ou não? Vamos, antes da gente chamar o intervalo, a gente vai passar uma informação, um jovem desaparecido aí em Birigui, nosso amigo Tiago Mendonça já colocou na tela para você que nos acompanha aí através das redes sociais, do Facebook e também do YouTube. Pode ver aí a foto do Maison Martins, né, um jovem de 36 anos aí, conhecido carinhosamente quando trabalhava na rádio aí por Pica-Pau. Foi visto pela última vez aí no dia 27, às 18 horas, foi uma segunda-feira. Ele teria saído ali do bairro Recanto Verde, de uma fábrica, né, com um mototáxi. De acordo com as informações aí que circula na internet, ele já teria se despedido dos familiares. E a gente recebeu essa imagem na busca da família pelo jovem. Então, se você avistar esse jovem aí na cidade, né, ou até mesmo fora da cidade aqui, pessoas da região que acompanham o nosso programa, Maison Martins, 36 anos, né, pode entrar em contato com esse telefone aí. É o irmão dele que está à procura e também toda a família aí está à procura. Um grande companheiro aí, né? Trabalhou já na Rádio Estéreo Pérola, aqui na cidade de Birigui, apresentou ali vários programas quando locutor, né, e atualmente aí, pelo que tudo indica, estava trabalhando em uma fábrica, pois, segundo as informações, ele teria saído de um barracão, de uma fábrica, ali no bairro Recanto Verde, e a família, então, está em busca do Maison Martins. 7 horas mais 58 minutos. Agora a gente vai aí para um rápido intervalo. Na volta, nós já temos aí o momento do esporte e, na sequência, vamos ter aí o início da entrevista com o vereador Cleverson José de Souza, o Todd da Unidiesel.
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1: 8 horas mais 9 minutos. Agora vamos chamar aí o nosso amigo Ronaldo Maestá com o Momento do Esporte.
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3: Olá, bom dia. Como estão? Tudo certo, graças a Deus? Que bom, meio de semana já, hein? Quarta-feira. Aqui o Ronaldão. E geralmente estamos aqui no seu, no meu, no nosso Diário Regional, no Momento do Esporte, na Top FM, a rádio que é top. Junto com os lindinhos, Guilherme Renan e DJ Thiago Mendonça. São Paulo. A negociação para a renovação de contrato de Calleri com o São Paulo avançou nos últimos dias. Há otimismo pela permanência do atacante. Clube e o jogador flexibilizaram o que estava sendo negociado e as conversas evoluíram. Enquanto o lado de Calleri aceitou reduzir as exigências financeiras, o São Paulo aceitou melhorar o que vinha oferecendo. Calleri tem contrato até o final deste ano e pode assinar um pré-contrato com outra equipe. As negociações entre a diretoria e o staff de Calleri ocorrem há meses. Durante a intertemporada, a diretoria apresentou uma oferta com valores inferiores aos discutidos no início do ano, ainda sob com o executivo de futebol Rui Costa. O que o São Paulo oferecia era muito abaixo do que pedia Calleri. As conversas se tornaram frequentes e o clima entre as partes é de otimismo por um acordo. A expectativa é de que as tratativas avancem nos próximos dias. O próximo jogo do São Paulo, sábado, dia 8, né? Só no outro sábado, às 16 horas. Foi adiado o jogo contra o Santos, né? Que o Santos jogou ontem, então foi adiado. Corinthians. O Corinthians lidou uma quinta-feira. Para quinta-feira, o retorno de Memphis Depay ao CT Joaquim Grava. Assim que se reapresentar ao clube, o atacante passará por uma extensa bateria de exames, o que deve durar 2 dias. Se aprovado, será reintegrado ao elenco treinado pelo técnico Fernando Diniz. Nos bastidores, a diretoria do Clube do Parque São Jorge e o staff do jogador têm acordo para um contrato de 2 anos com parcelamento da dívida de R$ 42 milhões em 4 parcelas cada 6 meses. O primeiro vencimento está previsto para fevereiro do ano que vem. Agora, resta apenas a realização dos exames sob a supervisão do Departamento Médico do Corinthians, para testar a saúde de Memphis Depay. O clube prepara um check-up completo de 2 dias de duração, seguindo o protocolo para qualquer nova contratação. Entre conselheiros e aliados do presidente Osmar Stabile, há uma preocupação com as condições de Memphis, que tem histórico de lesões e pouco jogou este ano pelo Corinthians e pela Holanda na Copa do Mundo. O próximo jogo do Corinthians, amanhã, quinta-feira, às 19h30 horas. Palmeiras. O Palmeiras finalizou os preparativos para a partida contra o Vitória, que acontece hoje, às 21h30, no Barradão, pela 21ª rodada do Campeonato Brasileiro. Paulinho não será relacionado. Esse menino, ele, coitado, é muito bom de bola. Foi comprado a preço de ouro, né, pelo Palmeiras e não consegue jogar. O atacante foi diagnosticado com um entorse no tornozelo esquerdo, sofrido na partida contra o Atlético Mineiro. O problema não tem relação com a cirurgia que passou da perna direita. O clube considera que a evolução quanto a este quadro tem sido satisfatória. Mas tem aí algumas atualizações que diz que ele está fora de novo. Em compensação, o Palmeiras terá 5 novidades em comparação à lista de relacionados na derrota para o Atlético Mineiro no último domingo. Barbosa, Kelvin, Sousa e Alan voltam de suspensão, enquanto Flaco está liberado depois de disputar a Copa do Mundo pela seleção argentina. O camisa 42 participou integralmente da atividade nesta terça-feira, na Academia de Futebol, e pode ser titular diante da ausência de Paulinho. Uma possível escalação do Palmeiras para o jogo tem Carlos Miguel, Murilo, Gustavo Gomes e Barbosa, Kelvin, Marlon Freitas, Andrés Pereira e Piquerez, Arias, Maurício e Flaco Lopes. Apesar da derrota no último domingo, o Verdão lidera o Campeonato Brasileiro com 44 pontos, 6 de vantagem para o Flamengo, que tem um jogo a menos. Segundo colocado, é isso aí, tem que apertar o pé, porque se começar a bobear, os times chegam. Santos. O Santos venceu a Universidade Central da Venezuela por 4-2 ontem na Vila Belmiro, pelo jogo de volta dos playoffs da Copa Sul-Americana, e confirmou classificação às oitavas de final da competição. Os gols da vitória foram marcados por Miguelito, Gabigol, Gabriel Menino e Rony. Agora, o Santos enfrenta o Macará do Equador na próxima fase. Falando nisso, o Neymar, né, não jogou, mas falou sobre a cobrança feita aos jogadores do Santos após o empate em 2-2 com a Chapecoense, no último sábado, pelo Campeonato Brasileiro na Vila Belmiro. O jogador admitiu, depois da vitória sobre a Universidade Central da Venezuela, ter se irritado com o resultado da partida anterior, mas negou ter ofendido o meia Gabriel Bontempo. Ele admitiu, mas não admitiu. Próximo jogo do Santos, sábado agora, dia 1º, às 21h. Por hoje fico por aqui, um abraço a todos que nos acompanham. Até amanhã, se Deus assim nos permitir. Fiquem agora com a entrevista com

0: 8 horas mais 15 minutos, 8 horas mais 15 minutos, estamos de volta aí após o momento do esporte com o nosso amigo Ronaldo, Ronaldo Mais Tá. Agora a gente vai começar aí a nossa entrevista com o vereador Cleverson José de Souza, ele que é candidato aí, né, vai disputar a presidência da Câmara Municipal para o próximo biênio 2027-2028. Na próxima terça-feira, dia 4 de agosto, a Câmara Municipal de Birigui realizará a eleição da nova mesa diretora. Um dos candidatos à presidência é o vereador Cleverson José de Souza, o Todd. A eleição acontece em um momento importante para o Legislativo, que tem o papel de fiscalizar o Poder Executivo, votar projetos de interesse da população e representar o cidadão. Hoje, vamos entender quais são os projetos do vereador, como está a articulação política e quais mudanças ele pretende implementar aí, caso seja eleito o presidente da Câmara para o próximo biênio 2027-2028. Muito bom dia, Todd. Seja bem-vindo mais uma vez aqui aos estúdios do Birigui Notícias.
1: Tá, bom dia, Guilherme. Ouvintes aqui que estamos assistindo, acompanhando via internet. Tá? Cumprimentar o Thiago também. Doutor Jerome, encontrei aqui na recepção do escritório, né? Fábio, né? Que está presente também aqui, nosso assessor voluntário. E a toda a nossa população, tá? E quero agradecer a você mais uma vez pela oportunidade de estar aqui para falar com a nossa população.
0: Muito bem, vereador. Também estamos ao vivo nesse momento pela rádio Top FM 104.9. Pessoal, aí a gente deu uma boa ajustada na antena da rádio aí agora. A rádio está uma verdadeira
1: potência
0: na cidade. E a gente está chegando aí a vários lugares na cidade através também da rádio 104.9. Ô Todd, para a gente começar, vamos falar aí por que, que o senhor decidiu colocar o seu nome na disputa pela presidência da Câmara Municipal.
1: Tá, Guilherme, primeiramente eu quero dizer o seguinte, nós, tudo começou ali na articulação, na conversa, no diálogo, né? Eu entendo que a Câmara tem bons vereadores, ótimos vereadores, e até entendo que tinha outros nomes que poderiam estar nesse momento. Mas ali dentro da conversa com os meus colegas, chegou o seu nosso nome, né? Um grupo ali de vereadores, entendendo da necessidade de estar ali, ocupando a presidência da Câmara, entenderam que o nosso nome seria o indicado. Não o melhor, mas o indicado, né? No bom senso entre todos ali. É o que eu falo, eu passei por bons presidentes, né? Cezinha Pantaroto, André Firmino como presidente. Tivemos também o vereador Buchala, né? O nosso presidente também. Hoje estamos com o pastor Reginaldo, que no meu entendimento, são bons presidentes que eu tenho muito respeito por todos que passaram, né? Então, convivendo com atitudes exemplares desses presidentes que tivemos ali, naturalmente pensamos que é possível também fazer o melhor tão quanto esses presidentes que passaram perante a gestão que eu estive, né? Nos dois mandatos que eu estou, para poder fazer o melhor para a nossa população.
0: O senhor acredita que a sua experiência como vereador preparou também para administrar o Legislativo?
1: Eu não tenho dúvidas nenhuma que estou preparado, Guilherme, não tenho dúvidas, né? Inclusive ontem eu fiz uma reunião com a atual mesa diretora, onde esteve presente o vereador Edson Fumaça, o Zezinho, o Santelli e também o nosso presidente, e fui pedir apoio. Nós sabemos que a articulação ali, ela é política. Ela é política, né? Onde cada um, na verdade, tem o seu propósito, tem seu interesse, tem as suas formas de agir, né? De pensar o melhor para a nossa população, não tenha dúvida nenhuma. Mas nós fomos ali para conversar, para solicitar, pedir o voto, argumentar da importância de ter alguém que às vezes não seja visto como oposição, né? Mesmo porque nós não vamos trabalhar contra a população, caso se formos eleitos. A nossa ideia ali é manter o equilíbrio, porque é preciso que a Câmara Municipal tenha um equilíbrio entre os seus gestores que estão ali, para que os projetos que chegarem até a casa tenham realmente um olhar não só de preocupação com aquilo que é importante para a nossa população, não somente como olhar político, Né? E eu entendo, hoje sendo visto, né, a administração vê como oposição, mas não iremos fazer oposição a isso. Iremos fazer, assim, o melhor para a nossa cidade,

0: como mandato que nós estamos fazendo como vereador.
1: Certo. Hoje, com essa articulação que o senhor disse que já está tendo na Câmara, o senhor acha que já tem os votos necessários para vencer essa eleição?
0: Sim, Guilherme, posso falar que nós temos a maioria. Agora nós estamos num momento estratégico, né? Um momento estratégico da eleição. Eu entendo que nós temos a maioria, né? Que é possível realmente conquistar esse espaço importante e democrático dentro da Câmara. Que é possível fazer um mandato em prol de todos, né? E eu entendo que com quem nós conversamos até agora, somando números, falando de números, que precisamos ter 8 votos, né, para ter a maioria, eu acredito que é possível chegar assim à presidência da Câmara.
1: Certo. Houve algum tipo de acordo político para viabilizar aí a sua candidatura ou não?
0: Não, nenhum acordo. Inclusive, para você ter uma ideia, foi um negócio, uma coisa tão natural, que nós temos só 2 nomes até o momento. Logicamente, temos um grupo para ser, mas ninguém se propôs. Ah, eu quero ser primeiro secretário, eu quero ser segundo. Foi uma formação muito, muito, muito bacana, né? Ficou eu como presidente e o vereador Leandro Moreira como vice-presidente. Então, nós não temos ainda o primeiro secretário, o segundo secretário, né? Nós estamos estudando, todo mundo ficou à disposição. Ó, se não tiver, eu vou. Então, está tudo certo. Mas o que está certo é presidente, meu nome, e vice-presidente, o vereador Leandro Moreira.
1: O senhor recebeu apoio de lideranças políticas de Birigui para disputar a presidência?
0: Sim, nós temos vários e vários ex-políticos que entendem que é importante, empresários que entendem que é importante. Nós temos a população. Nós temos o que eu entendo que é mais, que é o que é o principal, é a população. Nós tivemos ontem o vereador Marcos da Ripada fez um manifesto em frente ao Ministério Público. Eu entendo que é natural, que é importante também. Eu respeito a opinião dele, respeito a decisão dele, respeito muito o Marcos como amigo, como vereador, como colega de bancada ali. E eu entendo que em algumas notícias que saem em outros sites, no Facebook, a população quer o nosso nome. Então, levei isso ontem à mesa diretora, isso que eu estou levando para nossos colegas, dizendo que a população quer o nosso nome que seja representado dentro da Câmara, dentro da presidência da Câmara Municipal. Então, não é só as pessoas que têm interesse, mas o interesse maior, que é essa sim que nós precisamos respeitar, que é a nossa população, e esse sim querem o nosso nome como presidente.
1: Entendi. Caso seja eleito aí, como que será a sua relação com a prefeita Samantha Borini?
0: Nós teremos uma relação normal como nós temos até hoje, Guilherme. Né? Eu acho que a divergência, ela faz parte do papel democrático, da questão democrática. Eu até acho estranho quando se coloca nós como oposição. Não somos oposição. Nós vivemos no regime democrático, nós temos opiniões diferentes. Onde a concordância, ela é feita através de um diálogo, de um debate. E é o que nós estamos fazendo. Então, dentro da Câmara, será da mesma forma. Nós teremos respeito, o nosso papel será de proteger realmente o mandato de todos os vereadores, com responsabilidade, com respaldo. Iremos, qualquer tipo de projeto que chegar dentro da casa será realmente analisado com muito carinho, com muita atenção, para que não se tenha jabutis no meio, como diriam os colegas, jabutis no meio, para que realmente, em processos de lei, que nada possa prejudicar a nossa população. Então, tomaremos todo esse cuidado. É um mandato pautado e realizado em prol da nossa população.
1: Você acha que é importante, Todd, a comunicação aí entre o presidente da Câmara e o executivo ou não?
0: Sim, é importante, mas temos que entender que são poderes distintos, né? A Câmara Municipal não pode ser um quintal do executivo e da Prefeitura Municipal. Ela é um poder, é um poder diferente. Então, eu acho que a Câmara Municipal precisa ter realmente o seu registro, o seu RG, para que ela possa realmente cuidar da nossa cidade dentro da legalidade. Então, naturalmente, alguns gestores eles têm preocupação em querer ter a presidência para poder, entre aspas, vou dizer aqui, para facilitar os projetos, para poder mandar para casa. E naturalmente o nosso nome ele corta esse tipo de cordão umbilical dentro das duas gestões, que são totalmente separadas. Então nós, naturalmente, vamos continuar, como sempre respeitei o executivo, respeito a prefeita Samantha, respeito o secretariado, respeito a todos, mas a nossa forma de agir sempre será, nunca usei a tribuna para usar de forma pessoal. atacar ninguém de forma pessoal. Sempre da questão política, dentro daquilo que é importante, respeitando as pessoas, mas temos um posicionamento. E um posicionamento que em algumas situações eu não concordo. Né? E levo essa não concordância em cima do plenário para que justamente fique claro que estamos do lado daqueles que pagam o salário de vereadores, daquele que paga a prefeita, daquele que paga o secretariado, que é a nossa população.
1: Na sua visão, quais áreas da administração municipal precisa aí de maior fiscalização hoje?
0: Fiscalização? Em que sentido?
1: A visita dos vereadores, aí a cobrança dos vereadores para melhorar o serviço para a população.
0: Eu vejo de cada situação. Por exemplo, eu vejo a saúde hoje. Hoje eu já recebi ligação. Hoje a questão da saúde realmente é muito preocupante. Na legislatura passada, os nobres pares colegas da Câmara Municipal, nós colocamos a emenda impositiva, que eu acho que foi um marco, né, para poder realmente melhorar a vida das pessoas. E nós, eu entendo que a saúde realmente é um grande problema, é um grande desafio. Um grande desafio. Né? A questão da educação também, que eu já venho há tempos falando, e está aí a prova do que está acontecendo. Nós tivemos aquela empresa Ser Fácil, que foi realmente uma catástrofe na gestão da prefeita Samanta. Uhum. E nós, como somos vistos como oposição, lá atrás nós avisamos, olha, veio essa empresa, e nós, na época, a gestão entendia que nós estávamos fazendo cortina de fumaça. E nós provamos com documentos, provamos com palavras, provamos com requerimento, que era uma ação errônea por parte do executivo, e foi provado hoje. E para você ter uma ideia, já passou quase 6-7 meses, mais ou menos, que a empresa não está prestando mais o serviço, o Guilherme, e aqueles que estão nos ouvindo e nos assistindo. Hoje você vê aqui que os funcionários da Ser Fácil ainda não receberam as suas indenizações. E nós avisamos tudo isso lá atrás, que isso iria acontecer. Né? Agora tem um acordo com o sindicato, que as coisas não acontecem, e está lá o servidor passando por problemas. Outra questão da educação, né? Não só as questões das terceirizações, da falta de material, de materiais. Nós avisamos, nós falamos, até me lembro um dia, nós colocamos uma situação como essa, e nosso amigo, nosso colega vereador Zezinho Avanço, que eu tenho um grande respeito por Zezinho, estive com ele ontem também, e defendemos ele, eu fui na defesa dele. Porque realmente foi enganado por alguém. Então, ou seja, eu acho que nós precisamos ter essa separação legislativo e executivo. Eu acho que por isso o nosso nome está sendo bem lembrado pela população. Porque a população quer essa separação. Ela quer realmente um presidente da Câmara Municipal que brigue pelos anseios da população. Que não deixe que projetos com jabutis no meio vá em direção perante lei, decreto e outras situações que terão mudanças na vida das pessoas, mas não querem que chegue desse jeito.
1: Entendi.
0: Não é um puxadinho.
1: Entendi. Como você disse, não pode ser um quintal da prefeitura.
0: Não pode ser um quintal da prefeitura.
1: O senhor acredita que o legislativo precisa ser mais participativo aí nas grandes decisões da cidade?
0: Eu acho que aí está o momento. Aqui está o momento de ter um presidente dentro da Câmara Municipal que realmente vai responder aos anseios da população. Não que eu diga quem passou não fez, né? Depois vamos falar, se é fase dos cortes, né? Está dizendo os outros presidentes. Não. Eu acho que, como que eu disse agora há pouco, respeito o posicionamento de cada um, né? Terei um posicionamento diferente, naturalmente, né? Mas quem passou, eu tenho certeza que passou e tentou fazer o melhor, e respeito a todos e tiro alguns como exemplos.
1: Agora, se você for eleito aí o presidente, você pode citar 3 primeiras medidas aí que vão ser tomadas imediatamente?
0: Guilherme, a primeira medida que vamos fazer, essa eu acho que vai ser a primordial e aquela que vai responder para você as outras 3. Nós vamos sentar com todos da Câmara Municipal. Nós vamos sentar com todos os 15, os outros 14 vereadores. Esses sim que irão nos ajudar a fazer o melhor para a cidade. De que jeito os projetos chegam, de que forma que eles querem. Então, o nosso primeiro passo não é só a mesa diretora. Mas nós vamos ter cumplicidade com todos os vereadores. A mesa é formada, né, por 4 pessoas. Essa gestão, ela terá os 15 participativos. Então, essa será a nossa ação, em escutar, em ouvir, porque eu acho que a democracia ela funciona dessa forma.
1: Certo. Você pretende fazer mudanças aí na administração interna da Câmara?
0: Como assim nós vamos passar por um processo de transição? Porque a Câmara, quando ela fez a votação para poder, na primeira sessão de agosto, fazer a votação, a ideia era para poder ter uma transição como tem no governo de prefeitura. Né? Por exemplo, a eleição em outubro vai passar um processo de transição para o prefeito assumir. Então, nesse processo de transição, nós vamos ver o que precisa mudar, o que precisa ser feito. Precisamos ganhar primeiro.
1: Entendi. Você tem intenção, não sei se você tem conhecimento aí de despesas e contratos que atualmente existem com o Legislativo?
0: Sim, eu sei que tem alguns contratos, né, tem cerca de 15 milhões para poder fazer gestão. Sei que tem alguns avanços, algumas situações precisam mudar lá dentro da Câmara Municipal. Mas nós vamos conversar, nós temos os funcionários, né, os diretores, competentes funcionários da Câmara Municipal, tem servidores muito competentes, e nós vamos, com certeza, nesse processo de transição, tá conversando com todos para justamente para onde a gente, onde temos que colocar as vírgulas, onde tem que mudar, onde tem que acertar, onde tem que corrigir, ou o que tem que manter, né? Então, esse processo, ele vai ter tempo para poder estar fazendo toda essa avaliação.
1: Existe algum projeto para aproximar a população das sessões da Câmara?
0: Sim, eu acho que essa é uma situação bem lembrada por você. Eu acho que a população ela precisa ser muito mais participativa, né? Estar presente mais no legislativo. Mas nós vamos fazer um trabalho...
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1: Mas nem sempre é possível ser atendido pelo presidente, até por conta da demanda de serviço que ele deve ter. O Todd, há quem diga que eleição da presidência é definida por interesse político e troca de apoio. Como que você responde essa crítica?
0: Olha, eu entendo, cada um faz a política do jeito que entende melhor, né? Eu respeito os meus nobres colegas, cada um tem o seu posicionamento. Por isso que eu digo que não deve ser o quintal da prefeitura, né? Eu acho que não deve. Nós recebemos algumas informações que alguns secretários, que a própria prefeita já vem querendo intervir nesse processo, que eu acho que não é. Lógico que tem um interesse. Tudo tem interesse, né? Cada um tem os seus interesses. Eu não posso dizer se tem interesse de cargo, se é interesse porque vai ter algo na prefeitura. Eu não posso dizer. Mas o que eu sei, isso eu posso afirmar, que tem alguns secretários já andando, pedindo voto para, né, para o nosso colega Vadão, que eu tenho muito respeito pelo Vadão, um grande amigo.
1: O secretário pedindo voto para o Vadão?
0: É, justamente para quê? Para poder fazer articulações políticas. Qual é o interesse do secretário se envolver nisso?
1: Tem nada a ver, né?
0: Né? Então, um secretário de governo. Né? Então, eu entendo e respeito, naturalmente, Rick, né? Então, eu não vejo isso com bons olhos. Isso que eu entendo que não, a Câmara não é um quintal da prefeitura, que acho que prefeito não deve, secretário não deve se envolver nisso, porque tem que ser uma disputa dentro da Câmara Municipal. Agora, se tem alguém pedindo voto para alguém e tem interesse nisso, eu não vejo com bons olhos. Porque realmente tem intenção de que alguns projetos passem dentro da Câmara Municipal, sabendo que vai ter, de repente, a maioria dos votos, e assim, desta forma, tentar colocar algo que eu já vejo antecipadamente, que é algo para prejudicar a nossa população.
1: Secretário de governo hoje é o Marquinho lá.
0: Marcos Gajardoni. E liguei para ele e conversei com ele. Falei, Marcos, eu pedi uma coisa para você. Não interfira as questões da Câmara. Você poderia interferir quando você era secretário do assessor do Fabiano Amadeu, mas hoje o senhor não se interfere.
1: E ele respondeu o quê?
0: E eu falei para ele, falou que não está interferindo. Ele faltou com a verdade comigo. Como em alguns processos, o Marcos Gajardoni faltou com a verdade comigo em alguns processos também. Dentro de uma eleição. E eu sempre o respeitei, nunca falei nada. Né? Dentro do processo eleitoral, questão partidária. Eu nunca disse com ele, como secretário de esporte, eu nunca em nenhum momento interferi na secretaria dele, pedi as coisas que deveriam ser feitas para a população. E ele mais uma vez agora, já a terceira vez ele tentando fazer. Né? Então, passei, liguei para ele, não mando recado, Guilherme. Eu ligo e falo com a pessoa, olho nos olhos dela e falo para ela. Não sou de mandar recado. E sou muito direto e muito verdadeiro. Entende? Então, foram 2, 3 processos dentro da Câmara Municipal. Depois foi uma questão partidária em eleição desta legislatura e agora nessa. Então eu mandei um recado para ele. Liguei para ele e falei, Marcos, não se interfira. Né? Como eu nunca interferi. Nunca falei da questão dele como secretário de esporte, que eu entendo que não é um bom secretário, mas sempre o respeitei. Então que respeite o processo legal e não interfira.
1: Caso seja comprovada aí essa interferência, pode anular a votação ou não?
0: Eu acho que é uma eu não posso falar que é ilegal isso, né? Eu não posso dizer que é ilegal, não posso dizer, porque tem os seus interesses. Agora, qual é o interesse do secretário Marcos em querer que a outra mesa formada, ou que estão formando, que seja vitoriosa? Qual é o interesse dele?
1: Entendi.
0: Realmente quer que projetos cheguem na Câmara e sejam... E é por isso, Guilherme, que a população quer o nosso nome como presidente da Câmara.
1: Sim.
0: Porque a população já está cansada de ser tratada, entendeu, no meio político, sabe, de uma forma não respeitosa. Então, quando eu liguei para o Marcos, para o secretário Marcos, eu disse isso para ele. Espero que ele não interfira. Que ele não tenha interferência.
1: E mais uma vez você está dizendo a ele, né?
0: Falo de novo.
1: Mas eu lembro quando ele ainda estava de secretário de esporte ali, a Samanta, a prefeita, né, tinha colocado ele ali como um articulador com os vereadores, não tinha?
0: Então ele é articulador do grupo dela. Então não resolveu. Então colocou o Marcos como articulador do governo dela, dentro da Câmara Municipal. Não era para falar com todos os vereadores, porque tem interesse.
1: Ah, entendi. Só seria da base ali, então.
0: Só da base. Não tem interesse com os outros vereadores, realmente não... Né, quem hoje o vereador, ele que tem as condições, que é visto como oposição, ele é visto como inimigo, né, quando na verdade ele é um amigo da população, que defende o direito da população. Vereador Marcos, vereador Lê, eu e outros vereadores, vereador Firmino, entende? Então nós não podemos ser vistos aqui, vereador Paulinho, não podemos ser vistos aqui como inimigos. Acho que tem que ser respeitada a democracia, são opiniões diferentes.
1: Paulinho, você falou um nome muito importante. A gente entrevistou o Marcos aqui e ele disse várias vezes aí que ficou muito chateado com as atitudes do Paulinho. O que você me diz dele?
0: Eu respeito o Marcos, respeito o Paulinho, né? Se o Marcos tem essa opinião, ele e esse pensamento, ele deve ter os motivos dele, então eu respeito. Respeito muito o Marcos, né? Como respeito o Paulinho também, eu não tenho nada contra o Paulinho, não, até o momento eu não tenho o que dizer dele, né? Não tenho o que falar, mesmo não falaria também de nenhum colega meu que não tenha feito nada para mim, mas eu tenho que respeitar os meus colegas perante as suas opiniões.
1: Entendi. O senhor acredita que a Câmara perdeu a credibilidade junto à população? Com os últimos acontecimentos?
0: Olha, Guilherme, eu acho que a política em si, até nível nacional, ela vem encontrando uma série de dificuldades, série de problemas. Por isso que eu entendo que é importante ser combatível, ter postura de homem público para melhor para a nossa cidade e ter um mandato realmente em prol da população. Esses mandatos que nós entendemos que não defende a população, são mandatos que eu entendo que terá um futuro muito, muito curto, viu, Fábio? Muito curto. A população hoje ela é participativa na política. Ela tem, você vê hoje, nós temos o Facebook, então você escuta a opinião das pessoas. Né, Thiago? Então, o que acontece? Então, a população está de olho. Ela não quer mais, sabe, se refém de quem está dentro de processo em defender executivo. Ela quer realmente quem defende a população. Então, acho que esse é o grande processo.
1: Ô, Tolle, você já disse aí que não vai ser ali só os quatro da mesa diretora, né, na sua gestão, se eleito for. Então, você vai dar espaço também para o grupo opositor aí opinar nas decisões da mesa
0: diretora. Sim, como presidente, o primeiro pensamento que eu tenho que ter é um pensamento de equilíbrio. Né? Não é só o nosso pensamento que é válido. Eu entendo mesmo até quem está hoje, que está como que se entende aí, com quem se entende como base da prefeita, tem que ser ouvido também. Acho que todos precisam ser ouvidos. Né? Então, eu entendo que vai ser participativo de todos, todos terão suas opiniões. Chegou um projeto, eu quero estudar esse projeto melhor, eu quero entender melhor, não coloque em pauta, não iremos colocar em pauta. Vamos respeitar nossos colegas. Nós somos em 15 lá, 15 vereadores, Guilherme, eleito pela vontade popular. E se nós somos eleitos pela vontade popular, eu tenho que dar o direito para os 15 vereadores ter suas opiniões efetivas para que eles possam estar representando a cada eleitor. Porque hoje os 15 lá representam, cada um tem suas bases eleitorais, cada um tem a sua forma de como foi eleito, mas todos ali, todos que estão ali, representam hoje cerca de 130 mil pessoas, 130 mil habitantes de Birigui.
1: O Todd, o senhor pretende aí ser um presidente que apenas administra a Câmara ou terá protagonismo político na cidade de Birigui?
0: Não, nós queremos ter, realmente fazer as duas situações, criar as duas situações. Precisamos fazer com que a Câmara tenha o seu processo efetivado de forma positiva, que ela tenha uma visão hoje de uma casa realmente que é defensora da população, né? Acho que a Câmara precisa resgatar essa imagem. Essa imagem, eu entendo que ela está um pouco perdida, né? Então, ela precisa ter aquele resgate novamente, dizer assim, olha, realmente aqui é a casa do povo. Aqui, realmente, a população está sendo representada. Então, eu pretendo fazer com que esse brilho, né, esteja novamente, presente na visão, no olhar, na mente da população.
1: Antes da gente abrir aqui o espaço para o Facebook, nós temos aqui um bate-bola rápido, que é perguntas rápidas e respostas rápidas. Uma qualidade que um presidente da Câmara precisa ter?
0: Ser compreensivo.
1: Um defeito que um presidente jamais pode ter?
0: Traição, ser traidor.
1: O maior desafio de Birigui hoje?
0: Saúde e educação.
1: Um projeto que o senhor sonha em aprovar?
0: Melhorar a saúde.
1: Um vereador que inspira politicamente?
0: Os 14.
1: Uma palavra para definir o atual momento de Birigui?
0: Vejo com tristeza.
1: Se não fosse vereador hoje, estaria fazendo o quê?
0: Trabalhando na mecânica, mesma coisa, fazendo a mesma coisa, né? Sujando a mão de graxa, de óleo diesel, continuaria fazendo a mesma coisa. Não tem, eu falo, Eu acho que a política. Eu não preciso da política sobreviver. Eu acho que no momento, nos dois mandatos que nós estamos, eu acho que a política precisa de mim. É, sou muito modesto em dizer isso, porque nós temos um mandato pautado com a verdade, nós temos um mandato pautado dentro do que é certo, que é correto. Eu acho que esse é o grande caminho.
1: Bom, muito bem, Todd. Agora a gente vai fazer aqui um bate-papo pelo Facebook, né? O pessoal acompanhando aqui o nosso programa, né? O Wesley Santana mandando bom dia, o Ronaldo Maestá mandando bom dia, parabéns aí ao Todd. Olha a mentira que esse ano contou aqui agora.
0: É, Ronaldo?
1: É.
0: Ronaldo, gente boa, pô.
1: Fui craque mais federado para arbitragem. Olha.
0: É mesmo?
1: Você acredita? Você acredita nisso?
0: Ah, acredito. Acredito.
1: Ai, do céu. A Mara Salgado, também da loja Carol Presentes, mandando aqui bom dia, ótima quarta-feira para todos nós.
0: Amém.
1: O Mara. Gerson Machado, olha aqui, ó, esse aqui é seu.
0: Gerson do Monte Líbano, um grande ser humano. Tá, ó, tá aí um sujeito, o Gerson do Monte Líbano, às vezes ele é incompreendido. É? Mas pensa num homem decente, correto e sabe o que tá falando. Eu gosto muito do Gerson. O Gerson ele, grande, ele, essa semana eu estive com ele, batendo ele papo com ele. Ele
1: vim bater um papo com o Dr. Jerônimo aqui. O Dr. Jerônimo tá esperando ele pra tomar um café.
0: Não, traz o Gerson, ele é bom de conversa, viu? Já se deixar, ele vai embora.
1: Bom dia, pessoa. Meu amigo.
0: Um abraço pra você, Gerson do Monte Líbano, um grande amigo. Tá? Que Deus abençoe sempre sua vida.
1: Ele falou aqui que ontem fez uma live alertando aí a população sobre as eleições.
0: Sim.
1: Já chegou o deputado estadual e federal para dar dinheiro para cabo eleitoral e vereador, para convencer e enganar o povo. Depois que ganha, tchau, obrigado.
0: Tchau, obrigado.
1: Aí ele fala aqui, ó, bom dia, vereador Todd, vamos para cima, hein, tô com o senhor. Aqui também obrigado. O doutor Jerônimo mandando bom dia.
0: Bom dia, doutor.
1: Participando aí do nosso programa. Clóvis Batista, conhece ou não?
0: Ah, foi um grande vereador, uma grande pessoa, fez um trabalho no acho que é Proerj, né?
1: Proerj.
0: Então, Clóvis, o Batista também, ele tem, assim, um grande respeito, foi um vereador atuante também, né, nos seus mandatos que ele esteve presente. Um cidadão que fez um trabalho social maravilhoso, teve seu espaço na Câmara Municipal, acho que tem um espaço dentro da política, né, mas tem o meu respeito.
1: O Gerson, ele falou que a área que precisa melhorar a iluminação, água, educação, segurança e muito mais. Limpeza pública deixa muito a desejar. Péssima aí a administração, disse aqui o nosso amigo Gerson. Ele falou, Guilherme, aquele que ganhar a mesa diretora da Câmara possa mudar o regulamento da tribuna da Câmara. Em vez de ficar 5 semanas para falar, que muda para 1 sessão e não 5 sessões, ele disse aqui, ó. É que eu acho que ele quer falar toda semana, poxa, então se deixar. O que você acha?
0: A casa do povo.
1: Né? Mas assim, eu também gosto muito do Gerson, sempre mando mensagem aqui para ele, sempre mando um alô aqui para ele, mas algumas vezes ele falha, que nem teve aí a vez que até a gente ia falar aqui, né, que o presidente cortou o microfone dele lá, ele ficou muito magoado. Mas ele fez ali da tribuna mandando alô, né? Eu acho que ele passou de um limite ali, porque eu não entendo muito essa parte, mas a questão da tribuna ali, ele se inscreve, ele dá o assunto e tem que ser até aquele assunto, não é? É,
0: tem que ser até o assunto. É isso.
1: Entendi. Então, infelizmente, nessa aí, eu achei até que o pastor foi um pouco...
0: Foi regimental.
1: Então pronto. Então, não tem o que falar do cara, entendeu?
0: Não,
1: então,
0: foi regimental.
1: Se tá no papel, tem que ser cumprido,
0: isso.
1: Né?
0: Isso.
1: Ó, o doutor Jerônimo mandou aqui, ó. Bom dia, presidente. Aí, ó, já tava falando do presidente. Gostaria de saber se o
0: futuro,
1: senhor...
0: Eu vou chamar prefeito ou futuro prefeito também, né?
1: Gostaria, então, rapaz. É. Tá vindo aqui, tá falando.
0: É, então.
1: Ó, ele falou aqui, ó. Bom dia, presidente. Gostaria de saber se o senhor tem conhecimento de uma lei aí complementar, gestão Pedro Bernabé, e agora a prefeita reviveu a lei com o intuito aí de obrigar os loteamentos fechados a recolher o lixo. Se pagamos IPTU e o loteamento é público, por que motivo a mudança? Seria uma intenção aí de terceirizar o lixo da cidade, iniciando pelos loteamentos? O que, que o senhor acha disso?
0: Essa é uma briga que eu já venho falando. Eu acho que o futuro presidente da Câmara Municipal, acho que isso vai acabar chegando. A questão... da terceirização do lixo, da questão da terceirização, vai acabar chegando. Eu entendo, nessa gestão vai chegar isso ainda. Né? Quanto à pergunta do doutor Jerônimo, existe uma lei do Florival Cervelage, eu falo igual ao Marcos, né? Tenho o mesmo pensamento que o Marcos da Ripada. É, prefeito Florival Cervelage, para mim, um dos prefeitos históricos de Birigui, eu concordo totalmente, né? Mas, doutor, é bem isso, né? Tem uma lei do Cervelate que já está incluso a taxa de lixo lá no IPTU. E chegou um reconhecimento para a população poder entender os absurdos que vem chegando. É, que os condomínios têm que pagar, recolher o seu lixo de dentro dos condomínios e colocar lá na porta para a prefeitura poder recolher. Eu vejo como precarizar, quando você começa a ter a ideia de uma administração que ela tenta precarizar alguns pontos de gestão, é porque ela quer terceirizar. Fica muito claro para mim isso. Mas o doutor Jurão tem razão. Tem uma lei do Cervelatti, doutor, que fala que existe a taxa já embutida no IPTU. Os condomínios, a grande maioria, são associações, não são condomínios fechados. E eu entendo que a prefeitura precisa continuar fazendo recolhimento, que ela se estruture e faça o recolhimento do lixo dentro dos condomínios, tá? E mesmo porque, como que você vai jogar, Fábio, meu assessor que está presente aqui, nas costas do munícipe, que ele já está pagando o IPTU, que está incluso a taxa lá, ele paga seus impostos, e ainda dentro do condomínio, porque o condomínio vai ter que cobrar de quem mora lá dentro. E não é só isso. Vai ter que ter um caminhão para recolher dentro do lixo do condomínio, vai ter que colocar funcionários para poder recolher, vai ter que pagar EPI, vai ter, né, porque são direitos trabalhistas, sabe? O custo vai lá em cima. Então, como que você toma a decisão e você vai lá e cobra o pessoal que mora no condomínio? É uma taxação invisível, no meu entendimento. Você está taxando de uma forma, olha, não estou taxando, não está assim. Você está cobrando de quem mora dentro do condomínio fechado. E quem mora no condomínio fechado é o direito, porque trabalhou, teve suas conquistas, mas ele paga o seu imposto conforme com outra pessoa. Sabe? E é mais alto. O imposto alto que ajuda a administrar a cidade. Então, doutor, o senhor está coberto de razão, doutor Jerônimo. Eu entendo da mesma forma que o senhor também. É responsabilidade do município. Não tem que jogar nas costas do pagador de imposto, que é a população.
1: Mas essa situação aí já está decidida ou não? Ainda tem o que fazer?
0: Não, isso aí aconteceu numa tramitação da prefeitura. Não passou nada pela decreto. Câmara. Não passou nada pela Câmara. Isso é uma decisão do município, do executivo.
1: Entendi. O Gerson Machado falou aqui assim, ó, é que o presidente não vai com a minha cara, Todd.
0: Eu acho que não. O presidente ele tem um posicionamento dele, eu não tenho o que reclamar, mas às vezes eu acho que um diálogo, uma conversa, né, se resolve tudo.
1: Olha, o Murilo Beatriz mandou aqui, ó, bom dia, manda um abraço aí para o Todd, um homem honesto, merece ser o presidente da Câmara, ele luta aí de fato pelo povo.
0: Eu quero dizer para o Murilo aqui, deixar publicamente aqui, agradecimento, eu vejo que várias postagens ele coloca também lá, coloca seu posicionamento em relação a essa questão da Câmara, obrigado, viu, Murilo, pela confiabilidade, pelo respeito, pela consideração. Muito obrigado mesmo, tá? Eu acho que esse é o nosso papel, né? Quem paga o salário de vereador são vocês. Então nós temos que dar o respaldo à população, tá? Obrigado pela credibilidade que é colocada em nosso nome.
1: Conhece o Douglas Lancaster?
0: Douglas Lancaster.
1: Mandou aqui, ó. Bom dia, o Todd é um grande vereador.
0: Obrigado, Douglas. Obrigado pela sua opinião também. Você também é um grande, grande homem, grande pessoa. Tem meu respeito também. Obrigado pelos seus posicionamentos em favor para que possamos estar à frente do Legislativo Municipal.
1: Tá se juntando com o Amadeu agora, tá ficando meio enrolado igual, né?
0: Não, tá ficando bom também, né?
1: O Murilo falou assim, ó, Todd merece ser eleito, homem do bem, e ele luta aí pelo povo. O Sérgio Luiz Piscinim também mandou aqui, ó, bom dia, meu deputado. Ó, aí sim.
0: Então, né?
1: Na próxima vez a gente vai falar sobre isso aí, nesse assunto a gente não acertou hoje, porque também não dá tempo, né? E com certeza, nesse primeiro momento, o assunto mais importante aí, mais debatido nos bastidores, é a luta, é a presidência aí, né? Cessar a presidência, a disputa pela presidência do Legislativo aqui de Birigui. Vamos ver aqui quem mais mandou bom dia. O Eduardo também mandando bom dia. O Zé Gatão mandando bom dia, Todd. A Valéria lá de Coroados, bom dia, estou aqui acompanhando. O César Bonfim, bom dia, estou na sintonia. Também o Ney Moisés, bom dia, estou na sintonia aqui acompanhando o programa. O Sandro, lá de Araçatuba, bom dia, estamos aqui na sintonia, Grupo Políticas Araçatuba Original. Opa, falar em Grupos Políticas Araçatuba Original, mandar um bom dia aqui para todos aí do grupo, né? Também a Simone, do grupo aí, que sempre acompanha aqui o nosso grupo, o nosso programa. De fato aí, é um grande grupo, né, muito organizado e acompanha de fato ali o trabalho político, tanto o legislativo quanto o executivo lá da cidade de Araçatuba. Todd, agora a gente está chegando aqui ao encerramento do nosso programa.
0: Passa rápido, hein?
1: É, passa. Que mensagem aí que o senhor deixa para a população e também para os vereadores que irão votar aí na próxima terça-feira? Essa mensagem você pode olhar respondendo nessa câmera aqui. A gente está sendo transmitido aí através do Facebook, do YouTube, né? E também as pessoas estão ouvindo aí agora, como eu disse, demos uma ajustada na torre da rádio e temos aí uma sintonia através da 104.9. Então temos pessoas aí que estão só ouvindo o nosso áudio, mas não estão vendo a nossa imagem, né? E outras, então, estão vendo aí a imagem. Quem estiver vendo a imagem também depois vai poder ver os cortes aí. Você pode olhar para essa câmera e responder essa mensagem aí para a população.
0: Eu primeiro quero comentar aqui Sérgio Piscininho, Eduardo, Zé Gatão, Valéria, César Bonfim, Murilo novamente, Ney Moisés, Sandra, Política de Araçatuba, que estão nos acompanhando. A mensagem que eu deixo aqui, Guilherme, é que nos dois mandatos que estou, não estou ouvindo nenhum ato de corrupção e nada de errado, sempre procurando defender a população. Continuarei com um mandato combatível, verdadeiro e com um legado. Qual legado queremos deixar? O legado da verdade. Os dois mandatos estão agindo dessa forma. Então, eu quero dizer aqui para os meus pares, para os meus colegas, que os que estão em dúvida ainda, que repensem. Que pensem que a população que nos quer lá representando a presidência do Legislativo. É isso que eu peço.
1: Agora, só mais uma outra pergunta aqui, só... Por enquanto só tem você e o Vadão para concorrer aí à presidência, é isso?
0: Até onde eu sei, né? Porque, sabe, o presidente da Câmara hoje é uma coisa, amanhã é outra.
1: Mas até quando que pode dar os nomes?
0: Não, você tem até o momento lá, né? Até o momento, né? Você pode estar lá e estar escrevendo uma mesa, né? Mas eu acredito que vai ficar nessas duas mesmo.
1: Entendi. E agora, para a gente finalizar, por que que você deve ser o próximo presidente e o que te diferencia do Vadão aí para ser o presidente do Legislativo?
0: O Vadão ele tem, né, já foi duas vezes presidente da Câmara, né? Para mim, eu vejo, não tenho nenhuma crítica contra o Vadão, vejo um bom vereador. Se não fosse, eu não estaria no seu quarto ou quinto mandato, né? Então eu tenho um respeito muito pelo Vadão. Acho que ela é feita de momentos, né? Sabe, e de uma renovação, né? Então hoje nós estamos, acho que pelo segundo mandato, a população enxergando e vendo o nosso trabalho, esse é o olhar que eu entendo que é da visão, né? De uma renovação e de alguém que possa realmente, que tem um mandato de lutar pela população, de querer vir alguém diferente dentro da presidência. Então, eu entendo que esse é o grande processo.
1: Bom, tudo bem. Falamos então agora com o Todd, né? Desejar aí para você, Todd, uma boa sorte.
0: Obrigado, Guilherme.
1: Toda a vontade de Deus aí que você seja eleito aí o próximo presidente do Legislativo aqui de Birigui, que com certeza fará aí um excelente trabalho à frente do Legislativo. Mais uma vez agradecer a sua participação por ter aceitado aí o convite, né, de estar presente aqui no nosso estúdio. Pela segunda vez já você vem aqui, né?
0: Segunda vez.
1: Participar aqui e levar informação à população e mais uma vez deixar espaço aberto aqui para você. Saiba que esse meio de comunicação aqui está de portas abertas aí para sempre colaborar, né, na informação, abrir o espaço aí para que o senhor possa mostrar o trabalho que vem sendo feito e executado aí através do seu mandato como vereador aqui na cidade de Birigui, e abrir o espaço também para você aí fazer as suas considerações finais e os seus agradecimentos.
0: Tá, quero agradecer primeiramente à população da nossa cidade, por estar incentivando dentro do nosso mandato para que possamos estar perante, dentro da presidência da Câmara Municipal. Eu vejo que o olhar da população, o clamor da população, é de que realmente tem alguém que realmente que se identifique, que é identificado com a nossa população. Eu acho que esse é o grande processo de desejo da nossa população. Quero agradecer também a todos os meus colegas vereadores, aqueles que estão indo junto na mesa conosco. Quero agradecer ao nosso presidente atual, presidente, nosso pastor Reginaldo, né, por ter nos dado abertura para que pudéssemos sempre estar levando aquilo que nós pensamos de importante para a nossa cidade. E agradecer, eu tenho só tenho a agradecer, agradecer a Deus também, né, por nos dar o privilégio e a oportunidade de estar presente numa disputa tão importante, de um cargo tão importante, que realmente eu não tenho dúvida de dizer que iremos fazer a diferença na vida das pessoas.
1: Muito bom, e também convidar a população a participar, né, na próxima terça-feira, dia 4, dessa sessão aí, onde vai ser votado e vai ser escolhido, melhor dizendo, aí, o novo presidente aí para o próximo biênio. Não é verdade?
0: Então, faço o convite à população, seja presente lá, que a sua vontade seja representada.
1: Muito bem, falamos com o Cleverson José de Souza, o Todd da Unidiesel, vereador e candidato, aí vai concorrer à presidência do Legislativo para o próximo biênio 2027-2028 aqui em Birigui. 9 horas em ponto, queremos mais uma vez agradecer aí todos os internautas, ouvintes que acompanharam o nosso programa, participaram, mandando a sua mensagem aqui, assistindo, nosso muito obrigado e também ouvindo, né, pelas ondas do rádio 104.9. A gente tem um encontro marcado, não amanhã, mas na próxima sexta-feira, a partir das 7h30 da manhã. Amanhã não teremos a edição aqui do Diário Regional, pois vamos estar cobrindo aí o sorteio das casas do CDHU, como eu disse, na cidade do Brejo Alegre e também em Coroados. Então, a programação do Diário Regional volta na sexta-feira, a partir das 7h30 da manhã. Uma excelente quarta-feira, um ótimo resto de semana aí e até sexta-feira.
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esta é a mensagem que dele ouvimos e vos anunciamos, que Deus, e não há nele trevas nenhuma.

0: E esta é a mensagem que dele ouvimos e vos anunciamos. Primeira Epístola Universal do Apóstolo São João, capítulo 1, versículo 5. Ouvintes amados, lendo as Escrituras, nós constatamos que aqueles que foram usados por Deus para escrevê-las, eles o fizeram com convicção do que eles eram, do que eles anunciavam, do que eles pregavam. Todos os homens de Deus que foram usados, como no caso do apóstolo São João, tiveram plena convicção de anunciarem as suas mensagens, as suas pregações, os seus escritos, como a única regra verdadeira para o seu povo, para a Igreja de Cristo. Se nós que julgamos estar dirigindo o povo de Deus, não somos portadores da mesma convicção, algo mal anda com o nosso espírito. Se somos envolvidos por uma certa ética que não nos permite ferir doutrinas, é sinal que nós estamos pregando uma doutrina que precisa ser ferida pela palavra de Deus. Eles tiveram convicção, e se temos o mesmo espírito deles, também temos convicção de que aquilo que pregamos e anunciamos é a verdade para o povo. E esta é a mensagem. Vocês costumam muito ouvir a mensagem, esta mensagem é a mensagem do profeta desta era, do precursor da segunda vinda de Jesus Cristo, que nós anunciamos. E esta é a mensagem que dele ouvimos e vos anunciamos, que não é outra senão que Deus é luz e não há nele trevas nenhumas. Não há nele mistura alguma, mescla alguma, sombra alguma. E se dissermos que temos comunhão com ele e andamos em trevas, mentimos e não praticamos a verdade. Vocês sabem que eu estou prosseguindo o que João disse. Primeira carta de São João, capítulo 1, versículo 5, e agora versículo 6. Se dissermos que temos comunhão com ele, se temos uma doutrina, temos um culto, e através daquele culto que temos, da nossa tradição, estamos em comunhão com ele, mas andarmos em trevas, mentimos e não praticamos a verdade. Mas o que seria trevas na concepção intelectual do mundo de hoje? O que seria trevas? Aí está a questão. Como se pode reconhecer que está em trevas? Aqueles sacerdotes que chegaram a expulsar aquele homem que fora cego de nascença e que foi curado por Jesus poderosamente, aqueles sacerdotes sabiam que eles eram cegos? E quando Jesus disse que eles eram cegos, guiando cegos, e por isso todo mundo caindo no buraco, vocês acham, pensam que eles se arrependeram e pediram colírio para os seus olhos? Não. Eles se iraram e sempre esperaram um momento de tapar a boca de Jesus. Em todos os tempos da Igreja de Jesus, sempre houve um grupo que aguardou o devido momento para tapar as bocas daqueles que eram usados, que são usados por Deus para falarem a verdade. Porque quando as trevas são atacadas, em seu aspecto geral, pelo Evangelho revelado, eles se sentem acusados, atacados, insultados, porque são amantes das trevas, disse Jesus. Que os homens amaram mais as trevas do que a luz, porque as suas obras são más. Ele disse, o mundo não pode vos aborrecer, mas a mim ele me aborrece, porque eu testifico que suas obras são más. Não há outra missão para a igreja de Jesus, para um verdadeiro pregador aqui na terra, senão testificar que as obras do mundo são más, ainda que muito recomendáveis, porque elas não são más aos olhos dos homens naturais. Agora, São João estava falando pelo Espírito de Deus. Se dissermos que temos comunhão com Ele e não amamos a verdade, não amamos a sã doutrina, não amamos o pudor, não amamos a correção, a exortação, antes estamos amando o mundo e seus deleites. O que Paulo fala a respeito da mulher que está em deleites? Ela está em pecado. Ela deu ocasião a Satanás. E isso se refere também à igreja. Porque sempre esse mistério do casamento envolve Cristo e a igreja. João continua dizendo, mas se andarmos na luz, como ele na luz está, temos comunhão uns com os outros, e o sangue de Jesus Cristo, seu Filho, nos purifica de todo pecado. É se andarmos na luz, como ele na luz está, temos comunhão uns com os outros, que andam na luz, é claro, porque dois não podem andar juntos se não estiverem de pleno acordo. Os pássaros da mesma plumagem voam juntos. Onde está o corpo morto, a juntar-se-ão as águias. Mas se andarmos na luz, como ele na luz está, temos comunhão uns com os outros, que amam a luz, que andam na luz. E então, o sangue de Jesus Cristo, seu Filho, nos purifica de todo pecado. Eis aí a perfeição da noiva de Cristo, que está plenamente relacionada com Deus. Esta perfeição é pelo sacrifício de Cristo, que está sobre nós através do envio do Espírito Santo, porque o Espírito é a vida que estava no sangue, que foi derramado lá na cruz. E esse Espírito que saiu daquele corpo, foi derramado na igreja, e a igreja então não apontou outro remédio para a salvação dos pecadores. Nenhuma penitência, nenhuma salvação compra, mas Pedro disse, arrependei-vos e convertei-vos, para que sejam cancelados os vossos pecados, e venham assim os tempos do refrigério pela presença do Senhor. Isso nos faz lembrar também o que o mesmo apóstolo logo em seguida disse àqueles que com seus corações compungidos interrogaram, que faremos, varões e irmãos? A resposta foi incontinente. Arrependei-vos e cada um de vós seja batizado em nome do Senhor Jesus Cristo para a remissão dos pecados e recebereis o dom do Espírito Santo. Mas se andarmos na luz, como ele na luz está, temos comunhão uns com os outros e o sangue de Jesus Cristo, seu Filho, nos purifica de todo pecado. Eles andaram com ele, obedeceram a sua palavra, ficaram seguros em sua promessa, e por isso o Espírito Santo veio sobre eles como a promessa de Cristo, de um Espírito de verdade que habitava com eles, estaria neles. Isto se cumpriu. Agora, na mensagem, um sinal, o profeta desta era nos afirma: essa é a mensagem. Qual é a mensagem? É de um novo fundador, para fundar mais uma denominação, quando temos tantas delas e cada uma melhor do que a outra? Para que seria essa mensagem? O que é esta mensagem? Ele responde: entre você em Cristo. Entre em Cristo. Tem uma frase que ele usa o termo: meta-se em Cristo. Fique à prova de ruído. Não escute o zum-zum-zum lá de fora. Deixe os seus ouvidos reservados somente para o que o Espírito diz. Porque se você se põe a ouvir a um e a outro daqui, outro dali, quando você terá uma fé definida? Nunca! Você tem que, por revelação divina, destacar, distinguir dentre todas as vozes que você tem ouvido neste mundo. Distinguir a voz de Deus. E aquela que você distinguir como a voz de Deus, então torna-se a sua absoluta, aquela voz. É a voz de Deus? Você tem a revelação de Deus que aquilo é sua voz? Então, se agarre nesta voz, como entre a vida e a morte. Sofra tudo por esta voz. Dê sua própria vida por esta voz, que você distinguiu pelo Espírito Santo, que é a voz de Deus, que é a mensagem. Essa é a mensagem. Entre na minha igreja. Entre na minha organização. Não. Venha para mim, aqui você vai ser isto, vai ser aquilo. Não. Não. Entre você em Cristo. Lembremos-nos de que aquelas pessoas lá no Egito, do povo de Israel, que não estavam sob o sinal, Deus não era responsável por elas. Não importa quão boa, quão sincera fosse aquela pessoa, quão religiosa ela fosse, ela teria morrido afogada no dilúvio. O seu primogênito teria morrido quando o anjo da morte veio ali no Egito. Deus não tinha responsabilidade por pessoa boa alguma que estivesse fora do sinal. E Deus não é responsável hoje por nenhuma pessoa, seja pequeno ou grande, popular ou não, rico ou pobre, livre ou escravo, varão ou fêmea. Ele não é responsável por ninguém que não esteja debaixo do pacto do sinal, do Espírito Santo, que não esteja na luz, que não esteja na mensagem. Deus não tem responsabilidade por você, que rejeita a sua palavra e quer viver como bem pensa. Você usufrui das bênçãos naturais de Deus. Você usufrui dos dons que são dados sem arrependimento e pensa que com isso Deus está se agradando de você. O joio também sacode suas folhas, dá glória a Deus pela chuva que cai sobre ele. O joio também faz o mesmo que o trigo faz, ele faz ações de graças. Mas o que está reservado para o joio é fogo. É fogo o que está reservado para esse povo que só quer usufruir das bênçãos de Deus e logo em seguida viver nas trevas do pecado, regidos pela moda do mundo, pelos ditames de Satanás. É fogo. Quanto mais você recebe de Deus, mais condenação você terá. Sim, meus amados. Ele não é responsável por ninguém que não esteja debaixo do pacto do sinal. Você diz:
1: Mas, Senhor, eu fiz isto, eu expulsei demônios e preguei o evangelho, eu levantei multidões, eu tenho testemunhas de cura, eu tenho testemunhas disso e daquilo, não importa. E ele vos responderá: digo-vos que não sei de onde vós sois. Apartai-vos de mim, vós, todos os que praticais a iniquidade. São Mateus, capítulo 7, versículo 22 e 23. Ele unicamente reconhece o sinal. Esse sinal não é um dia da semana. Esse sinal é o Espírito Santo. Um sinal foi dado a Israel depois do dia de sábado. O sinal foi este, é que uma virgem concebeu e deu à luz um filho. E esse filho era a luz do mundo. Esse filho era um sinal para o dia. E aquela geração mais perversa vivia pedindo sinal. Sinal e mais sinal, milagres mais milagres. Pedindo cura. Mas ele disse: não será dado outro sinal para esta geração má e perversa, senão o sinal de Jonas. E o que quer dizer o sinal de Jonas? É o sinal da ressurreição. É o sinal da vida. Esse é o sinal para a noiva nesses dias. Vem um espírito fazendo pressão para fazermos milagres poderosos, para abafarmos os falsos profetas que têm surgido dentro da própria mensagem, porque se ela não fosse verdadeira, ela não podia ter falsificação, personificação, imitações. É justamente uma nota verdadeira que pode ser imitada, pode ser personificada, falsificada. Mas Cristo continua sendo o mesmo. A mensagem sempre é a mesma. Que dele recebemos, que dele ouvimos e anunciamos, que Deus é luz. E ele não mudou, ele não se modernizou. Entre aspas. Ele nunca reconhece outra coisa a não ser o seu sinal. A ressurreição tem que estar em você. A ressurreição é o Espírito de Cristo, que não pode ser retido por paredes dogmáticas, por sepulcros de credos e dogmas, nem tampouco pela sepultura. O Espírito de Deus não pôde ficar dentro da sepultura e não deixou seu corpo se corromper. No terceiro dia ele se levantou. Oh, desperta tu que dormes, levanta-te diante os mortos e Cristo te esclarecerá. Entre na luz, você pode conhecer os meus pecados, mas se eu estou na luz, o sangue de Jesus Cristo, seu Filho, nos purifica de todo pecado. Por isso eu quero sempre estar orando aos pés de Cristo.

0: Senhor, a nossa oração é simples e pequena. Responde a oração de cada um que deseja viver na luz, como o Senhor na luz está, aborrecendo todas as obras das trevas através de sua vida, de seu testemunho. Dá o Espírito Santo a todos aqueles que o almejam com alma, com espírito, em nome de Jesus Cristo. Amém, Senhor. Amém.
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Ah, pastor, eu vim aqui hoje para receber aquela mensagem da cura. Hoje é quarta-feira do grande mover de Deus, é a mensagem da cura. O que adianta a gente sair daqui curado hoje, com a vida atormentada? O que adianta Jesus curar o calo do dedão do meu pé e sair da porta blasfemando contra Deus? Então Deus chama nós para a realidade. Ele diz aqui, olha, aquele que perseverar até o fim, esse será salvo. Mas o maior sinal para a volta do Filho de Deus é: o evangelho do reino será pregado em todo mundo, em testemunho a toda a gente. Todas as gentes debaixo deste sol, debaixo deste céu, nesse planeta em que vivemos, chamado planeta Terra, todo ser vivente deverão conhecer o poder do evangelho e saber que existe o único Salvador, Jesus Cristo, Filho de Deus. Todos. É o que a Bíblia está afirmando no versículo 14. E este evangelho do reino será pregado em todo o mundo, em testemunho a todas as gentes. E então virá o fim. Sabe por que esse versículo fecha, esta mensagem fecha nesse versículo 14, dizendo, Deus dizendo, eu sou Deus de amor, eu sou Deus de misericórdia. Aqueles que serão condenados para a eternidade não terão desculpas que não ouviram a pregação do evangelho. Esses que seguirão o caminho da perdição, no dia do julgamento, eles não terão de maneira alguma propriedade para dizer, Senhor, eu nunca ouvi a sua mensagem. Eles não terão propriedade, elementos para dizer, Senhor, é injustiça que o Senhor está fazendo comigo. O Senhor vai me mandar para a condenação com o diabo e seus anjos. Mas eu nunca ouvi o evangelho. Aí o Senhor vai lembrar, não, você nunca ouviu? Na mesma hora, ele vai voltar ao tempo e vai lembrar da mensagem que ouviu. Aquela mensagem que ouviu daquele pregador, que de repente você não deu a mínima porque ele estava falando, mas em certo momento da mensagem o Senhor falava através do pregador, eu sou o Senhor que te salva. Eu sou o Senhor que formei você no ventre de tua mãe, da sua mãe. Eu sou o Senhor. E aí, meus irmãos, engloba o amor da Trindade. É isso que é o mais belo da história. Engloba o amor da Trindade. O Pai amoroso deu do seu melhor, enviando o seu Filho único para morrer para o pecador se livrar da morte, da condenação eterna. Então o amor incondicional do Pai, o Filho em obediência cumpre esse mandamento do amor, morrendo por nós na cruz do Calvário. E Jesus, preocupado com aqueles que iriam ficar após a sua ascensão, ele diz, enviarei sobre vós o meu Espírito. E o Espírito Santo estará convosco. E onde estiver dois ou três reunidos em meu nome, ali eu me manifestarei. Aleluia. Irmão, para você ter um dia abençoado, você conhece aquela irmã do chá da tarde? Se reúna às três. Não deu para ir para o culto? Se reúna às três. Mas para falar unicamente de Jesus, mais nada. Não é para falar de ninguém, fale de Jesus. Irmão, está batido, reúna lá uns três, quatro. Irmão, a gente não vai falar do Zé, da Maria, do João, do Joaquim, não. O que nós vamos falar aqui é de Jesus. E quando vocês fizerem isso, em certo momento, você vai sentir a presença dele com vocês. Ah, mas a igreja, se você não pode, por força maior, vir à igreja, vocês poderão fazer isto. O momento de tomar um chá da tarde, um café, de repente, conversar. Irmão, vamos falar de Jesus hoje, irmão? Não adianta ficar reclamando. Vai reclamar, vai resolver o quê?
Estou cansado de bater porta de emprego, não tem vaga, não tem, está difícil, falta tudo. Então, o negócio hoje é não reclamar, vamos somente falar de Jesus. Vamos falar de Cristo. Vocês vão ver que após aquele chazinho da tarde, vocês vão sair renovados, cheios de Deus, cheios da presença do Espírito Santo. Eu confesso a vocês, irmãos, ambiente onde tem o disse-me-disse, a fofoca, eu não me sinto bem. Eu me sinto incomodado. Mas um ambiente onde se fala só de Jesus, irmãos, a graça do Espírito Santo toma uma certa proporção na vida da gente, melhora tudo na nossa vida, melhora tudo, até as doenças vão embora do nosso corpo, da nossa vida, da nossa mente, do nosso coração, o nosso lar abençoado, a nossa casa abençoada, os vizinhos são abençoados pelo quê? Pelo que você está fazendo, que é relacionando com o Criador. Amém? Que Deus abençoe a vida de vocês. Quem dá glória a Deus, de aleluia!

Não, dá para melhorar esse. Vamos lá, dá para melhorar. Aleluia. Amém. Glória a Deus. Irmãos, eu quero fazer aqui o convite. O convite para você tomar uma decisão com a sua vida, uma decisão pessoal. Eu sempre falo, meus irmãos, e isso eu afirmo, que essa decisão de entregar a vida para Jesus é pessoal, individual. Eu não posso fazer isso por você. Eu não posso. É uma das coisas que eu não posso, pastor nenhum pode fazer, é tomar uma decisão por você. Essa decisão é individual, pessoal, pessoal e intransferível. Ah, não, mas faz lá a oração pelo... Se eu morrer, eu vou deixar já pago, já para alguém fazer umas orações por mim. Não vai funcionar. Não funciona. A Bíblia não nos ensina nós orar pelos mortos. A Bíblia não ensina isso. Ah, fulano morreu sem aceitar Jesus, mas eu vou fazer uma oração para Deus ter misericórdia dele. Não funciona, não funciona. Não é desse jeito. Morreu, acabou as oportunidades. Então a oportunidade é esta, é agora. Pare, pense, revise, analise e coloque isto. A minha decisão é única, pessoal e intransferível. É a minha decisão que eu devo tomar. Cabe a nós relembrá-los e dizer e dar a esse momento a oportunidade. Quer entregar sua vida para Cristo? Tome a sua decisão hoje. Seja inteligente. Não troque o certo pelo duvidoso.

Se você está pegando essas economias aí para dizer, olha, essa economia aqui, se eu morrer, você vai pagar primeiro umas duas carpideiras. O que é carpideira? Aquelas que choram no sepulcro. O camarada é duro para chorar, não chora mesmo, então paga alguém para chorar. Pelo morto. Esse outro valor, ele é como eu não sou tão conhecido, não tenho muita simpatia, nem minha família me visita, eu pago aí pelo menos quatro para levar o caixão para a sepultura. E esse outro valor é para alguém interceder por mim se eu morrer sem Jesus. Não funciona assim. Jesus te deu nesse dia o presente mais valioso que um ser humano pode receber, que é o fôlego de vida. Você está vendo, você está enxergando, você está ouvindo, você está sentindo, você tomou o café da manhã, você veio para a igreja com as suas próprias pernas, você não precisou de ajuda de ninguém, você não precisou de uma cadeira de rodas, você veio caminhando, você veio, você tem o seu emocional, o seu psicológico, a sua mente em dia, você pegou, saiu de casa, pegou o ônibus, foi até a estação, pegou o trem, pegou o metrô e veio para a igreja no endereço correto, você acertou de primeiro o endereço da igreja. Você está na sua sã consciência, e isto é um presente de Deus que Deus está te dando hoje. E também com esse mesmo presente sensoriais que Deus te deu para você no dia de hoje, é para você também rever esses conceitos, dizendo: eu quero ser melhor, eu preciso ter Jesus no meu coração. Eu acho que esse convite é o convite mais provocante, mais provocativo. É o convite mais provocativo que eu estou fazendo. Não tem outro jeito, irmão, de expressar o grande amor de Deus para com o ser humano. Por isso que a gente fala: irmão, quer aceitar Jesus, quer entregar sua vida para Jesus? Se manifesta, levanta sua mão e vem à frente. E as pessoas vêm espontaneamente. As pessoas vêm para frente. Eu não estou aqui, meus irmãos, induzindo vocês a fazer algo forçado. Eu estou trazendo clareza para este momento tão importante. Eu poderia chamar todo mundo aqui à frente e fazer o apelo com você, e todo mundo ia falar: Senhor Jesus, eu te aceito. Até a crente viria à frente fazer isso. Mas o que eu quero trazer para vocês, na sua sã consciência, entender: quer ter uma vida mais abençoada? Mas abençoado, abençoada, receba Jesus na sua vida como seu Salvador. Declare para todo mundo a partir de hoje.

estou trazendo hoje, meus irmãos, é uma palavra de exortação que antecede os próximos acontecimentos que vai acontecer no nosso Brasil. Muito tão preocupado com o El Ninho. Mas o El Ninho vai deixar de ser ninho, viu? O menino vai deixar de ser menino. Tornar um gigante. Aquela nuvem negra lá vinda em sua direção. Não tem cara de El Ninho, não. Isso é uma cara de um monstro. Aí o pavor, o medo toma conta. Amém? Irmão, quem recebeu aquela mensagem, irmão, num dia tão tranquilo, que falaram que era ataque alienígena? Todo mundo recebeu aquela mensagem no celular que aumentou numa altura que deixou todo mundo assustado. Quem lembra? Faz agora, alguns dias. Quanta gente assustada, gente. E agora é o fim do mundo, o mundo está acabando. Através de uma mensagem de celular. Todo mundo desesperado. O que aconteceu? Que barulho é esse? Eu também recebi. Ah, meu Deus do céu, e agora? Jesus, eles estão chegando. Imagina quando o povo de Deus desaparecer desta terra, que situação vai ficar aqui, meus irmãos. Ouvintes, quando isto acontecer, eu não imagino um minuto após o arrebatamento da igreja, como vai ficar essa terra. É um desespero total. Então, o que o Senhor está trazendo hoje? O Senhor dizendo: me dá o seu coração, eu vou cuidar de você. O Senhor está dizendo: não turbe o seu coração. Crede em Deus, crede também em mim. Na casa de meu pai há muitas moradas. Na casa de meu pai há muitas moradas. O Senhor está dizendo: vem comigo aqui que eu tenho coisa melhor para te oferecer. Olha, você vai viver a minha graça, a minha presença nesta terra, mas depois que você tombar a sepultura ou será arrebatado, a tua vida será muito mais melhor do que esta. E é bom a gente começar a rever esses pontos, né, meus irmãos? Não se esqueça a data, o ano do seu nascimento. Não se esqueça disto. Eu estava olhando minha idade e falei: Jesus dos crentes, Pai da glória, daqui a pouco eu vou estar com 70. Misericórdia, glória a Deus, se eu chegar até lá. Daqui a pouco estou nos 70, meu irmão. Eu, quando tinha 18, achava que nunca ia chegar. Mas chegamos. Chegamos. É um conselho que estou te dando. Não se esqueça o ano que você... Não precisa falar um mês, a data, não. Mas não se esqueça o ano que você nasceu. É mais fácil fazer os cálculos. É mais fácil você saber qual é a sua idade, a sua realidade. Uns falam que passou dos 50, está descendo a ladeira abaixo. Quem já ouviu isso falar? Quem já ouviu alguém falar sobre isso? Passou dos 50, meu irmão, é descendo o morro. Quem está descendo o morro aí, levante a mão. Ninguém quer. Ninguém quer se arriscar que está descendo o morro. Mas quem passou os 50, quem já passou dos 50? Está descendo o morro. Mas descendo o morro com Jesus, está bom demais. Então esse mundo é tão passageiro, irmãos, e é uma velocidade. Irmãos, estamos encerrando o mês de julho do ano 2026. Sabe o que é isto? Sabe o que é isso, meus irmãos? O tempo está voando. E a gente se esqueceu de se olhar no espelho. Então não se esqueça do ano que tu nasceu. E contabilize os anos que Deus te deu. Aproveita bem a sua estadia aqui na terra, viu? Quem está aproveitando bem a sua estadia?

dia aqui. Com Jesus ou sem? Quem está aproveitando a sua estadia aqui na terra com Jesus, levante a mão. Amém. Se você está aproveitando bem a sua estadia aqui na terra com Jesus, você pode chegar 100 anos glorificando a Deus, viu? Pode ficar tranquilo. Eu vou fazer um apelo. Quem quer entregar sua vida para Jesus, levanta sua mão e vem à frente. Tem alguém? Eu não vou me sentir abalado se não tiver ninguém. O que eu sinto tranquilo, porque a mensagem que Deus nos deu hoje serviu para nós estar mais vigilante. Amém? Quem já entregou sua vida para Cristo, levante a sua mão. Quem entregou sua vida para Jesus, levanta a sua mão. Pastor, entrega a vida para Jesus, irmão, olha, Natal está chegando. Não vou poder beber, tomar bebida alcoólica, eu gosto de umas baladas, eu gosto de umas noitadas. Eu gosto de cheirar pó. E comer também. Comer pó. Eu não vou poder mais usar drogas. Eu não vou poder mais ir nas baladas. Eu não poderei mais fazer isso ou aquilo. Ah, irmão, você não sabe que glória é isto quando a pessoa se entrega a Jesus? Não vai, ele não vai sentir falta. Ele vai fazer de tudo para agradar a Deus. Amém? Então, eu digo para você, eu falo isso com propriedade, irmão, porque eu venho de uma família que meus pais, antes de entregar a vida para Jesus, era alcoólatra. Venho de uma família alcoólatra. Então, eu sei como é um lar de uma pessoa alcoólatra. Imagina viciada em drogas. Eu fico imaginando como é o lar de uma esposa que tem um marido drogado. Eu fico imaginando como é o lar de um casal que são crentes, mas tem um filho que está no quarto lá se drogando. Eu fico imaginando o pavor, o desespero. A angústia do pai e da mãe de ver os filhos nesse ponto. Então eu sei que não é fácil. E Jesus está dizendo, entrega a sua vida que eu dou um jeito na situação. Entrega a tua vida, teu coração, tudo. Eu não vou te prejudicar, o Senhor está dizendo. Eu não vou trazer para você um peso, um fardo pesado que tu não possa carregar. Eu sou o Senhor que te sara. Não venha a mim somente atrás da cura do físico, venha a mim em busca da cura da sua alma. Só para desencargo de consciência. A última oportunidade, quem quer entregar sua vida para Jesus? Está desviado, quer entregar a vida para Cristo? Vem à frente. Vem à frente. Tem alguém? Tem alguém? Não tem? Muito bem. Deus abençoe vocês então. Cadê o aplauso para o meu mestre? Amém. As horas se avançam e neste momento nós vamos, a irmã está doando Bíblia aqui, viu, irmãos? As doações permanecem, porque no próximo domingo, Voz da África estarão aqui louvando ao Senhor, e logo em seguida estarão retornando para Moçambique. Então as Bíblias, os irmãos podem fazer suas doações, continua. É como estava lhe dizendo, irmãos, o que que estava dizendo? Fugiu. A oferta, vamos ajudar, irmãos, vamos ofertar a casa do Pai? Vamos ofertar, vamos ajudar. Você vendo? Passou dos 40, é isso, meus irmãos. Você perde a linha do raciocínio. Amém? Vamos ofertar a casa do Senhor, vamos ajudar. Olha, até isso Deus nos abençoe, irmãos. Até a carteira de muitos irmãos estão cheia. Dá para cantar até aquele, a igreja está cheia. Pode falar também. A minha carteira está cheia da provisão de Deus. Vamos ajudar, meus irmãos, vamos lá, vamos ofertar.
Quem está alegre aí vai ajudar com muita alegria da providência, da provisão do que Deus te deu. Levanta a sua oferta mais alto. Diga: eu sou o mantenedor da obra do Senhor. Então levanta a sua melhor oferta. Levanta isso, levanta. Mas faz acima, para envergonhar o cão da miséria, para envergonhar ele, para envergonhar o diabo, aquele que está trancando. Aquele que tranca não somente rua, tranca tudo. O tranca rua, tranca tudo. Tranca rua, tranca. Tranca porta, tranca tudo. Tranca coração, tranca mente, tranca tudo. Mas o tranca vai sair. Sai ou não sai? Sai ou não sai? Quem tem poder e autoridade de Deus aí, diga: sai! Não, tem que ser com mais força, com mais fé. Quem tem fé de expulsar o cão, diga: sai! Sai da minha casa, sai do meu trabalho, sai da minha finança, sai, sai, sai, sai, sai. Sai da minha vida, Satanás, sai do meu lar, da minha casa, da minha família, dos meus familiares. Sai, sai, sai, tranca a rua. Sai, demônio que está trancando tudo. Satanás, você que tem aí feito de tudo para que a palavra do Senhor não penetre no coração destas pessoas, Senhor, vai repreendendo toda a fúria do diabo. Nós repreendemos todo o mal, toda a miséria, que saia pelo sangue de Jesus. Senhor, entrego, Senhor, a minha vida, entrego o meu ser, entrego o meu trabalho, entrego tudo, tudo em tuas mãos. Recebe a minha oferta no nome de Jesus. Amém. Quem está ofertando com alegria, diga. Então vamos louvando a Jesus bem alegre. Eu quero

0: Amém. Irmão, voto do livramento. Me dá o meu aqui, irmão. Obrigado, pastor. Me dá o meu voto do livramento, meu envelope do livramento. Agora eu quero ver esse povo usar a autoridade que eles têm. Nós vamos expulsar agora toda a obra do inferno. Estou falando com todas as palavras. Todas as obras do inferno. Toda legião demoníaca. Toda potestade do inferno. Nós vamos repreender aqui agora em nome de Jesus. Vai ter gente lá em casa que vai passar mal. Porque a igreja aqui tem poder de Deus, tem autoridade de Deus para isto. Amém? Amém? Pega o seu envelope, meus irmãos. Quem tem fé para me ajudar a expulsar aqui na frente? Quem tem fé para vir aqui à frente e ajudar a expulsar toda a obra do inferno? Tem alguém? Quem é o valente? Será que tem pelo menos 10 aqui valente? Ah, tem. Mexeu com esse povo aqui, meus irmãos? Mexeu na fé, na autoridade? Tem mais alguém? Tem mais alguém que tem autoridade de Deus para expulsar o diabo? E aqui vai sair tudo, meus irmãos. Vai sair doença, dor na junta, nas costas, na coluna, na cabeça, no sangue. Essa virose vai sair agora em nome de Jesus. Demônio que está tentando levar pessoas à loucura, vai sair. Demônio que está levando essa pessoa à loucura, desejo de suicídio, vai sair agora. Pode vir, venha à frente, pode vir, venha. Quem tem autoridade de Deus, venha à frente. Venha à frente, eu preciso de vocês aqui, meu, eu preciso de vocês. Eu preciso de vocês para me ajudar aqui agora. Vem à frente. Ah, vou ficar aqui assistindo. Não fica não, amor. Vem para frente. Vem para frente. Vem para frente. Glória a Deus. Tem pessoas aqui, irmãos, que o Senhor está me dizendo que está com um problema em casa, que está com um problema financeiro, que está angustiado, já bateu em tantas portas, as portas estão fechadas para você, os negócios não vão bem na sua vida, o Senhor vai repreender todo este mal. Eu acredito nisto, eu acredito que vocês têm autoridade para expulsar todo este mal. Está ouvindo aí, Satanás? Está ouvindo? Então você vai ter que sair, viu? Você vai ter que se manifestar e vai sair hoje em nome de Jesus. Você que está oprimindo esta casa a longa distância, vai sair também em nome de Jesus. Olha o povo de Deus com muita fé aqui na frente. Estão preparados, minhas irmãs? Quem está preparado, diga amém. Então primeiro você vai dizer assim: Satanás, sai da minha vida. Não, poxa. Assim o diabo fala: não, você não, está tão gostoso aqui. Do jeito que vocês expulsaram aí, meus irmãos, aquele jeito assim: por favor, Satanás, dá licença. Satanás não sabe o que é licença. Ele não é educado. Ele não é educado. Então vamos expulsar agora. Primeiro, vocês vão falar comigo: Senhor Jesus, me ajuda eu usar a autoridade que o Senhor me deu, e agora nós vamos expulsar todos os demônios, começando pela minha vida. Todos os laços serão quebrados, toda a fúria do diabo contra mim será derrotado, desfeito pelo sangue de Jesus Cristo. Agora sai, demônio. Sai da minha vida, sai da minha casa, sai, sai, sai, sai. Grita, igreja, queima ele. Sai desta vida, Satanás, sai, sai deste lar. Eu te repreendo, espírito imundo. Eu te repreendo, espírito de enfermidade. Eu te repreendo agora, sai. Sai agora pelo sangue de Jesus. Pelo sangue de Jesus, vai queimando, Jesus, vai queimando. Esse povo tem autoridade de Deus. Esse povo tem autoridade, está expulsando agora. Está expulsando no nome santo de Jesus. Repreendemos essa dor, esta enfermidade. Esta pessoa que está em uma cadeira de roda, levanta agora e anda. Esta pessoa que está paralítica, levanta e anda. Esta pessoa que está com medo até de expulsar o diabo, expulsa aí, meu irmão. Expulsa, minha irmã. Sai, sai, sai, sai. Esta dor de cabeça, saia. Esta dor na coluna, saia. Esse desgaste, disco de hérnia, sai. Sai agora, sai, sai, sai, desgaste na coluna. Sai daí, Satanás, o sangue de Jesus tem poder. Nós te expulsamos agora, nós te repreendemos agora, pelo sangue de Jesus. Sai, sai, sai, sai, sai, sai, sai, sai, sai, sai, sai, sai, sai, sai. Sai desta casa, desta vida, sai, sai, sai desse casamento, sai desse casal, sai desta mulher, sai desse homem agora, sai daí, Satanás, vai por terra, câncer que está no corpo desta pessoa, câncer, vulto, sai daí, sai, sai, sai, sai, sai, sai, grita, igreja, queima ele, vai queimando, Jesus, vai queimando. Vai queimando toda a fúria do diabo, sai daí, sai daí, sai, sai, sai. Isso, pisa, pisa com força, sai, sai, sai, sai, sai, sai, sai em nome de Jesus, sai em nome de Jesus. Toda inflamação, toda enfermidade, toda a potestade do inferno contra esta vida, você que recebeu oferta para destruir esta vida, Satanás, sai daí, sai daí. O sangue de Jesus te destrói, o sangue de Jesus te repreenda, o sangue de Jesus te queima, o sangue de Jesus desmonta todas as suas artimanhas contra esta vida. O sangue de Jesus tem poder. Sai desta casa, sai desta vida, sai deste lar, desta família agora. É no sangue de Jesus, é no sangue de Jesus, é pelo sangue de Jesus, é pelo sangue de Jesus que nós repreendemos toda a fúria do diabo, toda a enfermidade, toda a doença. Sai agora pelo sangue de Jesus, esse refluxo, sai daí, sai, sai enfermidade. Vai queimando, Jesus, vai queimando toda a enfermidade. Senhor, cura, Senhor, esta pessoa que está emocionalmente abalada, esta pessoa que está com o psicológico abalado, esta pessoa que está com síndrome do pânico, esta pessoa que não consegue dormir, esta pessoa que sofre de insônia, esta pessoa que não consegue mais sair de casa. Sai daí, Satanás, sai desta vida, sai daí, Satanás, sai, sai, sai, sai, sai, sai, sai, sai, sai. Sai agora em nome de Jesus. Sai agora em nome de Jesus. Sai agora em nome de Jesus. Sai desta casa, sai desta vida, sai deste lar, sai, sai, Satanás. Estou ordenando no nome de Jesus. Estou ordenando no nome de Jesus. Sai daí, sai daí, perturbação. Sai daí, perturbação. Você que está colocando medo, pânico nesse coração, cai por terra agora. Cai por terra, vai por terra, vai, vai, vai, vai, vai, vai. Sai daí, sai, saia, sai agora pelo sangue de Jesus, pelo sangue de Jesus, é pelo sangue de Jesus que nós te repreendemos agora, é pelo sangue de Jesus, é pelo sangue do Cordeiro de Deus. Sai daí, sai, sai desta casa, sai deste lar agora, sai deste lar agora, sai deste lar agora em nome de Jesus, é no nome de Jesus. É no nome de Jesus, é no nome de Jesus que nós repreendemos agora. A igreja vai repreender agora toda a obra do diabo. Um, dois, três, em nome de Jesus, sai, sai, em nome de Jesus. Amém, amém. Quem sentiu tonturas aí, levante a mão. Tem alguém que sentiu alguma coisa estranha? Tem alguém? Levanta a sua mão. Tem alguém que sentiu medo? Quem sentiu a coragem de Deus aí, levanta a sua mão. Amém. Então agora procure a dor que estava no seu corpo. E nem vou falar procura a sua dor, porque essa dor não é sua, entrou aí como intruso. Procura a enfermidade que estava no seu corpo. Quem chegou aqui com dor no corpo, levante a mão. Levante a mão quem chegou aqui com dores no corpo. Como é que está, minha irmã? Hein? Não? Não. Ô, Gustavo, põe a mão na cabeça dela. Diga, Senhor Jesus, toca na minha vida. Fala aí, minha irmã. Quero ouvir. Sai dela, enfermidade. Vai por terra, espírito de enfermidade. Cai por terra, enfermidade. É você que está oprimindo ela. O sangue de Jesus tem poder. Grita, igreja, sai! Amém. Conversa com ela, irmão Gustavo. O que é que o senhor está sentindo? Qual o nome dela? Qual o nome dela? Há quanto tempo aconteceu isso? Tem uma semana? Do nada. E você sabe que é uma obra do diabo que foi feito. Uma seta maligna. Qual foi a última vez que você falou com ela? Quinta-feira. Faz quantos dias? 15 dias que você falou com ela. Não quer nada? Qual o nome dela? Levante a mão e diga: Satanás, sai agora da vida da Elaine. Sai da vida dela. Em nome de Jesus Cristo. Espírito do diabo, espírito da separação, demônio, eu te repreendo. Sai, sai, em nome de Jesus, amém. Terminando o culto aqui, você vai mandar uma mensagem para ela e diga o quanto ela é importante para você. Vocês são casados há quanto tempo? Manda mensagem para ela, tá bom? Manda agora após o culto. Você acredita na oração? Você vai daqui para o trabalho, mas manda a mensagem, aquela mensagem que Deus vai colocar no seu coração. Expressa tudo que você sente por ela, tá bom? Que o diabo já saiu. Quem acredita nisto?
1: Já temos milagre, pastor Milton.
0: Vamos lá.
1: Como que é o seu nome, minha irmã?
2: Maria Helena.
1: Irmã Maria Helena, o que, que Deus operou na sua vida nesta manhã do grande mover de Deus?
2: O que Ele operou na minha vida nesta manhã, pastor, foi assim, eu cheguei aqui, eu estava com a minha voz meio pouca, né, não estava conseguindo nem louvar, mas graças a Deus, e assim parecia que estava fechando a minha garganta.
0: Glória a Deus.
2: Eu recebi um milagre.
1: Está curada, minha
2: Tô
1: irmã?
2: Estou curada.
1: Não está sentindo mais nada?
2: Não.
1: Após a oração, desapareceu.
2: Após a oração, desapareceu.
1: Quem te curou, minha irmã?
2: Jesus.
1: Quem te deu saúde, minha irmã?
2: Jesus.
1: Há quanto tempo você vinha sentindo essa incomodação?
2: É, desde ontem, né, que eu estava.
1: Desde ontem.
2: É, sim.
1: Hoje veio para ser curada.
2: Sim, hoje eu vim para ser curada.
1: E Deus atendeu o seu
2: atendeu o meu pedido, graças a Deus, que Deus é maravilhoso.
1: Tá curada, pastor Milton.
0: Quem dá glória a Deus por isso e muito mais? Onde está a pessoa aqui que você saiu de casa e veio à igreja para um propósito? Um propósito. Você não falou com ninguém, mas você saiu com esse propósito. Eu vou na igreja hoje com esse propósito. E sei que vou sair não da forma que eu entrei na igreja hoje. Onde está a pessoa? Levante a sua mão. Não. Onde está? Você sabe o que você está precisando hoje. E para você não pode passar de hoje. Você precisa desta ação de Deus urgente na sua vida. Onde está você? Não. Quantas pessoas levantaram a mão? Não, não, não, não, não, não. Você veio unicamente aqui na igreja para isto. Para uma finalidade. E eu não vou dizer para você qual é. Mas o Senhor está me dizendo que você vai sair daqui não da forma que você entrou. Porque você está levando para a sua casa, para o seu trabalho, algo novo de Deus para a sua vida. Quem recebe isso, levanta a mão, glorifica o Senhor. Quem mais tem uma bênção para contar? Mais uma pessoa para testemunhar. Tem alguém? Levanta a sua mão. Levanta a sua mão que já vamos fazer a oração da fé devido ao nosso horário. Muitas pessoas já têm os seus compromissos. Quem vai sair daqui para o seu trabalho? Levante a sua mão. Que Deus seja com vocês. Quem vai sair daqui para o curso, para o estudo, para uma escola? Tem alguém? Quem está cursando faculdade? Levante a mão. Tem alguém? Quem já encerrou aí? Levante a mão. Muito bom. É isso aí. A oração da fé, irmãos. Coloca Jesus em tudo que você vai fazer a partir de hoje. Coloca Ele. Deixa Ele agir. Deixa Ele agir. Deixa Ele agir. Amém? Irmãos, quero convidar vocês, antes de fazer a oração da fé, vamos ter a vigília nesta sexta-feira, sexta para sábado, a chama continua acesa. Eu vou estar aqui com você nesta vigília. Então vocês vão vir para a vigília de sexta para sábado. A vigília de sexta para sábado é uma vigília muito frequentada. Por quê? Porque os nossos irmãos são muito inteligentes. Sabe o que eles fazem? eu vou trabalhar de segunda a sexta, mas à noite eu vou para a vigília, eu descanso sábado, terei domingo e só volto da segunda para o batente, né? Bom demais da conta, senhor? Não é? Bom demais. Então, sexta-feira, eu estarei aqui com vocês. E quero também convidar os nossos irmãos da nossa sede estadual de Itapetininga. Itapetininga, eu estarei com vocês nesse próximo sábado à noite, num culto de adoração, de milagre, de poder de Deus. Conto com todos vocês aí de Itapetininga e toda a região. Após 19 anos que eu passei aí, meus irmãos, 19 não. Eu passei em Itapetininga aí no ano 2000, 26 anos. Após 26 anos, eu retorno a Itapetininga rever os nossos irmãos. Amém? A oração da fé. Deus abençoe meus irmãos de outros ministérios. Deus abençoe Deus e amor. Deus abençoe simpatizantes, frequentadores. Quem está levando a sua bênção para a sua casa, levanta a mão e diga: eu. Senhor Jesus, abençoe este povo que vão retornar para os seus afazeres, para a sua casa, para o trabalho. Senhor, abençoa a vida deles, Senhor, proteja, abençoa, guarda, Senhor, a vida dos meus irmãos, das minhas irmãs, despede a todos em paz para os seus lares, que o amor de Deus, o Pai, a paz de Jesus e a divina comunhão no Espírito Santo seja e permaneça com todo, desde agora, para todo sempre. Amém. Cadê os presbíteros para ungir? Quem, cadê os presbíteros? Só tem eu, Rivair, só Jesus. Vamos então, me dá aqui que eu vou ajudar na unção. Me dá um azeite aqui, vou ungir vocês também. Pastor Rivair vai ficar no microfone, né, pastor? Então é o pastor Herde de Lalande. É o irmão africano, que é mais brasileiro do que africano, né? Ele falou que não, ele não concorda. Mas somos família de Jesus, né? Levante a mão para Jesus, enche o pulmão de ar, mas com todo o ar que você puder acumular no seu pulmão, diga com toda a força para o inferno, o diabo ficar revoltado, porque sabe que ele perdeu, porque Jesus te ganhou, você é de Jesus a partir de hoje. Levanta a mão e diga comigo: ah, paz do Senhor Jesus. Irmão, é para dizer com toda a força, não com raiva, mas com alegria, bem alegre: ah, paz do Senhor Jesus. Mais alegre: a paz do Senhor Jesus. Deus abençoe agora todos vocês na paz de Jesus. É com você, pastor Eli.
3: Deus abençoe, pastor Milton. Deus abençoe o ouvinte da rádio Deus e Amor. Um ótimo dia, ótima manhã. E eu já quero aproveitar aqui porque temos muitos testemunhos, muitos milagres a compartilhar. Depois de um culto de quarta-feira do grande mover de Deus, poderosíssimo da parte de Cristo. Minha irmã, conta para mim o milagre. Primeiro diga o seu nome.
4: Isabel.
3: Irmã Isabel, conte para nós o milagre que recebeu da parte do Senhor Jesus.
4: Eu, 2 anos, sofri um AVC. Aí eu vim aqui, duas vezes na cadeira de roda. Não falava, não andava. E saí andando, 3 dias já fui andando, para a glória de Deus.
3: Que isso, irmã Isabel. A senhora ficou, teve um AVC, 2 anos doente. Veio 2 vezes ao culto aqui na igreja, na cadeira de rodas. Na terceira vez, a senhora voltou curada. Hoje anda sozinha, fala, faz tudo normal para a glória de Jesus.
4: Glória a Deus.
3: Que maravilha. Irmã Isabel, faça um convite para quem está em casa, está enfermo, está doente, coloca obstáculo para tudo, não consegue vencer. Faça um convite porque a senhora viu que o poder de Deus se move neste lugar. Convida eles para vir para cá, aqui na Avenida do Estado Sede Mundial.
4: É tudo que tiver enfermo, chegar aqui, sai curado, em nome de Jesus.
3: Jesus está aqui?
4: Está aqui.
3: Então dê um glória para Jesus.
4: Glória a Deus.
3: Amém. Deus abençoe a irmã Isabel pelo seu maravilhoso testemunho. E está aí, irmãos, ela que 2 anos enferma, um AVC, foi curada através da oração, da fé. Temos a certeza que Jesus é exaltado. Mais um irmão para contar a bênção, seu nome?
5: Antônio Marcos.
3: Irmão Antônio Marcos, conte para nós o milagre que recebeu da parte de Jesus aqui na Igreja Deus e Amor.
5: Eu falei para Jesus que eu estava internado ontem no hospital.

chamo Luciene, moro em Betim. Eu quero relatar para os irmãos a situação em que eu vivi. Um bom tempo atrás, eu estava sentindo uns queimores na barriga, às vezes respondiam atrás, nas costas, e eu me preocupava com essa situação. Cheguei a fazer uns exames de ultrassom e não tinha dado nada, graças a Deus. E ali eu fiquei naquela batalha, orando, buscando ao Senhor. Os irmãos oravam, eu orava junto, pedindo ao Senhor a cura. E aí, irmãos, para a glória do nome do Senhor, esses queimores que eu estava sentindo na barriga, já não sinto mais. Graças a Deus, a misericórdia do Senhor me alcançou, o Senhor me curou. Graças a Deus. Não somente esta bênção, como o Senhor tem me curado de várias outras enfermidades também.

0: Essa irmão, em nome de Jesus. Eu me chamo Luciene, moro em Betim. A paz do Senhor a todos os irmãos.
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0: Alvira Teodoro.
1: Irmã Alvira Teodoro, conte a bênção.
0: Na hora da oração, eu senti uma coisa leve que passou assim em mim, assim. E eu tive umas dores assim no corpo, limpou tudo. E a minha vista limpou tudo.
2: Eu tava com tireoide, doía, não pode entrar ninguém. Aí, o pastor falou, eu senti,
3: Ouvintes, a nossa irmã Emília não contou para ninguém. O Espírito Santo revelou, após a revelação, a irmã foi curada, a dor desapareceu.
2: Graças a Deus, meu braço também.
3: Braços também, estava doendo. Levanta o braço, irmã Emília. Olha aí, está levantando o braço. Quem te curou?
2: Jesus.
4: Eu estava com muita dor nos meus dedos demais, chegou, adormecia meus pés. Aí eu pedi para Deus que Deus me curasse, não deixasse acontecer nada comigo, que desse livramento. Em nome de Jesus, eu recebi a minha cura, a minha vitória.
1: Está curada.
4: Graças a Deus.
5: Alcancei, irmão, uma cura dos meus rins, aleluia.
6: Eu tinha um problema nos rins.
5: Eu tinha problema nos rins e muito feio mesmo. Que a doutora até falou para mim que ia botar eu na fila dos remodiários. Eu falei, não, eu pensei no meu coração, eu falei, eu não vou.
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0: da revelação, tô saindo daqui com a minha bênção aqui, não, tô até leve, que eu não tô nem sentindo mais.
1: A irmã entrou com dor e tá saindo sem dor pra glória do Senhor.
0: Gente, sem dor.
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0: 11 horas, 7 minutos, Rádio Deus e Amor, é a programação A Voz da Libertação. Tivemos uma ligeira queda aqui no nosso sistema, aqui na região, não é? Mas já está tudo restabelecido. E voltamos com todos vocês agora nos estúdios da Rádio Deus e Amor para falar do amor de Cristo. E ao som da adoração é que nós começamos este momento de programação com o Elias Santos a interpretar um belíssimo louvor, uma belíssima canção. E de certeza que o nome de Cristo é glorificado. Fazemos o seguinte, olha, aproveitamos o tempo e o momento porque vale a pena estar em Cristo. Eu sou seu irmão Erwin de Lalande e daqui a pouquinho trago mais informações acerca do assunto que trazemos desde segunda-feira. Falamos de TDA, tem muito conteúdo, muita coisa boa, então não perca a oportunidade. Vem conosco, vem com fé, vem com alegria para esta manhã. Manhã de bênção, manhã de milagre, manhã de vitória. Prepara o seu coração, porque temos conteúdo bom, sim, da parte do Senhor nosso Deus e Pai.
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2: Sou Alcebias aqui do Rio do Meio e Tororó aqui na Bahia. Não perca esse programa nenhuma vez. Todos os dias eu escuto essa programação todinha de vocês. Adoro. Muito linda. Fique com Deus. Um abraço. Que Deus abençoe todos vocês aí.
3: Meu nome é Fátima. Sou de Joinville. Sou deficiente visual. Quero dizer que esse programa tem sido uma bênção no meu lar. E amo muito esse programa. Amém? Meu nome é Fátima. Eu sou de Joinville.
4: A paz do Senhor Jesus, meus irmãos, aqui quem fala é a irmã Eliane Monteiro, da IPDA de Matões, Calcaia, Ceará. Eu estou aqui ligadinho na Voz da Libertação. Paz do Senhor para todos.
5: A paz do Senhor, aqui quem fala é Graciana, moro em Nova Serrana, Minas Gerais. Gosto de ouvir muito o seu programa, ouço desde 94. E esse programa tem sido uma bênção no meu lar, tenho aprendido muito. Que Deus possa abençoar vocês muito, em nome de Jesus.
6: A paz do Senhor, eu sou aqui a Selma, aqui do Piauí. E sou ouvindo do seu programa todos os dias aqui no meu lar, é uma bênção. Que Deus continue abençoando vocês.
0: Muito bem, 11 horas 10 minutos, Rádio Deus e Amor. E agora falamos sobre o ETDA, a Escola Teológica Deus é Amor, que é uma extensão da Igreja Deus é Amor, é uma extensão educativa, instrutiva, orientativa, uma instrução de capacitação, não é verdade? Estou aqui com o Diácono Presbítero Miller. Diácono Miller, que é um dos professores também, não é? Na nossa Escola Teológica Deus é Amor, e ele vai se apresentar. Ele vai falar com vocês. Ele que já fez um pouquinho de rádio, passou pelo seminário, vamos conversar um pouquinho sobre isso. Bem-vindos, Miller, Pai do Senhor Jesus, bom dia.
7: A paz do Senhor Jesus, Presbítero Eve de Lalande, a paz do Senhor Jesus a todos os ouvintes que nos acompanham nesta manhã. É um prazer estar aqui com vocês e falar da Escola Teológica Deus é Amor.
0: Que bênção, Miller, nós estamos a falar já dentro desta semana, porque algumas inscrições encerram-se daqui a pouco tempo, temos cursos em aberto ainda, temos muita informação que precisa ser trazida àqueles que buscam conhecimento, buscam entendimento. Podemos começar por aí, os cursos que estão abertos, que demanda ainda de inscrição, para quem quiser aproveitar, quem quiser crescer no conhecimento, ainda dá tempo esta semana, acredito que até a próxima semana, como é que está?
7: Então, nós temos as inscrições abertas até o dia 31 de julho, é o dia que se encerra as inscrições, e a grade de curso que nós temos é bem ampla. Muitas vezes eu vejo as pessoas se perguntando, por onde eu começo? Eu ainda não estudei a palavra de Deus, sou um novo convertido. E a nossa escola é como se nós tivéssemos uma linha a ser seguida. Você nunca estudou a palavra de Deus, você pode fazer o INC. O INC é um curso gratuito. Sim. Você faz o INC, começa aprendendo os princípios básicos do Evangelho. E você pode ir se aprofundando de acordo com a sua vocação. Você fez o INC, tem uma vocação para o Ministério Evangelístico, você faz o curso de missões, que é bem específico para aqueles que têm o chamado. Você quer atuar na igreja, ajudar as irmãs, faz o curso de Libras, que você ajuda nessa integração de pessoas que, da comunidade surda do Brasil. Nós temos o CBDA, que é o curso bíblico Deus e Amor, que é um pouco mais aprofundado do que o INC. Nós temos o CFO para aqueles que desejam ser obreiros da nossa igreja. Nós temos o Didática Bíblica. Você tem o chamado, a vocação para o ensino da palavra de Deus? Fez o INC, faz o Didática. E assim sucessivamente. A pessoa gosta da doutrina das últimas coisas, que é entender o futuro, escatologia. Você se aprofunda na escatologia e começa a entender o livro do Apocalipse. Parece que é um bicho de sete cabeças. Não, você usa a interpretação correta do texto e você consegue entender aquilo que Deus revelou no nosso coração. Temos o curso de apologética, como defender a nossa fé diante dos ataques que nós vemos, ataques que vieram do passado e hoje esses ataques se mascararam de uma nova forma. Como que você defende a sua fé? Você tem que fazer apologética. Você pode fazer o prática litúrgica. Você é uma pessoa bem envolvida na obra do Senhor, você gosta de ajudar o seu pastor, você faz o prática litúrgica. Você vai criar uma organização no culto e assim sucessivamente. É um pregador da palavra? Faz o curso de oratória. Você vai aprender a se comunicar de forma clara e assertiva. As pessoas pensam assim, eu vou pregar a palavra de Deus, é só ler a Bíblia e pregar. Não, você tem que falar de forma clara, que desde uma criança até um adulto, eles te entendam.
0: Sim.
7: E para isso você precisa ter uma organização da sua mente. Nós também temos o aconselhamento pastoral, que é algo fundamental.

0: Depois a minha vocação vai se desenvolver conforme eu for aprender e vou me identificar com algumas matérias ou alguns nichos dentro da igreja. Se eu chegar ao seminário e começar com este INC na base, tá? O seminário tem a estrutura para me orientar ministerialmente também?
1: Sim, com certeza. Você começou pelo INC, eu falo começar pelo INC porque é o curso de integração de novos convertidos. Você vai começar a estudar a palavra de Deus e quando você começa, você vai ver algumas áreas que você melhor se identifica. Tem pessoas que gostam mais da interpretação bíblica e esses vão pender mais para a hermenêutica. Tem pessoas que gostam muito da pregação, então eles vão pender mais para o curso de oratória e assim sucessivamente. É bom, o Douglas costuma dizer que para você terminar uma caminhada de 10 mil milhas, você precisa dar o primeiro passo.
0: Sim.
1: O INC é esse primeiro passo. Você deu o primeiro passo, assim Deus ele vai te orientando, vai te direcionando para que você seja útil dentro da obra do Senhor.
0: Que maravilha, você que nos ouve agora e precisa, tá? Tem a oportunidade. Pode ligar, se quiser ligar até agora, 11-3348-0812. Atenção, 11-3348-0812 ou mandar o e-mail etda.secretaria@ipda.com.br etda.secretaria@ipda.com.br. Quero fazer a minha inscrição, quero me candidatar, lembrando só que os valores, o investimento é um investimento acessível, são valores acessíveis, porque a igreja traz isso como uma oportunidade. Esses cursos, a gente até falava essa semana, se você for buscar, por exemplo, um curso de inglês, um curso em espanhol, em francês, no mercado externo, são valores muito altos. E a igreja tem essa estrutura, tem esse preparo, então você que quer, não é, aprender, crescer, você que é jovem pregador, está aí há 3, 4, 5 anos no ministério, quer fazer o seminário, nós somos fruto do seminário, não é? Zmira, como foi a tua experiência no seminário, esse um ano, faz que uns 2 anos já que já saíste do seminário?
1: Não, saí ano passado, o seminário foi o divisor de águas, parece Sim. que é uma expressão bem usual das pessoas, mas realmente é um divisor de águas. Eu cheguei no seminário, igual falei, eu cheguei com uma intenção.
0: Sim.
1: Dirigir igrejas conforme aquilo que eu entendia que era o meu chamado. Mas dentro do seminário, Deus me deu um outro apontamento. Isso é importante na vida do obreiro, estudar e entender o que Deus quer para nós no momento. Eu estava aqui com o Jesse Ávila, ele falou sobre o autoconhecimento. Às vezes nós queremos nos identificar com a posição que nós estamos. Não, Deus ele vai direcionando e ele tem um tempo para cada coisa.
0: Sim, sim.
1: Igual, quando eu cheguei, eu falei, não, eu vou ser pastor. Cheguei dentro do seminário, Deus falou, não, eu vou te colocar agora como professor, você vai dar aula. Você tem esse chamado, você tem esse dinamismo para a sala de aula, então, nesse momento, você será um professor. Para sempre? Não. Deus, ele tem os direcionamentos, ele tem os seus apontamentos, e assim, como aconteceu também na vida do Senhor. O seminário é esse divisor de águas e que Deus, ele vai direcionando os seus servos. Então, você que nos ouve agora, eu não sei o que eu quero ser dentro do ministério. Então comece, dá o primeiro passo, comece estudando, buscando conhecimento da palavra de Deus e assim Deus ele vai te direcionando e vai te guiando dentro desse chamado extraordinário que Deus tem sobre as nossas vidas.
0: Que maravilha! Então está aí o convite, é verdade, fizemos um seminário, eu fiz em 2017, também foi um divisor de águas, eu vim, a princípio eu vinha para implantar o ETDA em Moçambique, então já estava bem claro. E aí eu comecei a fazer rádio, Deus mudou o direcionamento do rio que ia desaguar nesse oceano chamado Ministério, e Deus mudou o contorno, eu comecei a fazer rádio, acabei por ficar no Brasil, comecei a dirigir igreja, mas sempre focado na rádio, e Deus começou a desenvolver e cá estamos também. Do mesmo jeito, né, tu foste para a sala de aula, eu vim para a comunicação, mas é isso, o seminário é a Escola Teológica Deus e Amor, se eu estiver errado, corrijo-me, tá? É uma porta de entrada para um mundo de Deus desconhecido, mas já preparado para aqueles que têm essa chama no coração.
1: Com certeza, é porque nós somos bem limitados à questão acerca do futuro. E nós servimos um Deus que ele é onisciente, ele está fora do tempo, então ele conhece todas as coisas, ele sabe os melhores

0: apontamentos para a nossa vida. É, a palavra de Deus até fala, os sonhos partem da parte do homem, mas a confirmação dos sonhos vem de Deus. É, nós sonhamos muitas coisas, mas Deus é que direciona para o melhor caminho que Ele tem sobre as nossas vidas.
1: Verdade, você não vai ficar de fora. Lembrar que nós temos também projetos a serem implantados futuramente e nós temos projetos já em curso, português, espanhol e inglês. Quer fazer missão? Você precisa ter domínio do português, porque se for a país de língua portuguesa, você consegue se comunicar com facilidade. O espanhol e o inglês, que são as três línguas base até o momento, não é? E depois a escola teológica vai agregar outros cursos, como o francês, o japonês, o italiano, o hebraico e o grego, que já estão dentro de um estudo e avaliação. Eu acredito que até para uma melhor compreensão das escrituras, não é? Dos originais, das escrituras. Porque, e aí, vai demandar de pesquisas, vai demandar, não é, de pessoas que querem desenvolver essas habilidades, a igreja está a se preparar para isso. Schmiller, como é que tu vês a igreja hoje tendo essa preparação de antes do seminário e depois do seminário? Como é que tu consegues enxergar a igreja Deus é Amor? Porque uma coisa é nós de fora, temos um desejo, estamos no ministério envolvidos. E outra coisa é depois do seminário, que a visão é já mais de dentro para fora. Como é que tu consegues enxergar esse crescimento?
0: Então, é uma visão bem ampla, porque eu vim do estado de Minas Gerais interior. E no estado de Minas Gerais, bem no interior, a gente não conhece a dinâmica inteira da igreja. E para mim lá, a igreja era apenas uma igreja de oração. A gente não conhecia esse lado do estudo da igreja. Quando nós chegamos aqui em São Paulo, a gente percebeu que a igreja é toda voltada também para a área do conhecimento. Eu costumo brincar que é as duas asas do avião, as duas asas do pássaro. A nossa igreja tem essa busca pela graça, pelo poder de Deus, mas a nossa igreja também, ela se dedica à busca pelo conhecimento. Sim. E isso é fundamental. Isso nós vemos na prática dentro da Escola Teológica Deus e Amor. É como você falou, esses cursos de português, espanhol e inglês, é tudo para que a pessoa tenha uma preparação maior para que consiga alcançar as vidas. O profeta Isaías, ele fala, profetizando, como pregaremos se não tem quem envie? Mas como pregar também se nós não pregarmos na língua dos falantes da região? Sim. Então é necessário você conhecer outras línguas. Mas é apenas necessário conhecer só outras línguas? Não, nós devemos também fazer uma boa interpretação das escrituras e levar a palavra de Deus aos corações. Então, quando eu cheguei em São Paulo, foi esse choque de realidade. Não é só uma igreja que ora. Não é só uma igreja que ora. É uma igreja que ora, mas busca o conhecimento da palavra de Deus. E o privilégio que nós temos hoje, nós não podemos abrir mão dele. Então, um ouvinte que agora nos acompanha, tem que fazer esse esforço, estudar a palavra de Deus. Você usou uma palavra muito interessante: não é perca de tempo, é investimento. Sim. Quando nós estudamos a palavra de Deus, nós investimos no nosso futuro e também investimos na eternidade.
1: Que maravilha! 11 horas 23 minutos, está aqui então o nosso professor e diácono Schmiller, ele que é da nossa Igreja Deus e Amor, e uma coisa que o professor Douglas frisou ontem: todos cristãos. Então pode ficar tranquilo que não vai ter ideologia nenhuma, que não vai ter aqui aqueles, né, aqueles agregadores externos para confundir a fé. Não, todos cristãos e na mesma fé, no mesmo objetivo. Schmiller, tem mais algum ponto que querias frisar em termos de data, em termos de oportunidades, para a gente já encerrar aqui o nosso tempo e aproveitar da melhor maneira possível?
0: Como bem dito, externar que o curso não é fechado para membros da Igreja Deus e Amor. Ano passado eu dava aula, no primeiro semestre dava aula para as irmãs da Assembleia de Deus, e as pessoas percebem que o curso é voltado para a Palavra de Deus. Nós não, não temos uma ideologia, nós seguimos a linha ortodoxa da palavra de Deus. Então não importa o ministério que você está, se é da Igreja Deus e Amor, ou se é da Assembleia ou outros ministérios, vem estudar com a gente. Nós nos dedicamos totalmente à palavra de Deus, ensinamos a palavra de Deus e somos abertos também a opiniões, a conversa. Nunca é aquele negócio fechado, mas a aula é bem dinâmica, o professor e alunos, não é aquele negócio fechado que só o professor fala, mas é uma aula bem dinâmica e eu tenho certeza que será para crescimento e para benefício do reino. Então não se esqueça, até dia 31/7, entre em contato conosco e eu te espero aqui na Escola Teológica Deus e Amor, porque será um semestre aí de crescimento para a glória de Deus.
1: Que maravilha, está aí o convite. Então anote, cursos@ipda.com.br ou então etda.secretaria@ipda.com.br ou pelo contato 11-3348-0812. Deus abençoe, Miller, obrigado pelo teu tempo aqui nesta manhã. Deus abençoe a sua vida e lembrar que o professor Miller, ele tem a oratória como a sua matéria e também aconselhamento pastoral, né?
0: Sim, oratória e aconselhamento pastoral. Oratória, você vai focar na sua comunicação, se é uma comunicação assertiva, porque Jesus é o melhor orador. Sim. Que o mundo já teve. Ele conversava tanto com estudiosos, tanto com camponeses, e ele era entendido por todos. Essa é a função da oratória. O aconselhamento pastoral é aquilo que a igreja mais precisa hoje. Tantas Sim. pessoas sofrendo com doenças mentais, pessoas sofrendo com crise de identidade, e você estará apto para aconselhar essas pessoas e trazê-las novamente para o caminho do Senhor.
1: Convite feito, 11:26, Deus abençoe. E qualquer dúvida, já sabe, entre em contato ou com a Escola Teológica, 11-33-480812, ou aqui pela rádio, nosso WhatsApp, 119-8292-3392. Deus abençoe.
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1: Muito bem, 11:27, quero fazer-lhe este convite agora, porque daqui a pouquinho vamos orar, também vamos orar, buscar a face do Senhor. É como a gente dizia aqui, a igreja não é só oração, mas tem oração também, sempre, não é? E agora o conhecimento, graça, favor e o conteúdo para fazer crescer cada vez mais. Eu quero que você mande a sua mensagem agora, enquanto a gente ouve um belíssimo louvor, só um trechinho do Elias, um minuto e meio mais ou menos, e o ouvinte vai mandar a sua mensagem agora, no pedido de oração. E nós vamos orar por todos vocês daqui a pouquinho, no nome de Jesus. Manda sua mensagem, 119-8292-3392, já.

0: Enche-me de fé, Elias Santos. Lançamento MC Music, que você não vai ficar fora, porque é louvor, é adoração, é graça e também favor. Queremos adorar, queremos glorificar a Deus, queremos exaltar a Jesus Cristo. Então, olha, e já aproveita a oportunidade, porque vamos orar, tá? Vamos falar com Deus, é a oração da aliança com Deus. Vem conosco, vem com fé, vem com alegria para este momento de clamor, momento de súplica, momento de viver o milagre.
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0: Maravilhoso, eterno Deus, poderoso Pai, Senhor, de vida, de graça e de favor, também de milagre. Obrigado, Senhor, pelo riquíssimo privilégio e pela grandíssima oportunidade que o Senhor tem derramado sobre a nossa alma, sobre a nossa vida, para que possamos viver um tempo majestoso, um tempo gracioso. Obrigado, meu Deus, porque se não fosse o Senhor a dar-nos a grande oportunidade, o que seria de nós, Pai? O que seria da nossa vida, da nossa casa, da nossa família, do nosso lar? O que seria de nós, meros mortais, impotentes a tudo aquilo que está ao nosso redor porque não temos controle? Fragilizados, ó Pai da Glória, porque estamos em uma guerra espiritual que nós não temos domínio e nem comando, mas o Senhor está conosco. Meu Deus e meu Pai, por isso oramos. Oramos, Espírito Santo, porque temos a certeza que mudas o cenário da nossa vida e a nossa história e amplias, meu Deus e meu Pai. Sim, amplias os nossos horizontes, amplias as nossas tendas, mudas a nossa história através da oração e através da fé. E é por isso que oramos. Porque queremos manter aliança contigo. E manter aliança contigo, meu Pai, é literalmente, Senhor, viver um tempo de graça, um tempo de favor e um tempo de uma nova história. A aliança contigo, meu Pai, ela é, Senhor, é transformadora. Ela é verdadeira. Porque é com o Senhor. Se não houver verdade, se não houver transparência, se não houver sinceridade, se não houver amor, se não houver graça, Senhor, não tem graça. Não temos a Tua presença, não temos a Tua resposta, não temos o Teu cuidado. Se nós não estivermos em Ti, meu Pai, e é só o Senhor quem nos pode ajudar, é só o Senhor quem nos pode direcionar, é só o Senhor quem pode estruturar nossa vida, é só o Senhor quem pode estruturar a nossa alma. Ó Deus maravilhoso e poderoso, então muda a nossa história. Não deixa, Pai, que as propostas malignas, que a obra satânica e diabólica interfira em nós. Não deixa, meu Pai, que as obras do inferno atrapalhem a nossa vida, a nossa comunhão. Não deixa, Pai, com que as nossas fragilidades, Senhor, interfiram, Pai, Senhor, no crescimento e no bom andamento, meu Deus, da nossa jornada. Alivia esse fardo pesado desta casa, desta família e deste lar. Traz, Senhor, a Tua bênção. Traz, meu Pai, Tua vitória. Traz, meu Pai, Teu escape. E esta alma que suplica pelo Senhor viverá a resposta. É aliança com Deus. E nós queremos estar aliançados, mas também alicerçados, estarmos fortalecidos, enraizados no poder do Espírito Santo, para que tudo em nós desmorone que não pertence ao Senhor, para que tudo que é em nós que não vem do Senhor desmorone, desapareça, e que a Tua bênção, Pai, mude o cenário da nossa vida. Obrigado, meu Deus. Obrigado, meu Pai. É aliança contigo, Senhor. E queremos viver um novo tempo e uma nova história. Então que o inimigo caia por terra, que as fragilidades saiam, que o medo saia, que a insegurança saia, que toda obra maléfica perca o efeito contra a nossa vida e que o nome do Senhor seja glorificado. Em nome de Jesus, amém. E graças a Deus.

Depois da chuva, Ângela Gonçalves vem, canta belíssimo louvor, belíssima canção e não sai daí. Depois desta canção, temos o nosso jornal e aí, meditação do dia com o pastor Lorival de Almeida, propostas malignas. Cante, adore e receba bênção em nome de Jesus.

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2: 11 horas e 42 minutos.
3: E chegou o momento de informação aqui na Rádio Deus é Amor. Dicas eficazes para a comunicação interna nas igrejas, segundo especialistas. A comunicação interna é um dos pilares para o bom funcionamento das igrejas evangélicas. Isso porque influencia diretamente a unidade, o engajamento e a saúde espiritual de toda a comunidade. Então, quando bem estruturada, de acordo com especialistas, ela permite que a visão pastoral, os valores bíblicos e os objetivos ministeriais sejam de fato compreendidos e vividos por líderes voluntários e membros, de forma coerente e harmoniosa. O especialista Felipe Lemos destaca que a comunicação interna exerce um papel central na sustentabilidade das organizações religiosas e que uma comunicação bem planejada e executada contribui para transmitir com clareza a mensagem da igreja, combater a desinformação e posicionar a instituição de forma responsável. A comunicação precisa refletir de maneira consistente os princípios, crenças e diretrizes da igreja. A coerência entre discurso e prática é determinante para fortalecer a confiança do público. O especialista sugere 3 etapas para uma comunicação mais eficiente. A primeira é o desenvolvimento de um planejamento estratégico fundamentado em oração e na escuta atenta do público interno. Em seguida, ele recomenda testar iniciativas em grupos menores, analisando os resultados antes de ampliá-las. E, por fim, ressalta a importância de um plano de execução com monitoramento e avaliação contínuos. Tudo para trazer mais harmonia para a comunidade evangélica. Frequentar os cultos regularmente. O que estudos científicos revelam sobre a igreja diariamente? Se você é alguém que tem deixado de frequentar a igreja ou nunca frequentou, espero que as informações científicas que a gente vai trazer agora surpreendam você a ponto de fazê-lo voltar ou recomeçar aí a frequentar. Mas se você é daquelas pessoas que quase nunca falta aos cultos da sua congregação, você vai ficar muito feliz ao saber que a ciência, mais uma vez, confirma a Bíblia. Pesquisas científicas publicadas pela Faculdade de Harvard. Após entrevistar aí quase 110 mil pessoas, o estudo revelou que participar de serviços religiosos, pelo menos uma vez na semana ou mais, está correlacionado com maior longevidade, menores níveis de depressão, mais otimismo e menos taxas de suicídio. Quando analisamos os resultados diferenciados por gênero, vemos que mulheres que frequentam a igreja pelo menos uma vez por semana têm 68% mais benefícios em comparação às que não frequentam. No caso dos homens, por exemplo, esse percentual é de 33%. Esse estudo também indicou que a religião pode estar associada a uma resiliência psicossocial fortalecida, promovendo um senso de paz e uma perspectiva positiva, além de fomentar a conexão social. Contudo, é essencial esclarecer que isso não significa que um cristão comprometido com a sua fé esteja imune a dificuldades, então sejam elas de natureza emocional, física, familiar ou outras. Há inúmeros exemplos ao longo da história, tanto entre figuras proeminentes da Bíblia, quanto na trajetória cristã, que demonstram o contrário. Portanto, independentemente da natureza do desafio, um cristão fervoroso deve buscar auxílio profissional, sem jamais negligenciar o aspecto espiritual.
2: 11:46.
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4: É, ouvintes, nós vamos meditar sobre propostas malignas, né? O inimigo, ele traz as suas propostas. Eu me refiro à questão quando o povo de Deus estava saindo do Egito, o povo hebreu, Faraó fez as suas propostas, né? Deus, no final das contas, disse, não é para deixar nenhuma unha para trás. Mas Faraó, ele fez propostas. A primeira proposta de Faraó foi, ó, não vá, você vai ficar aqui. Então, a escravidão é sempre um símbolo de pecado, né? E Faraó sempre um símbolo de Satanás. E Egito sempre a gente simboliza como mundo. Ah, o irmão está no Egito, está no mundo, né? Então, Faraó faz as suas propostas. E a primeira proposta de Satanás para você é essa armadilha que ele diz aí, não, fica aqui mesmo. Negócio de religião aí, que é isso, é todo mundo igual. Isso aqui. A primeira proposta é, fica no mundo mesmo. Porque aí você está escravizado em tanta coisa, né? Errada, ruim. Então você tem que rejeitar essa proposta porque ela não dá certo, não. Viu? A segunda proposta é, olha, tudo bem, mas não é para ir longe. Êxodo capítulo 8, versículo 28. Ou seja, o povo não ir longe. O Faraó, ele queria que as pessoas, vocês vão pertinho se precisar, gente, né? Então não vá tão longe, não. Você vai pertinho, fica, vai, volta, volta, vai. Também uma proposta diabólica, satânica. Porque certamente o povo seria seduzido a voltar, não é? Muito próximo dos prazeres do mundo. Tem muita gente muito perto do mundo ainda. Saiu do mundo, mas não saiu muito, né? Está ali perto ainda. E essas pessoas podem, infelizmente, daqui a pouco serem seduzidas por propostas tão próximas aí e acabar retrocedendo. E Deus não quer que isso aconteça. A terceira proposta do diabo foi... claro, Faraó falando a Moisés em relação ao povo do Egito, ao povo de Israel no Egito, né? Vá, mas nem todo mundo, fica um pouquinho aí. Então a proposta é, olha, Moisés, você leva o povo, mas você vai deixar crianças e jovens. Então, Débora, é exatamente esse ponto que eu queria chegar. Não é porque, infelizmente, parece que tem muita gente aceitando essa proposta. Eu não quero, nesse exato momento, não é uma crítica, mas é uma mensagem. Porque muitos pastores, muitas igrejas têm programação para tudo, mas não aceitam a programação dos jovens e a programação das crianças. Porque a jovem, quando o Faraó fala, olha, vocês vão, mas nem todos, vão ficar crianças e jovens. O que Faraó está dizendo é o seguinte, eu vou matar o futuro dessa igreja.
5: É, porque para eles não interessa mais a pessoa da terceira idade que... já praticamente está concluído aí o seu ministério, né? Vamos dizer assim, entre aspas, concluído entre aspas. Mas a criança
4: ele
5: tem muito
4: futuro,
5: né? Ele
4: sabe que esses não têm tanto tempo de vida como crianças e jovens, né? Claro que ele gostaria de pegar todo mundo. Então, o que eu queria dizer a você, prezado pastor, prezado ouvinte, nossas crianças e nossos jovens têm que ser olhados com olhos diferenciados, né? Não dá para chegar e falar, você fica aí, quando alcançar aí 18 anos você volta. Não, nós temos que tratar das nossas crianças, investir nos nossos jovens, não é? Não é para deixar nada não para trás, muito menos jovens e crianças. Não é para participar sim, levar as crianças, levar os jovens à presença de Deus, colocar atividades boas para que eles, desde crianças, desde jovens, já aprendam, né, os caminhos do Senhor e possam estar nas fileiras de Deus e não sejam seduzidos pelas propostas de Satanás. Temos que ter mais firmeza, começando pela família. Em casa, temos que ter mais firmeza ao falar com os nossos jovens, com as nossas crianças, fazer com que os nossos jovens e crianças estejam na casa de Deus, aprendam do Senhor, tá? E a quarta proposta, só para encerrar, que eu queria mesmo falar sobre esse tema. Porque como tem gente que murmura quando se dá oportunidade a jovens e crianças? Ah, mas jovem assim, jovem assado, tem os seus... Tem. Não vou dizer que não tenha, como todos nós temos. Mas vai fazer o quê? Chutar para fora? Vai... É isso? É exatamente isso que o inimigo quer. Deixa o jovem para lá e tudo bem. Agora, é claro, nós vamos ensinar eles, eles estando aqui. Se eles estiverem lá fora, como poderemos ensiná-los, não é? E em quarto lugar, vá, mas deixa as vossas possessões, sem chance, né? Sem chance, não vamos deixar nenhuma unha. Tudo quanto nós tínhamos, temos, Deus nos deu, é nosso, queremos de volta se acaso ficou. E não é para deixar o mundo e deixar para trás. Tem muita gente, porque eu antes de conhecer a Deus tinha tantas possessões, vim para o Senhor, fiquei pobre, aleluia, mas estou feliz. Oh, peraí, o que é isso? Isso não é testemunho? Deus vai dar a você dobrado tudo quanto você tinha antes. Não é para deixar nada para trás, não. Não é para deixar nenhuma unha, absolutamente nada. Proposta que o inimigo faz para você é proposta, sem dúvida alguma, de baixo calão. E a resposta é não.
5: É verdade. Vamos olhar com mais carinho os nossos jovens, as nossas crianças.

0: Cristina Santana canta, adora, celebra Deus. Ele é o nosso escudo e broquel. Ele quem nos protege. Ele quem nos abençoa. Um abraço a todo o povo de Deus que está conosco nesta manhã, no nome de Jesus Cristo. Deus abençoe a irmã Joana e o Monzé. Deus abençoe eles na fazenda, no café, não é? Estão sempre conosco aí, que maravilha. Maeliana, pastor Toninho, também um abraço. Deus abençoe no nome de Jesus Cristo. Obrigado a todo o povo de Deus que está conosco na programação A Voz da Libertação. Deus abençoe ao Isaac e o Gael. Deus abençoe essas crianças maravilhosas que estão sempre a ouvir a rádio. A vovó, os titios, não é? Mamãe, papai. Deus abençoe em nome de Jesus Cristo. Ouvintes da Rádio Deus e Amor que nos acompanham em Bauru. Também um abraço. Deus abençoe. Um abraço também ao povo em Marília. Pastor Daniel Azevedo e toda a equipe aí em Marília. Que Deus abençoe no nome de Jesus Cristo. E eu tenho a certeza que Jesus é glorificado e exaltado também. Você que está conosco, não perca a fé, não perca o ânimo, a oportunidade de Jesus hoje para a nossa vida. Um abraço a cada ouvinte, fiquem com Deus e até amanhã. Tavonana, nos veremos. Atana Munduzuco, até amanhã. Rossi Catequissa, que Deus te abençoe.
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2: 11 horas e 58 minutos.

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A paz do Senhor e Salvador Jesus Cristo, povo de Deus, recebam todos a paz do Senhor e Salvador Jesus Cristo, que tenho o imenso prazer de comunicar com todos vocês, Diácono Lindenberg Araújo. Nós prosseguiremos neste propósito de oração, de clamor, de intercessão. Eu quero convidar você que está em casa, está me ouvindo, está me assistindo através dos canais de comunicação da nossa Igreja Deus e Amor, sendo este YouTube, Instagram e Facebook. E já peço que encarecidamente já compartilhe esta live, envie para o máximo de pessoas possíveis para que eles também possam ser alcançados por Deus. Eu quero ler um trecho aqui da palavra do Senhor que está escrito em Salmos de número 46, verso 1. Deus é o nosso refúgio e fortaleza, socorro bem presente na angústia, pelo que não temeremos, ainda que a terra se mude, e ainda que os montes se transportem para o meio dos mares, ainda que as águas rujam e se perturbem, ainda que os montes se abalem pela sua braveza. Há um rio cujas correntes alegram a cidade de Deus, o santuário das moradas do Altíssimo. Deus está no meio dela, não será abalada. Deus a ajudará ao romper da manhã. Cremos nisto, que no momento da angústia, no momento de tribulação, no momento de intempéries da vida, Deus será o nosso refúgio, socorro bem presente na angústia. Ouvintes, internautas, vamos orar a Deus, vamos falar com Ele, clamaremos por socorro e Ele nos concederá o livramento. Portanto, oremos ao nosso Deus. Poderoso Deus, maravilhoso, soberano e eterno Pai, Senhor, neste momento de oração, de clamor, de intercessão, eu quero Te glorificar, Te agradecer, ó Deus, na beleza da Tua santidade, Pai, porque sabemos que através da oração, do clamor, da intercessão, o Senhor opera, o Senhor trabalha, e nós queremos Te exaltar, Te glorificar, ó Deus, porque até aqui o Senhor tem nos sustentado, até aqui o Senhor tem nos erguido diante da Tua presença pela Sua misericórdia. Pai, perdoa-nos, perdoa as nossas fraquezas, perdoa as nossas falhas, perdoa as minhas iniquidades, perdoa, Senhor, porque aquilo que faz divisão entre nós e o Senhor são as nossas iniquidades. E nós queremos nos humilhar, nós queremos, ó Pai, enaltecer o nome do Senhor, porque o Senhor é o Cordeiro que tira o pecado do mundo, e nós queremos Te glorificar, exaltar o Teu nome na beleza da Tua santidade. Pai, obrigado por esta oportunidade, obrigado por este momento de oração, por este momento de clamor, que estamos orando agora por cada ouvinte, por cada internauta que está conosco, nos acompanhando, ó Pai. Senhor, quantas centenas e milhares de vidas estão clamando, orando, almejando receber a resposta do Senhor. Realiza, meu Pai, a Sua obra sobre esta pessoa. Realiza, Senhor, a Tua obra sobre esta vida. Pai, porque o Senhor é o dono de tudo, nós somos apenas a criatura, o Senhor é o nosso Criador. Pai, queremos Te exaltar, exaltamos ao Senhor, porque o fôlego que nós temos foi o Senhor que nos deu. Pai, foi tudo o Senhor que nos concedera para a Tua glória. Senhor, realiza a Tua obra sobre esta vida. Vai alcançando esta pessoa que está desanimado, que está fraco, que está desapercebido. Pai, queremos glorificar-Te nesta tarde poderosa. Pai, alcança, vai ao encontro desta pessoa que está angustiada, que está cabisbaixa, que está
Senhor, frustrada com algo que viu ou ouviu, recebeu e está angustiada. Mas o Senhor é Deus que consola, o Senhor é Deus que traz o consolo para esta alma, para esta vida agora, em nome de Jesus Cristo. Ó Deus Todo-Poderoso, louvamos a Ti, ó Pai, porque o Teu nome, Ele é grande, o Senhor é santo, o Senhor é tremendo. Sim, Pai, o Senhor tem todo o poder no céu e na terra, e que todas as potestades do inferno possam cair por terra neste momento de oração, neste momento de clamor, que todas as ferramentas preparadas contra a tua vida, em nome de Jesus Cristo, já está caindo por terra, já está saindo, já está agora sendo dissipado pelo poder que há no sangue do Cordeiro de Deus. Oh, meu Pai, que coisa tremenda é buscar a Tua face. Buscai ao Senhor enquanto se pode achar, e invocai-o enquanto Ele está perto. Oh, meu Deus, opera, meu Pai, opera nesta vida, opera nesta causa. Esta pessoa clama, esta pessoa ora, busca pelo Teu Espírito Santo. Será conosco, ó Pai, seja com esta vida, seja com esta pessoa, esta alma que está chorando, que está se pranteando na Tua presença. A Tua palavra nos diz que um coração quebrantado e contrito não desprezará, ó Deus. Pai, levanta esta pessoa que está caída, erga, Pai, esta pessoa que está caída, está jogada, está agora, Pai, desanimada, desfalecendo, se apostatando da fé. Mas nós oramos porque acreditamos no poder da oração e que o Senhor pode realizar o impossível nesta vida. Oh, Santo de Israel, Deus de glórias e maravilhas, alamassuri me clama alabaia. Oh, Deus poderoso, nós cremos na vitória do Seu povo, nós cremos na vitória da Sua igreja, neste momento em oração, neste momento em clamor, vai alcançando estas centenas e milhares de vidas que estão, ó Pai, na grande São Paulo, em outros estados, em outras regiões do nosso Brasil, no sul. Pai, olha aí aquele povo que está sofrendo com aquelas enchentes no Rio Grande do Sul. Senhor, alcança aquelas vidas, aquelas almas que estão perecendo, perdendo suas casas, seus familiares, seus entes queridos. Senhor, consola aquele povo. Vai abençoando aquela cidade, aquele estado. Senhor, o Centro-Oeste, Pai, visita cada lugar, cada estado, cada pessoa. Vai alcançando estas vidas para a Tua glória. O Norte, o Nordeste, Pai, visita cada região do nosso Brasil, ó Deus. Que o Senhor possa realizar um grande avivamento sobre este país, sobre esta cidade da grande São Paulo. Ó Pai, aqui no templo da glória de Deus, traz um avivamento sobre o Teu povo, sobre a mocidade, sobre, Pai, as mulheres de fé, os homens de fé, não só aqui em São Paulo, mas em todo o Brasil. Renova as nossas vidas, renova a Sua igreja, renova, meu Pai, trazendo, Senhor, a restauração, porque a Tua palavra nos diz: lembra-te de onde caíste e volta a praticar as boas novas. Oh Deus, obrigado pelo Teu amor, obrigado pela Sua bondade e misericórdia, porque as Suas misericórdias é a causa de nós não sermos consumidos, porque ela se renova, são nova cada manhã. E nós queremos Te louvar, oh Deus, nós queremos Te glorificar, Pai, para a Tua glória, é pela Sua bondade. Dai livramento a esta pessoa que está viajando, que está na estrada, que está agora, Senhor, ouvindo esta oração através da rádio,
através das redes sociais. Senhor, alcança esta pessoa, dai o grande livramento. Também para esta pessoa que está internada, que está na UTI, que está aguardando uma resposta, que está aguardando uma intervenção divina. Sim, meu Pai, manifesta a Tua graça, a graça preveniente. É o Senhor indo ao encontro do Teu povo, do Teu servo, com o Senhor da glória. Que coisa gloriosa, meu Pai, que coisa tremenda. É buscar o revestimento do Teu Espírito, é buscar a Tua graça, é buscar, ó Deus, a Tua presença sobre o Teu povo, a Tua igreja, em no nome de Jesus Cristo, ó Pai. Lança por terra estas enfermidades que está trazendo, ó Senhor, angústia, que está trazendo, ó Pai, tristeza, amargura, que está deixando esta pessoa depressiva, angustiada. Senhor da glória, te calamasturi, me clama, alabasterianda labaia. Meu Pai, repreenda agora, repreenda este laço do inimigo, esta obra que foi feita para destruir este casal, para destruir este casamento, para destruir esta família. Meu Pai, o Teu sangue é poder, Teu sangue é poderoso para dissipar, para destruir as obras do diabo. Ó Pai, dá livramento para este casal, dá o livramento para este filho, dá o livramento para esta filha, esta jovem, este jovem que clama

é buscar a tua presença, é saber que o Senhor opera, que o Senhor envia a resposta, que o Senhor cumpre promessas. Pai, é tremendo, Senhor, contemplar o teu agir, ver a sua mão operar.

O Senhor olhou para Marta e Maria e disse: Eu sou a ressurreição e a vida. Mesmo que esteja morto, viverá.

trabalha, trabalha nesta mente, neste coração. Oh Deus, dá glória, em nome de Jesus Cristo, dai-nos direcionamento, dai-nos, ó Pai, a sabedoria do Teu Divino Espírito Santo. Pai, é tudo para a Tua glória, é para a Tua glória, é para o Teu louvor, é para que o nome do Senhor seja glorificado, que nós queremos orar, que nós queremos Te agradecer, que nós queremos Te glorificar, Pai, porque o Senhor é digno de ser adorado. Dai-nos da Tua graça, esta pessoa que está orando, esta pessoa que está clamando, dai da Tua graça, Senhor.

Tua palavra nos diz, ó Deus da glória, que o Senhor deu graça para Paulo quando ele disse: Senhor, aparta de mim este espinho na minha carne. Mas ele disse, o Senhor Jesus disse para Paulo: a minha graça te basta, a minha graça é o suficiente, a minha graça te sustenta, ó Pai de amor e de verdade. Dai-nos, ó Deus, desta graça, desta pessoa, permaneça, persevere na sua presença, para que esta pessoa possa, meu Pai, permanecer firmado na rocha, firmado em sua palavra, pautado à luz das Escrituras, porque através da sua palavra, pelo poder da sua palavra, nós permaneceremos firmes na tua casa, ó Deus, pois é a tua palavra que é lâmpada para os nossos pés e luz para o nosso caminho. Pai de amor e de verdade, certa feita, o Senhor orando ao Pai e disse: Pai, santifica-os na verdade, a tua palavra é a verdade. Senhor, que coisa linda, meu Pai, é clamar pela sua presença. Abençoai, ó Deus, toda a nossa diretoria deliberativa e executiva, Senhor. Abençoa nossa presidente, Ereni Miranda. Dai vitória à tua filha, dando saúde, dando vigor, fortalecimento espiritual. Vem confirmar a tua grande vitória, Senhor. Todos os projetos, Pai, meu Pai, direcionado à sua obra, à sua igreja. Vem abençoar, ó Deus, vem confirmar a tua bênção na obra missionária, Senhor da glória. Confirma teu grande milagre, confirma teu grande mover sobre esta casa, sobre esta família, sobre esta pessoa, meu Pai, esta tarde. Na quarta do grande mover de Deus, é porque cremos no teu agir, é porque cremos na manifestação do teu Espírito sobre esta vida, sobre esta casa, sobre esta pessoa. É no nome de Jesus Cristo, o Salvador, que toda enfermidade, que todo tumor maligno, que todo câncer saia desta pessoa agora. É no nome de Jesus Cristo, toda enfermidade, toda seta maligna, toda obra do adversário possa cair por terra hoje, em nome de Jesus Cristo, meu Pai. Vai curando agora, Senhor, esta pessoa que estava enferma, que estava desenganado pela medicina, recebeu o diagnóstico, mas agora está, agora, Senhor, angustiado, está preocupado. Senhor, meu Deus e meu Pai, eu creio, ó Deus, que o Senhor cura, que o Senhor liberta, que o Senhor transforma, muda, meu Pai,

história desta pessoa, muda o quadro, muda, Senhor, o decreto. Pai de glória, orianda labaia, tecalamasturi me clama, Deus poderoso. Vai operando teu milagre, ó Deus, vai operando as tuas maravilhas para a tua glória, para o teu nome ser glorificado. Confirma, meu Pai, o livramento para esta vida, confirma o grande livramento para esta pessoa que está orando, Pai, que está agora, Senhor, que sente incômodos no corpo, nos ossos, Pai, estes formigamentos, Deus da glória, que talvez achava que era algum tipo de alergia, Pai da glória, mas era obra maligna, era enfermidades, Pai, dai o grande livramento. Livra, Senhor, do infarto, livra, meu Pai, do AVC, livra, meu Pai, de derrame, livra de acidente, livra, meu Pai, esta pessoa deste câncer, vai dando grande livramento para que o teu nome seja glorificado, assim como Namã foi, ó Deus, purificado da sua lepra, foi curado. Cura, meu Pai, esta pessoa desta tal enfermidade. Ó Deus, nós te louvamos nesta manhã, nesta tarde, nós te louvamos, ó Deus poderoso, porque até aqui o Senhor tem sido nosso refúgio e fortaleza, socorro bem presente na angústia. Portanto, ó Pai, nós te glorificamos, ó Deus poderoso, nós te louvamos na beleza da tua santidade, ó Deus de poder, Deus de glória, Deus de maravilhas. Eu creio nisto, ó Pai, que o Senhor já está operando, que o Senhor já está curando esta pessoa que estava enferma, que estava doente, que estava fraco. Fortalece, Senhor, esta pessoa que estava fraco, que estava desanimado. Deus poderoso, confirma, meu Pai, o teu grande milagre, confirma a grande libertação, ó Deus, em no nome de Jesus Cristo, o Todo-Poderoso. Ricalamassuri me clama labaia, ó meu Deus, aleluia. Eu creio, Senhor Jeová, eu creio, Senhor Jeová, eu creio no milagre, no grande livramento e na libertação na vida desta pessoa que está afastado dos teus caminhos, que está afastado da tua presença, que está, dizer, Senhor, distante de ti, que está fraco, meu Pai, que se desviou, ó Deus, saiu do caminho, está como aquele cego de Jericó, Pai, está à beira do caminho, Senhor, porque distante de Deus o homem fica cego, distante de Deus, Pai, o homem não pode se conformar. Não pode, ó Deus, porque longe de Deus, distante de Deus, é alegria passageira, há alegria momentânea. Mas quando nós nos aproximamos do Senhor, quando nós nos aproximamos de Ti, nós recebemos esta dádiva, esta graça, e ela é permanente, ela é

Muitas vezes somos nós que rompemos a aliança, mas tenha misericórdia desta pessoa que está afastada desde os teus caminhos. Senhor, restitui agora, Pai, restitui.

0: graça, testificar, Pai, glorificar o teu nome na beleza da tua santidade, ser conosco nesta labuta, ser conosco neste trajeto, ser conosco neste, ó Pai, nesta empreitada, ser conosco, ó Pai da glória, ser com esta obra, Deus de poder, e todas as igrejas, Pentecostal, Deus de amor, do Brasil e no mundo, seja com os teus servos, pastores, obreiros, Senhor, que estão na tua casa, que estão na tua presença, de dia e de noite, ó Pai, nós queremos te louvar. Nós queremos te agradecer, porque o Senhor tem sido com esta obra, e nós estamos vendo, Senhor, as almas sendo salvas, libertas. Pai da glória, em nome de Jesus Cristo, continua, Senhor, abençoando, salvando vidas, estes jovens, esta juventude que te clama, tem sede pela tua presença, tem sede pela tua obra, Pai, da tua palavra, que o Senhor possa derramar, meu Deus, sobre cada um de nós, da tua presença, como em Atos capítulo de número 2, e de repente vem um som do céu, como um vento veemente impetuoso, e que encheu toda a casa em que estavam todos assentados, e começaram a falar em línguas repartidas como que de fogo. Ó Pai, em nome do Senhor, revista-nos com tua presença, revista-nos com tua graça, com a unção, com fogo do teu Espírito, ó Pai, vem Espírito Santo com a tua plenitude. Sim, ó Pai da glória, revista, meu Pai, a sua igreja, o seu povo, os pastores, Pai, os obreiros, Pai, os ceifeiros que estão na seara, porque grande é a seara, poucos são os ceifeiros. Revista-nos com esta graça, com a tua plenitude, revista-nos com teu amor, com tua bondade, mansidão, porque é o fruto do Espírito. Confirma, meu Pai, sobre o teu povo, a tua igreja, a vitória, em nome de Jesus Cristo de Nazaré. Amém e amém, povo de Deus. Que Deus abençoe a todos vocês que oraram comigo, vocês que estão na rádio, vocês que estão por o YouTube, redes sociais da nossa Igreja Deus e Amor. Que Deus em Cristo permaneça abençoando todos vocês. Porém, eu já quero fazer um convite especial para você que está em casa, está me ouvindo, está me assistindo, para que você possa voltar para a presença de Deus. Volte, ainda dá tempo de reconciliar, ainda dá tempo de renovar a aliança com Deus. E eu quero fazer este convite especial para você que está em casa, que está fraco. Tem esta alegria, mas é uma alegria momentânea, é uma alegria que vem e passa, mas na presença de Deus não é momentâneo, é firme, é perpétuo. Esta aliança não se rompe. Então eu convido você agora a aceitar a Cristo como teu Salvador. E a você que está afastado, volta hoje, agora, porque Jesus quer mudar a tua história. Repita estas palavras comigo e nós faremos esta oração de confissão. Senhor Jesus, eu te aceito como meu Salvador. Senhor Jesus, eu estou voltando para a tua presença. Me perdoa, perdoa os meus pecados, perdoa as minhas iniquidades, as minhas falhas. Senhor, me ajuda a perseverar, a permanecer firme, a ser fiel à sua palavra. Senhor, escreve o meu nome lá no céu, no livro da vida, e sela com o teu sangue, e me prepara, me capacita para aquele grande dia do arrebatamento, em nome de Jesus. Amém? Bom, você poderá entrar em contato conosco, já anote no seu celular, TDD 11 950 94 46 45. Nós lhes daremos aconselhamento bíblico pastoral, discipulado, para que você não se perca. Permaneça firme com Deus na igreja do Senhor. Visite uma igreja mais próxima da sua casa, do bairro, da cidade ou do estado. Vai lá, faça uma visita especial e você vai ser muito bem recebido por toda a equipe da nossa igreja, pastores, obreiros, e você vai receber a bênção de Deus na sua vida. Que Deus em Cristo abençoe, lembrando que daqui a pouco, às 15 horas, teremos mais uma concentração da quarta do grande mover de Deus com o pastor Rivas Silva ministrando a palavra do Senhor. Que Deus abençoe a todos, queridos e amados ouvintes do programa Voz da Libertação. Quem orou com todos vocês? Diácono Lindenberg Araújo. Que Deus abençoe, fique com Deus e a paz do Senhor Jesus.
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0: está no ar o MC nosso de cada dia, Pai do Senhor São Paulo, Pai do Senhor queridos ouvintes, e que vocês todos apreciem, sejam bem-vindos à nossa programação. Tudo que nós vamos colocar aqui hoje de bom, né? Aliás, tudo aqui é bom para você. Então, olha, Deus abençoe a sua audiência. Eu sou o pastor Lourival de Almeida. E já conosco aqui também dos estúdios...
1: Na hora Deborah, certa.
0: Na hora certa,
1: hora
0: é bem
1: certa.
0: Pensado e lembrado, né?
1: A paz do Senhor, Lourival, e também aos nossos ouvintes e internautas. E que vocês tenham um ótimo dia na presença de Deus, na paz gloriosa do Senhor. E uma ótima recepção deste programa. E olha, Lourival, estamos alcançando não somente cidades brasileiras, mas pela internet, milhares de cidades fora do Brasil, de ouvintes, internautas que estão sempre na escuta do nosso programa. E vai o nosso alô também para a NURC. Nós temos um grupo de pessoas ali que nos acompanha diariamente. É um grupo de pessoas que está sempre ligado aqui no programa, sempre acompanhando as transmissões. Vai a nossa saudação ao povo brasileiro que está nos ouvindo em NURC, ali pertinho de Nova York.
0: Né? É verdade, ali em New Jersey, né?
1: Uhum.
0: Muito obrigado pela audiência de vocês. Nossos irmãos também de Pompano Beach, né? Que estão ouvindo nosso programa
1: é
0: também. Aliás, nossos irmãos no mundo inteiro, no Japão, na Alemanha, no Irã. No Irã, será que tem ouvido no Irã?
1: Será?
0: Eu estou exagerando um pouco agora, né? Vamos começar com o hino, Débora?
1: Sim, nós temos aqui um hino. Santidade gera intimidade. É a mensagem que você ouve agora do CD Abrace o Reino, Caterine Magalhães.

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1: Então você sabe quando a coisa tá feia mesmo, assim, que você sabe, não, precisa de um ombro amigo. Você, qual o ponto máximo que você acha aí?
2: Como assim? Não entendi.
1: Assim, algumas dicas, tipo assim, quando o ouvinte chega àquele ponto que ele pode chegar...
2: Tá depressivo, essa coisa? Ah, eu acho que, além de orar, né, porque quando a gente tá triste, a gente deve orar, a gente deve buscar alguém...
1: Não, tô perguntando assim, tipo, qual é o fator que determina que você chegou num ponto que você não aguenta mais?
2: Ah, eu acho que quando a pessoa não quer mais sair de casa ou quer morrer, eu creio que é isso.
1: É, tem esse sentimento de suicídio, né?
2: Com
1: ela se isola, ela dorme o dia inteiro, noite inteira.
2: Sim, sim. Seria o sintoma, você quer dizer,
1: e
2: né?
1: A pessoa não tem mais nenhuma perspectiva boa, né? Tudo é negativo.
2: É desesperança, né? Aquela desesperança.
1: É. Bom, fome e sede de justiça são assuntos, tanto fome como sede de justiça, que é a mesma coisa no final das contas, né? Só que um... No sentido físico seria sólido, outro seria líquido, né? Mas a verdade é quando nós sabemos que estamos sendo injustiçados. Isso é um assunto que todo dia acontece. Quem aqui não se sente injustiçado aqui?
2: Acho que todo mundo tem esse sentimentozinho, né?
1: É. Às vezes em coisas grandes, às vezes em coisas pequenas. Aí a Bíblia fala, bem-aventurado os que têm fome e sede de justiça, em Mateus capítulo 5, versículo 6. Justiça é santidade. Justiça é semelhança com Deus. E Deus é amor. Justiça é conformidade com o proceder de Deus, com a lei de Deus. Pois todos os mandamentos do Senhor são justiça. A Bíblia fala no Salmo 119. Não estranhe, versículo 172. Tem 176 versículos, né? E a justiça ainda é o cumprimento da lei do amor. Justiça é amor. E o amor é a luz, é a vida de Deus. A justiça de Deus se acha concretizada em Cristo. E nós recebemos a justiça através dele, por ele. Eu sei, ouvinte, que muitas vezes nós nos sentimos injustiçados em tantas etapas da nossa vida. Eu sei que você em algum momento da sua vida já se sentiu injustiçado. E por isso que a Bíblia fala, tem fome e sede de justiça, estão, de certa forma, muito infeliz. Que é muito melhor nós sofrermos a injustiça, não estranho que eu estou dizendo, do que nós praticarmos a injustiça.
2: Ah, é verdade. Porque assim a gente não fica em falta com Deus, né?
1: Não é? Não é por meio de duras lutas, ou trabalho cansativo, nem de dádivas ou sacrifícios, que nós alcançamos a justiça. Ela é gratuitamente dada a toda pessoa que tem fome e tem sede. A Bíblia fala, todos vós, os que tendes sede, vinde às águas. E vós, os que não tendes dinheiro, vinde, comprai e comei, sem dinheiro, sem preço. O seu direito de mim procede, diz o Senhor. E esse será o nome com que o nomearão. O Senhor, justiça nossa. Isaías 55, alguns trechinhos também nos capítulos 54, emendando também com Jeremias 23, versículo 6. Nenhuma pessoa, nenhum ser humano pode suprir aquilo que satisfará a fome e a sede espiritual. No entanto, Jesus diz, eu estou aqui batendo, olha. Se você ouvir a minha voz, abri a porta. Entrarei na sua casa, cearei contigo e você comigo. Sei que muitas pessoas atribuem esse versículo apenas aos convertidos já, não é? Mas, por extensão, a verdade é que o Senhor está batendo na porta de todos os corações. E como nós precisamos de alimento para sustentar nossas forças físicas, também necessitamos de Cristo, o pão do céu, para manter a vida espiritual e comunicar forças para efetuar as obras de Deus. Assim como o corpo está continuamente recebendo os nutrientes que o sustém com vida e vigor, também a alma deve estar constantemente na presença de Deus, submissa e confiando inteiramente nele, se alimentando dele. Quando entendemos a perfeição do caráter do nosso Senhor, desejamos ser inteiramente transformados e renovados à imagem da sua pureza e justiça. Quanto mais conhecemos a Deus, mais elevado é o nosso ideal de caráter. E mais veementemente nós vamos ansiar por sermos nós, ou por refletirmos a imagem de Deus na nossa vida. A imagem que combina, é claro, com tudo quanto o nosso Deus representa. Somente em Deus a nossa alma espera silenciosa, porque dele vem a nossa esperança. Salmo 62, versículo 5. Nós precisamos da presença de Deus. A iniquidade tem aumentado. E quando nós falamos em iniquidade, o resumo é pecado. Mas iniquidade também é a ausência de justiça. Não é só pecado. Iniquidade é exatamente o oposto de equidade, que significa justiça. Injustiçados seremos. Em algum momento da vida vamos sentir fome e sede de justiça. Mas como eu disse já no início, a ter fome e sede de justiça nos deixa esperançosos de que uma grande operação de Deus em nosso coração pode acontecer. Nós podemos experimentar essa operação de Deus quando nós estamos experimentando esse sentimento de necessidade em nossos corações. Como eu disse, melhor sofrer a injustiça do que praticar a injustiça. E não são poucas pessoas que praticam a injustiça, não. Muitas pessoas se fazem de bobinhas, né? Muitas pessoas se fazem de mal entendidas. Eu vou tentar levar na conversa aqui. Olha, quer que eu te diga português bem claro mesmo? O problema é seu. Se você é conhecedor das coisas de Deus, conhecedor do caráter de Deus, conhecedor da extensão e profundidade do olhar de Deus, pratica injustiça e se faz de injustiçado, o problema é seu. Faça-me o favor. Esse é o pior engano que você está cometendo. É tentar enganar quem você sabe que não pode enganar. Ou seja, você e Deus. Nós vamos ouvir, ouvintes amados, mais um lançamento da gravadora MC Music. Nós vamos ouvir do CD Mil Motivos com o Grupo Paz. Louvado seja. Vamos ouvir esse bonito hino e a gente já volta com vocês. Música.

0: Arley da IPDA, ouvinte fiel da Rádio Deus e Amor. Gosto muito do programa Mensagens Cantadas, Experiência com Deus e Minha Vida no Passado. 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
1: Eu gosto muito do programa MC. É um programa muito abençoado pelo Senhor e Deus usa grandemente vocês dois como um canal de bênção para o povo brasileiro e para o povo mundo afora também. E o quadro que mais eu gosto é Minha Vida no Passado. Aqui é a Mayra, que fala de Porto Velho, Rondônia.
2: Aqui quem fala é a irmã Elza de Francisco Morato. Eu amo esta programação. O principal delas que eu mais amo é a Minha Vida no Passado. Como eu amo a Minha Vida no Passado. Deixo de fazer tudo o que tenho que fazer e fico ao lado do rádio ouvindo esta programação.
3: Olha que coisa linda, né? Obrigada a todos vocês que tiveram um tempinho aí para mandar a sua mensagem, o que esse programa está trazendo para todos vocês. Isso nos motiva, né? Nos dá ânimo para prosseguirmos nesta programação. Obrigada a todos vocês mesmo, de coração.
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3: nós temos aqui uma curiosidade. Não seria bem uma curiosidade bíblica, né? Seria simplesmente um pequeno comentário sobre Sansão. Ele era um nariz... Perdão, ele...
5: Era o quê?
3: Não, vem fazer...
5: Era um narizeu?
3: Nossa, se levar... Ó, irmãos, não tem jeito. Você não pode errar perto
5: não,
3: dele.
5: Não, mas pode, mas é engraçado. Eu também, às vezes, me complico nas
3: então,
5: palavras.
3: Então você vai me deixar tirar uma casquinha
5: pode,
3: de você,
5: pode, à vontade,
3: né?
5: pode sim.
3: Então vamos lá de novo. Começando do zero. Nós vamos falar um pouquinho de um nazireu esquisito. Sansão. Sansão foi nazireu de Deus, né? Diz aqui em Juízes 13, 5. Consagrado a Deus desde o ventre de sua mãe. Ou seja, a sua mãe foi proibida pelo anjo de Deus de tomar vinho ou bebida forte ou de comer coisa imunda. Está também em Juízes 13, no versículo 4. E algo desusado, porém, aconteceu. Aconteceu com aquele nazireu em particular. Aconteceu com Sansão. Ou seja, segundo a lei do nazireado, Sansão teria que submeter-se ao seguinte. Eu vou ler para vocês aqui o versículo. Número 6, versículo 2b até o 5. Quando alguém, seja homem, seja mulher, fizer voto especial, o voto de nazireu, a fim de consagrar-se para o Senhor, iria abster-se de vinho, de bebida forte, e nem tomará beberagens de uvas, nem comerá uvas frescas e nem secas. Todos os dias do seu nazireado não comerá de coisa alguma que se faz da vinha, desde as sementes até as cascas. Todos os dias do seu voto de nazireado não passará navalha pela cabeça, até que se cumpram os dias para os quais se consagrou ao Senhor. Santo será, deixando crescer livremente a cabeleira. Todos os dias da sua consagração, para o Senhor não se aproximará de um cadáver. Agora, nosso comentário. Ele, Sansão, contudo, ele só obedecia uma parte dessa lei, em que não poderia tomar vinho, não poderia se aproximar de um cadáver, teria que deixar o cabelo crescer, não podia tomar bebida forte. A única coisa que ele estava cumprindo é deixar o cabelo crescer. Pois a Bíblia diz que ele participava de banquetes, andava com concubinas, matava gente e se aproximava de cadáveres. Então ele simplesmente obedecia uma só parte desta lei, de deixar o seu cabelo crescer. E qual foi o final de Sansão, hein? Não obedecendo a ordem do Senhor. O anjo visitou a sua mãe quando ele estava ainda no ventre dela. Então era uma ordem do Senhor que é uma pena ele obedeceu somente uma parte desta ordem. É uma pena. Aí veio o resultado. A consequência sempre virá. Mesmo nós tendo o perdão de Deus das nossas iniquidades, nossas falhas, as consequências são inevitáveis.
5: Usar uvas secas, por que será, né?
3: Uvas frescas e secas, está aqui, olha.
5: Uva de tipo nenhum.
3: Seis, nenhum tipo. E aqui está dizendo que ele, uma coisa interessante que eu vi aqui, todos os dias do nazireado não comerá de coisa alguma que se faz da vinha. Por isso não podia ser nem a semente. Poderia ser nem a semente e tampouco a casca, porque tudo que viesse a respeito da vinha, ele não poderia comer.
5: Poxa, bem
3: interessante.
5: Acho que meio que foi bom.
3: É bem forte essa lei aqui.
5: Tá difícil o negócio aí, né?
3: Bem forte essa parte de não comer uva, não pode nem. Tudo bem, a casca a gente joga fora, a sementinha, mas o caldinho, né?
5: Então, hoje em dia você fala pro meu irmão, corta esse bigodinho. Ele fala, aí, ó. Já pensou?
3: O negócio era mais forte, né?
5: Bom.
3: Ele era um nazireu realmente bastante esquisito, esse Sansão, né?
5: Né?
3: Ah, este hino é o que dá título a este CD, Sala do Trono. Canta Daniela Balabem, lançamento MC Music.

0: Débora, qual é a sua idade agora?
1: Quem está perguntando para mim isso? Isso não se faz. Uma pergunta assim, numa cadeia de emissoras. Tem? Pelo amor de Deus. Tem, mulher não gosta de falar idade, né?
0: É. Eu não tenho problema com isso.
1: É,
0: mas
1: verdade.
0: Muitas mulheres não gostam de revelar a sua idade, né? Mas existe uma mulher que tem a sua idade revelada na Bíblia. Sabe quem é?
1: Sim.
0: Sara. Sara. Qual a idade que Sara... A Bíblia revela que Sara tinha, hein?
1: 96 anos, né?
0: 90 anos.
1: 90?
0: É. Ah. Mas, assim, tipo, na realidade, basicamente...
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0: Acho horrível isso, né? Porque a gente não pode ser feia, né? Vamos dizer assim.
1: É, todo mundo dia uma uva, mas a uva passa, né? Deve tocar mais um pouquinho
0: dessa
1: de vinho.
0: Como que é?
1: Todo mundo um dia uma uva, mas a uva passa.
0: A passa é tão bom, né?
1: Vamos tocar mais um pedacinho de hino e depois os nossos prefixos.
0: Tudo podemos em Cristo. Aloísio canta do álbum Novos Valores, volume 4.

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1: 13 horas e 4 minutos.
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1: Do álbum É Assim Que Adoro, vamos ouvir Além do Véu, com Débora Miranda.

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1: Nós vamos agora para o momento da família. Algo muito interessante Deus quer nos ensinar. Eu busquei aqui um versículo que está em Hebreus, capítulo 12, versículo 14. Buscai a paz com todos e a santificação a qual ninguém, sem ela, né? Ninguém verá o Senhor. Mas eu queria me ater à parte principal, inicial desse versículo. Buscai a paz com todos. Em outras palavras, nós vamos falar um pouquinho de paz para toda a família, né? A gente vive num tempo de correria, de guerra, de rumores de guerra. E as guerras também estão dentro dos lares, não é? Sabemos que o bem mais lindo, precioso que uma pessoa pode ter é a família. Mas a família unida. Eu creio que, por outro lado, quem tem uma família desunida é pobre e vive com um vazio do tamanho do mundo. E eu digo que a nossa família hoje, em geral, as famílias não estão sendo agradecidas. Nós estamos virando isso tudo de perna para o ar. A gente está jogando fora coisas tão importantes como a união, a tolerância, o amor. Hoje as pessoas estão intolerantes. Não, eu não vou tolerar isso, não. É tomar lá da cá, é dente por dente, olho por olho e ponto final. E coisa que todos nós deveríamos ter uns pelos outros é tolerância, amor. Eu acho que está na hora da gente enxergar o que está acontecendo com a gente. Famílias, atenção, gente. Eu acredito que está faltando muita paz em nossas famílias, com os nossos familiares. Essencialmente, eu quero dizer que é isso. Falta tolerância, falta paz. Não faz sentido nenhum as nossas desavenças. A gente briga.

Então, chega disso, não é? Vamos parar com isso. Gente, vamos parar com essas brigas bobas. É hora de todo mundo fazer sua parte. Vamos com calma, gente. Se lá fora tá um caos, é tanta briga. Você vai num lugar, você vê violência. Se vai em outro lugar, é dissensão, é fofoca, é falsidade. Pelo menos dentro da nossa casa, vamos parar com isso. É hora de a gente ver com carinho aquela pessoa que está do nosso lado. Que lá no altar disse sim, eu quero ter ela como a companheira para o resto da minha vida. Eu quero ter ele como o companheiro para o resto da minha vida. Será que a gente não se lembra disso? Será que a gente não poderia tratar melhor os nossos pais? Será que a gente não poderia ter um pouquinho mais de cuidado com a nossa família? Tem filhos que não dão uma ligação para o pai e para a mãe vários meses, anos. Tem pais que não estão nem aí com os filhos. Não sentem falta, não mandam uma mensagem de amor, não mandam um abraço. Eu estou com saudade de você. Gente, aonde nós vamos parar? A nossa família está desunida. E depois a gente chega na igreja, ah, Senhor, abençoa minha família. Mas a nossa parte a gente não está fazendo. A paz tem andado à espera da gente. Ela tem passado tempo em nossa porta, batendo. É hora de deixar ela entrar. Entre, paz, entre no meu coração primeiro, para que eu possa distribuí-la aos meus familiares e à minha família. E não adianta você dizer a culpa é do outro. Faça a sua parte. Faça a sua parte. Se o outro não está fazendo, é problema dele com Deus. Mas faça você. Busque a paz, você com todos. E não somente com a família, mas os familiares também. É hora de deixar a paz entrar. É hora de dar um jeitinho à nossa família. Que Deus os abençoe. Conta a bênção. 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

0: A Bíblia traz, às vezes, algumas palavras que são de, assim, diferentes, né? Eu vou falar com a Débora aqui, você vai, começando de Gênesis, Débora.
1: Você quer fazer teste comigo aqui no ar?
0: Não, não é fazer um teste, é que são coisas que se você perguntasse para mim, eu não saberia.
1: Ah, é?
0: Então, eu vou saber agora, porque eu estou lendo, né?
1: E eu vou aprender
0: e
1: também.
0: E você vai aprender.
1: Com certeza. Vamos lá.
0: No caso, quando a Bíblia fala, e acometeu contra ele. Contra ele eu coloquei já para você ter uma resposta.
1: Acometeu quer dizer...
0: Acometeu. É, na verdade, é acometer.
1: Você fez algo contra, né?
0: É atacar.
1: É. Bem profundo isso aí.
0: Então. E a Bíblia fala ainda no livro de Gênesis, né?
1: Uhum.
0: E a fealdade.
1: Isso aí eu não sei. Eu vou ser sincera, eu não sei.
0: Eu também não sabia, tô sabendo agora. Fealdade é feiura. Olha a fealdade do Bitoca, né? Quer dizer, olha a feiura do Bitoca.
1: Ele foi acometido
0: pela... Olha a fealdade do Lourival, olha a feiura do Lourival. E aí...
1: Ele foi acometido por uma fealdade.
0: E turbar.
1: Não se turbe o vosso coração, então. Quer dizer, você não fique ansioso, não fique... como que seria a palavra?
0: Não sei, tô te perguntando. É isso que eu tô te perguntando.
1: Que, como que é? Me ajuda aí. Ansioso?
0: É, turbar é perturbar, inquietar.
1: É mais ou menos isso, né?
0: Pois é. Mas tem mais coisas ainda aqui que são interessantes, né? Esse que eu acabei de falar para vocês aí é só do livro de Gênesis, né? Algumas que chamam de Gênesis, né? Agora, cerviz.
1: De dura cerviz, né?
0: Primeiro cerviz.
1: Por exemplo, eu me lembro daquela passagem, né, da que a Bíblia fala, né, de dura cerviz, quer dizer, um coração endurecido, um caráter.
0: Não adianta, responda a pergunta, mulher, tá tentando enrolar.
1: Cerviz, eu tô falando que é um coração endurecido.
0: Não, cerviz.
1: Então.
0: Cerviz é a parte posterior do pescoço, a nuca. Agora sim, o termo dura cerviz significa cabeça dura, pessoa teimosa.
1: Ah, entendi. Você agora na conotação bíblica ela tem outro significado, né?
0: Já está tentando me enrolar.
1: Não, Lourival, estou explicando o que você falou. Presta atenção, meu amor. Ó, serviço, você não falou que é a parte do pescoço lá?
0: É a parte posterior, a nuca.
1: Então, agora na conotação bíblica eu estou falando que serviço que eu estava falando.
0: Dura serviço.
1: Não, dura serviço é isso que eu estava explicando.
0: O que você estava explicando? Vamos ver se é mesmo.
1: Agora esqueci.
0: Dura cerviz é o cabeção, pessoa teimosa, estúpida e tal, né?
1: Uhum.
0: E agora, desposar. Porque a Bíblia fala que José e Maria, José...
1: Noivar.
0: Sexto mês, o anjo Gabriel, desposado e tal.
1: Noivar.
0: É um tipo de noivado, na verdade, porque é ajustar um casamento, né?
1: Palmas pra mim.
0: Mas antes do casamento, seria um tipo de noivado, realmente.
1: Uhum.
0: Nós estamos ainda no livro de Gênesis, estamos no livro de... Até esqueci que livro que nós estamos aqui agora. Bom, de qualquer maneira, são algumas coisas... Êxodo, né? São algumas coisas interessantes, né?
1: Tem mais alguma coisa aí boa?
0: Tem muita coisa
1: boa
0: aqui.
1: Eu gosto de você fazer essas perguntinhas que a gente pensa, né? A gente corre atrás de saber o significado, estudar a palavra. Eu gosto. Vamos lá, mais uma palavra.
0: Mais uma. Tem muitas, eu tô vendo uma aqui.
1: Escolhe uma boa aí.
0: Libação.
1: Eu lembro que era um tipo de um sacrifício usado líquidos, não era?
0: Exatamente. Libação é uma oferta de líquidos. Em geral, vinho... O azeite, né? Que eram derramados em sacrifício, dedicação a Deus.
1: Tá vendo como eu sou inteligente? Toca aqui.
0: Conhecimento. Toca aqui. Conhecimento fazer o quê, né?
1: É porque uma vez eu falei no dicionário bíblico sobre libação, no sacrifício usado líquidos, azeite e vinho.
0: Tá certo. Tem um monte de coisa, ouvinte, mas a gente vai falando assim em programação por programação,
1: deixa,
0: né?
1: Guardadinho isso aí pra gente.
0: Tá guardadinho aqui, tem bastante
1: muito bom,
0: coisa.
1: Muito bom, e a gente pode até usar isso aí no dicionário bíblico, hein? O que você acha, você me emprestar isso aí? Pro dicionário bíblico.
0: Como não? Será emprestado.
1: Vamos ouvir Cristina cantando Através do Louvor, do CD Deus de Milagres.

0: Olival, a gente falou aqui de alguns problemas de saúde causados pelo excesso de redes sociais.
1: Sim.
0: O primeiro, eu falei sobre o vício, né? Depois falamos que provoca insônia, porque a pessoa fica naquela obsessão em checar as notificações que chegam. Depois você falou sobre ansiedade, né? Que é a necessidade de saber tudo o que se passa nas redes sociais, especialmente as interações realizadas com a gente, que geram ansiedade. Olha que coisa interessante, outro problema de saúde causado pelo excesso de redes sociais, queda de autoestima. Olha que coisa interessante, estava lendo aqui. Sabe todas aquelas pessoas felizes que vocês veem nas fotos das redes sociais? As pessoas colocam as fotos delas onde elas estão felizes, né? E essas fotos te fazem mal. Isso acontece porque mesmo você sabendo que a vida real não é tão maravilhosa quanto aparentam as fotos, o seu cérebro, em certo nível, acredita que aquelas pessoas são mais felizes do que você. Olha que coisa interessante. Isso é o que afirmam pesquisadores. Isso não é balela, não. Coisas que, é uma fofoca que está surgindo aí, não. A Universidade Estadual da Pensilvânia, nos Estados Unidos, fez uma pesquisa dizendo que o nosso cérebro, ao ver as pessoas felizes nas redes sociais, se sentem diminuídas e menos felizes. Agora, os pesquisadores da universidade de outro país, Reino Unido, também revelaram que as pessoas costumam se comparar esteticamente com as selfies alheias. Aí gera um sentimento negativo de desapontamento. Puxa, ela é magra, eu sou gorda. Ela é bonita, eu sou feia. Olha como que o cérebro acredita ao ver as fotos. Como ele reage. Isso traz queda da sua autoestima, daquilo que você acha que você é, né? Coisa terrível, né? Então, as redes sociais em excesso realmente está trazendo muito malefício. Ansiedade, queda da autoestima, insônia, vício.
1: Então, e tem mais coisas que vamos falar mais pra frente.
0: Que coisa, hein?
1: Vamos só tocar mais um hino?
0: Vamos. Do CD Esperança, a gente ouve agora Não Temerei, com Débora Erenie.

0: E vamos trazendo aqui também dicas para uma segurança em casa, uma melhor segurança, né? Dicas para facilitar o seu dia a dia. Cuidado com os inseticidas. Se você precisar matar baratas ou outros insetos com inseticida, preste atenção às nossas dicas de segurança. Claro, primeiro ponto, siga sempre as recomendações do rótulo. 2, prefira os inseticidas que têm trava de segurança para evitar que as crianças o usem. Utilize o inseticida adequado ao tipo de inseto que deseja exterminar. Não exagere na aplicação e depois ventile o ambiente para evitar intoxicações, colocando o ventilador, de preferência abrindo as janelas e portas. Dê preferência aos produtos líquidos em aerosol, em vez das iscas, sobretudo quando se há crianças ou animais de estimação em casa. Não compre embalagens violadas ou amassadas ou enferrujadas. E depois de você espirrar ali o inseticida, lave bem as mãos embaixo da unha após cada aplicação. Nossa dica é muito importante, porque a gente às vezes não toma esses devidos cuidados que são tão importantes para a nossa segurança também.
1: E nós vamos dando sequência à nossa programação. Temos aqui agora para vocês o hino Jantar em Betânia. Nós vamos ouvir esse hino do CD Olhe para Jesus, cantando Ereni e...

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1: Alô, São Paulo! Alô, Brasil! Alô, crianças de todo o território brasileiro! Crianças que nos ouvem em outros países! Muito obrigado pela sua audiência! Já está no ar a Sessão da Criança!
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1: E aqui quem vos saúda, uma boa tarde, na paz do Senhor, é a tia Débora Miranda. E aqui estamos alegres, o nosso coração aberto para nós aprendermos de Deus. Mas agora nós vamos louvar, porque a Bíblia diz que quando nós estamos felizes, nós temos de fazer o quê? Louvarmos a Deus. É o que nós vamos fazer agora, cantando este hino.

0: 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Agora nós vamos para nossa história de hoje.
1: Fique bem quietinho, está na hora da historinha.

já vai começar! Um homem rico ia oferecer uma grande festa. Mas esta festa seria apenas para os seus amigos, os amigos do dono da festa. Tudo estava pronto. Comidas, bebidas, música, a decoração, tudo estava muito lindo. E o convite, tia Débora? Ah, o convite já tinha sido feito há muito tempo. Mas, quando chegou a hora, o dono da festa mandou o seu empregado lembrar a todos os convidados que a festa iria começar e que eles não se atrasassem ou faltassem àquela grande festa. E então, como o empregado era obediente, obedeceu ao seu patrão. E assim, ele foi andando de casa em casa, de lugar em lugar, avisando os convidados que a festa iria começar.

0: por todos vocês. Mas crianças, todos eles, um por um, começaram a dar desculpas para não irem à festa. Vocês acreditam nisso? Aquele empregado foi na primeira casa e bateu na porta da casa dele. E o dono daquela casa abriu a porta. E o empregado disse:
1: "Venham, venham! Tudo ficou pronto! A festa já está preparada, esperando por todos vocês!"
0: Mas o homem respondeu:
1: "Comprei um terreno e tenho que dar uma olhada nele. Não poderei ir na festa. Você me desculpe, eu não posso ir."
0: E dizendo isto, fechou a porta. Aquele empregado ficou triste, mas continuou chamando as pessoas que tinham sido convidadas. Afinal de contas, ele estava obedecendo a ordem do seu patrão, que convidasse e lembrasse a todos os convidados da festa. E assim, aquele empregado chegou à casa de outro homem. E assim disse:
1: "Olhe, meu senhor já preparou o banquete. Está delicioso. E eu vim aqui pessoalmente para lembrá-lo do convite que ele fez a você."
0: Mas o segundo convidado respondeu:
1: "Ah, não. Não, não, não, não, não. Não vai dar para eu ir. Eu estou muito ocupado, pois eu comprei 5 juntas de boi e preciso ver se os bois estão trabalhando bem. Então eu peço desculpas, pois eu não estarei na festa que o seu patrão me convidou para ir."
0: E dizendo isso, continuou com o seu trabalho. Aquele empregado continuou obedecendo a ordem do seu patrão. Pegou a lista do convite e continuou obedecendo, perseverante no objetivo de chamar todos os convidados da festa. E assim chegou à casa de outro homem. E com muito entusiasmo ele disse:
1: "Olha, o dia da grande festa que o meu patrão organizou já chegou. Tá tudo pronto e ele deseja muito vê-lo no banquete. Vamos à festa?"
0: E o homem convidado respondeu:
1: "Ah, não, não. Acabei de me casar e por isso não posso ir à festa. Me desculpe."
0: O empregado ficou muito entristecido, mas continuou obedecendo a ordem do seu patrão. Continuou indo de casa em casa dos convidados, daqueles que tinham sido convidados para aquela grande festa. Mas, infelizmente, todos eles tinham desculpas e não foram na festa do patrão. Aquele empregado visitou um por um dos convidados e nada. Ninguém, sim, mas ninguém queria ir à festa. Ah, o empregado voltou muito triste, mas obedeceu o que o seu patrão havia dito. Ele tinha de obedecer. Mesmo as pessoas dizendo que não iriam, ele fez a parte dele. E muito chateado, foi lá com o seu patrão conversar sobre esta situação. Quando lá chegou, ele começou a contar tudo o que havia acontecido ao patrão. E o patrão ficou muito bravo e disse:
1: "Vá depressa pelas ruas e pelos becos da cidade, e onde você passar, e traga para minha festa os pobres, os aleijados, os cegos e os coxos, todo mundo que você encontrar, traga para a minha festa.
0: E assim, como aquele empregado era muito obediente, saiu prontamente para fazer o que o seu patrão tinha pedido. Algo muito interessante começou a acontecer. Vocês podem imaginar? Você acha, crianças, que as pessoas aleijadas, doentes, iriam a esta grande festa? Pense, crianças. Pense. E aconteceu exatamente isso. As pessoas começaram a chegar para a grande festa.

0: Mais tarde, aquele empregado disse para o seu patrão:
1: olha, senhor, eu já fiz o que o senhor mandou fazer, mas ainda tem lugar na festa. Senhor, o que eu faço?
0: Aí o patrão respondeu ao seu empregado:
1: então vá pelas estradas, pelos caminhos, e eu quero que você obrigue. Você está me entendendo? Que você obrigue os que você encontrar ali a virem na minha festa, porque eu quero que a minha casa fique cheia, mas cheia, cheia de gente. Qualquer pessoa que aceitar o meu convite poderá desfrutar da minha grande festa, entendeu?
0: Crianças, esta história é muito maravilhosa. Quem contou esta história foi o Senhor Jesus, o Filho de Deus sem pecado. Mas o que, que você acha? O que simboliza o convite para esta festa? Ah, crianças, a festa é o convite que Deus nos faz para sermos salvos e podemos participar desta festa que vai haver no céu. Vai haver uma festa muito grande no céu, um banquete maravilhoso. E vocês sabem quem preparou essa festa? Jesus, aquele que morreu na cruz por você, mas ressuscitou e está vivo. Foi Ele quem preparou essa festa. E hoje Ele está convidando você e convidando a mim para nós participarmos desta festa. Ah, mas tem um negócio. Deixa eu te falar um segredo. Eu vou contar para vocês o segredo. E vocês não vão contar para ninguém, tá bom? Olha, para entrarmos nesta festa, nós precisamos de um negócio. Nós precisamos aceitar o convite. Tudo bem, tia Débora. Eu aceito o convite para ir a esta festa no céu que Jesus preparou. Mas espera aí. Como que você vai entrar e provar que você aceitou o convite de Jesus? Ah, esse negócio é muito interessante. Eu conto para vocês. Quando Jesus convida vocês para esta festa e vocês dizem: Senhor, eu aceito o convite, naquele mesmo momento, Jesus escreve o seu nome num livro bem grande que nós chamamos o Livro da Vida. Lá no céu tem um livro bem grande e nele estão todos os nomes das pessoas que aceitaram o convite para deixar Jesus morar no coração delas e ser o Salvador delas. Eu vejo muitas crianças que ainda não pediram para Jesus escrever o nome delas neste livro. Vocês sabem que muita gente na nossa história rejeitou o convite. Meu Deus, quem que rejeita um convite de estar numa festa especial como esta? Vocês se lembram? Todas essas pessoas que receberam a visita do empregado diziam: não, eu tenho um terreno novo. O outro estava muito ocupado olhando seus bois que havia acabado de comprar. E o terceiro tinha se casado e não poderia ir. Eu vejo muitas pessoas também colocando desculpas para não aceitarem o convite de Jesus e não abrirem seus corações para aceitar Jesus. Algumas pessoas dizem: ah, eu sou muito nova para ser crente, eu quero primeiro aproveitar e depois eu vou buscar Jesus. Outros dizem: ah, eu não tenho tempo, eu estudo muito, nos final de semana eu quero brincar, eu quero me divertir, eu quero ficar só com a minha família. Peraí, há tempo para tudo, gente. Há tempo de brincar, há tempo de estudar, há tempo de comer, há tempo de trabalhar, há tempo de dormir e há tempo de servir a Deus, de ir à casa de Deus para louvá-lo e aprender da sua palavra. Você já disse sim para Jesus? Você já aceitou o convite de Jesus para deixá-lo morar na sua vida? Se você ainda não aceitou Jesus e não aceitou o convite de ir para esta festa e morar com Jesus eternamente no céu quando você morrer, então neste momento você pode orar comigo. Não somente você, criança, mas você que é mãe, pai, esta história que eu contei é verdadeira. Ela é uma parábola que mostra uma verdade, que ensina uma verdade, algo verdadeiro que vai acontecer, pois um dia este mundo vai se acabar. É, este mundo vai se acabar com fogo. Mas os servos de Deus, os crentes que estão com o seu nome no livro da vida, não estarão mais aqui, estarão morando com Jesus, participarão desta festa maravilhosa nos céus. Quer que seu nome esteja escrito no livro da vida? Então aceite o convite agora de Jesus, que te convida para deixá-lo viver na sua vida e você passar a ser um crente em Jesus. Quer orar comigo, aceitando a Jesus agora? Então faça essa oração repetindo comigo estas palavras.
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0: Senhor Jesus, eu ouvi a Tua palavra e hoje eu entendi que esta festa vai acontecer nos céus. Senhor Jesus, perdoa os meus pecados. Apaga agora tudo que pratiquei de pecado. Limpa o meu coração agora e ficarei limpo. Senhor, então escreva o meu nome no livro da vida, aí nos céus, para que quando o Senhor me chamar e quando este mundo se acabar, eu esteja com o Senhor nesta festa. Perdoa os meus pecados. Me ajuda, Senhor, a ser um servo, uma serva fiel e obedecer a Tua palavra.

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0: ela tem o título A Grande Festa.
1: Paz do Senhor, tia Débora e pastor Lorival. Eu sou a Isabelle, escuto daqui Montevidéu, Uruguai, e eu aguardo a hora da sessão criança.
2: Oi, tia Débora, aqui é a Stephanie, de Ribeirão Preto, estou ouvindo o seu programa.
3: Oi, tia Débora, eu sou aqui de Curitiba, o meu nome é Bruna, eu tenho 6 anos e eu gosto muito da historinha.
4: Eu sou a Ana, eu gosto muito de ouvir essas historinhas. Tem vezes que eu não gosto nem de ir na escola para escutar a sua historinha. Tia, meu nome é Ana, tenho 9 anos.
0: Que lindo ouvir estas crianças que estão tão longe, mas estão tão perto da gente, acompanhando a sessão da criança. Mande-nos também a sua mensagem. Quem sabe a sua mensagem seja escolhida e seja colocada aqui no programa. Mande-nos agora a sua mensagem de WhatsApp, a sua mensagem de voz. 11 982 92 3392.
5: Ah, que peninha! Acabou a sessão da criança.
0: Eu quero agora dizer para vocês muito obrigada. Vocês que mandaram mensagens, vocês que ouviram, e não se esqueçam do nosso desafio. Sempre trazer uma criança na sua casa, ou ligar para ela, ou mandar uma mensagem no WhatsApp dizendo que este programa tem algo muito especial para elas poderem ouvir com você esta programação e a nossa história, tá certo?
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1: 14 horas e 3 minutos.
2: 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Eu fiz tudo enquanto era tipo de exame de coração. 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
5: Estamos chegando com Espaço Eu e Mais Um, este programa que visa trazer conhecimento da palavra de Deus aos novos convertidos. Vos saúda Débora Miranda, na paz gloriosa do Senhor. Hoje nós vamos falar na nossa lição bíblica como crescer espiritualmente. E eu leio um versículo para a nossa base desse estudo, que está em 1 Pedro, capítulo 2, versículos 1 e 2. Despojando-vos, ou seja, abandonando, né, toda maldade, dolo, hipocrisias, invejas e de toda sorte de maledicências, desejai ardentemente, como crianças recém-nascidas, o genuíno leite espiritual, para que por ele vos seja dado crescimento para a salvação. Em todas as aulas aqui, eu expliquei como aconteceu e o que aconteceu em sua vida no momento em que você creu no Senhor e recebeu a Jesus Cristo em seu coração. Naquele momento do culto em que você passou à frente, confessou com seus próprios lábios que o Senhor seria o seu Senhor e o seu Salvador. Podemos agora considerar o tempo de começar a crescer espiritualmente. Assim, podemos fazer uma comparação da vida natural com a vida espiritual. Quando um bebezinho nasce, ele tem que imediatamente ser alimentado, depois que ele vê a luz do dia. No âmbito espiritual, é a mesma coisa. Você, novo convertido, quando você aceita Jesus, nasce de novo, você deve ser atendido tão logo quanto você nasceu de novo. E tem certos elementos que trazem um crescimento normal a um recém-convertido. E entre eles, eu quero destacar o primeiro alimento para produzir crescimento: estudar a palavra de Deus. Oração, segundo elemento. Louvor, adoração e presença do Espírito Santo de Deus. E falando da oração e da adoração a Deus, poderíamos dizer que são atos essenciais para crescimento da sua vida espiritual. Vamos lá por partes e trazendo uma comparação para você entender. O que faz, em primeiro lugar, um recém-nascido? Ele chora. O recém-nascido chora para ativar o seu sistema respiratório. Isso é normal que tão logo, quando nasce uma criança, comece a chorar. E esse choro é tão necessário, esse primeiro choro, que em muitos casos tem que ser provocado se a criança não chora ao nascer. E alguns pediatras explicam que quando o recém-nascido chora, ele fortalece o seu sistema respiratório, seus pulmões começam a funcionar. Agora, trazendo para a nossa vida espiritual, nós temos o cristão novo convertido, uma criança que nasceu ali. E a respiração espiritual do novo convertido se estimula com essa atitude emotiva que às vezes provoca choro de alegria na pessoa que acabou de se encontrar com Jesus. É verdade que o chorar não salva, mas por que teríamos que reprimir, vamos dizer, esta santa emoção de chorar na presença de Deus? Por sentirmos com uma vida nova, por que reprimir esta emoção maravilhosa? Então, o primeiro ponto aqui que nós podemos dizer que o crente recém-nascido, ele chora por sentir a nova vida em sua vida. O segundo impulso do bebê, quando ele nasce, é exigir alimento. E o choro do nenê é uma segura indicação que ele tem fome ou qualquer necessidade. Então, esta é uma perfeita ilustração do modo em que o crente começa a dar sinais de que necessita alimentar-se espiritualmente. Eu leio para vocês: pedi e dar-se-vos-á, buscai e achareis, batei e abrir-se-vos-á. Olha que linda passagem bíblica, né? A oração que o Senhor está dizendo aqui é aquela que brota da sua alma. Você pede em oração. É aquela oração que expressa a Deus os verdadeiros sentimentos e necessidades. É aquela que o Senhor ouve e responde. Então, saibam que a oração, o estudo da palavra de Deus, são os principais alimentos do recém-convertido. Esse assunto, esse tema sobre o crescimento espiritual, ele vai muitas e muitas aulas. A gente começou, então, hoje já falando do básico, do alimento do recém-convertido, e nas próximas edições vamos nos aprofundando neste mesmo tema. Por hoje é só. Se você quiser entrar em contato conosco para tirar dúvidas ou fazer comentários, o nosso WhatsApp é 11 98292 3392. Um forte abraço, te despede na paz do Senhor Débora Miranda, e até a próxima oportunidade.
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1: 14 horas e 11 minutos.
3: Obrigada pela sua audiência. Eu sou a Cristine Luiz e vamos ao momento de informação aqui na Rádio Deus é Amor. Hidratação, o hábito mais simples e mais esquecido. Manter o corpo hidratado em dias quentes e secos
7: é essencial para a saúde e o bem-estar. A desidratação é um dos problemas de saúde mais comuns e mais subestimados aqui no Brasil, especialmente em dias quentes e secos. O corpo humano é composto por cerca de 60% de água e a falta desse líquido vital compromete o funcionamento de praticamente todos os sistemas do organismo, circulação, digestão, regulação de temperatura, cognição e disposição física. Um dos enganos mais comuns é acreditar que só é necessário beber água quando se tem sede. Na realidade, a sensação de sede já é um sinal de que o corpo está em processo de desidratação leve. Dores de cabeça, cansaço, dificuldade de concentração, urina amarela escura e boca seca são outros indicativos de que o organismo precisa de mais líquidos. Em dias quentes ou durante a prática de atividade física, a necessidade de hidratação aumenta significativamente. A recomendação geral é de pelo menos 2 litros de água por dia para adultos, mas esse valor varia conforme o peso e a atividade física e o clima. Água de coco, sucos naturais, sem açúcar, chá sem cafeína e o consumo de frutas com alto teor hídrico como melancia, laranja e pepino também contribuem para a hidratação. Criar o hábito de manter uma garrafa com água visível e acessível ao longo de todo o dia é uma das estratégias mais simples e eficazes para manter o corpo bem hidratado. Sustentabilidade começa em casa. 8 em cada 10 brasileiros querem adotar hábitos mais sustentáveis, mas o preço ainda freia. Brasileiro quer mudar. 8 em cada 10 pessoas pretendem adotar mais hábitos sustentáveis esse ano, segundo estudo divulgado em novembro do ano passado. Destes, 48% já planejam mudanças concretas na rotina. O movimento reflete uma consciência crescente. A humanidade consome hoje 50% a mais do que a capacidade de reposição da Terra. E precisaríamos aí de 1,5 planeta para manter os padrões atuais de consumo. Os números mostram a intenção, mas revelam também um desafio. Levantamentos indicam que 87% dos brasileiros querem fazer escolhas mais sustentáveis, porém apenas 35% estão mudando ativamente o comportamento. O principal obstáculo é o preço. 26% dos entrevistados citam o alto custo dos produtos sustentáveis como barreira. A alimentação lidera as prioridades para esse ano, com 58% dos brasileiros pretendendo ser mais sustentáveis nessas áreas. Aliás, ser sustentável, no entanto, não exige grandes investimentos. Evitar o desperdício de água e alimentos, reduzir o uso de plásticos descartáveis, preferir produtos com menos embalagem, reaproveitar materiais em casa, economizar energia elétrica e optar pelo transporte público ou pela caminhada, quando possível, são atitudes ao alcance de qualquer família e que, somadas, geram impacto real no meio ambiente e no bolso.
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0: data do grande mover de Deus, pastor Rivaí, ouvintes do programa Voz da Libertação, já nesta grande expectativa. Os nossos corações estão alegres, contentes, felizes, porque até aqui o Senhor tem nos ajudado. Já tivemos uma grande concentração pela manhã, às 9 horas, ou melhor, às 7 e às 9, tivemos um grande culto especial, poderoso, pastor Milton, pregando a palavra de Deus às 9 da manhã, e agora teremos uma grande concentração. Então já esteja preparado, porque certamente Deus manifestará o seu poder e a sua glória, e aqui no lugar dos acontecimentos nós desfrutaremos daquilo que Deus realizará em nossas vidas, e também, detalhe, na vida daquelas pessoas que chegam aqui outrora enfermas, desenganadas pela medicina, totalmente diagnosticadas com enfermidade. Porém, através da oração do servo de Deus, do homem de Deus, oração por milagre, todo batalhão de fé reunidos em um só propósito, em uma só fé. A palavra de Deus nos diz, amados irmãos, que me ouve, que me assiste, que a igreja fazia contínua oração a Deus pela vida de Pedro. Então Deus enviou um anjo para dar o grande livramento. Então esta igreja que você está vendo e que você chegará aqui no templo da glória de Deus, nós, igreja do Senhor, estaremos orando por todos vocês. Portanto, ouvintes, venham aqui na sede mundial. Estamos localizados na Avenida do Estado 4568, aqui na Grande São Paulo, na capital paulista. Entrada principal, você que vem de veículo, Avenida Prefeito Passos, número 10. Daqui a pouquinho, nós colheremos testemunhos, vamos entrevistar aquelas pessoas que chegaram aqui, fizeram votos, campanhas, propósitos e receberam de Deus um milagre. E é isto que tem marcado esta programação. Ouvintes, é milagres. Milagres, libertações, curas divinas, tudo isto para a glória de Deus. Certa feita, disse Jesus, se creres, verás a glória de Deus. Eu convido você a estar aqui conosco, teremos esta grande concentração da quarta do grande mover de Deus. Todas as quartas-feiras nós estamos aqui reunidos para celebrar o nosso Deus e glorificar o nome santo de Jesus Cristo, o Todo-Poderoso. Então não percam tempo, venham, porque dá tempo ainda você desfrutar e receber de Deus a oração, a palavra, louvor, fortalecimento espiritual para a sua vida. Então agora, ouvintes, nós retornaremos para os estúdios. Pastor Rivaí Silva, daqui a pouquinho nós retornaremos aqui do lugar dos acontecimentos, do Templo da Glória de Deus, para testemunhar e também entrevistar aquelas pessoas que têm bênção, milagres e agora agradecem ao nosso Deus. Daqui a pouquinho retornaremos com todos vocês. Pastor Rivaí, é contigo, homem de Deus.
1: 14 horas com 19 minutos, giro informativo dentro desta programação com ele mesmo, nosso querido irmão Lindenberg, que Deus abençoe a sua vida. Voltaremos daqui a pouquinho, o povo está chegando para contar a bênção, o povo está chegando para contar os milagres recebidos das mãos de Deus. Que lindo, que lindo, que lindo, queridos irmãos, é saber que o nosso Deus continua operando sobre a vida daqueles que têm clamado. Você não pode perder a tarde do seu milagre, é hoje a tarde da sua vitória, é hoje a tarde de você ser tocado pelas mãos do nosso Deus. 14 horas com 20 minutos, nós vamos de louvor dentro desta programação e daqui a pouquinho voltaremos com todos vocês, já em cobertura total para os grandes eventos, porque teremos o decorrer desta semana ainda, sexta-feira da libertação total, e nesta sexta-feira teremos também aquela grande vigília com a nossa diretoria, pastor Mil de Almeida, ministrando a palavra de Deus na grande madrugada do avivamento, e eu tenho certeza que o povo paulistano, os obreiros, dirigentes, não irão ficar de fora desta grande madrugada. Buscai-me eis e me achareis quando me buscades de todo o coração. Nesta sexta-feira, no horário das 23 horas, e neste domingo, no horário das 3 da tarde, Vozes da África retornando ao altar de Deus de nossa sede mundial, no grande dia da gratidão. Você é grato a Deus, meu irmão? Você é grato a Deus, minha irmã? Então prepare o seu coração para agradecer a Deus neste grande dia que já está chegando. Vamos de Ivan Luiz. Ivan Luiz já confirmando a presença nesta tarde também. Ivan Luiz já preparado para adorar a Deus nesta tarde.

Vai ser uma festa muito linda hoje, quarta-feira, e no decorrer também desta semana. Pastor, essa igreja não para. Parar para quê, meu irmão? O diabo não dorme, Deus também não. Está pronto para te livrar e para te guardar. Por isso que os pastores estão já em ação, em oração. Por isso que o povo de Deus já está preparado para receber você, então não perca a oportunidade. Hoje é quarta-feira, a festa já começou hoje, quarta, quinta, sexta, sábado, e no domingo você vai vir só para agradecer a Deus pela bênção alcançada. Cantor Ivan Luiz, que daqui a pouquinho estará no altar de Deus louvando a Deus também, então vamos de louvor e eu já voltarei com todos vocês. Música.

0: está mais o lançamento da gravadora MC Music, cantor Ivan Luiz, 14 horas com 25 minutos, ele mesmo daqui a pouquinho estará no altar de Deus também, louvando a Deus, o nosso querido irmão Bruno também louvando a Deus. Vai ser uma tarde de adoração e uma tarde de oração, buscando o seu milagre, por isso vai valer a pena você sair da sua casa e vir se unir juntamente conosco aqui no Templo da Glória de Deus. 14 horas com 25 minutos, vamos dividir tela, já vamos voltar ao salão principal com os nossos queridos irmãos que já estão posicionados. Querido irmão Lindenberg, que já está também preparado para colher os testemunhos e trazer também as precisas informações da chegada do povo para esta grande concentração. É contigo, servo de Deus.
1: A paz do Senhor novamente, pastor Rivas Silva, amados ouvintes, internautas. Bom, nós retornaremos aqui, nós já estamos aqui no lugar dos acontecimentos, no Templo da Glória de Deus, já nesta expectativa para esta grande concentração de milagres. E para não ficar apenas, pastor Rivaí, nas minhas palavras, nós vamos ouvir a serva de Deus, que já está aqui, e ela vai contar aquilo que Deus fez em sua vida. Pode vir mais... Isto, meu irmão, pode se aproximar. Isto. Glória a Deus. Como é o nome da senhora? Seja muito bem-vinda. A paz do Senhor Jesus.
2: A paz do Senhor Jesus. Meu nome é Irene.
1: A senhora vem de onde?
2: Da Zona Norte.
1: Zona Norte. Quantas horas, irmã, de da sua casa até a sede mundial?
2: Ah, eu gasto assim. É, eu pego um ônibus e depois eu pego o metrô e faço baseação do... Da Praça da Sé, aqui é 1h30 eu gasto.
1: Meu Deus, que bênção, hein? Qual foi a bênção que a senhora recebeu da parte de Deus?
2: Olha, eu estava fazendo um voto com o senhor, que a minha filha está com um apartamento aqui na avenida, desalugado. Fazia 1 ano e meio que não conseguia alugar. Morava um rapaz lá, ele tinha uma lanchonete. Aí ele resolveu ir embora e daí para cá, o apartamento ficou desalugado esse tempo todo. Mas eu fui orando, falando para minha filha assim, fica em paz, fica tranquila, que o Senhor vai dar vitória. E aí ela disse, mãe, quer morar lá no apartamento que é pertinho da igreja? Eu falei, ah, não, quero não, vou ficar aqui mesmo. Aqui eu gosto muito, eu moro muitos anos, 35 anos ali naquele lugar. Eu falei, não, jamais, eu gosto muito da minha casa. Então, aí ela falou, mãe, então continua orando e eu fazendo voto com o Senhor, clamando o Senhor, para a glória do Senhor Jesus, eles reformaram o apartamento e agora conseguiu alugar.
1: Meu Deus, a senhora colocou a fé em prática, né?
2: Sim, muito.
1: Tem que colocar a fé em prática, tem que exercer a fé e Deus, ele honra a nossa fé.
2: É verdade. Inclusive, ela falou, mãe, acho que eu vou vender o apartamento. Eu falei, não, não vende não, filha. Deixa que eu vou orar, vou clamar o Senhor, não vende não. Aí, quando ela falou que ia vender o apartamento, eu disse para ela assim, o Senhor vai preparar pessoas boas para morar lá, como o rapaz era muito bom. Era dono de uma lanchonete, mas infelizmente ele pagava direitinho e foi embora, né? Mas para a glória do Senhor Jesus, já está alugado.
1: Que maravilha! Vale a pena fazer campanhas, propósitos?
2: Sim, vale a pena a gente fazer propósito com o Senhor, fazer voto. É muito maravilhoso. E eu quero contar rapidinho uma outra benção. Assim, para mim foi uma grande benção. Um livramento do meu filho. Ele ficou muito tempo desempregado e ele só estudando, fazendo faculdade e curso, né? Para a glória do Senhor Jesus. O Senhor preparou um trabalho para ele, faz a faculdade e trabalha 2 dias. E quando foi 11 de ontem, ele disse assim, mãe, a senhora está orando por mim. Eu falei, sim, filho. Ele falou, mãe, Deus me deu um grande livramento lá. Chegou um cara do Uber, ele assim, ele fica orientador. Orientando as pessoas no aeroporto, para onde que vai, para onde que sai, para onde é a saída. Então ele falou, mãe, e aquele moço queria ir para outra direção. E eu falei para ele que não, que é ordem, é ordem. E o rapaz chegou e ele disse assim que ele deu um empurrão nele.
3: Meu
2: Deus. É, com a ignorância. De Uber. Foi pegar a pessoa lá no aeroporto. Aí ele falou assim, mãe... eu falei, filho, eu estava orando por você. Porque eu oro constantemente. Eu estou fazendo comida, estou cuidando da casa, estou orando.
1: Sempre está falando com Deus em oração. Sempre está em espírito, né, irmã?
2: Fazendo voto com o Senhor. Aí eu falei, Senhor, eu vou na igreja. Na minha igreja, eu congrego lá e aqui também, né? Aí eu falei, vou fazer um voto do livramento para meus filhos. Que eu tenho 3 filhos, uma filha e 2 filhos. Aí ele falou assim, mãe, quando ele chegou, eu não estava, já estava indo para a igreja. Mãe, o Senhor me deu um grande livramento. Falei, sim, filho. Foi desse moço ter empurrado ele, mas ele ficou tranquilo. Ele falou, aí veio um policial, porque tem muita polícia lá. Aí veio o policial e falou, o que está acontecendo aí? Ele falou, ele me deu um empurrão em mim. Ele falou assim, porque ele queria ir para aquela direção e eu disse que não. E ele veio com ignorância. Ele falou, você quer ser preso? Não, meu filho, o rapaz. Ele falou, não. Então, tudo bem, para onde que eu vou? Ele disse assim, então, siga, senão vou te prender você.
1: Ou seja, Deus ele sempre age da forma correta. Deus, das suas formas de trabalhar, das suas formas de agir, sempre é um momento onde nós muitas vezes achamos que não vai dar certo. Mas Deus sempre age da forma correta e no momento certo, né, minha irmã?
2: Sim, Deus é fiel, Ele é poderoso, Ele é grande. Ele ouça nossas orações se nós estamos na posição do Senhor, clamando o Senhor, Senhor, livra a nossa família. Ele não está em casa, está lá no trabalho, está no ônibus, está no metrô. Como o Senhor me deu um livramento também, eu falando de Jesus para o rapaz. E o Senhor me deu um grande livramento. Ele veio falando algo, muitas coisas para mim, mas eu fiquei calada, quieta. Aí quando chegou na frente assim, eu subo assim, um rapaz pulou lá na linha do trem. Eu falei, misericórdia, por que o metrô está parado? Aí o segurança falou, olha, vocês vão ficar parados aí, porque caiu, o moço se matou, pulou na linha do trem agora. E eu falei, será, Senhor, que aquele moço, ele saiu correndo? Ai, Senhor, tem misericórdia do Senhor. Então, o Senhor tem me dado grande livramento, grande livramento.
1: Por isso que é importante sempre estarmos em comunhão com Deus. O Senhor afirmou algo que é muito interessante, está em casa, está em espírito, está falando com Deus. Então, em todos os lugares, Deus ele sempre trabalha, Deus sempre livra, Deus sempre guarda, né, minha irmã?
2: É sim, é verdade. Principalmente quando eu saio daqui, quando eu vou passando aqui, graça, louvado seja Deus, que tem polícia do lado lá, do lado de lá e lá de cá. E o Senhor tem me livrado. Aí tinha um rapaz me perseguindo. Foi me perseguindo até ali perto da... tem uma perua dos policiais. Aí eu não atravessei a rua. E eu peguei, sabe o que eu fiz? Eu fiquei assim perto da viatura, mas eu não acionei a viatura, nada não. Eu só falei, eu fiquei em paz. Que ele ficava olhando a minha bolsa. E graças ao Senhor, Jesus me deu grande livramento. A ida daqui para lá também.
1: É muitas bênçãos, né, minha irmã? Só agradecer.
2: É verdade. Eu tenho que só que agradecer ao Senhor, porque o Senhor é grande e poderoso. E assim eu agradeço muito ao Senhor.
1: Que maravilha. Faça um convite especial. Nossos irmãos que estão em casa, nos ouvindo, nos assistindo agora, para comparecer essa tarde da quarta do grande mover de Deus.
2: Olha, vem, não fica em casa. Você que precisa de um livramento, de uma providência do Senhor, o Senhor está aqui neste lugar. O Senhor usa muito o pastor Rivaí para revelar e guardar. Principalmente ele falou que Deus estava abrindo as portas para minha família. O Senhor está abrindo todas as portas.
1: Deus é fiel, né, minha irmã?
2: Deus é fiel. Venha, você que está desempregado, queridos ouvintes, venha. porque o Senhor é bom, poderoso, grande é o livramento para nós, que Ele tem cuidado de nós, da nossa família. E assim, eu agradeço muito ao Senhor.
1: Confirme seu nome, minha irmã, e o seu endereço.
2: É Irani, da Zona Norte.
1: Que Deus te abençoe, muito obrigado pelo seu testemunho. Estouvintes do programa Voz da Libertação, muitas pessoas contando testemunhos, seus depoimentos. A serva de Deus, se deixar, ela conta muitas e muitas bênçãos, mas isto é muito bom porque isto serve para edificação espiritual, elevo e fortalecimento espiritual para as nossas vidas, porque sabemos que enquanto participamos, fazemos propósitos, campanhas de oração, de súplicas, Deus continua certamente abençoando o seu povo ricamente e abundantemente. Você que está em casa, não fique de fora, não duvide, não deixe que a incredulidade venha fazer parte da tua vida, do teu coração, da tua mente. Vem para cá, ao templo da glória de Deus, e Ele realizará a bênção completa em sua vida. Ouviremos também mais um irmão, e ele contará também a bênção de Deus, que Deus há de ter feito em sua vida. Olhando para a câmera, meu irmão, mais para cá, pode vir se aproximar. Isto, qual é o nome do Senhor?
3: Emmanuel Messias.
1: O Senhor vem de onde?
3: Eu venho do Morro Doce.
1: Amém. Qual foi a bênção que Deus fez em sua vida?
3: Ó, meus irmãos, quem está afastado do Senhor faz jeito de voltar. Porque o mundo lá fora é muita covardia. Um amigo meu me cercou para me matar, mas Deus falou comigo que ninguém tirava a minha vida sem permissão dele. E eu fui cercado, eles tudo armados vieram até na minha porta me matar. E Deus disse, ninguém tirava a minha vida.
1: Meu Deus do céu, Deus te guardou, meu irmão.
3: E aqui eu estou para glorificar o nome do Senhor.
1: Vale a pena servir este Deus.
3: Oh, glória a Deus. Tudo maravilhoso.
1: Vale a pena servir este Deus. Olha, ouvinte, o grande livramento que Deus deu ao servo de Deus. O inimigo cercou, havia armado laço, mas olha ele aqui contando o testemunho do grande livramento que Deus lhe entregou. Grande foi o milagre, né, meu irmão?
3: Mataram as galinhas do meu colega, do conhecido meu. Ele veio falar que foi eu que tinha matado e eu não tinha mexido em galinha dele. Não tinha mexido na galinha dele, porque ele não queria me pagar uma dívida que ele me devia do serviço que eu fiz pra ele. Então ele inventou. O diabo colocou isso no coração dele. E nessa aí ele arrumou 3 caras. E os caras vêm me matar. Quando eu levantei de manhã cedo, a minha cachorra começou a urrar. Eu disse pra ela, eu não vou morrer assim, Deus não vai deixar. Joelhei, abri minha Bíblia, glorifiquei o nome do Senhor. E nisso que eu glorifiquei o nome do Senhor, eu saí, tava eles lá na calçada, 2 caras dentro do carro. Quando o motorista tirou o cinto, que ele ia sair, que ele pegou a pistola, o outro segurou ele e fez assim com a mão, assim. Quando fez assim com a mão, eu glorifiquei o nome do Senhor, olhei pra cima e falei, isso é mais, aquele que serve a Deus cai, mesmo afastado.
1: Meu Deus do céu, é a proteção de Deus na vida do servo de Deus, na vida do irmão que está agora, está emocionado porque recebeu o livramento de morte. Pode se aproximar mais aqui, meu irmão, da câmera. Isto, o irmão está emocionado porque grande foi o milagre de Deus.
3: Amém, irmão. E aí estou aqui para voltar para os pés do Senhor.
1: Faça um convite especial para quem está em casa.
3: Ó, meus irmãos, vocês que estão passando por tribulação, estão passando por qualquer coisa ruim, que Satanás só faz coisa ruim, vem servir a Deus, vem buscar Deus, porque Deus é maravilhoso, Deus é tudo para nós, sem Deus nós não é nada, Deus é maravilhoso. Satanás, ele só vem para matar, roubar, destruir e fazer coisa ruim para as pessoas, roubar a alma da pessoa, e Deus não, Deus vai dar vida eterna para nós, meus irmãos, vem servir a Deus. Fala assim que a igreja quer dinheiro, a igreja não quer dinheiro, a igreja quer que Deus pegue o espírito da gente para poder nós ser abençoados lá na glória.
1: Amém, meu Deus do céu, que tremendo, hein? E hoje o Senhor veio só para agradecer a Jesus e receber mais vitórias.
3: E voltar pro pé do Senhor, porque não tem outro lugar não, não tem outro lugar não.
1: Que maravilha, confirme seu nome e seu endereço, meu irmão.
3: Eu sou Emmanuel Messias Fábio do Nascimento, eu moro na rua Professor Médici, Morro Doce.
1: Que Deus te abençoe, muito obrigado pelo seu testemunho de grande livramento, certamente. Deus guarda, Deus livra. Diácono Douglas Almeida, certamente o nosso irmão está emocionado pelo que Deus fez. O grande livramento, um verdadeiro milagre de morte. O inimigo havia cercado, mas Deus guardou o servo de Deus e hoje está vindo para se render aos pés de Cristo. Isto é o que Deus está fazendo na Igreja Pentecostal, Deus e amor. Seja muito bem-vindo, meu irmão.
4: Deus abençoe, Diácono Lindenberg. Deus abençoe, querida audiência. Uma boa tarde. Sejam todos muito bem-vindos. Estamos nesta poderosa campanha, quarta do grande mover de Deus aqui na Igreja Pentecostal, Deus e amor. E como você já tem ouvido e visto também, através dessas transmissões, Deus tem operado maravilhas, Deus tem operado milagres. Pessoas têm comparecido e voltado para casa abençoadas por Jesus. Então você é o nosso convidado. Ainda dá tempo, daqui a pouquinho, às 15 horas, presbítero Rivair Silva vai estar pregando a palavra, orando por todos nós, e você não pode perder essa oportunidade. Vamos a mais testemunhos. Pode vir aqui, minha irmã. Seu nome, minha irmã?
5: É Rita.
4: Irmã Rita, a senhora vem de qual localidade aqui da região de São Paulo?
5: Jardim das Oliveiras.
4: Jardim das Oliveiras. Seja muito bem-vinda, irmã Rita. Conte a bênção, aquilo que a senhora e a sua família têm recebido de Jesus nas campanhas aqui da quarta do Grande Mover de Deus.
5: Então, a minha mãe, ela tem 90 anos de idade e ela tinha um desejo muito grande de vir aqui na sede no culto das 15 horas, na quarta-feira. Aí eu trouxe ela, porque ela tinha muita dor na coluna, já fazia muitos anos. E 90 anos de idade, né? Aí eu trouxe ela. E desse dia então, desde o ano passado, a primeira vez que eu trouxe ela na sede, aqui, eu não dei mais anti-inflamatório para ela. Ela vivia à base de anti-inflamatório, né, para a coluna. E eu não dei mais anti-inflamatório para ela.
4: Ou seja, Deus honrou a fé da senhora, a fé da sua família, porque ela vivia na dependência daqueles medicamentos. Sem aqueles medicamentos, querido ouvinte, irmão internauta, ela sentia dores, muitas inflamações no corpo, mas depois de visitar aqui a Igreja Deus de Amor, aquelas enfermidades, aquelas inflamações foram embora e hoje ela já nem depende mais daqueles medicamentos.
5: Nunca mais eu dei anti-inflamatório para ela, para a coluna. Nunca mais.
4: Tudo isso por meio da fé. Ou seja, vale a pena vir aqui na Igreja Deus de Amor, vale a pena fazer campanhas aqui com os servos de Deus, porque Deus ouve, Deus responde. Tem muita gente nos ouvindo agora, irmã Rita, que se assemelha ao testemunho da sua mamãe. Pessoas que estão doentes, pessoas que já procuraram os médicos e algumas gastaram muito dos seus recursos com medicamentos e têm gastado. E o segredo para alcançar o milagre é esse, é vir na Igreja Deus de Amor, é buscar a Deus, não é mesmo?
5: Não, tem que buscar, é verdade. E ela, os médicos, com 90 anos de idade, a verdade é que os médicos não investem mais. O SUS não investe mais, né? E ela é 24 horas ouvindo a rádio, Deus é Amor, ninguém mexe, ninguém toca. Eu respeito muito e eu vim buscar com ela também, né? Aí eu trouxe meu esposo também para buscar, né? Ele não é evangélico, mas só o fato dele trazer a gente aqui, eu creio que Deus vai tocar no coração dele também, né? E eu creio, pela oração da minha mãe, a família inteira é abençoada. E eu vim agradecer a saúde dela.
4: Tá aqui hoje para agradecer, não tá sozinha, tá com a mamãe, tá com o esposo. Daqui a pouco, não só a senhora, como toda a família vai estar na presença de Deus. Porque esse é o nosso Deus, né, irmã Rita? É um Deus que ouve as nossas orações, um Deus que atende o nosso clamor, um Deus que se compadece de cada um de nós. Vai voltar para casa com vitória hoje, em nome de Jesus.
5: Em nome de Jesus, para toda a minha família, para mim, em nome de Jesus, eu vou sair daqui com muitas vitórias.
4: Faça um convite para os nossos irmãos que estão nos ouvindo, pessoas que, sabe, ficam se perguntando, será que verdadeiramente Deus está lá no meio desse povo da Igreja Deus e Amor? Será que é verdade esses testemunhos que a gente fica ouvindo aí na programação? Faça um convite para essas pessoas.
5: Olha, a fé é uma coisa que não dá para explicar. Por exemplo, tem muitas igrejas perto de casa. Essa é a verdade. Mas eu respeitei a vontade da minha mãe. Ela tinha o desejo de vir aqui, né? e há muitos anos ela vem sofrendo com dor na coluna. Deus, ele está na assembleia, ele está em vários tipos de igreja, mas eu não sei. Foi aqui que ela teve cura, né? Durante muitos anos, eu respeitei a vontade dela de vir aqui. Eu trouxe ela aqui na Deus é Amor. Eu não sei explicar. A única coisa que eu sei explicar é que nunca mais eu dei remédio para minha mãe.
4: Isso a senhora testifica, atesta. Depois de comparecer aqui na igreja Deus é Amor, nunca mais aquele monte de medicamentos para inflamação.
5: Eu sou enfermeira, né? Eu sou enfermeira aposentada. E assim, eu já trabalhei com muitas enfermidades. Eu cuido da minha mãe pessoalmente, mas a cura, eu não sei explicar. Ela não sente, eu não dei mais remédio para ela, para a coluna.
4: Milagre não se explica, né, minha irmã? Milagre se vive, né?
5: Olha, e você ficar entre a ciência e a oração, primeiramente buscar a Deus, né, em todo momento, todo instante, e eu creio que Deus faz milagre. Porque com 90 anos de idade, não ter mais dor na coluna, é milagre. Isso é um milagre, é um milagre. E eu tenho que falar isso. Eu tenho que falar. Né? Eu estou segurando para não chorar aqui.
4: Pode derramar as lágrimas, irmã. Nós estamos na presença de Deus e tudo aqui é para a glória dele. A senhora está emocionada porque realmente Deus opera, não é mesmo?
5: Deus operou grande milagre na vida da minha mãe.
4: Mas amém, irmã Rita. Deus abençoe. Obrigado por ter testificado, por ter testemunhado. Eu creio que essa é a primeira vez que a senhora vai contar a bênção, mas muitas mais vezes a senhora vai voltar para testificar do grande milagre de Deus. Amém? Amém. É, querido irmão internauta, é o que Deus faz aqui na igreja Deus de Amor. Ele testifica do milagre, ele faz o sobrenatural. Ele faz aquilo que nós não podemos fazer. Já estou aqui com mais uma irmã. Seu nome, minha irmã?
6: Leni.
4: Irmã Leni, a senhora vem da onde? De qual localidade aqui de São Paulo?
6: São Paulo.
4: Jabaquara, São Paulo. Seja bem-vinda, irmã Leni. Olhando para aquela câmera, irmã Leni, conte a bênção. Aquilo que a senhora recebeu das mãos de Jesus através da igreja pentecostal Deus de Amor.
6: Irmão, eu cheguei aqui de manhã arrastando. Meu joelho doendo, meus quadris doendo. Aí eu cooperei, apresentei minha vida a Deus, voltei, fui almoçar. Aí o irmãozinho veio e me perguntou ali, eu subi outra vez de bengala. A bengala está dobrada ali. Aí eu falei, Senhor, eu preciso cooperar, trabalhar na sua casa, que dor é essa? Eu não vou aceitar. O Senhor é médico dos médicos. Aí fiquei quietinha ali na comunhão com o Senhor. Para a honra e glória do Senhor Jesus, estou pronta para cooperar a Deus e é só vitória.
4: As dores foram embora, minha irmã?
6: Foi embora, acabou. Aí, ó. O diabo saiu. Ele quis me parar, mas ele não me parou, ele não vai parar.
4: Esse é o poder da fé.
6: É, mas o Senhor colocou as mãos. De manhã eu cooperei arrastando. E eu cheguei aqui com a bengala, eu entrei agora de tarde. E agora eu estou sem ela e vou cooperar outra vez. É para honra e glória do Senhor Jesus. E aquele que vem com fé, chega aqui, medita, dobra o joelho, peça o Senhor, chora nos pés do Senhor Jesus e as mãos dele movem.
4: Esse lugar aqui é o lugar da bênção. Quem chega doente aqui, quem chega enfermo...
6: sai curado, irmão. Eu tenho tanta bênção para contar, irmão. Se o irmão não tiver pressa, eu tenho um filho, meu filho mais velho, tomou um veneno de carrapato, irmão.
4: Meu Deus, veneno de carrapato?
6: E o médico falou, não tem cura. Eu falei, mas o meu pai tem. Aí eu falei, Senhor, se for da sua vontade, o Senhor vai acolher meu filho. Se não for, o Senhor vai devolver para mim. Aí eu fui no hospital, o médico falou assim, mãe, não tem jeito, ele já está morto. Eu falei, não está, Deus não tocou no meu coração. Ele ficou na UTI, ligou o aparelho, ele não reagia, não tinha reação nenhuma. Ele falou assim, veneno não tem remédio para combater. Eu falei, mas Jesus tem. Ele tem, eu creio.
4: Ou seja, já estava desenganado pela medicina. Os médicos dizem que já não tinha mais o que fazer. Tomou veneno, o veneno começou a fazer efeito no corpo, acabou. Já estava desenganado. Para a medicina ia descer a sepultura.
6: Trancado, morto, irmão. Aí ele ficou 8 dias na UTI do Hospital do Jabaquara. morto, cheio de aparelho, não abria o olho, não movimentava, não reagia em nada. Ele falou, a senhora vai procurar o remédio que ele tomou, esse veneno, trazer aqui para mim. Eu falei, é Jesus, o remédio é Jesus. Irmão, todo dia eu estava lá, ajoelhava ali no pé da cama e pedia para o Senhor, está nas tuas mãos, está gravado aqui, se procurar vocês vão achar. Que o pastor Raimundo ouviu esse testemunho. Pois meu filho, por 8 dias ele acordou, saiu, não tomou um remédio, Deus abriu uma porta no Jardim Botânico.
4: Em pé para a glória de Deus.
6: Isso é que é Deus.
4: Isso que é Deus, né, minha irmã? Vale a pena servir a Deus, vale a pena adorar a Jesus aqui na Igreja Deus de Amor.
6: Muita bênção para contar, que um caderno é pouco.
4: Faz um convite para os nossos ouvintes que estão nos ouvindo, pessoas que estão desenganadas, pessoas que estão com uma enfermidade que para a medicina não tem jeito. Qual é o jeito? Qual é a solução, minha irmã?
6: Aqui o pronto-socorro. Vem buscar aqui. Entra doente e sai curado. Mas tem que ter fé, buscar com fé.
4: Buscou com fé, recebeu o milagre. Deus abençoe, irmã Lene. Obrigado pelo seu testemunho, viu? Que maravilha. É isso, querido ouvinte, o que Deus faz aqui na Igreja Pentecostal Deus de Amor. Ele opera curas, ele opera libertações, ele opera salvação. É isso mesmo. Então você não pode ficar em casa. Se você tem condições, esteja presente para que você receba tudo quanto Deus tem preparado para a sua vida. Tudo quanto Deus tem preparado para a sua casa. Já estamos aqui com o nosso irmão, a paz do Senhor Jesus, pastor, cantor, Ivan Luiz, a paz do Senhor Jesus.
7: A paz do Senhor, pastor Douglas, amados ouvintes do programa Voz da Libertação. Já estamos aqui, né, em clima de festa, os irmãos cantando corinhos. E daqui a pouquinho vamos estar tocando fogo na seara, em nome de Jesus.
4: Fogo na seara do inimigo, cantou Ivan Luiz.
7: Sim, em nome de Jesus. Irmãos amados ouvintes, só nós entrar aqui, nós já sentimos a presença de Deus.
4: Deus está aqui, né?
7: Com certeza, Deus fez maravilhas na minha vida, como também na vida do pastor, né? Na vida dos irmãos que estão aqui. E as pessoas que não vieram ainda, pastor, o que vai fazer?
4: Vai perder a bênção, vai perder a bênção. Precisa se dispor, né? Precisa se dispor, precisa estar conosco, porque como já disse o nosso irmão cantor Luiz, Deus opera de uma maneira gloriosa aqui nesse lugar.
7: Sim, com certeza. Venha com fé em nome de Jesus, que Deus tem um milagre preparado para você e para sua amada família. E vamos estar aqui adorando a Deus com os novos hinos também do CD Levanta e Vence, né, pastor? Que está uma bênção de Deus. Então, amado ouvinte, não perca por nada. Venha estar adorando a Deus conosco, porque Deus tem um milagre para você. Porque o milagre não...
4: Não cessou.
7: Não cessou, meu amado ouvinte.
4: Deus abençoe, cantor Luiz. Ivan Luiz, daqui a pouquinho cantando aqui, meus queridos irmãos, louvando o nome de Jesus. Já está uma festa, né, cantor?
7: Sim.
4: Deus já está operando aqui de uma maneira gloriosa. Eu sempre digo, quem perde é quem não vem.
7: Exatamente.
4: Quem não se dispõe a estar conosco, perde a oportunidade. Exatamente. De ser abençoado.
7: Fazer um esforço, né, pastor? Faça um esforço. Você que está precisando de um milagre, você também que quer agradecer a Deus, né, pastor? Tem muitas pessoas que já receberam muitos milagres, muitas bênçãos, e não vem agradecer a Deus, pastor. Então, amado ouvinte, vem agradecer a Deus, não seja ingrato, não seja como aqueles 10 leprosos. Foram 10 que foram curados, somente um voltou para dar glória a Deus, somente um voltou para agradecer a Deus, e os outros 9. Então, tem muitas pessoas que receberam milagres, bênçãos, aqui na Igreja Deus e Amor, aí no seu bairro, na sua cidade, aí no seu país, onde você está ouvindo agora, e com certeza vai agradecer a Deus, que Deus se agrada muito disso.
4: É verdade.
7: É isso, pastor.
4: É dessa maneira. Deus abençoe o cantor Ivan Luiz, Deus abençoe, queridos irmãos internautas, é o que Deus faz, queridos irmãos. Deus opera maravilhas. Nosso irmão cantor Ivan Luiz testificou, aqui é o lugar da bênção, aqui é o lugar do milagre, aqui Deus se manifesta e o nome dele é glorificado. Pode chegar aqui, Diácono Lindenberg, porque nós estamos falando um pouquinho, interagindo um pouquinho com os nossos irmãos internautas e também irmãos ouvintes. Quantas pessoas passaram por aqui já ao longo desse período aí de 40 minutos que nós estamos gravando aqui, mais ou menos, e testificaram do milagre. Nós acabamos de ouvir também a nossa irmã Rita. Ela testificou dizendo que a mamãe dela, uma senhora de 90 anos de idade, tá ali, ó, de cadeira de roda, sentada, ouvindo a palavra, e tinha muitas dores. Durante muito tempo da vida dela, ela dependia de medicamentos para tratar inflamação, para tratar infecções, mas depois que ela pisou o pé aqui na Igreja Deus de Amor, nunca mais a mamãe dela precisou tomar medicamento nenhum, porque Deus curou. Deus jogou por terra as dores na coluna, as infecções no corpo. Hoje ela está ali glorificando e ela disse, ó, eu estou aqui só para agradecer. Esse é o poder do nosso Deus, é como ele se manifesta aqui na Igreja Pentecostal Deus de Amor, Diácono Lindenberg.
1: Que Deus te abençoe, Diácono Douglas. É sempre um prazer, irmãos, desfrutarmos das maravilhas de Deus que ele está realizando na Igreja Pentecostal Deus de Amor. Avenida do Estado, 4568, é o endereço do teu milagre. Aqui é o Templo da Glória de Deus, é onde a presença de Deus está, é onde você será abençoado, é onde Deus te libertará, é onde você receberá de Deus a libertação. E esta quarta-feira já tem aqui uma multidão de pessoas no Templo da Glória de Deus e chegando, já estão muitas pessoas chegando também de várias localidades, regiões da Grande São Paulo, interior, ABC Paulista, Zona Norte, Zona Sul, enfim. Então venham porque ainda dá tempo, porque a palavra de Deus será ministrada, vai ter oração por milagres, batalhão da fé, esquadrão da libertação estará aqui e estará orando, ouvinte, pela tua vida. Então não perca tempo, já coloca no GPS, chama Uber e vem para cá, porque Deus estará aqui para operar sinais e maravilha. Bom, retornaremos agora para os estúdios, pastor Rivai Silva, que Deus abençoe, que Deus continue abençoando esta programação, a você que está em casa, está em outro estado e continuará acompanhando, porque daqui a pouquinho nós vamos transmitir no altar de Deus, ao vivo, em áudio e vídeo, para que você receba a palavra do Senhor. Pastor Rivai, que Deus em Cristo abençoe, é contigo, homem de Deus.
0: Deus abençoe, querido irmão Lindenberg, 14 horas com 56 minutos. Queridos irmãos, 4 minutos nos separam de viver aquilo que Deus prometeu, porque a quarta-feira já começou desde domingo, quando um grande propósito Deus colocou no coração de todo o ministério, da nossa diretoria, dos obreiros, obreiras, presbíteros e diáconos, para orar por este dia. E nós estamos em oração e hoje é o dia de você colher aquilo que foi semeado lá no santuário, aquilo que foi semeado, queridos irmãos, nas madrugadas de oração. Colher o quê? Pregador, colheu o que, pastor? Colheu o seu grande milagre. Igreja Deus e Amor é uma igreja que ora, Igreja Deus e Amor é uma igreja que clama. O povo desta igreja já identificou o segredo da vitória, está em clamar ao Deus que fez os céus e a terra. Por isso, queremos te convidar, que ainda dá tempo, você que está aqui nas regiões, bem próximo da sede mundial, deixar tudo e vir desfrutar, queridos irmãos. Hoje é o último dia, dói praticamente. A última quarta-feira do mês, a última quarta-feira do mês de julho, e você vai tomar posse de uma grande bênção que você nunca tomou. Deus já preparou uma bênção gigantesca que colocará na palma das suas mãos. Então vem para cá, Cambuci, você que está me ouvindo na Liberdade, você que está me vendo na região central, 25 de março, no Brás, Santa Ifigênia, o endereço já está no rodapé do vídeo, Avenida do Estado, 4568, na Liberdade, no coração de São Paulo. Uma nova história Deus tem preparado para você que já entendeu que vai valer a pena vir para o Templo da Glória de Deus. Mas não se esqueça, hein? Não se esqueça, queridos irmãos, que nós estamos também contando com o seu apoio para compartilhar. Você que está em outro estado, faça esse culto aí na sua casa. Tem muita gente nos ouvindo pela emissora de rádio lá dentro do presídio, dentro de um hospital, na boleia de um caminhão, tem muita gente nos ouvindo aí no trânsito de São Paulo, do Brasil. Deus abençoe a sua audiência, não saia daí, não mude, meu irmão, porque Deus tem uma palavra que vai tocar fortemente ao seu coração. Você é doente, Deus vai te visitar, porque levantaremos um clamor daqui de São Paulo e Deus te visitará, porque o nosso Deus é Deus de perto e é Deus de longe. O Deus que está operando aqui, ele vai operar aí na sua casa, dividindo tela com o altar de Deus, porque é para lá que nós iremos neste momento. Nossa equipe já está posicionada, já está no altar.
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cremos que através do Senhor, hoje o Senhor tem poder, meu Deus, para libertar aquele que está cativo. Hoje o Senhor tem poder para levantar aquele que caiu, aquele que errou, aquele que pecou. Meu Deus, hoje o Senhor tem poder, meu Pai.

áreas, vem operar, Senhor, coisas tremendas em nosso meio. Quantas vidas, meu Pai, que estão iniciando esse culto, elas estão orando pela família, eles estão orando pelo lar, ó Deus, ó Pai, e pelo poder do Senhor, que cremos que vidas, que lares serão alcançados, que famílias, Senhor, serão alcançadas, serão restauradas pelo poder do Senhor. Nós te pedimos, vem Espírito Santo de Deus,

Espírito de Deus. Se você crê nesta oração, se você crê que Jesus está presente, peça para Jesus te encher aí agora. Peça para Jesus encher a sua vida. Peça ao Espírito Santo que Ele enche a sua vida. Nós pedimos: vem Espírito de Deus. Ori me anda lá.

fazer conforme, meu Pai, a boa, perfeita, agradável vontade do Senhor. Nós te pedimos, meu Deus, opera, meu Pai, um milagre. Sim, grande Deus, opera, Senhor, poderosamente. Usa, meu Pai, os ministros, meu Deus, do louvor. Usa, meu Pai, os ministros na adoração. O teu filho que vai ministrar a sua palavra. Os internautas, os ouvintes da rádio, Deus de amor. Sim, grande Deus, vem operar, meu Deus, em nosso meio. Vem operar, Senhor, conforme a sua vontade, conforme o seu querer, nessa tarde especial. E quem crê diz, e quem crê diz, quem crê que Jesus já está aqui neste lugar, levante as suas mãos. Quem já sentiu a presença do Senhor aqui neste lugar? Vamos iniciar o nosso culto adorando ao Senhor com o nosso melhor? Levante as suas mãos bem alto para Jesus, toda a igreja. Levante, levante, levante agora. Porque nós iniciaremos esta quarta-feira do mover, dando o nosso melhor glória a Deus. Tem alguém que você vem entregar a sua melhor adoração nessa tarde? Levante as suas mãos. Nós iremos iniciar este culto dando nossa melhor adoração para Jesus. E enquanto nós adorarmos, a presença de Deus irá alcançar a nossa vida. Quem crê assim, diga glória a Deus. Enquanto nós adorarmos, vai ter pessoas que você vai sentir na sua saúde agora a presença de Deus restaurando e tocando você. Quem crê nisso, levante as mãos e diga glória a Deus. Quem crê nisso, levante as mãos e diga glória a Deus. Levante as duas mãos aos céus, isso, bem alto. Só quem crê e quem veio adorar ao Senhor, eu digo glória ao Pai, e a bênção do Senhor será com você. Eu digo glória ao Filho, a presença do Senhor é real em nosso meio. Eu digo glória ao Espírito Santo. Um minuto de glorificação a Deus. Glorifiquemos ao Senhor e exaltemos a Ele, porque Ele é bom. Isso. Pode aplaudir e dar glória a Deus, minha irmã. Pode aplaudir e dar glória a Deus, meu irmão. Glorifiquemos a Ele porque Ele vive. Glorifiquemos a Ele porque Ele reina. Glorifiquemos a Ele porque Ele chegou aqui neste lugar. E enquanto você glorifica, deixa Deus te renovar. Enquanto você glorifica, deixa Deus te encher neste lugar. Maravilha, que maravilha. Palma e glória, palma e glória, palma e glória. Pode adorar porque Ele está aqui. Aleluia, aleluia. Podemos se assentar. Aleluia. Louvado seja Deus. Tome o seu assento, por gentileza. Engrandecido seja o Senhor. Exaltado seja o Senhor. Por cada um de vocês que aqui estão. Quem está feliz com Jesus, diga glória a Deus. Meus irmãos, e como é bom iniciar este culto vendo cada um de vocês aqui. Não tem coisa melhor do que iniciarmos um culto e ver todos vocês. Como vocês estão? Isso já nos deixa alegres com o Senhor, porque o Senhor trouxe cada um de vocês aqui. E eu quero iniciar este culto desejando a todos vocês, sejam bem-vindos em nome do Senhor Jesus. Amém? Fiquem à vontade para glorificar o nome santo do Senhor. Isso. Fique à vontade para glorificar o nome santo do Senhor, para buscar a presença de Deus. Nós já vamos louvar, nosso irmão Bruno já vai se preparar, temos o irmão Victor também. Mas eu quero saber em nosso meio, se temos pessoas que vocês estão aqui pela primeira vez. Levante suas mãos. Tem alguém, você está pela primeira vez, os nossos irmãos ali atrás, a nossa irmã pela segunda vez, é isso? Tem mais alguém? Ou você de outra denominação? E hoje está nos honrando com a sua presença. Levante as suas mãos, deixa eu conhecer vocês.
Olha só quantas pessoas, que maravilha. Como nós vamos dizer a eles, igreja? Sejam bem-vindos em nome do Senhor Jesus. Amém? Glorifiquemos ao Senhor pela vida dos nossos irmãos. Que maravilha. Que Deus abençoe vocês. Fiquem à vontade para glorificarem ao Senhor, para buscarem a presença de Deus. É uma honra da Igreja Deus e Amor receber todos vocês aqui para adorarmos ao Senhor. Amém? Quem dá glória a Deus? Meus irmãos, nós já vamos louvar, porque eu sinto que Deus tem grandes coisas a fazer nessa tarde. Daqui a pouco o pastor Ribair Silva pregando a palavra de Deus. Mas da mesma forma que nós conhecemos os irmãos que estão presencialmente, eu quero também desejar, sejam bem-vindos, que Deus abençoe a todos os internautas que estão nos acompanhando agora pelo YouTube, pelo Facebook ou pelo Instagram, ou você que está pela rádio Deus e Amor também, todo o Brasil conosco ao vivo, aqui através da rádio Deus e Amor, no programa Voz da Libertação. Deus abençoe vocês poderosamente em nome de Jesus, amém? Nesta semana eu quero dar alguns avisos. Domingo, ou melhor, sexta-feira, você, quem acompanhou aqui sexta-feira, nós teremos nesta sexta-feira, quero convidar todos vocês, os nossos internautas, os ouvintes, para a grande vigília que temos, a vigília especial com a diretoria. Quem já está sabendo desta vigília? Tem alguém que você já está sabendo? Teremos uma vigília especial aqui com toda a grande São Paulo, os obreiros, pastores, a igreja do Senhor reunida nessa grande madrugada dessa sexta-feira, a partir das 23 horas, pastor Milton de Almeida pregando a palavra de Deus, participações, pastor Kleber, pastor Ivair e todos os pastores aqui da grande São Paulo estarão conosco nessa poderosa vigília com o tema A Chama Continua Acesa. Quem crê que a chama continua acesa, diga glória a Deus. E você não pode ficar de fora. Nós convidamos todos vocês para nós buscarmos ao Senhor nesta sexta-feira aqui na sede mundial. E eu já quero convidar vocês para o domingo. Neste domingo, às 14 horas e 30 minutos, teremos o culto de gratidão a Deus. Quem esteve no último domingo e acompanhou os nossos irmãos africanos louvando ao Senhor? Quem estava aqui? Que benção, não é verdade? E eles estarão novamente, a banda Inelete, diretamente de Moçambique, eles estarão aqui na sede mundial louvando ao Senhor nesse culto especial, culto da gratidão, e estaremos aqui ouvindo a palavra, Deus operando. Então vocês estão mais do que convidados para louvarem e engrandecerem o nome santo do Senhor Jesus. E quem entendeu, diga glória a Deus. Esperamos todos vocês neste domingo às 14 horas. Não fiquem de fora. Se coloquem em pé, vamos receber os nossos queridos irmãos que vão louvar ao Senhor. Mas antes nós vamos fazer uma oração. E você vai pedir a Deus: Senhor, tira tudo aquilo dentro de mim que possa me impedir de te adorar. Quem pode fazer essa oração? Às vezes chegamos preocupados, chegamos aflitos, chegamos ali com aquela confusão no nosso coração, mas você vai pedir ao Senhor: Senhor, tira tudo que está dentro do meu coração que possa me impedir de adorar o Senhor. Quem vai orar isso? Levante as suas mãos e nós vamos orar. Você já vai ficar de pé porque você vai adorar com alegria. É o momento, nós já entraremos no momento de adoração nesta tarde. Oremos, soberano Deus e eterno Pai. Senhor, nós te agradecemos pela primeira oração. Nós te agradecemos, meu Pai, pelo louvor, meu Pai, que nós entoaremos. Pai, tira tudo, tudo aquilo que tenta, Senhor, nos impedir de te adorar. Tira tudo aquilo, meu Deus, que tenta nos impedir de adorar o Senhor. Deus, opera, meu Pai, em nossa vida, Senhor, poderosamente. Receba, meu Deus, a nossa adoração. Receba a adoração da sua igreja, meu Pai. Tira a angústia, tira a preocupação, tira a tristeza, tira o rancor. Deus, nós abrimos o nosso coração para te adorar. Receba, meu Deus, o nosso louvor. Receba, meu Deus, a nossa adoração. Receba, Senhor, a nossa glorificação. É o que nós te pedimos e já te agradecemos. E a igreja diz:
Recebamos o servo do Senhor com palmas bem alegres ao Senhor Jesus.

0: Jesus, aleluia. Palmas, louve ao Senhor.
1: Glória para Jesus, aleluia. A presença dele está neste lugar. E você sente a presença de Jesus aqui? Você sente? Aleluia, ele está aqui. Ele tem uma vitória toda especial para te entregar aqui nessa tarde. Quem gosta de louvar o Senhor, levanta a mão e dá um glória para Jesus. Aleluia, 545 da harpa, se você tiver sua harpa aí. Vamos louvar ao Senhor, aleluia. Cante assim, ó.

aleluia. Vamos cantar a última vez, porque ele vive, vamos. Porque ele... Eu quero ouvir vocês cantarem. Posso crer no amanhã.

sentindo a presença de Deus da glória. Oh, maravilha! Eu quero saudar a amada igreja, a noiva do Cordeiro na gloriosa paz do Senhor Jesus. Quem está sentindo a presença de Deus pode dar glória. Ivan Luiz, para quem não me conhece, o homem que gosta de cantar o fogo na Seara, né? Será que hoje tem fogo na Seara? Vocês gostam de cantar esse hino, não gosta? Rodrigão, vamos cantar esse hino, meu amigo, por gentileza? O Fogo na Seara, esse é do segundo CD, depois nós cantamos um do novo CD. Quem já tem o meu CD aí, levante as mãos de glória. Ih, pouquinho. Os nossos CDs, não só o meu, como da cantora Débora, das duplas, tem muitos CDs abençoados, irmão. CDs novos, vocês que não têm ainda, procura aí na livraria, Bíblia, tem muitas coisas boas para você. Né, pastores? A banda já está aqui também. Eita maravilha. Que é de Jesus, levante as mãos e dê glória. Ô, Rodrigão, vamos cantar, meu filho? Oi? Não entendi. Dá glória a Deus, igreja. Depois eu vou cantar a multidão de branco com ele, em breve. Vou chamar um jovem que canta, que é uma benção aqui. Vamos lá, fogo na Seara. Eita glória, que é de Jesus, dá glória. Pastor Rivaí já está aqui, hein? Daqui a pouco vai trazer a mensagem de Deus. Aleluias. Dá glória a Deus, igreja de Jesus. Pode ser um do novo também, ô Rodrigo. Se não achar agora, pode ser um do novo. O céu desceu, tá bom? Aí depois.

Quem é de Jesus da glória. Vamos cantar mais um? Se você puder ficar de pé, vamos cantar, adorar a Deus, esse hino de pé, toda a igreja. Você pode ficar de pé? Quem é grato a Deus pela sua vida, pela sua família? Então vamos ficar toda a igreja de pé, adorar a Deus com esse louvor. Rodrigo, parece que o céu desceu nesse lugar, hein? A glória de Deus já está manifestando, já tem pessoas sentindo a presença do Espírito Santo. Desse lado aqui, quem está sentindo a glória? E desse lado aqui, quem está sentindo da glória? A presença do Pai, do Filho e do Espírito Santo do Deus vivo de Israel. Ei, esse é do novo, hein? Glória a Deus.

0: Deus ouviu a sua oração, meu irmão. Deus ouviu você aí, ó. Deus está vendo você batendo palma e glorificando a Deus. É, pastor Rivaí? Pastor Rivaí já está aqui para trazer a mensagem de Deus. E Deus vai usar ele. Vai ou não vai? Peraí. Vai ou não vai? Em nome de quem? Pastor Rivaí, que Deus abençoe. E a igreja bate palma e glorifique a Jesus.
1: Líder irmão Ivan Luiz, pode bater palma e dar glória para Jesus, igreja. Quem aceita a paz do Senhor Jesus é batendo palma e dando glória para Jesus. Essas palmas tão fracas para Jesus é com mais fé. Quem aceita a paz do Senhor Jesus já fica em pé, meus irmãos. Fica em pé batendo palma e dando glória para Jesus, aleluias. Levanta suas mãos e diga: meu Deus. Com mais fé, diga: meu Deus, eu creio que o Senhor já preparou o meu milagre. Diga: meu Deus, eu creio que o Senhor já preparou a minha vitória. Levanta suas mãos, adora a Deus assim, ó. Em espírito, e aí? Em verdade, te adoramos. Te adoramos de coração aberto. Solta sua voz e adora em espírito e em verdade. Te adoramos, Senhor. Te adoramos, os adoradores. Levanta suas mãos e adora, Rei dos. E aí?

estar nos átrios do Senhor. E aí? Aonde? Na casa de Deus, onde flui o ar. Mais uma vez, em espírito e em verdade, em espírito. E aí?

E em verdade, te adoramos, Senhor, te adoramos. E aí? Te adoramos. Declara.

Palavra de Deus, pode aplaudir, pode glorificar, pode adorar, só não pode ficar silêncio, em silêncio na casa de Deus. Aprenda que quanto mais você glorifica, mais vitória Deus te dá. Posso ouvir um amém da igreja? Livro de Gênesis, capítulo 22, versículo 4 a seguir, Deus tem uma palavra ao seu coração, e eu creio que através da sua chegada aqui, Deus já está coordenando toda a história da tua vida e preparando vitória. Quem crê que Deus já está preparando vitória, diga glória a Deus. Então vamos lá, queridos irmãos que nos acompanham esta transmissão direto ao vivo do Templo da Glória de Deus, a última quarta-feira do mês, e nós não temos dúvida daquilo que Deus já está fazendo desde as primeiras horas deste dia. Ele já está neste lugar, só estava aguardando a tua chegada. Quem me entende, diga glória a Deus. Vamos lá, livro de Gênesis, capítulo 22, versículo 4, palavra do coração de Deus. Pode ficar tranquilo que para cada um Deus já preparou uma bênção. Se o culto terminasse agora, o primeiro que levaria a bênção para casa sou eu. Quem é o segundo? Levanta as mãos e dá um glória para Jesus. Gênesis, capítulo 22, versículo 4, diz assim a palavra de Deus. Quem já achou, diga amém. Quem não tem a Bíblia, se aproxime de quem tem. Isso, nós vamos ler todo mundo junto. Deus tem uma palavra ao seu coração, que diz assim, ó: ao terceiro dia, erguendo Abraão os olhos, viu o lugar de longe. Então disse os seus servos: esperai aqui com os jumentos, e eu e o rapaz iremos até lá, e havendo adorado, voltaremos para junto de vós. Tomou Abraão a lenha, o holocausto, e colocou sobre Isaac, seu filho. Ele, porém, levava nas mãos o fogo e o cutelo. Assim caminharam ambos junto. Quando Isaac disse a Abraão: seu pai, meu pai, respondeu Abraão: eis-me aqui, meu filho. Perguntou Isaac: eis aqui o fogo e a lenha, mas onde está o cordeiro para o holocausto? Respondeu Abraão: Deus proverá para si, meu filho, o cordeiro para o holocausto. E seguiram ambos juntos, e a igreja diz: olha para quem está do seu lado e diga: já está tudo preparado por Deus. E desse jeito não tem que ser com mais fé, diga: já está tudo preparado por Deus. Se você crê, levanta as mãos e dá um glória para Deus. Levanta a Bíblia, levanta a palavra de Deus e diga: Senhor Jesus, fala o meu coração, porque eu preciso da tua palavra. Diga: Senhor, fala, porque eu desejo ouvir a tua voz. Pode se assentar, desocupe as mãos, pode aplaudir, pode glorificar, pode adorar, pode enaltecer. Isso, pode render glória para aquele que vive, para aquele que reina. Não, pela multidão que está presente tem que ser melhor. As palmas tem que ser melhor, o glória tem que ser melhor. Isso, então dê o melhor para Ele, dê o melhor para Ele, porque a melhor bênção Ele vai te entregar nesta tarde de hoje. Queridos irmãos, eu trago um tema nesta tarde: quando tudo parece faltar, Deus já preparou a provisão. Quando tudo parece faltar, Deus já preparou a provisão. Olhando para a Bíblia Sagrada, já dá para entender o que Deus está preparando para as nossas vidas no decorrer desta tarde de hoje. Então não julgue o dia de hoje como um dia ruim, como um dia que não teve resposta. Não sei como foi a sua manhã, não sei o que aconteceu contigo, mas o Deus que te trouxe aqui, Ele te conhece, Ele sabe das suas dores, Ele sabe das suas guerras, e por isso Ele escolheu esse dia para colocar um ponto final na sua batalha e começar a escrever algo novo na história de vida que você está vivendo. Sabemos que existe um momento em que Deus não tira você da prova, Ele leva você até o monte, não porque deseja ver a sua derrota, não porque deseja ver você frustrado, não porque deseja ver você prostrado, não, mas porque
porque Ele quer revelar a sua glória. Em momentos da nossa vida, nós não entendemos o que Deus está preparando para nós. Percebe que o Senhor está olhando para o homem que está sendo provado, e Deus já conhecia a sua conduta, Deus já conhecia acerca da sua fé, Deus já sabia dos seus passos. E esse homem, o nome dele é Abraão, que espera por um determinado momento da sua vida para chegar nas suas mãos o filho que é considerado filho da promessa. Quando Deus percebe que a bênção está sobre as mãos de Abraão, Deus vai fazer uma prova para saber se Abraão amava mais a bênção ou amava mais o dono da bênção. Porque tem pessoas que ele fica dividido, ele ama

0: hora que a bênção chega, ele fica, queridos irmãos, perdido na hora que o milagre chega. Por quê, pregador? Recebeu a bênção, some da presença de Deus. Recebeu a porta de emprego, some da presença de Deus. Recebeu a oportunidade que ele tanto desejava, ele já não ora mais, já não busca mais, já não jejuma mais, já não vem mais para o culto. Por quê? Ele ama mais a bênção do que o dono da bênção. E quem ama mais o dono da bênção, vem bênção, ele permanece adorando, vem bênção, ele permanece glorificando, vem bênção, ele continua em campanha. Por quê, pregador? Porque a mente dele está voltada para aquilo que Deus ainda tem reservado para trazer até ele, porque ele sabe que não é só aquela bênção, não vai parar só naquela bênção, não. Ele já está olhando e está dizendo: Deus tem mais para me dar. Deus já abriu a porta, Deus tem mais para me dar. Deus já me deu a casa, Deus tem mais para me dar. Deus já me deu a salvação, Deus tem mais para me dar. Então o que é que acontece? Ele permanece adorando o Deus que o abençoa, o Deus dono da bênção, o Deus que honra aquele que permanece na presença dele. Deus está olhando e está percebendo que Abraão já está disposto, queridos irmãos, a trilhar o caminho. Então Deus vai fazer ele voltar para o altar. Deus não vai provar, queridos irmãos, simplesmente para colocar em lágrimas, não. Deus vai olhar e vai dizer: já te abençoei, já dei o que o seu coração desejava, mas eu preciso saber se eu posso te abençoar ainda mais, se eu posso te honrar ainda mais, se eu posso fazer aquilo que eu tenho planejado, porque existem coisas que Deus já falou ao nosso coração que ele vai fazer, existem coisas que Deus já levantou um profeta para entregar para você, mas existem coisas que está oculta diante dos nossos olhos, mas está nas mãos de Deus sendo preparado para mim e para você. Existem bênçãos, meu irmão, que Deus já falou que vai fazer, mas tem bênção que está no oculto e a qualquer momento chegará na palma das nossas mãos e nós testemunhará que Deus preparou aquilo que nós não estávamos pedindo, mas o céu já sabia. E de qual maneira que nos abençoaria, de qual maneira que nos honraria, de qual maneira que colocaria sobre as nossas vidas. É por isso que a Bíblia diz: clama a mim e responder-te-ei, anunciar-te-ei coisas grandes e firmes que ainda não sabe, mas já está sendo preparada no céu, que ainda não sabe, mas já está sendo reservada pelo céu, que ainda não chegou o teu conhecimento, mas Deus está dizendo: já está na palma das minhas mãos. Se me adorar, te darei, se me glorificar, te darei, se permanecer firme na minha presença, eu te darei muito mais.
1: Aleluias. Por isso que Deus vai chamar Abraão para subir o monte, porque ele já havia preparado a provisão. Aleluias. Deus vai olhar para Abraão e vai dizer: Abraão, eu sei que tu me amas, mas eu quero uma prova do seu amor por mim. Entenda que a maior batalha de Abraão não foi subir ao Monte Moriá, não. Foi subir carregando a promessa que Deus agora estava pedindo de volta. Deus olhou e disse: já está nas tuas mãos, só que agora eu quero de volta aquilo que eu te dei. Abraão, você me ama? Amo. Então leva o teu filho e sacrifica ele para mim lá no Monte Moriá. E percebe que Abraão não vai deixar o menino desesperado, não. Abraão não vai dizer: Isaac, prepara o cutelo, prepara a lenha, prepara o jumento, que agora nós vamos fazer uma viagem de 3 dias para nós chegar no Monte Moriá, porque Deus está pedindo para mim sacrificar você. Não. Abraão vai ser inteligente. Percebe que Abraão não vai deixar o menino desesperado, porque se ele fala isso para Isaac, Isaac ia dizer: logo eu, pai, eu sei que Deus tem muitas bênçãos para mim, eu sei que Deus tem muitas promessas para mim. Por isso que Abraão não vai dizer nada. Abraão vai dizer: filho, nós iremos ao sacrifício, nós subiremos ao Monte Moriá, entregaremos a Deus a nossa oferta e apresentaremos para Deus a nossa adoração. Ei, a Bíblia Sagrada diz:
0: diz que no período da caminhada em que Abraão está indo com Isaac, Abraão contando suas experiências que teve com Deus, Abraão relatando para Isaac quem é Deus de verdade, Isaac está subindo. Quando completa o terceiro dia, que já estão vendo o local do holocausto, o local que vai ser o sacrifício, Isaac dá uma olhada e diz: pai, todas as vezes que o Senhor vem para um sacrifício, eu sempre vejo o Senhor levando o cordeiro, eu sempre vejo o Senhor levantando uma oferta, levando uma oferta, mas agora os meus olhos não estão vendo isso, eu estou percebendo que a lenha não está faltando, o fogo não está faltando, o cutelo não está faltando, eu estou vendo que está tudo aí, mas está faltando o principal. O que? Nós não estamos levando o cordeiro para ser apresentado a Deus. Senhor, está faltando, pai, pai, está faltando aquilo que é importante nós entregar a Deus. Parece que estou vendo Abraão olhando e dizendo: o menino não está sabendo de nada, mas o céu já está sabendo. Então qual é a resposta de Abraão? Abraão com sabedoria vai tranquilizar Isaac, dizendo: Deus proverá para si o cordeiro, Deus não nos deixará chegar ao monte Moriá com as mãos vazias, Deus não nos deixará chegar na presença dele com as mãos vazias. Não, Isaac, tranquiliza o teu coração, porque Deus proverá para si o cordeiro. Sabe o que Abraão já estava vendo? Que Isaac não seria sacrificado. Sabe o que Abraão já estava vendo? Que o céu já estava preparando aquilo que Deus queria que fosse sacrificado. Entenda uma coisa, meu irmão, não diga não para Deus, Deus está te provando, diga para ele: Deus proverá para si o cordeiro, Deus está te provando, não fuja da presença dele, Deus está te provando, não saia da presença dele, não fuja da guerra. Não, meu irmão, é tempo de abrir a boca no meio deste vale, identificar que Deus está provando, mas Deus está honrando, Deus está provando, Deus está trabalhando, Deus está provando, Deus

Aleluias. Tudo que o inimigo quer que você fique preocupado no meio do vale. Tudo que o inimigo quer que você não chegue ao altar. Tudo que o inimigo quer o inimigo quer que você não chegue ao local que Deus está preparando para você chegar. E é por isso que Abraão vai tranquilizar Isaac para ele não voltar. Tem pessoas voltando porque não está entendendo o que Deus está preparando para ele. Existem pessoas que estão perdidas porque não estão entendendo o que Deus está preparando para ele. Existem pessoas que ele está perdido no meio da guerra, no meio da prova, no meio do vale, porque ele não conseguiu discernir o que Deus está preparando para ele. Não é melhor eu fugir do que eu apresentar o que Deus está me pedindo? É melhor eu retroceder do que eu entregar o que Deus está pedindo? É melhor eu voltar para trás, fugir da presença de Deus? Calma, meu irmão. Deus prova quem ele quer, ele honra da maneira que ele quer. Por que que Deus está pedindo Isaac para Abraão? Porque ele sabia que Isaac não iria falar não. Isaac já está indo com o seu pai, tranquilo, subindo. Por isso que no cume do monte, no pé do monte, ele vai deixar aqueles homens, os seus funcionários, que não iam entender nada, o sacrifício que ele daria para Deus. Por que, pregador? Porque ele acharia aquilo injusto. Então ele deixou lá embaixo e disse: nós vamos adorar, e quando terminar a nossa adoração, voltaremos ao mesmo lugar. Então fica por aqui, que nós iremos ali, entregaremos a nossa adoração, entregaremos a nossa glorificação a Deus, e retornaremos contando o que aconteceu no meio daquele, podemos dizer, no meio do nosso sacrifício. A Bíblia Sagrada diz que não vai levar quem não tinha entendimento do que estava Deus pedindo. Entenda que tem pessoas que, se você for contar para ele o que Deus já está preparando para ti, eles vão te chamar de maluco, de doido, porque eles não entendem o que Deus está preparando para cada um de nós. Vão dizer que nós somos doidos, vão dizer que nós somos sonhadores, vão dizer que nós estamos imaginando coisas. Eles não têm a mesma experiência que eu e você estamos tendo. Então o que é que Deus vai fazer? Deus vai colocar para trás, meu irmão. Deus vai tirar do teu caminho. Por quê, pregador? Porque agora é o momento de decisão. Ninguém pode atrapalhar o que Deus está preparando para ti. Ninguém pode entrar no meio para impedir o que Deus está preparando para ti. Ninguém pode servir de obstáculo, ei, meu irmão, no teu caminho, para impedir você alcançar o que Deus está preparando para ti. Por isso que no meio do caminho há uma separação. Você não está entendendo nada, pregador. Eu andava com três, agora estou andando sozinho. Deus está separando para não impedir o que ele está preparando para ti. Pregador, todo mundo sumiu da minha volta. Deus está te separando para ninguém impedir o que Deus está preparando para ti. Por quê, pregador? Porque eles não vão entender nada. Mas você já está sonhando, já está recebendo, você já está entendendo, você já está glorificando, você já está com o grito preso na garganta, canta de vitória. Por isso que Deus está dizendo: deixa no cume do monte, vai sozinho, vai com a minha presença, porque eu já preparei a provisão do céu, eu já preparei o milagre que você está pedindo, eu já preparei a mudança no teu deserto, eu já preparei algo que vai surpreender a tua fé. Porque, pregador, o Deus prometeu.

0: chegará, a ordem de Deus chegará. Oh glória! Aleluias! Entenda, Deus prova a fé, mas nunca abandona os seus filhos. Deus prova a nossa fé, mas nunca abandona os seus filhos. Abraão não era apenas, Abraão não prova apenas a sua fé, ele prova o seu amor a Deus. Abraão, queridos irmãos, a prova não era para Deus conhecer Abraão, porque Deus já conhecia. Deus não vai provar Abraão, deixa eu ver se Abraão me ama mesmo, deixa eu ver qual é a fé de Abraão. Deus já conhecia Abraão, Deus já sabia quem era Abraão, e por conhecer Abraão, Deus vai levar Abraão novamente ao altar. Para que, pregador? Para dizer que quem sustenta ele é os céus e não a terra, quem cuida de tudo para ele é os céus e não a terra. Entenda que tem hora que tem apagões na nossa memória, que nós ficamos perdido, desorientado. É por isso que Deus vai nos levar de volta para o altar. Para que, pregador? Para provar para ti que a porta pode até fechar.
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Isaac está em silêncio, que ele prepara o holocausto, prepara o sacrifício. Quando ele vai levantar o cutelo, Deus responde para Abraão: não precisa fazer tal coisa, porque agora eu posso ver e entender que você não ama a bênção, mas ama o dono da bênção. Agora eu posso entender que o teu coração não está voltado para aquilo que eu posso dar, mas está voltado para aquilo que eu sou. Entenda, Abraão, agora eu posso dizer que você está mais do que aprovado. Aprovado para quê? Para receber mais do que eu tenho para te dar. A Bíblia Sagrada diz que na hora que ele levanta o cutelo para sacrificar Isaac, Deus vai dizer: não faça tal coisa, porque eu já preparei o cordeiro. Vai cumprir o que Abraão havia falado. Deus proverá para si o cordeiro, meu irmão. Deus proverá para si o cordeiro. Quem foi que disse que você vai perder a batalha? É porque não conhece o teu Deus. Quem foi que disse que tu vai ficar envergonhado? É porque ainda não conhece o teu Deus. Quem foi que disse que não tem nada de Deus nos céus para você? É porque ainda não conhece o teu Deus. Porque se conhecesse, não julgaria a tua causa. Se conhecesse, não abriria a boca para falar. Se conhecesse, não apontaria você. Como não conhece, Deus vai surpreender você e quem está à sua volta. Porque, pregador, é tarde de provisão. É tarde de provisão. É tarde de provisão. É tarde de desfrutar daquilo que só Deus tem para te dar. Oh, glórias! Aleluias! Aleluias! Aleluias! Quando Abraão levanta a faca para o sacrifício, o céu se move em favor de Abraão. Quando Isaac está sobre o altar, quando parecia não haver mais esperança, a voz do Senhor aparece. Entenda uma coisa, meu querido irmão: o céu não está em silêncio com você. O Senhor só está esperando uma ação que você vai ter nesta tarde, para Ele ter uma reação diante do que você está vivendo e presenciando, para viver uma mudança que você nunca viveu na história da sua vida. Ei, parecia que havia um silêncio, parecia que os céus não queriam falar mais com Abraão, parecia que Deus não queria mais falar com Abraão. É no meio daquele silêncio que a voz de Deus vai bradar. É no meio daquele silêncio que o Senhor vai provar e vai mostrar que tudo está no controle das mãos dEle. É por isso que quando a palavra do Senhor menciona que o cordeiro se apresentou para ser colocado no lugar de Isaac, Isaac vai levantar as mãos e vai dizer: eu já sei quem é o Deus de meu pai Abraão, eu já conheço o Deus do meu pai Abraão. É por isso, queridos irmãos, que nós não sairemos daqui hoje do mesmo jeito que nós entramos, porque já conhecemos quem é o Deus desta igreja. Sabemos que o Deus desta igreja, Ele não está morto, mas Ele está vivo. Sabemos que o Deus desta igreja não nos trouxe até o altar por acaso, não te trouxe até a igreja por acaso, não te trouxe até aqui simplesmente por trazer e dizer tchau, vai embora para tua casa. Não, Deus te trouxe aqui porque tem algo que Ele precisa fazer, e é com urgência. Ele não quer deixar para amanhã o que Ele quer fazer hoje. Então, por que é que Deus me trouxe aqui, pregador? Estou cansado, estou fatigado. Você tinha outras coisas a fazer. Deus mudou todos os seus planos, os teus projetos, para te trazer aqui hoje, para dizer para ti: não se esqueça que quando a prova vir, quando o vale vir, você serve a um Deus que provê. Você serve a um Deus que se chama o Deus da providência. Você serve a um Deus que não te abandonará.
Ele vai prover o que o teu coração almeja. Ele vai prover o que a tua alma almeja. Ele vai prover, meu querido irmão, aquilo que você tanto tempo estava esperando. Ah, pregador, eu quero que Ele prover salvação. Ele vai prover. Eu quero que Ele prover mudança no cenário que eu estou vivendo. Ele vai prover. Eu quero que Ele prover uma porta de emprego para o meu filho. Ele vai prover. Eu quero que Ele prover a cura. Ele vai prover. Por isso que o nome dele é Deus Proverá. Abraão está dizendo Deus proverá. Em outras palavras, ele estava dizendo: Deus não se esqueceu de mim, Deus não se esqueceu de você, Deus não se esqueceu da tua casa, Deus não se esqueceu da promessa que Ele te fez. Então o que é que eu devo fazer, pregador? Continua subindo, não volte para trás, continua subindo ao local aonde Deus falou que você chegaria. Para quê, pregador? Para provar e para ver que o Deus proverá. Chegou primeiro, chegou primeiro, chegou primeiro. Não olha para trás, não retroceda, não desista. Vai em frente, vai em frente. Porque, pregador, eu estou pregando para aquele que vai.

virou as costas para você. O Deus que provê está com as mãos estendidas, dizendo: aquieta, segue em frente, prossiga, porque algo grande tenho eu preparado para te entregar. Oh, glórias! Aleluias! Aleluias! Quando o Cordeiro aparece, como já de costume, Abraão vai chamar o nome daquele lugar: Jeová Jirê. Não tinha um outro nome para dar? Tinha. Mas ele olhou e disse: o nome que combina é Jeová Jirê. Por que que Abraão chamou aquele lugar de Jeová Jirê? Significa: o Senhor vê antes. Entenda que o Senhor vê antes. Antes da prova chegar, o Senhor já está vendo que a prova vai chegar. Então por que que Deus não me livrou? Porque Ele já sabe aonde você vai suportar. Ele já sabe até onde você vai aguentar. Se Deus está vendo tudo, pregador, então por que que Ele permitiu a doença? Para que o nome dEle venha a ser glorificado. Se Deus está vendo tudo, pregador, já está vendo tudo que vai acontecer, então

já está vendo. Então por que é que Deus está permitindo? Ele está permitindo porque ele já sabe que o nome dele será glorificado por intermédio daquilo que os teus olhos irá presenciar. O Senhor vê antes, antes da enfermidade aparecer, Deus já tinha preparado a cura para você. Antes da luta chegar, Deus já tinha preparado o livramento para você. Antes da porta se fechar, Deus já tinha, ei meu querido irmão, uma outra porta maior para abrir para você. Antes das lágrimas cair, Deus já tinha preparado o consolo para você. Então o que é que eu devo fazer, pregador? Continua subindo e não volta para trás. Continua seguindo em frente e não volta para trás. Eu entendo que o diabo tem hora que ele tenta entrar no coração para tentar dividir você, porque ele não quer ver você vivendo o que Deus está preparando para ti. É por isso que o medo domina, é por isso que a incerteza domina, é por isso que o desequilíbrio emocional ele vem, porque o inimigo quer impedir a tua chegada naquilo que Deus está preparando para ti. Depois da tua chegada, ao monte não será mais o mesmo. Depois que tu chegar ao monte, ao altar, não será mais o mesmo. Depois que tu entregar aquilo que Deus está pedindo, tu não será mais o mesmo. Não será mais o mesmo. Por quê, pregador? Porque tu sairá daqui hoje igual Abraão desceu daquele monte naquele dia. Jeová Jireh, o nome dele. Jeová Rafa, o nome dele. O Deus da providência é o nome dele. O Deus que salva é o nome dele. O Deus que liberta é o nome dele. O Deus que abre porta onde não há porta é o nome dele. O Deus é Fatah, é o nome dele. Ele abre porta onde não há porta. O Deus da provisão é o nome dele. A sarça de fogo ardente é o nome dele. Quem é ele? Ele é aquele que faz, ele é aquele que age, ele é aquele que opera.

Você desistiu na hora que a bênção estava diante de ti. Percebe que foram 3 dias que Abraão está percorrendo para chegar até o Monte Moriá. Não foi não foi uma hora, não foi 2 horas, foram 3 dias. 3 dias de silêncio, 3 dias de lágrima, 3 dias de choro, 3 dias, meu querido irmão, que parecia ser os piores dias da história de Abraão. Mas ele não fugiu da batalha. Ele foi até o fim, porque ele já conhecia quem era Deus. E é isso que você precisa: conhecer quem é Deus. Quando nós conhecemos quem é Deus, nós não retrocedemos. Quando nós conhecemos quem é Deus, nós avançamos. Quando nós conhecemos quem é Deus, descansamos. Quando nós conhecemos quem é Deus, já sabemos o que Ele tem preparado para nós. Quando nós conhecemos quem é Deus, o glória ele vem, o aleluia ele vem, a manifestação do poder ele vem. Porque pregador, porque está descansando naquilo que Deus pode fazer por mim e também por ti. Não se desespere, não se entregue ao desespero, não abaixe a tua cabeça, não retroceda, avance, avance, avance, avance, avance. Oh glória! Aleluias, aleluias. Eu já quero adiantar para você que grandes conquistas chegará nas tuas mãos. Grandes coisas os teus olhos vão presenciar. Porque são 3 dias de provas, 3 dias vivendo no silêncio, 3 dias sem saber do que fazer. 3 dias desorientado. Não retroceda, porque no 4º dia tua vitória chegará. São 3 dias que parecem ser os dias mais longos que Abraão está enfrentando. São 3 dias que Abraão parece que está olhando e está dizendo: não chega nunca, não chega nunca. E Deus dizendo: calma, que eu estou preparando naquilo que você está me pedindo. Eu estou preparando aquilo que você já está desejando. Eu estou preparando. Entenda, meu irmão, quem sabe eu estou pregando para alguém que está meses, que está dias, que está anos no vale do sofrimento, das lágrimas, lágrimas da dor, dizendo: não acaba nunca, pregador, eu não sei o que eu vou fazer mais. Deus está dizendo: acalma o teu coração, porque o que há de vir virá, e não tardará. O que o céu está preparando chegará na palma das tuas mãos. Não é, meu querido irmão, para tentar se explicar, mas é para testemunhar. Era isso que Deus estava fazendo na vida de Abraão. Se Abraão desiste, Deus tinha reprovado Abraão. Se Abraão retrocedesse, Deus tinha reprovado Abraão. Se Abraão dissesse não para Deus, Deus já entenderia que Abraão servia apenas para receber o filho. O filho já está nas mãos, não precisa mais de Deus. Entenda uma coisa, meu irmão, Deus tem muito mais para te dar. Então o que é que eu devo fazer? Levante a tua cabeça e continue andando com Ele. Levanta a tua cabeça e continue glorificando Ele. Levante a tua cabeça e continue servindo a Ele. Porque, pregador, porque é só o começo. Você está vivendo apenas o começo do que Deus tem preparado para te dar. Ah, pregador, já no começo eu estou chorando. A Bíblia vai dizer, meu querido irmão, que o choro pode durar uma noite, mas a alegria virá ao amanhecer. Então continue chorando, porque a Bíblia diz: os que semeiam com lágrima colherão com alegria. Não sou eu, mas é a palavra de Deus que está dizendo. Se no começo eu estou chorando, não vai terminar, vai terminar, porque daqui a pouquinho chegará o Senhor trocando as tuas lágrimas por um cântico de vitória. Daqui a pouco o Senhor chegará com um banquete de exaltação. Daqui a pouco vai acontecer o que está escrito no livro de Salmo: prepara uma mesa perante mim, na presença dos meus inimigos. Para quê? Para que eles possam entender que o Senhor não me abandonou nem no primeiro, nem no segundo e nem no terceiro dia. O Senhor continua sendo o Deus da provisão, o Deus da provisão, o Deus da provisão. Ele quer prover sobre a tua vida aquilo que Ele já te prometeu. Ele quer prover para a tua casa aquilo que Ele já te prometeu. E quando vai chegar? É tempo
tempo de adorar, é tempo de glorificar, é tempo de exaltar. Independente se você está entendendo o período que você está enfrentando ou não, continue adorando. Adore, adore, adore, adore, adore, porque é no meio da tua adoração que a vitória chegará. Oh, glórias! Eu sempre gosto de lembrar de um homem chamado Jó. Foi no período que ele dobra o joelho. Foi no período que ele vai orar para aqueles que o abandonou, que ele chama de amigos, que o Senhor vai mudar o cativeiro dele. Você está entendendo por que você não pode parar de orar? Você está entendendo por que você não pode parar de adorar? Você está entendendo por que você não pode parar de glorificar a Deus? É no período que você para que a bênção desaparece. É no período que você adora que a bênção vem. É no período que você glorifica que a bênção vem. É no período que você fecha a sua boca que a bênção se distancia ainda mais. Então, independente do que os teus olhos estão vendo, independente do que o seu coração está sentindo, independente do que você...

Independente se tem luta ou se tem prova, se a bênção está perto ou se a bênção está longe, continue entregando o seu melhor a Deus, porque, pregador, daqui a pouquinho a resposta chegará do céu na palma das tuas mãos e a tua boca abrirá para testemunhar: eu estou vivendo o que Deus me prometeu, eu estou vivendo o que os céus me prometeu, eu estou vivendo aquilo que Deus falou, eu estou vivendo aquilo que os céus já planejou para minha vida. Ei, alguém vai olhar e não vai entender nada. Por que que você está assim? É porque eu desejei e Deus preparou. Mas todo esse tempo esperando, não importa o tempo, o que importa é que a promessa vai se cumprir. Não importa quantos dias, o que importa é que Deus não se esqueceu de ti. Não importa, meu querido irmão, quanto tempo faz que você está em campanha.

em pé que eu quero orar por você. O Deus proverá não se esqueceu de ti. O Deus proverá não se esqueceu de ti. O Deus que te fez promessa não se esqueceu de ti. Fique em pé que eu quero orar por você. Só tem uma maneira de reverter o quadro. Como, pregador? Orando. Só tem uma maneira de reverter o quadro. Como? Adorando. Se você entrar no silêncio, vai distanciar o que Deus está preparando para te dar. Levanta esta mão que Deus te deu. Levanta. Levanta que eu quero orar por você. Deus vai surpreender a sua fé. Deus vai fazer algo tão grande, mas tão grande, que você vai utilizar daquela palavra: será que eu sou merecedor disso que Deus está preparando para me dar? Eu só quero que você guarde algo no seu coração, que Deus está preparando para ti não é pequeno, ele é muito grande. Levanta esta mão que Deus te deu. Levanta esta mão que Deus te deu. Levanta. Levanta que eu preciso orar, orar por aqueles que querem voltar ao altar. Eu quero orar por aqueles que querem ter um reencontro de verdade com Deus. Eu preciso orar para aquele que Deus está pedindo para você entregar tudo a Ele nesta tarde. Eu quero orar por aqueles que desejam viver uma vida transformada pelo poder dos céus, pelo poder de Jesus sobre a sua vida. Levante as suas mãos, você que quer fazer essa entrega, sai do teu lugar e vem aqui. Vem aqui, vem. Deus não chamou Abraão para uma outra coisa. Deus chamou Abraão para uma missão. Sai do teu lugar e vem, que Jesus está te chamando hoje. Vem, vem, porque Ele te espera. Vem, vem. Eu preciso fazer a entrega total a Deus, pastor. Vem, vem, vem, vem. Já vem vindo uma vida. Cadê a segunda pessoa? Já vem vindo a segunda pessoa. Vem, cadê a terceira pessoa? Vem, vem, porque Jesus está te chamando hoje. Você vai fazer uma entrega daquilo que Deus está pedindo, sua vida por completa a Deus, e você vai ver o que Deus vai fazer em prol da tua vida, porque hoje é dia de mudança. Pastor, eu quero viver uma vida nova, eu quero viver uma vida de transformação. Então sai do teu lugar e vem. Jesus está vendo a tua dor, Jesus está vendo as tuas lágrimas, Jesus está vendo o teu sofrimento, e Ele quer colocar um ponto final e dizer: chega, o diabo não te domina mais, porque a partir de agora quem domina a sua vida sou eu. Então sai do teu lugar e vem, porque a tua alma está desejando a presença de Deus. A tua alma está desejando a presença de Deus. Já vem vindo a terceira pessoa. Cadê a quarta pessoa? Vem, vem, vem, vem. Não deixa para amanhã o que Deus quer fazer hoje. Se tudo está bem na tua vida, permaneça onde está. Mas se você quer uma vida mudada, seu lugar é aqui. Se tudo está bem, permaneça como está. Se você quer viver uma vida diferente, seu lugar é diante desse altar. Vem que eu quero orar por você. Pastor, as coisas não estão indo bem. Você precisa do abraço desse Jesus. Pastor, as coisas estão indo de mal a pior. Você precisa da ajuda desse Jesus. Vem, sai do teu lugar e vem, porque Jesus mudará o cenário que você está vivendo. Será que Ele pode? Tira o será e diz: todas as coisas fará Deus em prol da minha vida. Tem mais alguém? Não tem? Levanta as mãos para cá. Vamos orar por essas vidas que aqui estão. Vamos orar por essas vidas que tomaram esta decisão. Se tiver mais alguém, te espero diante desse altar. Pastor, eu estava abatido, fracassei na fé, e hoje eu quero voltar ao altar. Vem, vem. Pastor, eu quero hoje voltar a viver aquilo que eu sempre desejei em viver. Não tem coisa melhor do que você sentir a paz de Deus dentro de você. Não tem coisa melhor do que você conhecer a esse Deus. Vem, filha. Tem mais alguém? Nós queremos orar por você. Já tem uma, já tem duas, já tem três, já tem quatro, já tem cinco. Eu sinto que tem a sexta pessoa que quer voltar aos braços do Pai. Eu sinto que tem mais alguém que deseja provar e ver que esse Deus nunca abandonou ninguém, jamais vai te abandonar. No meio das turbulências que você está enfrentando, Ele está com as mãos estendidas dizendo: eu posso te ajudar, eu posso te socorrer. Então sai do teu lugar e vem. Levanta as mãos para cá. Vamos orar por essas vidas. Vamos orar por aqueles que estão em casa tomando a mesma decisão, aqueles que estão dentro de um presídio tomando a mesma decisão, aqueles que estão nos acompanhando esta live tomando a mesma decisão. Agora é hora de batalha, porque o inferno perdeu e os céus venceu mais uma vez. Então levanta as mãos de vocês e diga: Senhor Jesus. Diga com mais fé, diga: Senhor Jesus, eu creio que o Senhor tem planos e projetos para minha vida. Diga: meu Deus, salva minha alma.

os meus pecados e liberta para a tua glória. Diga: meu Deus, eu creio que uma grande mudança acontecerá na minha vida ainda hoje. Diga: Senhor, salva minha alma e liberta para a tua glória. Diga: Senhor, salva minha alma. Começa dando glória, glória, glória, glória. Oremos por eles, irmãos obreiros. Oremos por elas, irmãs obreiras. São almas preciosas que se rendem aos pés do Senhor. São vidas preciosas que entenderam o plano e o projeto de Deus. Senhor, eu creio que neste momento algo grande o Senhor já está preparando para o teu povo, Senhor. Que foram lágrimas, foram dores, foram desafios, mas eu creio que agora um tempo de mudança o Senhor está preparando para aquele que clama, para aquele que invoca, para aquele que busca. Então estende as tuas mãos agora e peleja por aquele que ora. Peleja por aquele que chora, peleja por aquele que clama, peleja, meu Deus, agora. Senhor, eu já posso contemplar, é as tuas mãos estendidas, é as correntes se quebrando e vida sendo liberta pelo poder da tua palavra. Abraça, meu Deus, esta alma, abraça, meu Deus, esta vida, abraça, meu Deus, este povo que almeja mudança, que deseja mudança, ó Deus. O Senhor pode resgatá-lo agora, ó Deus, o Senhor pode libertá-lo pelo poder da tua palavra. Faz o que ninguém fez, ó Deus. Senhor, manifesta o teu poder, trazendo perdão para aqueles que estão em casa, aqueles que estão pela emissora, aqueles que estão pela transmissão. Senhor, estão sentindo um alívio que nunca sentiu na sua vida. Honra, meu Deus, e garante a tua vitória. Em nome de Jesus, diga amém. Pode aplaudir o Rei da Glória, pode aplaudir. Abraça eles, irmãos obreiros. Conduza ele para a nossa equipe, que vai anotar o nome deles. Abraça eles, irmãos obreiros, e conduza eles para a nossa equipe, que já está ali de prontidão para dar as boas-vindas a eles. E a igreja pode bater palma e dar glória para Jesus. Os que estão em casa, no rodapé do vídeo, já está disponível para você também um correio para você entrar em contato com a nossa equipe e também um WhatsApp. Permaneça em pé, não se assente. Quem crê que Jesus está aqui ainda, diga glória a Deus. Quem crê? Levanta para Deus o teu voto, levanta para Deus a tua oferta. Vamos ajudar a casa de Deus. Almas no altar é um sinal, queridos irmãos, que Deus está neste lugar. Quem me entende, diga glória a Deus. Agora é hora de nós entregarmos a Deus aquilo que nós preparamos para Deus. Vamos ajudar a casa de Deus. Quem ama esta obra, diga glória a Deus. Nós vamos fazer aquele voto, o voto da tomada de posse. Quem quer tomar posse de uma bênção grande de Deus? Quem quer tomar posse? Ainda esta semana, Deus vai fazer algo notório em prol da sua vida. Quem crê nesta promessa, diga a glória a Deus. Quem crê? Se você crê, você já vai começar a sentir algo acontecendo ainda hoje. Quem tem algo grande que Deus, quem tem algo difícil para Deus resolver? Quem tem algo difícil? Pastor, tenho algo que está complicadíssimo, pastor, não tem como. Eu quero dizer para ti que Deus tem vitória para você. Quem crê assim, diga a glória a Deus. Quem tem causa na justiça para Deus solucionar? Quem está desempregado e crê que Deus abre a porta, diga a glória a Deus. Agora é hora de você fazer o socorro para a obra de Deus. Nós vamos fazer aquela oração: livra-me do mal. Quem crê que Deus pode te livrar? Quem crê que Deus pode te livrar? Já está disponível o QR Code à minha direita, à minha esquerda. Já está também disponível a maquininha de cartão de crédito, de débito. Você que pode ajudar, ajuda. E você que deseja pegar o voto, vem pegar aqui das minhas mãos, que eu já entrego nas tuas mãos. Você vai fazer esse voto com Deus agora, pedindo para Deus livramento. Quem quer livramento, diga glória a Deus. A bênção que vai te alcançar é muito maior do que você está desejando. Quem crê que Deus pode livrar? Quem crê que Deus pode livrar? Quem crê que Deus pode livrar? Diga: livra-me do mal, Senhor. Livra-me do mal, Senhor. Vem correndo para cá. Vem correndo para cá. Vem agarrar o teu milagre. Livra-me do mal, Senhor. Diga: livra-me do mal, Senhor. Quem crê que Deus pode te livrar, já fica em pé. Livra-me do mal, Senhor. Quem quer...
que Deus te livra da peste, da praga, da fome. Deus pode te livrar. Pode ou não pode, igreja? Deus pode ou não pode, igreja? Então levanta para Deus, diga: livra-me do mal, Senhor. Diga: livra-me do mal, Senhor. Quem crê que Deus pode te livrar, já está levantando as mãos, já está preparado para receber o milagre. Então levanta para Deus, levanta para Deus e diga: sai, miséria. Diga: sai, devorador. Sai, migrador. Diga: sai da minha casa, porque Deus vai me livrar. Diga: saia. Quem crê que a vitória chegou, já está dizendo: saia, expulsa a miséria, expulsa o devorador, expulsa o migrador, expulsa, esta peste não vai ficar. Diga: tem que sair ou não tem, igreja? Então levanta para Deus agora, levanta para Deus, que agora é hora de batalha. O diabo não vai tirar o que é seu. Não, não, não, não. Pastor, eu não tenho oferta. Levanta suas mãos. Pastor, eu não tenho voto. Levanta suas mãos. Deus vai te abençoar. Através da tua chegada neste lugar, Deus vai te abençoar. Diga: Deus vai me abençoar. Deus não vai só abençoar você, mas também toda a sua casa, toda a sua família. Deus vai abençoar. Então levanta para Deus e diga: sai, miséria. Levanta e vamos orar. Começa dando glória, glória, glória. Senhor, eu peço agora, abençoa mesmo os nossos irmãos que estão nos acompanhando tão longe, ó Deus, ouvindo esta transmissão, estão ajudando também. Tu és o Deus que manifesta o teu poder, a tua graça, a tua unção, ó Deus, e é por intermédio deste clamor, e é por intermédio desta intercessão, Senhor, estamos terminando este mês, entendendo que o Senhor proverá, o Senhor prova, o Senhor honra, o Senhor provê milagres, meu Deus, naquilo que o teu povo estava desejando. Clama, meu irmão, clama, levanta tuas mãos, expulsa aquilo que estava atrapalhando a tua vida. Levanta tuas mãos, expulsa aquilo que estava atrapalhando.

0: Senhor, o sentimento, a área financeira desta mulher, sai daí, devorador. Meu Deus, o Senhor pode honrar a fé daquele que clama, clama pelas portas abertas, clama que Deus pode abrir. Abre as portas, ó Deus, causa na justiça, problemas familiares, ó Deus. É uma batalha tremenda que esta mulher estava enfrentando, mas ela está crendo, meu Deus, que a resposta chegará. Ela está crendo, meu Deus, que é por intermédio da tua ajuda o que o Senhor tem preparado, homem nenhum pode impedir. Então nós te repreendemos agora, espírito da enfermidade, espírito das dores, espírito do desânimo, sai, sai, sai, sai, sai do caminho, sai da família, saia, meu Deus. Honra aquele que clama, honra aquele que abençoa a tua casa, ó Deus. Honra, meu Deus, agora, e dai a tua vitória, em nome de Jesus, diga amém. Levanta as suas mãos, aonde colocar os teus pés, abençoado será quem recebe, diga amém. Aonde colocar as tuas mãos, prosperará quem recebe, diga amém. Diga, a vitória é minha, pelo sangue de Jesus. Coloca dentro do alfoli, cantor Ivan Luiz, louvando a Deus, e a igreja glorificando ao nosso Deus. Você que está em casa, que deseja ajudar, disponível, já está na tela do teu telefone. Já abre aí o aplicativo do banco e ajuda a casa de Deus, que Deus vai te ajudar também. Que Deus te abençoe e te guarde. Posso ouvir um amém?
1: Amém.
0: Vamos lá, cantor Ivan Luiz.
1: Vamos adorar a Deus. Quem vai morar no céu da glória? Você vai também, Vitinho? Em nome de quem? De Jesus, né? Eu vou cantar com o Vitinho hoje o hino No Céu com o Salvador. Quem vai morar?

0: Deus abençoe, meu filho. Deus abençoe, pastor Rivaldo.
1: Quem vai?
0: Eu vou.
1: Vai mesmo?
0: Em nome de Jesus.
1: Só vai ter gente bonita lá, né? Que maravilha. Levanta suas mãos. Vamos ficar em pé. Chegou a hora do seu milagre. Quem crê no milagre, diga glória a Deus. Última quarta-feira do mês e é a quarta-feira de dar o grito que a vitória é nossa pelo sangue. O diabo lutou, mas já está derrotado e a vitória é nossa pelo sangue. Então levanta suas mãos. Quem pegou o voto para a primeira quarta-feira do mês de agosto? Para muita gente o mês de agosto é mês de desgosto. Para você vai ser o mês da tua vitória. Quem crê assim, diga glória a Deus. Então passa lá, queridos irmãos, todo mundo pegando, porque Deus vai te abençoar no mês de agosto, porque todas as superstições já caiu por terra, vai ser só vitória, diga, vai ser só vitória. Você nunca foi tão abençoado dentro de um mês igual você vai ser no mês de agosto. O mês de agosto vai ser o mês da sua vitória. Já na primeira quarta-feira, eu já quero ver vocês aqui na mesma fé. Quem está me entendendo, diga glória a Deus. Então abre o voto, abre ele, pega esse voto, você vai fazer pela fé. Voto não se faz do dinheiro que tem, voto se faz da fé que você possui. E quem tem fé chega onde quer, meu irmão. Quem tem fé chega onde quer, porque a fé é o firme fundamento das coisas de Deus, que não vê, mas crê que existe. Quem está crendo que Deus, ele tem algo preparado para você? Então pega o voto, pega o voto. Nós vamos fazer a oração agora para Deus restituir tudo o que você perdeu e trazer tudo em dobro para você. Quem crê que Deus pode trazer? Passa lá, irmãos obreiros, passa lá, irmãs obreiras, passa o voto, tem bastante pessoas pedindo o voto. Passa lá que nós vamos orar. Deus vai começar pela sua saúde, depois vai pela sua família, vai pela sua vida financeira e daí por diante. Deus tem essa liberdade de fazer o que Ele quer fazer na sua vida. Quem vai dar essa liberdade para Deus? Deus não vai fazer mal, Deus só vai fazer coisas boas sobre a sua vida. Quem crê que Deus só faz coisas boas, diga glória a Deus. Então levanta para Deus, levanta para Deus, que agora é hora de nós pedir para Deus saúde. Quem quer saúde, diga glória a Deus. Assim como as águas eram movimentadas, o primeiro que entrava era curado. Deus vai fazer o mesmo agora nesta oração. Nesta oração Deus vai mover as suas mãos. Deus vai fazer um mover muito grande aí, que o câncer vai embora, paralisia vai embora. Vai acontecer algo grande, porque Deus te trouxe para uma provisão na sua saúde. Então levanta o voto para Deus. Isso, levanta o voto. Diga, eu creio na minha vitória. Diga, eu creio na minha vitória. Começa dando glória, glória, glória, glória. É para clamar a Deus agora, meus irmãos. É para clamar a Deus agora. Senhor, nós estamos com o voto nas mãos para a primeira quarta-feira do mês de agosto. Nós estamos crendo que o Deus proverá. Jeová Nissi já está.

por vocês. Quem veio buscar uma bênção, agora é hora de receber essa bênção. Jesus já está me dando uma revelação com 119 pessoas. Eu vejo Deus curando nesta tarde 119 pessoas que carregavam uma enfermidade que incomodava. Não está mais. Jesus já te curou. Já pode pôr a mão sobre a tua cabeça. Vamos lá, batalhão da fé, esquadrão da libertação, homens que preparou a sua vida no jejum e na oração. Eles vão chegar perto de você e agora para orar. Então levanta as mãos para Deus, consagrar as mãos agora. Levanta as mãos, porque a Bíblia diz: colocarão as mãos sobre os enfermos e serão curados. Então começa dando glória, glória, glória. Clama a Deus agora, clama a Deus agora. Senhor, o Senhor pode agora atender a oração. Vamos lá, batalhão da fé, orando por aqueles que precisam de um milagre.

do corpo desta pessoa, artrose, osteoporose, tem que sair agora, pelo poder do sangue de Jesus, expulsa, meus irmãos, sai, sai, sai, sai. Sai daí agora, legião assassina, sai daí agora, espírito.

na miséria. Sai daí, repreende, meu Deus, agora, Senhor. Ela vai viver esse milagre, ele vai viver esse milagre, ó Deus. Nós estamos orando, crendo, porque desejamos viver o milagre.

Brasil, o Deus proverá chegou primeiro, o Deus proverá já está com as mãos estendidas, trazendo resposta do céu. Que coisa tremenda, meu Deus, que coisa linda que eu já estou.

sendo ceifada pelos demônios. Sai, Satanás, expulsa, meus irmãos. Sai, sai, sai, sai. Nós te repreendemos agora. Expulsa, meus irmãos. Sai daí, espírito da enfermidade. Sai daí, espírito da doença. Sai daí, demônio da paralisia. Saia, demônio da insônia. Sai da mente, sai da casa. Liberta, meu Deus, esta alma e transforma para a tua glória, em nome de Jesus. Diga amém. O Espírito de Deus me revela e pede para me orar por 53 pessoas. Jesus está te dando um coração novo hoje neste lugar. Você vinha sentindo pontadas no seu peito e o seu coração acelerando. Jesus está te dando hoje um coração novo. Levanta as mãos e vem para cá. Levanta as mãos e vem para cá. Vem para cá, vem para cá. Jesus está restaurando a saúde de 27 pessoas. Traz os seus pertences com você também. Não deixa a bolsa aí no banco, não. Traz também. O Espírito de Deus me revela 27 pessoas. Deus está dizendo: aquilo que você colocou nas minhas mãos, já estou trazendo resposta de vitória. Deus está dizendo: ainda que o inferno diga não, o céu já disse sim, tem coisa boa chegando aí. Deus vai alegrar o teu coração ainda hoje. Levanta as mãos lá, levanta as mãos aqui, sai do teu lugar e vem. Eu quero orar por 33 pessoas que carregavam uma infecção no teu corpo, há meses que você vem sofrendo e tomando remédio, vai e volta, vai para nunca mais voltar a partir de hoje. Jesus está te curando. Levanta as mãos lá, levanta as mãos aqui, levanta as mãos. Cadê o glória deste povo? Vem, vem. O Espírito de Deus me revela 13 pessoas. Deus está dizendo para você não temer, porque o Deus que tomou a frente de tudo já ordenou vitória para você. O Senhor está dizendo: vou confundir a muitos e vou mostrar que eu estou pelejando por ti. Cadê você? Levantou as mãos lá, levantou as mãos ali, levantou as mãos aqui. Cadê o glória deste povo? Eu quero orar por 75 pessoas. Já pode preparar para dar o grito da vitória, porque eu vejo uma grande mudança. Deus está preparando para fazer tanto na tua vida espiritual quanto na tua vida material. Vai acontecer uma mudança da noite para o dia que ninguém vai entender, mas tu vai glorificar dizendo: é Deus, é Deus, é Deus, é Deus. Cadê? Levanta as mãos e vem. Vem, vem, vem, vem, vem, vem. O Espírito de Deus me revela 15 pessoas que carregavam uma preocupação fora do normal, porque você ouviu a própria pessoa dizendo: eu não sei mais o que fazer. Deus atendeu a tua oração hoje e manda te dizer que a porta já está aberta. Cadê você com a mão levantada? Já levantou aqui, já levantou ali, já levantou lá, já levantou ali, já levantou. Vem, vem, vem. Eu quero orar por 7 pessoas que possuem um grande projeto, e este grande projeto foi assinado por Deus hoje. Deus está dizendo: está na hora do projeto sair do papel e vir para tuas mãos. Grande vai ser a exaltação de Deus do que você tem pedido. Já levantou as mãos aqui, ó. Já levantou as mãos lá, ó. Já levantou as mãos ali, já levantou aqui. Cadê o glória deste povo? O Espírito de Deus me revela 15 pessoas. Eu vejo Deus controlando a tua pressão arterial. Uma hora está alta demais, outra hora está baixa demais. Hoje Deus colocou as mãos. Isso, levantou aqui, levantou lá, levantou ali. Eu quero orar por 3 pessoas.

falta mais uma pessoa, levantou as mãos ali, o Espírito de Deus me revela quatro pessoas, presta bem atenção, Deus, e mostra os teus joelhos, carregava uma enfermidade, desgaste nos ossos, Jesus restaurou hoje neste lugar. Deus está dizendo, quando eu venho para fazer, homem nenhum pode impedir, não precisa de cirurgia, porque ele já colocou as mãos e deu vitória para ti. Cadê o glória a Deus deste povo? O Espírito de Deus me revela, são 93 pessoas que já vai voltar na próxima semana agradecendo. O Senhor está dizendo que foi Ele que te trouxe aqui hoje. E eu vejo Ele acrescentando a tua fé e honrando a tua fé. Deus está dizendo, o teu pedido foi anotado e foi carimbado vitória. Vem para cá, vem para cá, vem para cá, vem para cá, vem para cá, vem para cá, vem para cá, vem para cá, vem para cá, vem para cá. O Senhor me revela 33 pessoas com uma enfermidade no teu sangue. O Senhor manda dizer para você que a partir de hoje tudo volta ao normal. O nome dele vai ser glorificado. O exame vai constar que você não tem mais nada. Cadê tu com a mão levantada? Levantou, levantou, levantou, levantou. O Espírito de Deus me revela 15 pessoas. Deus está dizendo, apenas persevera, porque o que eu te prometi está a um passo de chegar diante de ti. O Senhor está dizendo, vai ser grande o testemunho. Levantou lá, levantou aqui, levantou aqui. Levanta as mãos e começa dando glória, glória. Levanta os documentos,

0: curar as suas dores que não estão mais. Jesus já te curou. Pode procurar, pode buscar, você não tem mais nada, Jesus já te curou. Pastor, não estou sentindo mais nada. Levanta suas mãos e dê o seu testemunho. Levanta suas mãos e dê o seu testemunho para os nossos irmãos que estarão lá na porta, lá na saída, já estará pronto e preparado para ouvir você contar a sua bênção e o seu milagre. Quem crê assim, diga glória a Deus. Levanta suas mãos em direção da sua casa. Assim que terminar o culto, você já vai contar a sua bênção em áudio e vídeo aos nossos irmãos que já estão posicionados lá na saída. Você vai relatar aquilo que Deus fez na sua vida. Quem já está curado, diga glória a Deus. Quem vai vir na próxima quarta-feira, diga glória a Deus. Não se esqueça que sexta-feira da libertação, 9 da manhã estarei com vocês, 3 da tarde presbítero Kleber, e às 7 da noite mais um homem de Deus, e às 23 horas aquela grande vigília. Quem gosta de buscar a Deus pela madrugada, quem gosta, pastor Milton de Almeida, a chama continua acesa. Nós estaremos aqui, os obreiros estarão aqui, pastores da grande São Paulo, do interior, estarão aqui, e você vai estar também. Quem vai vir, diga glória a Deus. Buscai-me, eis, e me achareis, quando me buscardes de todo. Levanta suas mãos, oração da fé, oração final, para você voltar para casa abençoado e agradecendo pelo milagre recebido nesta tarde, e já preparando para a próxima quarta-feira. Quem vai vir quarta-feira de agosto, diga glória a Deus. Então levanta as mãos e começa dando glória a glória. Levanta documento, chave, tudo para Deus agora. Senhor, o Senhor pode atender esta oração, o Senhor pode atender esse clamor, o Senhor pode manifestar o teu poder na ida deste povo para casa, como o Senhor trouxe neste lugar. Guarda mesmo, Senhor, protege mesmo o teu povo, defende de todas as setas do inimigo, Senhor, não deixa nenhum mal chegar, dai a tua vitória em nome de Jesus, diga amém. Levanta as mãos, nós daremos 7 gritos de vitória. Quem está levando a vitória para casa, diga glória a Deus. O tamanho do teu grito é o tamanho da tua vitória. O tamanho do teu grito é o tamanho da tua vitória. Então levanta as mãos aí, levanta as mãos. Eu vou dizer Pai, Filho, Espírito Santo, e você vai dar o grito. Você vai dar o grito. Não é glória, é vitória. Amém? É vitória. O tamanho do teu grito é o tamanho da tua vitória. Então levanta as mãos. Eu digo Pai, digo Filho, digo Espírito Santo. Você grita. Você grita. Você grita. Você grita. Você grita. Você grita. E você grita. Diga a paz do Senhor Jesus. A paz do Senhor Jesus. E a... É contigo, querido irmão Douglas, e atenção, povo da Baixada Santista.
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Ótima tarde para você, a paz a todos, a paz do Senhor, quarta-feira, 29 de julho, olha o mês acabando aí, gente, olha o mês acabando aí, que bom ter você com a gente, você que está no seu trabalho, você que está na sua casa, onde quer que você esteja, a gente leva uma ótima programação para você, estamos aí numa quarta-feira e olha, vamos falar hoje sobre a quarta-feira, hoje é quarta-feira, hoje, Lari, quarta-feira do grande mover de Deus, coisa linda, hein? Olha, a gravadora MC Music prepara um grande lançamento para você trocar os corações, fortalecer a sua fé. Olha, o programa Regeneradas, toda quarta-feira, às 21h, a gente vai falar aqui também, Santa Ceia do Senhor. Ó, tá preparado para a festa? Vou falar do 32º aniversário da Fundação Reviver, que está chegando. Tudo isso e muito mais a partir de agora no Deus é Amor com você, fora os hinos que eu vou tocar aqui em especial, né? Ó, vou começar muito bem com Ricardo Ehlers. Cristo está voltando agora 5:02. Ótima tarde. Deus continue abençoando a sua tarde, seu início de noite. 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

com você, a música de Ricardo Ehlers, abrindo por sinal muito bem, agora 5:05, e eu quero chamar a sua atenção te fazendo uma pergunta. 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É sobre isso que o programa Regeneradas vai conversar no episódio de hoje. Sim, um momento para refletir sobre o medo, a fé, a confiança em Deus e, ó, sempre à luz da palavra. 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É tempo de crescer na fé. É tempo de ser regenerada.

0: A sensibilidade na voz de Priscila desce Santana faz descer o céu.
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0: os melhores
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0: Hinos aqui no Deus é Amor com você. E estamos, olha, um mês, eu abri o horário hoje falando que o mês está acabando, né, gente? Mês de julho, dia 29, quarta-feira, 29 de julho. Vamos embarcar muito em breve no mês de agosto. E sabe o que tem em agosto? No dia 23 de agosto? Culto Missões. Sim, você já parou para pensar que enquanto nós estamos aqui conversando, tocando a nossa vida, existem milhares de pessoas em diferentes partes do mundo precisando ouvir a palavra do amor de Deus? A gente tem até uma vantagem aqui no Brasil, que temos a liberdade de buscar a qualquer momento o Senhor Jesus, entrar numa igreja. Há lugares do mundo que não se pode andar com a Bíblia. Se tiver culto, vai ter que ser em silêncio, escondido, porque são perseguidos. E a gente tem essa liberdade. Isso é uma bênção tão significativa na nossa vida. A missão da igreja é levar a palavra de Deus a todos os povos, de uma forma. E a melhor forma de fazer isso é orando. Quando a igreja se une em oração, ela também participa da obra de Deus que está realizando das nações. Por isso eu quero te fazer um convite muito especial. No domingo, dia 23 de agosto, ó, a gente está avisando já com uma antecedência significativa. Aí você fala, 23 de agosto, vou me organizar. Sim, você que está sentindo no coração, a Igreja Pentecostal Deus é Amor realiza o culto Missões. Um momento assim dedicado à oração, à intercessão, à pregação da palavra de Deus. Na nossa sede mundial, o culto acontece às 9 da manhã, ou seja, vou ter o horário por completo, das 9 às 11 da manhã, no dia 23 de agosto. E em todas as igrejas Pentecostal Deus e Amor do Brasil, o culto será realizado, até aproveitando isso, como em todas as igrejas, há o fuso horário de São Paulo. A gente está em São Paulo, na sede mundial, mas há o fuso horário espalhado pelo Brasil. De repente você está numa região e fala, mas aqui o meu pastor vai marcar um outro horário, aqui é isso, assim. Você fale com o líder da Igreja Pentecostal Deus e Amor mais próximo de você, no qual você queira participar, ver o horário certinho e participe. E se você tem um desejo, não é, você fala, mas eu não sou desse ministério, você está sentindo no coração e quer participar, você será muito bem-vindo, muito bem-vinda. Você que tem o coração, o desejo de ver mais pessoas conhecendo o Senhor Jesus, participe desse momento de oração tão importante, tão delicado. Teremos muita satisfação, muita alegria em receber você. E que o Senhor continue abençoando a sua vida, faça você um instrumento para levar a luz, através das palavras, a pessoas que sofrem com a ausência dela. Participe. Agora tem Jonas Reis, Jesus o Bom Amigo. Agora 5h15.

em São Paulo. Olha, muito obrigado pelo carinho, pela sintonia. E nós vamos falar de lançamento. Toquei no assunto aqui no início, né? Sobre aqueles louvores que marcam a nossa vida, que mesmo depois de muitos anos, continuam falando ao nosso coração. Quem não tem uma canção assim, né? Às vezes a gente tá ouvindo... Eu toco aqui, às vezes, música que fala... Ah, eu lembro que eu cantava lá no início da conversão, sabe? Quando você começa a frequentar a igreja, aí canta os hinos, vai aprendendo os hinos, e a gente faz uma doce retrospectiva. É nisso que eu falo quando toco no assunto. Falam, depois de muito tempo, continuam falando ao nosso coração. Existem canções que o tempo passa, mas a mensagem ela continua viva, contemporânea. 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Essa é uma música que tocou a vida de muitas e muitas pessoas e que agora chega com uma nova produção, uma nova roupagem, uma ideia mais contemporânea, levando a mesma mensagem de fé, de esperança e confiança em Deus. Porque essa sempre foi moderna, sempre Deus, do jeito que ele falou lá há 2, 3, 4 mil anos atrás, continua falando até hoje. Maravilhoso esse Deus, né? 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Então, tem uma série de detalhes bem, bem mais interessantes que a gente só vê o clipe. Depois da música, a gente vai acrescentar aqui na programação que você vai ouvir também, mas já fica em evidência a data de lançamento, dia 31 de julho, às 6 horas da tarde. Repetindo, @MC Music Oficial no YouTube e também no YouTube, @IgrejaDeusÉAmor

0: chegamos agora ao momento aqui na nossa programação que particularmente eu gosto muito, mas antes quero chamar sua atenção para logo mais às 18 horas tem aqui na nossa programação a oração do entardecer. Já vai se preparando aí, você que de repente quer separar um momento para agradecer, para louvar, para glorificar a Deus, onde quer que você esteja, esteja aí no seu trabalho, né? Tem um tempinho, fala, ah, é hora do meu café da tarde, né? Enfim, né? Tá dirigindo aí, se conectar um pouco mais com Deus, a oração é especial, mas é claro, tá no trabalho, tá dirigindo, mantenha o foco, né? Mas glorifica a Deus, participe da oração. Você que está em casa, então se prepare, é um momento muito especial dentro da nossa programação, às 18 horas, a oração do entardecer. Mas chegamos agora ao momento de um depoimento, de um testemunho, e a irmã Denise fez um voto, cursou enfermagem e Deus abriu portas. Ela vai falar com detalhes como tudo aconteceu na vida dela a partir de agora.
1: Eu cumprimento os irmãos com a paz do Senhor Jesus. Meu nome é Deise, sou da cidade de Presidente Prudente. Quero contar uma bênção que o Senhor me concedeu através do culto da Fundação Reviver. Eu trabalhava por dia, não tinha registro na carteira. Tinha um desejo muito grande de estudar, mas tinha medo de não conseguir passar, pagar as parcelas, né, daquele curso. E um dia, chegando na casa da minha mãe me convidou para ir no culto, que era em prol da Fundação Reviver. E ali estava contando um testemunho, uma irmã contando um testemunho do que Deus tinha feito através da Fundação Reviver. E eu peguei e olhei para minha mãe e falei, ai mãe, queria tanto poder estudar. Igual essa irmã contou, a minha mãe falou, faz um voto com Deus hoje, que você vai ver que Deus vai abrir as portas. Ali na hora que a irmã passou com o envelope da Fundação Reviver, eu pedi 5. A minha mãe olhou para mim e falou, eita, fé grande. Aí eu fiz no meu coração com Deus 5 votos. 4 de termos, que cada termo que eu terminasse, eu ia levar e agradecer a Deus. E o último era de agradecimento a Deus. E quando eu cheguei no quarto voto, eu fui no culto levar o voto e eu comecei a chorar porque eu estava próximo da minha formatura e Deus nunca, nunca deixou faltar um dia de serviço. Com aqueles votos que eu tinha feito com Deus, eu não sei contar como, mas Deus multiplicou o meu serviço. Para quem fazia uma faxina por dia e tinha dias que nem tinha faxina para fazer, o Senhor me preparou 2 faxinas em apartamentos de estudantes para mim fazer. O voto que eu fiz com Deus para não deixar faltar a faxina para mim, Deus multiplicou os dias de serviço para mim. Tinha sábado que eu trabalhava em 2, tinha domingo que eu tinha que ir em 1 para dar conta de tanta faxina que apareceu. E nesse meio tempo eu comecei a olhar para mim e falar, será que eu sou merecedora disso, Senhor? Irmãos, para honra e glória do Senhor, eu me formei. E não só eu cumpri com os meus votos, quando eu terminei o meu curso de enfermagem, eu falava para o Senhor assim, eu só quero trabalhar se for na UTI ou na psiquiatria para me falar do Senhor. Porque eu vi que era o lugar mais difícil que tinha dentro de hospital. Irmãos, quando eu terminei o meu curso, Deus usou uma irmã que também estava pregando no culto da Fundação Reviver para falar que o Senhor ia abrir a porta aonde o meu coração desejava. E hoje, pela honra e glória do Senhor, eu estou trabalhando na UTI do Hospital em Presidente Prudente. Por isso eu falo para todos vocês, essa obra é de Deus. E eu agradeço a oportunidade em nome de Jesus.

Santidade gera intimidade, na voz de Caterine Magalhães. 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Sábado, dia 8 de agosto, às 7 horas da noite, a palavra de Deus será ministrada, sabe por quem? Pelo presbítero Davi Miranda Neto. Já no domingo, 9 de agosto, às 11 horas da manhã, a mensagem será ministrada pelo presbítero Kleber de Oliveira. Se você já tem buscado a Deus, é batizado nas águas, venha participar conosco aqui na sede mundial. Se você ainda não conhece o Evangelho, gostaria de fazer um convite todo especial para você. Venha nos fazer uma visita. Você que ainda não teve a oportunidade de presenciar como é feito a Santa Ceia, mas falar, olha, eu gostaria de saber como é, ter mais informações. Não é do ministério, ainda não é batizado nas águas, não... Não fique fora dessa. Você de repente tem a oportunidade de conhecer, e quem sabe Deus tem uma palavra especial para você nesse momento tão íntimo, e o Senhor vai falar no seu coração e mudar a tua vida, que esse é o principal objetivo. Mas você que já é batizado nas águas e gostaria de participar, seja muito bem-vindo. Sábado, dia 8 de agosto, em dois horários, 7 horas da noite no sábado, com o presbítero Davi Miranda Neto, e no domingo, às 9 da manhã, ou melhor, às 11 da manhã, domingo, dia 9 de agosto, às 11 da manhã, presbítero Kleber de Oliveira, avenida, aqui na sede mundial, Avenida do Estado, 4568. Para quem vem de transporte público, Estação Pedro II, linha 3 vermelha do metrô. E quem vem por motorista por aplicativo, ou vem de carro, tem um amplo estacionamento, bem confortável por sinal, você vai chegar aqui e participar, Avenida Prefeito Passos, número 10, ok? Esse aqui é o Ivan Luiz, ó.

Esse é o Ivan Luiz, agora 5h42. Você que está passando um momento difícil na sua vida, às vezes está complicado. E a gente se depara inúmeras vezes durante uma vida, a gente se depara inúmeras vezes em situações que pensamos em desistir. A gente pensa, eu acho que Deus não está me ouvindo. Aí você não busca a igreja, não para para falar com Deus. Por quê? Porque você já está naquele limite, no fundo do poço. Quero te fazer um convite. Procure uma igreja pentecostal, Deus é Amor. E fale com um irmão, irmã, um presbítero, um líder espiritual que estiver ali. Explica a tua situação. Fala, olha, eu já não sei mais o que fazer, como fazer. De repente Deus tem uma palavra certa para você, para mudar a tua vida. Sabe, às vezes, é claro, há casos e casos e diferenças significativas em dimensões do que a pessoa está passando. Às vezes você está precisando de um tratamento, um exame que está difícil de ser marcado. Orar a Deus. Está procurando um emprego, a porta, você chega na porta do emprego, já está tudo para dar certo, vou entrar. Não entra. Tem alguma coisa te amarrando, te atrapalhando. Às vezes é uma pessoa que é guerreira, trabalha, luta tanto, tanto, tanto, mas não consegue, ganha um dinheirinho, mas não consegue guardar e está sempre com dívida. Deus pode mudar essa situação, mas para isso a gente tem que dar espaço para Deus agir na nossa vida. Não adianta a gente lamentar, reclamar, caminhar sem rumo. Não, quando a gente faz um propósito, quando a gente entra em oração. Tem casos que tem que fazer muito jejum, oração, buscar de todo o coração. Mas você que ainda não é do ministério, né? Fala, mas eu nem conheço, eu não sou crente. Deus não vai te abandonar. Procure, fale com o líder, fala, olha, eu quero deixar meu nome em oração aqui. Participe de um culto aqui, outro culto ali. Chega um momento, você fala assim, eu vim falar com o senhor aqui, explicar minha situação. Não adianta lamentar de casa sem mover nada. Faz a sua parte que Deus com certeza vai fazer a dele. Busque de todo o coração, entregue, confie, porque a mudança vem. Se você não sabe onde tem uma igreja pentecostal, Deus é Amor, próximo de você, vou te dar. Você tem acesso a site, acesso ao smartphone, né, com a internet, epda.com.br. De repente tem uma bem próxima de você. Separe um momento, vai lá. Derrame tuas lágrimas no altar, explique a tua situação, o Todo-Poderoso vai te ouvir. Porque muitas vezes o inimigo vai falar, ah, Deus vai te ouvir, você errou demais, fica apontando, sabe, as suas situações, ah, você fez isso, fez aquilo, e fica soprando no teu ouvido, ah, então nem vou na igreja, porque Deus não vai me perdoar. Conhecendo Deus, não estou falando questão de perdão, porque Ele conhece o seu coração, as suas necessidades. Ele é que decide o que é e o que não é. Ele é o Todo-Poderoso. E Ele realmente quer você, porque Ele te ama do jeito que você é. E Ele faz as mudanças necessárias para que você seja um homem ou uma mulher feliz. Mas para isso, você tem que abrir a porta para que o Espírito Santo possa entrar realmente na tua vida. Se libertar do que está te afligindo e viver de uma forma feliz e significativamente boa com Deus. Tenha certeza, a mudança acontece quando você toma posse da palavra, quando você toma posse da sua própria vida e entrega ela para o Senhor Jesus.

Bittencourt agora, faltando 10 para as 18 horas. 10 para 6, logo mais, a oração do entardecer. E olha, tem um culto especial chegando aí, viu? Quando a gente fala de pai, logo vem na nossa memória muitas lembranças. Né? Para alguns são momentos de alegria, para outros momentos de saudade. E há também quem esteja orando pelo seu pai, pela sua família, pelos seus filhos, pais orando por filhos. Bom, seja qual for a sua história, uma coisa é certa: quando nós colocamos a nossa casa nas mãos de Deus, encontramos força para seguir em frente, esperança para cada dia, para cada novo dia. Por isso, eu quero te fazer um convite muito especial. No domingo, dia 9 de agosto, às 4 horas da tarde, o culto vai das 4 às 6, ok? Das 16 às 18 horas. A Igreja Pentecostal Deus e Amor realiza esse culto especial Dia dos Pais, aqui na Sede Mundial. Será uma tarde de oração, louvores e da pregação da Palavra de Deus, preparada assim para toda a família. Participe desse momento para agradecer ao Senhor, pedir uma direção, orientação, colocar diante dele a vida daqueles que são tão importantes para a gente, daqueles que amamos. Se você é pai, venha receber uma palavra de encorajamento. Se você é filho ou filha, aproveite essa oportunidade para estar ao lado da sua família, orando pelo seu paizinho, pela sua mãe também, pela família. São momentos especiais dentro da igreja. Se você está passando por momentos difíceis, saiba que Jesus continua acolhendo todos aqueles que se aproximam dele com um coração sincero e aberto para receber a palavra e o melhor para mudar a vida.

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Boa noite a todos, meus irmãos, minhas irmãs, em Cristo Jesus. Meu nome é João Mauro e venho em nome do movimento de Cursilhos de Cristandade agradecer a Deus e a Maria Santíssima por estarmos aqui diretamente da Rádio Top FM 104.9, agora a hora da Ave Maria. Em nome do Pai, do Filho e do Espírito Santo. Amém. Vinde, Espírito Santo, enchei os corações dos vossos fiéis e acendei neles o fogo do vosso amor. Enviai o vosso Espírito e tudo será criado e renovareis a face da terra. Oremos. Deus, que instruístes os corações dos vossos fiéis com a luz do Espírito Santo, fazei que apreciemos retamente todas as coisas, segundo o mesmo Espírito, e gozemos sempre de sua consolação. Por Cristo, Senhor nosso. Amém. Pai nosso, que estais no céu, santificado seja o vosso nome. Venha a nós o vosso reino. Seja feita a vossa vontade, assim na terra como no céu. O pão nosso de cada dia nos dai hoje. Perdoai as nossas ofensas, assim como nós perdoamos a quem nos tem ofendido. E não nos deixeis cair em tentação, mas livrai-nos do mal. Amém. O anjo do Senhor anunciou a Maria, e ela concebeu do Espírito Santo. Ave Maria, cheia de graça, o Senhor é convosco. Bendita sois vós entre as mulheres. Bendito é o fruto do vosso ventre, Jesus. Santa Maria, Mãe de Deus, rogai por nós, pecadores, agora e na hora de nossa morte. Amém. Eis aqui a serva do Senhor, faça-se em mim segundo a vossa palavra. Ave Maria, cheia de graça, o Senhor é convosco. Bendita sois vós entre as mulheres, bendito é o fruto do vosso ventre, Jesus. Santa Maria, Mãe de Deus, rogai por nós, pecadores, agora e na hora de nossa morte. Amém. E o Verbo de Deus se fez carne e habitou entre nós. Ave Maria, cheia de graça, o Senhor é convosco. Bendita sois vós entre as mulheres. Bendito é o fruto do vosso ventre, Jesus. Santa Maria, Mãe de Deus, rogai por nós, pecadores, agora e na hora de nossa morte. Amém. Rogai por nós, Santa Mãe de Deus, para que sejamos dignos das promessas de Cristo. Amém. Oremos. Maria, nossa Mãe Santíssima, rogai por nós. Maria, nossa Mãe, intercedei por nós. Maria, nossa Mãe, Mãe da Igreja, fazei-nos dignos das promessas de teu Filho, Jesus. Amém. E hoje nós temos a oportunidade, neste momento, de rezarmos para quem você quer rezar hoje, para quem você está direcionando as suas súplicas e seus pedidos.

0: Boa noite, meus irmãos e irmãs. Salve Maria.
1: Salve Maria, né, Marli?
2: Salve Maria. Boa noite a todos.
0: Hoje nós estamos com uma integrante nova aqui, a Fernanda, que está acompanhando nós. Seja bem-vinda, Fernanda, no nosso rosário, tá? Que você vai nos ajudar muito aqui ainda. São Miguel Arcanjo, defendei-nos no combate. Sede nosso refúgio contra as maldades e as ciladas do demônio. Ordena-lhe Deus, instantemente o pedimos, e vós, príncipe da milícia celeste, pelas virtudes divinas, precipitai ao inferno a Satanás e a todos os espíritos malignos que vagueiam pelo mundo para a perdição das almas. Amém.
2: Amém.
0: Nós estamos aqui reunidos em nome do Pai, do Filho e do Espírito Santo. Amém. Que a graça do nosso Senhor Jesus Cristo, o amor do Pai e a comunhão do Espírito Santo esteja com cada um de vocês. Bendito seja Deus que nos reuniu no amor de Cristo. Hoje, nessa quarta-feira, nós celebramos o dia de São Lázaro, né? Santa Marta e Maria, né? São a família de Betânia. Então, hoje, nós vamos, estamos aqui todos reunidos para a gente refletir a palavra de Deus. Nós vamos pedir que o Espírito Santo nos ilumine, nos conduz e que as palavras nossas sejam conduzidas pelo Espírito Santo para que seja falado de jeito que Jesus quer que a gente passe para vocês. Vinde, Espírito Santo, enchei os corações dos vossos fiéis e acendei neles o fogo do vosso amor. Enviai o vosso Espírito e tudo será criado e renovareis a face da terra. Oremos, ó Deus, que instruíste os corações dos vossos fiéis com a luz do Espírito Santo. Fazei que apreciemos retamente todas as coisas, segundo o mesmo Espírito, e gozemos sempre da sua consolação, por Cristo Senhor nosso. Amém. Que cada um de vocês possam colocar as intenções nesse momento, pedidos, orações, para que Maria possa levar até Jesus, para que seja concebida as graças que vocês desejam. Eu quero hoje pedir pelas almas do purgatório, né? Principalmente pela alma do meu sobrinho do Gui, que ele faz 11 meses hoje que ele faleceu, e que Deus possa acolher ele no mundo eterno, né? Também quero pedir pelos pastores da igreja, os nossos padres, bispo, papa, pela paz do mundo, pelas nossas famílias, pela unidade dos cristãos, pela conversão da humanidade. Tem mais alguma intenção, Marli?
2: Hoje eu quero pedir, especial, eu nem conheço o menino, mas é Rafael, 11 anos, ele está internado na UTI da Santa Casa, está na infecção do joelho, está encaminhando por infecção generalizada, está muito mal. E a avó era cuidadora da dona Nica, e está pedindo assim, encarecidamente, para rezar por ele.
0: Então a gente
2: vamos pedir pelo Rafael.
0: E que Deus possa acolher as nossas orações e que seja feita a vontade dele, né? Como hoje no Evangelho, a gente tem que crer que tudo que ele faz e deixa acontecer é que é a vontade dele e que é melhor para nós, né?
2: Senhor, escutai as nossas preces.
0: Amém. O anjo do Senhor anunciou a Maria.
2: E ela concebeu do Espírito Santo.
0: Ave Maria, cheia de graça, o Senhor é convosco. Bendita sois vós entre as mulheres, bendito é o fruto do vosso ventre, Jesus.
2: Santa Maria, Mãe de Deus, rogai por nós, pecadores, agora e na hora da nossa morte. Amém.
0: Eis aqui a escrava do Senhor.
2: Faça-se em mim segundo a vossa palavra.
0: Ave Maria, cheia de graça, o Senhor é convosco. Bendita sois vós entre as mulheres, e bendita o fruto do vosso ventre, Jesus.
2: Santa Maria, Mãe de Deus, rogai por nós, pecadores, agora e na hora da nossa morte. Amém.
0: E o Verbo se fez carne
2: e habitou entre nós.
0: Ave Maria, cheia de graça, o Senhor é convosco. Bendita sois vós entre as mulheres, e bendito é o fruto do vosso ventre, Jesus.
2: Santa Maria, Mãe de Deus, rogai por nós, pecadores, agora e na hora da nossa morte. Amém.
0: Rogai por nós, Santa Mãe de Deus, para que sejamos dignos das promessas de Cristo. Oremos. Derramai, ó Deus, a vossa graça em nossos corações, para que, conhecendo pela mensagem do anjo a encarnação do vosso Filho, cheguemos por sua paixão e cruz à glória da ressurreição. Por Cristo nosso Senhor.
2: Amém. Amém.
0: Glória ao Pai, ao Filho e ao Espírito Santo, assim como era no princípio, agora e sempre. Amém. Iniciamos agora, então, o terço da Coroa das Lágrimas. Eis-nos aqui aos vossos pés, ó docíssimo Jesus crucificado, para vos louvar, para vos oferecer as lágrimas daquela que tanto vos amou, vos acompanhou no caminho doloroso do Calvário. Fazei, ó bom Mestre, que nós saibamos aproveitar a lição que elas nos dão, para que, na terra, realizando a vossa santíssima vontade, possamos um dia, no céu, vos louvar por toda a eternidade. Amém.
2: Amém.
0: Vede, ó Jesus, que são as lágrimas daquela que mais vos amou na terra
2: e que mais vos ama no céu.
0: Meu Jesus, ouvi os nossos rogos pelas lágrimas de vossa Mãe Santíssima. Meu Jesus, ouvi os nossos rogos
2: pelas lágrimas de vossa Mãe Santíssima.
0: Meu Jesus, ouvi os nossos rogos
2: pelas lágrimas de vossa Mãe Santíssima.
0: Meu Jesus, ouvi os nossos rogos
2: pelas lágrimas de vossa Mãe Santíssima.
0: Meu Jesus, ouvi os nossos rogos
2: pelas lágrimas de vossa Mãe Santíssima.
0: Meu Jesus, ouvi os nossos rogos
2: pelas lágrimas de vossa Mãe Santíssima.
0: Meu Jesus, ouvi os nossos rogos
2: pelas lágrimas de vossa Mãe Santíssima.
0: Vede, ó Jesus, que são as lágrimas daquela que mais vos amou na terra
2: e aquela que mais vos amou no céu.
0: Meu Jesus, ouvi os nossos rogos pelas lágrimas de vossa Mãe Santíssima. Meu Jesus,

0: que são as lágrimas daquela que mais vos amou na terra
1: e que mais vos ama no céu.
0: Meu Jesus, ouvi os nossos rogos pelas lágrimas de vossa Mãe Santíssima. Meu Jesus, ouvi os nossos rogos pelas lágrimas de vossa Mãe Santíssima. Meu Jesus, ouvi os nossos rogos
1: pelas lágrimas de vossa Mãe Santíssima.
0: Meu Jesus, ouvi os nossos rogos
1: pelas lágrimas de vossa Mãe Santíssima.
0: Meu Jesus, ouvi os nossos rogos
1: pelas lágrimas de vossa Mãe Santíssima.
0: Meu Jesus, ouvi os nossos rogos
1: pelas lágrimas de vossa Mãe Santíssima.
0: Meu Jesus, ouvi os nossos rogos
1: pelas lágrimas de vossa Mãe Santíssima.
0: Meu Jesus, ouvi os nossos rogos
1: pelas lágrimas de vossa Mãe Santíssima.
0: Vede, ó Jesus, que são as lágrimas daquela que mais vos amou na terra
1: e que mais vos ama no céu.
0: Vede, ó Jesus, meu Jesus, ouvi os nossos rogos pelas lágrimas de vossa Mãe Santíssima. Meu Jesus, ouvi os nossos rogos
1: pelas lágrimas de vossa Mãe Santíssima.
0: Meu Jesus, ouvi os nossos rogos
1: pelas lágrimas de vossa Mãe Santíssima.
0: Meu Jesus, ouvi os nossos rogos
1: pelas lágrimas de vossa Mãe Santíssima.
0: Meu Jesus, ouvi os nossos rogos
1: pelas lágrimas de vossa Mãe Santíssima.
0: Meu Jesus, ouvi os nossos rogos
1: pelas lágrimas de vossa Mãe Santíssima.
0: Meu Jesus, ouvi os nossos rogos
1: pelas lágrimas de vossa Mãe Santíssima.
0: Vede, ó Jesus, que são as lágrimas daquela que mais vos amou na terra
1: e que mais vos ama no céu.
0: Meu Jesus, ouvi os nossos rogos pelas lágrimas de vossa Mãe Santíssima. Meu Jesus, ouvi os nossos rogos
1: pelas lágrimas de vossa Mãe Santíssima.
0: Meu Jesus, ouvi os nossos rogos
1: pelas lágrimas de vossa Mãe Santíssima.
0: Meu Jesus, ouvi os nossos rogos
1: pelas lágrimas de vossa Mãe Santíssima.
0: Meu Jesus, ouvi os nossos rogos
1: pelas lágrimas de vossa Mãe Santíssima.
0: Meu Jesus, ouvi os nossos rogos
1: pelas lágrimas de vossa Mãe Santíssima.
0: Meu Jesus, ouvi os nossos rogos
1: pelas lágrimas de vossa Mãe Santíssima.
0: Vede, ó Jesus, que são as lágrimas daquela que mais vos amou na terra
1: e que mais vos ama no céu.
0: Meu Jesus, ouvi os nossos rogos
1: pelas lágrimas de vossa Mãe Santíssima.
0: Meu Jesus, ouvi os nossos rogos
1: pelas lágrimas de vossa Mãe Santíssima.
0: Meu Jesus, ouvi os nossos rogos
1: pelas lágrimas de vossa Mãe Santíssima.
0: Meu Jesus, ouvi os nossos rogos
1: pelas lágrimas de vossa Mãe Santíssima.
0: Meu Jesus, ouvi os nossos rogos
1: pelas lágrimas de vossa Mãe Santíssima.
0: Meu Jesus, ouvi os nossos rogos
1: pelas lágrimas de vossa Mãe Santíssima.
0: Meu Jesus, ouvi os nossos rogos
1: pelas lágrimas de vossa Mãe Santíssima.
0: Meu Jesus, ouvi os nossos rogos
1: pelas lágrimas de vossa Mãe Santíssima.
0: Vede, ó Jesus, que são as lágrimas daquela que mais vos amou na terra
1: e que mais vos ama no céu.
0: Vede, ó Jesus, que são as lágrimas daquela que mais vos amou na terra
1: e que mais vos ama no céu.
0: Vede, ó Jesus, que são as lágrimas daquela que mais vos amou na terra e que mais vos ama no céu. Por vossa mansidão divina, ó Jesus manietado, salvai o mundo do erro que o ameaça. Ó Virgem dolorosíssima, as vossas lágrimas derrubaram o império infernal. Virgem Santíssima Mãe e Mãe das Dores, nós vos pedimos que juntei aos vossos rogos aos nossos, a fim de que Jesus, vosso Divino Filho, a quem nos dirigimos em nome das vossas lágrimas de mãe, ouça as nossas preces e nos conceda, com a graça que desejamos, a coroa da vida eterna.
1: Amém.
0: Salve, Rainha, Mãe de Misericórdia, vida, doçura e esperança nossa salve. A vós bradamos, degredados filhos de Eva, a vós suspiramos, gemendo e chorando neste vale de lágrimas. Eia, pois, advogada nossa, estes vossos olhos

0: misericordiosos a nós volvei, e depois deste desterro, mostrai-nos Jesus. Bendito é o fruto do vosso ventre. Ó clemente, ó piedosa, ó doce, sempre Virgem Maria, rogai por nós, Santa Mãe de Deus,
1: para que sejamos dignos das promessas de Cristo.
0: Amém. Ouçamos agora com atenção o Evangelho de hoje. O Senhor esteja convosco.
2: Ele está no meio de nós.
0: Proclamação do Evangelho de Jesus Cristo, segundo João.
1: Glória a vós, Senhor.
0: Muitos judeus tinham ido ao encontro de Maria, de Marta e Maria, para consolar por causa do irmão. Quando Marta ouviu que Jesus estava chegando, foi ao encontro dele. Maria, porém, ficou sentada em casa. Então, Marta disse-lhes: Senhor, se estivesses aqui, meu irmão não teria morrido. Mas eu sei que tudo o que pedires a Deus, Ele te dará. Jesus disse: Seu irmão vai ressuscitar. Maria disse: Eu sei que vai ressuscitar na ressurreição no último dia. Jesus disse: Eu sou a ressurreição. Quem acredita em mim, ainda que morra, viverá. E todo aquele que vive, acredita em mim. Não morrerá para sempre. Você acredita nisso? Ela respondeu: Sim, Senhor. Eu acredito que tu és o Cristo, o Filho de Deus, que devia vir ao mundo. Palavra da salvação. Glória a vós, Senhor.
1: Hoje, prestem bastante atenção na homilia de hoje. É bem profunda para quem gosta de oração, de orar. Preste atenção.
0: A gente tem a opção de fazer dois evangelhos, né? Hoje pode ser tanto da ressurreição de Lázaro, como a visita de Jesus na casa de Maria, né?
1: da família
0: de Betânia. Então, a opção desses dois evangelhos.
1: Estamos dispostos a ser mudados por Cristo? Hoje, memória dos santos da família de Betânia. Queremos meditar em particular sobre Santa Marta. Retratada no Evangelho como uma mulher ativa, pronta para servir. Esta querida amiga do Senhor forma, ao lado da irmã, uma imagem daquela perfeita unidade entre ação e contemplação, a qual todos, independentemente do nosso estado de vida, devemos aspirar. Descubra com a Santa Família de Betânia como a oração pode mudar nossas vidas, dando muitos frutos de santidade. Com alegria, hoje celebramos a memória de Santa Marta, irmã de Maria e de Lázaro. Conhecemos Santa Marta mais pelo episódio do Evangelho de São Lucas, em que Maria, contemplativa aos pés de Jesus, está ouvindo a palavra de Deus, enquanto Marta, inquieta e agitada no meio das panelas da cozinha, recebe uma espécie de repreensão de Nosso Senhor. No entanto, se olharmos para essas duas tendências, tanto de Santa Marta como de Santa Maria, uma mais ativa, outra mais contemplativa, iremos ver que são duas faces da mesma moeda. Os grandes santos são, sim, sempre grandes contemplativos, mas exatamente por isso são pessoas ativas. No Evangelho de São João, capítulo 11, em que é narrada a ressurreição de Lázaro, Jesus vai ao encontro dessas mulheres que acabam de perder o irmão. Marta, ao ouvir falar que Jesus chegou, vai imediatamente ao seu encontro. Eis a diligência de Marta. Também nisso, ela é para nós um modelo. Modelo dessa prontidão para ir ao encontro do Senhor. Meditemos um pouco a respeito dessa realidade, que é muito importante. Se queremos verdadeiramente ser de Deus, amigos do Senhor, temos de partir de um princípio fundamental da fé católica. Precisamos rezar. Por quê? Alguém dirá, porque é um preceito moral. Está escrito. Há a obrigação de rezar porque um mandamento nos manda rezar. Sim, o mandamento existe, mas só existe porque há algo na própria realidade que sustenta esse mandamento. Sem vida de oração, não é possível realizar os atos de Deus. Isto é, amar como Deus ama, viver as virtudes dos grandes santos, entregar-se dando a vida pelo próximo, praticar atos de grandeza, de grande paciência, de grande pureza. A finalidade da vida de oração é unir nossa alma à de Jesus, ou seja, o nosso coração ao dele. E era exatamente isso que Maria, irmã de Marta, fazia aos pés de Jesus. De fato, podemos dizer que existe uma prioridade da vida contemplativa. Muita gente quer começar já com a ação, isto é, quer sair fazendo coisas, mas não é esse o início da vida cristã. Seu início está no ouvir Jesus e nele crer. Só assim ele poderá ir mudando o nosso coração, unindo-o ao seu. Precisamos primeiro estar com Jesus. Foi isso, afinal, que ele mesmo fez com os apóstolos. Diz o Evangelho de São Marcos que Jesus chamou os 12, escolheu aqueles que quis que estivessem com ele. Esse estar com Jesus, esse vinde para ouvir Jesus, para que a palavra vá transformando o coração. Eis aí a vida de oração. É uma vida de escuta da verdade de Cristo para transformar o próprio interior. Uma vez que temos um coração diferente, modificado, a autenticidade da vida de oração se demonstra na vida do dia a dia. Com efeito, se rezarmos direito, nossa vida muda. Começamos a agir diferente, passamos a ter uma vida prática como Marta, realizando obras de santidade. Pode ser que, no início, essas obras sejam quase imperceptíveis, mas, com o passar do tempo, no dia a dia, temos que ir notando ao menos alguma mudança, nem que seja pequena e gradual. Precisamos ver a vida mudar. Afinal, se estamos rezando há muito tempo, mas nossas vidas continuam a mesma, então há algo profundamente de errado com a nossa oração ou com o nosso jeito de rezar. Como remediá-los? Ora, se estamos rezando, mas nossa vida é a mesma de sempre, precisamos entender que a essência da vida de oração é que nos unamos a Jesus, conhecê-lo através da fé e conformar nossa vontade à dele. Temos que ir rezar dispostos a mudar, a perguntar sinceramente: Jesus, que quereis de mim? No que quereis que eu mude? No que quereis que eu seja diferente na minha atitude, no meu jeito de ser? E deixemos que Ele transforme nossa vida. Somente assim as coisas ficarão diferentes e nós, que primeiro fomos a Maria contemplativa, iremos nos transformar na Marta ativa. Porque a vida de oração tornou diferente nosso coração, mas rico em virtude. Se estamos rezando, mas não notamos essas mudanças e virtudes, nossa vida de oração precisa mudar. Sem virtudes, nada funciona. Sem vida ativa e prática, em que a fornalha do amor que Cristo quer acender em nosso coração se torna fonte de mudança, de atividade, de dinâmica. De dinâmica, nada funciona. Que Santa Marta, a agitada Marta, nos ensine hoje a ser contemplativos como Maria, ao mesmo tempo ativos numa profunda mudança interior que se manifeste em atitudes, em opções, em comportamentos, de forma que possamos, como todos os grandes santos, terminam dizendo: vivo. Mas não eu. É Cristo quem vive em mim. Deus abençoe a todos.
0: Amém.
1: É lindo, né?
0: Muito lindo. Isso então, acaba a gente, sempre a gente, né? Com a gente. Porque
1: a gente nos ensina a rezar, né?
0: É.
1: Nos ensina a orar. Não é só pegar, né, e não é assim que funciona,
0: é,
1: né?
0: Às vezes a gente, eu vou falar por mim, porque eu comecei ao contrário, como eu me identifico muito com isso, eu comecei ao contrário, né? Eu comecei a fazer ações na comunidade, mas eu senti um vazio muito grande, parecia que aquilo lá não preenchia, eu fazia as coisas, mas não preenchia. Foi onde eu conheci o movimento do Rosário Perpétuo, né? E aí sim, eu aprendi a contemplar toda a vida de Jesus. Então, através do movimento do Rosário Perpétuo, a gente vai rezando o terço, vai contemplando, né? Vai orando junto, com cada passo que Jesus fez. E a palavra do dia a dia também, isso aí vai fazendo, modificando a vida da gente, né? A gente vai começando a depois entender por que Jesus chama para algumas coisas, né? Porque, por exemplo, eu tinha pavor de microfone. Então, quem que vou me chamar para vir no microfone? Se eu falasse não, não estaria aqui agora, né? Mas é assim, Deus chama a gente, mas prepara a gente para isso primeiro. Então, aos poucos, a vida da gente vai modificando. E não é só trabalho na rádio, é trabalho nas missões, que nem tem as missões agora que começam em outubro. Dá para a gente trabalhar, para fazer as missões, para ajudar na igreja. Tem tantas pastorais, né, que a gente pode participar. E a gente, às vezes, fica só na oração, mas, como que diz, a fé sem obra, né, não tem... Não,
1: e orar, né? Como que está falando, se a sua vida de oração não está indo bem, é porque você não está orando de verdade. Você não está sentindo. Orar é conversar com Deus. Então, se você está orando assim, só, né, decorou, tá, não está sentindo, está conversando com Deus, então vai. Então, ora, conversa com Ele e pode ter certeza que Ele está com você, entrega nas mãos dEle, que Ele prepara tudo, né, Shirley?
0: Alguém vai chegar e vai
1: dar um... Chega as coisas, às vezes acontecem as coisas assim, aí eu falo assim, por que não deu certo hoje, aí amanhã, aí eu vejo por que Deus não deixou que eu fizesse aquilo lá, porque não era para ser. Quando é para ser, Ele prepara, então eu entrego tudo na mão dEle.
0: E a gente...
1: Já levanto de manhã e já falo, Senhor, Estou em suas mãos. Obrigado pela noite. Muito agradeço sempre. Nunca esqueça de agradecer tudo, tudo, tudo. Mesmo que o dia não foi bom, agradeça de noite. Mesmo que a noite não foi boa, agradeça de manhã. Agradeça. Agradece a Deus na hora que você levanta. E aí você pede, Senhor, me acompanhe nesse dia, né? Me conduza nesse dia. E entrega nas mãos dele. Pode confiar. Confia.
0: Então, a gente se pergunta, né? Será que a nossa oração está gerando frutos? Né? Mesmo que agora a gente não perceba, né? Mesmo a gente orando, percebe que ainda não está gerando, mas ao pouquinho Deus vai transformando o coração da gente, vai modificando, e pode ter certeza que a hora que chegar, na hora que você tiver que fazer alguma ação, se ativa, como fala no Evangelho, né? Se ativa para alguma coisa, Deus vai preparar você para aquilo lá e você não vai ter medo de fazer. Você vai fazer com amor, porque você sabe que aquilo lá foi um chamado de Deus para você. Então, vamos parar, pensar se as nossas orações estão gerando frutos.
1: Vamos ser Maria, mas vamos ser também Marta, né?
0: Um pouquinho de Marta e um pouquinho de Maria.
1: Um pouquinho de Marta,
0: um pouquinho de cada uma.
1: Temos que ser as duas para dar certo.
0: É, isso aí. Algum recado, Marli?
1: Não, o recado de hoje, quero convidar todo o pessoal, não só do Rosário Perpétuo, o Rosário Perpétuo está convidado, mas para todo mundo. Para sábado próximo, dia 1º, na oração das 1000 Ave Marias, Rosário Perpétuo vai participar às 7h30. Vai lá, gente. É um pedacinho só, que você não é obrigado a ficar nas 1000 Ave Marias. Faça a sua parte, se quiser ficar mais, é muito bom, tá? E no domingo, dia 2...
0: junto das Ave Marias, tem a exposição do Santíssimo, né?
1: A gente fez. Então, e quem puder ficar nas 1000, melhor ainda, né? Mas quem não puder não,
0: mais
1: tem problema.
0: Jesus,
1: vai lá,
0: né?
1: Faça a sua parte. No dia 2, né, no domingo, às 9 horas da manhã, toda a comunidade está convidada a participar do
0: Perdão de Assis.
1: Do Perdão de Assis. Então, às 9 horas da manhã, para todo mundo estar lá no Parque do Povo, na cruz que tem lá no Parque do Povo, né, tem a cruz lá, mas o encontro vai ser lá. Depois vamos subir para a matriz, né? Onde vai haver a missa, o perdão, né? Que é o dia do perdão de Nossa Senhora dos Anjos. Uhum. Né? Então vamos fazer essa caminhada. Essa caminhada vai ser
0: a penitência.
1: Um sacrifício. Aquela subida, mas é isso, é sacrifício. Ele é pequeno ainda, né? Diante do que nós precisamos de perdão, né?
0: Com certeza.
1: A gente compareça. E também já quero deixar avisado que no dia, na próxima quinta-feira, não amanhã, na outra, na primeira quinta-feira de agosto, o nosso terço mensal do Movimento do Rosário Perpétuo, às 15 horas, na Igreja Matriz Imaculada Conceição, tá?
0: E na sexta? Na sexta-feira, a primeira... sexta-feira, o terço é na Bairro Alto.
1: E sexta-feira no Bairro Alto, primeira sexta-feira do mês, no Bairro Alto.
0: Também às 3 da tarde.
1: Tá? E também esse mês de agosto, de 16 a 23 de agosto, o Cerco de Jericó, o quarto Cerco de Jericó, na Matriz Imaculada Conceição. Estão todos convidados a participar. É 24 horas de oração. A hora que você chegar lá na igreja, vai estar aberta. Jesus está lá esperando por você. São muitas bênçãos, muitas graças recebidas. Todo mundo rezando por você 24 horas. Vai lá. E todos os dias, às 19h30, vai ter a missa. Às 15 horas tem a missa. Então, gente, participe. É muito forte o Cerco de Jericó. É um tempo, são 7 dias de oração contínua. Então, é muito forte. Tem dado muitas graças para muita gente. Compareçam, vocês não vão se arrepender. É muito bom.
0: Obrigada a todos, uma boa noite. E estaremos sempre unidos em nome do Pai, do Filho e do Espírito Santo. Amém.
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0: Não esqueçamos, mas façamos bom uso do que ouvimos aqui. E é o momento de ler a Palavra de Deus. Vamos fazer a leitura hoje no Salmo 127, que diz o seguinte: se não for o Senhor o construtor da casa, será inútil trabalhar na construção. Se não é o Senhor que vigia a cidade, será inútil a sentinela montar guarda. Será inútil levantar cedo e dormir tarde, trabalhando arduamente por alimento. O Senhor concede o sono àqueles a quem Ele ama. Os filhos são herança do Senhor, uma recompensa que Ele dá. Como flecha nas mãos do guerreiro, são os filhos nascidos na juventude. Como é feliz o homem que tem a sua aljava cheia deles. Não será humilhado quando enfrentar seus inimigos no tribunal. Muito interessante esta palavra, porque esta palavra, ela fala de construção. E eu entendo esta palavra não somente com a questão de construir uma casa, né? Eu entendo essa palavra mais com a construção de um lar. As paredes da casa são só paredes, paredes de concreto, que é frio, né? Mas o que nós construímos dentro da nossa casa, com a nossa família, tem uma representação que vai passar de geração para geração. E eu posso ver isso na minha vida, sendo usado isso na minha vida, porque valores, atitudes que eu aprendi, né, na minha casa, na minha infância, eu aplico até hoje, principalmente no meu caráter. Eu não só aprendi e aplico na minha vida, mas ensinei para os meus filhos. Então, construir uma casa, mesmo minha mãe não tendo ali experiência, né? Não sendo uma mulher letrada, meu pai não sendo uma pessoa letrada, sendo pessoas muito simples, muito humildes, mas os valores que eles passaram para nós, representado na figura materna e paterna, nas suas atitudes, fez com que eu e meus irmãos tivéssemos um diferencial. E ali, observem bem, se você se preocupar demais com o material e não cuidar do emocional, do sentimental, do familiar dentro de casa, não vai adiantar. Se você não construir dentro da sua família uma base espiritual estruturada, também não vai adiantar. Por quê? Num momento de adversidade, num momento de dor, num momento em que a família e os filhos crescerem, que aquela estrutura sólida, ela pode desmoronar. Não vemos aí que tremores de terras no mundo todo abalam a estrutura inteira de uma cidade, desabriga povos inteiros? Por isso que a nossa essência é muito mais do que a frieza do concreto. A nossa essência, o que nós passamos para os nossos filhos, os valores que transmitimos dentro da nossa casa, né? Que passamos de geração a geração para os nossos filhos, para os nossos netos, são valores que devem ser observados e praticados. Eu me lembro que quando ainda éramos bem jovens, eu e o Daniel, nós tínhamos, o Daniel tinha um costume de falar assim, ó, faz o que eu falo e não faz o que eu falo e não faz o que eu faço. Éramos adolescentes, né? Então, mas quando vieram os filhos, observamos que as coisas não podiam ser assim, né? As coisas tinham que ser diferentes. Além de falar, né? De ensinar ali com palavras, de admoestar os nossos filhos com palavras, nós precisávamos fazer isso também com atitude. Mesmo porque os nossos filhos, de acordo que eles iam crescendo, eles iam cobrando. Ah, mas você não faz isso. Você, né? Então, a gente, para poder ter ali, criar seres humanos de caráter, né, de bom coração, com uma vida espiritual diferenciada, então nós precisamos não só realmente falar, mas praticar. Isso é o que representa a casa estruturada nas mãos de Deus. Então, preste atenção. Se não for o Senhor o construtor da casa, será inútil trabalhar na construção. A base vem de Deus. A base vem da nossa base espiritual. Poder entender que o Senhor é aquele que estará, que tem o domínio sobre toda a nossa vida, é muito importante. E observem que um pouquinho mais abaixo, vai indo ali, e diz o seguinte, olha, os filhos são herança do Senhor, uma recompensa que Ele dá. Isso é muito forte. Se os filhos são herança do Senhor, uma recompensa que Ele nos dá, então observem bem o valor com o qual os nossos filhos precisam ser observados, ensinados, educados, criados para serem seres humanos melhores que nós, melhores do que nós. E nós fazemos isso dando o nosso exemplo. E aqui um pouquinho mais abaixo diz o seguinte, ó, como flecha nas mãos do guerreiro são os filhos nascidos na juventude. Por que que está falando isso, nascidos na juventude? Porque na juventude nós temos o nosso vigor. Nós temos o nosso vigor. A palavra de Deus em outra parte até fala que os velhos se cansarão, né? Mas os jovens não, eles não se cansarão. Então, nesse momento em que nós temos aí a nossa juventude, construir um lar, construir uma família está nos planos e propósito de Deus. Eu sei que nós estamos vivendo tempos em que está se tornando cada vez mais tardio o construir uma família. As mulheres estão deixando para ter filhos cada vez mais velhas, porque estão muito focados em quê? Em buscar uma carreira, em estudar. Isso não está errado, mas o que nós não podemos deixar para trás é que Deus tem um propósito para nós. Nós viemos a este mundo para viver esse propósito. E esse propósito é, sim, crescer e multiplicar. Ter uma vida familiar é um propósito de Deus. A família está no propósito de Deus. E aí, então, vem o finalzinho aqui, olha, selando aqui, ó, selando com um selo todo especial do céu. Como é feliz o homem que tem a sua aljava cheia deles. Não será humilhado quando enfrentar seus inimigos no tribunal. Por quê? Porque o homem que cria uma família honrada, este homem será honrado por toda a sua vida. Onde ele for, a sua honra o procederá. A sua honra será até depois que ele se for. E a Bíblia fala o seguinte, olha, que o bom nome não tem preço. O bom nome, nós vamos embora um dia desta vida, mas o nosso bom nome, a honra que nós passamos, o que nós transmitimos através do nosso nome, isso vai passar de geração para geração e será contado na história. Eu falo até pelo nosso saudoso missionário Davi Miranda, porque agora já está tendo aí a geração de bisnetos que vão ouvir falar do bom nome do avô deles, da avó deles. Isso não é lindo? Pois é, esta é a palavra de Deus para os nossos corações no dia de hoje. Deus abençoe vocês. Muitíssimo obrigado por este carinho maravilhoso. E sim, eu volto, se Deus assim me permitir. Até lá, se Deus quiser.
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0: Estamos de volta às 20 horas com a nossa programação normal. Boa noite.
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3: Olá, boa noite.
2: Boa noite para você que nos acompanha em todo o país.
3: Quarta-feira, 29 de julho de 2026.
2: Vamos ao destaque do dia.
3: Pensão alimentícia poderá ser paga de forma automática via Pix.
2: Ligue 180 para denúncias de violência contra a mulher deverá ser divulgado em locais de grande circulação. Graziele Bezerra.
4: O Ligue 180 funciona todos os dias, 24 horas por dia e é gratuito.
3: Anvisa registra 5 novos medicamentos à base de semaglutida.
2: Remédio para diabetes também vem sendo usado em tratamentos de controle da obesidade.
3: E ainda, ciência para todos.
2: Exposição apresenta pesquisas que impactam o dia a dia do cidadão durante reunião anual da Sociedade Brasileira para o Progresso da Ciência.
3: Quem fala com a gente sobre o tema é Germana Pires, secretária de Ciência e Tecnologia para o Desenvolvimento Social.
5: Tem visitar a exposição, vai conhecer pesquisas voltadas para a saúde, meio ambiente, tecnologia, a ciência que ela está presente no dia a dia de cada um.
2: Hoje, na apresentação da Voz do Brasil, Mariana Jungmann e Luciano Seixas.
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2: A partir de agora, a divulgação do Ligue 180, canal de denúncias de violência contra as mulheres, deverá ser ampliado.
3: E o pagamento de pensão alimentícia poderá ser feito de forma automática, via Pix, mediante decisão judicial.
2: Além disso, foi regulamentado o projeto que prevê a monitoração eletrônica do agressor.
4: A lei que prevê o monitoramento eletrônico do agressor foi regulamentada. Com isso, ficam estabelecidos mecanismos para o funcionamento do dispositivo de segurança, que alerta sempre que o agressor viola o perímetro de exclusão determinado judicialmente. O alerta deverá ser enviado simultaneamente à vítima e à unidade policial responsável pelo atendimento. Nesta quarta-feira, também foi regulamentada a criação de um Sistema Nacional de Informações, que reúne, organiza e sistematiza dados sobre formas de violência contra as mulheres. Foi definido ainda que, a partir de agora, o pagamento da pensão alimentícia pode ser feito via Pix, mediante decisão judicial. E a divulgação do Ligue 180 para denúncias de violência contra a mulher deve ser ampliada, como explica a ministra das Mulheres, Márcia Lopes.
6: Todos os espaços públicos, privados, têm a responsabilidade, o dever de colocar o Ligue 180. O fortalecimento da rede de atendimento e a mudança de cultura.
4: O Ligue 180 funciona todos os dias, 24 horas por dia e é gratuito. Ele oferece atendimento, orientação, acolhimento e encaminhamento para a rede de proteção às mulheres. Para a Voz do Brasil, com locução de Graziele Bezerra, reportagem de Edinaldo Júnior.
3: Foram divulgados hoje os resultados do novo Caged.
2: Em junho, foram criados 145 mil postos de trabalho.
3: Todos os meses, o estudo aponta o panorama do emprego formal no país.
7: Em junho de 2026, foram criados no país 145.161 postos de trabalho com carteira assinada. O estoque de empregos, ou seja, a quantidade total de vínculos seletistas ativos em junho, alcançou 48.032.308 postos, um crescimento de 0,3% em relação ao estoque registrado em maio. O ministro do Trabalho e Emprego, Luiz Marinho, falou dos destaques.
8: Dos cinco grandes grupos, teve saldo positivo. Serviços, 74.514. Agropecuária, 22.898. Comércio, 19.177. Indústria, 14.438 e construção 12.136.
7: No acumulado de 12 meses, foram criados 942.854 postos de trabalho. O novo CAGED é utilizado desde janeiro de 2020 para captar, registrar e divulgar as estatísticas oficiais sobre o mercado de trabalho formal no Brasil. Atualmente, todas as empresas estão obrigadas a declarar as movimentações de trabalhadores por meio do E-Social. Os dados utilizados no novo CAGED são captados dos sistemas E-Social, CAGED e Empregador Web. Reportagem Luana Karen.
2: O setor hortigranjeiro movimentou mais de 16 milhões de toneladas no ano de 2025.
3: É o que mostra o levantamento divulgado hoje pela Companhia Nacional de Abastecimento sobre as vendas das centrais de abastecimento.
9: Morador de Brasília, Anderson Gimenez, costuma fazer as próprias marmitas para levar para o trabalho. Para isso, compra frutas e hortaliças semanalmente na central de abastecimento do Distrito Federal.
10: A gente faz a feira da semana, então a gente compra desde ovos lá, a gente encontra ovos caipira, a gente encontra todo tipo de variedades de frutas, todo tipo de hortaliça, verduras e legumes a gente compra lá. Então tem essa facilidade de nós encontrarmos todos os produtos da nossa necessidade em um mesmo local. E a qualidade das frutas e das verduras, eles são de primeira, tá?
9: O levantamento da Companhia Nacional de Abastecimento mostra que as CEASAs do país movimentaram 16 milhões de toneladas em 2025, totalizando mais de 16 bilhões de reais. As centrais com maior volume de vendas foram a Companhia de Entrepostos e Armazéns Gerais de São Paulo, com quase 3 toneladas, o Mercado Municipal de Juazeiro, na Bahia, com 1 milhão e 600 mil toneladas, e a CEASA Minas, localizada em Contagem, com 1,5 milhão de toneladas. Para as hortaliças, as vendas aumentaram em 6 unidades, com destaque para Rio Branco, no Acre, com crescimento de 44%, Belo Horizonte e Foz do Iguaçu, que tiveram alta de 4%. Nas frutas, a CEASA de Rio Branco também liderou as vendas, com alta de 24%, seguida por Goiânia, capital de Goiás, que teve crescimento de 21%. Os dados sobre as vendas nas centrais de abastecimento são coletados mensalmente pela Conab, que elabora o Boletim Hortigranjeiro. Com ele, é possível verificar onde há falta de algum produto ou excesso de produção, o que ajuda no planejamento dos agricultores, como explica Flávia Starling, gerente de produtos hortigranjeiros da Conab.
11: Nós recebemos informações dessas centrais atacadistas, esses entrepostos atacadistas, eles nos fornecem informações de comercialização e volume comercializado, e com base nessas informações nós confeccionamos o boletim hortigranjeiro mensal.
9: O levantamento mostra ainda que o país exportou 1 milhão e 300 mil toneladas de frutas em 2025, um aumento de quase 20% em relação a 2024. Os destaques foram a manga, melão, melancia, limão e lima, tendo como principal destino a União Europeia. Reportagem Nazi Brum.
2: Embora possa parecer uma coisa restrita às universidades e institutos de pesquisa, a produção científica está presente no cotidiano de todos nós.
3: E quem faz ela acontecer no Brasil está reunido ao longo desta semana no Rio de Janeiro para o encontro anual da SBPC, a Sociedade Brasileira para o Progresso da Ciência.
2: Neste período está sendo promovida a ExpoTIC, feira que reúne unidades de pesquisa vinculadas ao Ministério da Ciência, Tecnologia e Inovação, universidades, entidades governamentais e o setor empresarial.
3: E para saber mais sobre o que acontece nesses dois espaços, nós conversamos com Germana Pires, secretária de Ciência e Tecnologia para o Desenvolvimento Social. Acompanhe. Secretária, bem-vinda. É um prazer ter a senhora conosco aqui na Voz do Brasil. Vamos falar então da ExpoTIC, né, que começou, a exposição que abriga o Ministério da Ciência, Tecnologia e Inovação, dentro da reunião anual da Sociedade Brasileira para o Progresso da Ciência, a SBPC. O que é esperado da exposição esse ano, secretária?
12: Te agradeço o convite. para estar aqui na Voz do Brasil com vocês. A gente chama de Expotec, S-O-T-I-C. A Expotec é um dos grandes espaços de popularização da ciência do Brasil. É um ambiente mais visitado da reunião anual da FPC. Né? E nesse ano o Ministério da Ciência e Tecnologia, ele traz quase todas as suas unidades de pesquisa, são 28 unidades de pesquisa apresentando projetos, tecnologias, iniciativas desenvolvidas em diversas áreas do conhecimento. Quem vier aqui, quem visitar a exposição, vai conhecer pesquisas voltadas para a saúde, meio ambiente, biodiversidade, tecnologias, inclusão, desenvolvimento sustentável, enfim. Vai ser uma oportunidade para todos, né, que atuam na área de pesquisa, como estudantes, professores e os diversos pesquisadores possam, e as pessoas, né, as famílias também, crianças, possam conhecer a ciência que ela está presente no cotidiano, no nosso cotidiano, né, no dia a dia de cada um. A ciência que melhora a qualidade de vida das pessoas.
2: A reunião anual da SPPC também é um evento super relevante, porque reúne a nata do pensamento científico do país, né? A senhora pode nos falar mais sobre o que é a SPPC e o que acontece nessa reunião anual?
12: A SPPC é uma entidade, né? Uma das mais tradicionais entidades científicas do Brasil. Já há 7 décadas, essa é a 78ª reunião anual da SPPC, e ela reúne pesquisadores, professores, estudantes, gestores públicos e representantes de diversas instituições públicas e privadas, além da sociedade em geral, né, para poder discutir ciência, discutir o progresso da ciência, né, a ciência voltada para o desenvolvimento do nosso desenvolvimento do país. Na SBPC acontecem, assim, tem uma programação densa e ampla, onde são realizados painéis, conferências, mesas redondas, minicursos, atividades culturais, uma série de ações voltadas para a popularização e divulgação da ciência.
3: E nesse ano, né, secretária, o encontro tem um tema que é o Ciência para Todos, Soberania, Desenvolvimento e Inclusão. Como é que esses três pilares se relacionam, influenciam a produção científica no país?
12: Exatamente. E esses três conceitos, eles estão profundamente conectados. Eu represento a Secretaria Nacional de Ciência e Tecnologia para o Desenvolvimento Social, e existe algo que é muito importante, que a ciência esteja voltada para mudar a qualidade de vida das pessoas, né? Então, quando a gente fala em soberania, estamos falando da capacidade do país de produzir conhecimento, de desenvolver tecnologias e formar pessoas para enfrentar os seus próprios desafios. O desenvolvimento acontece quando esse conhecimento gera inovação, fortalece as instituições diversas, melhora os serviços públicos, impulsiona a economia, contribui para soluções sustentáveis. Nesse aspecto, o que significa a inclusão? Garantir que a ciência beneficie toda a população, reduzindo as desigualdades, ampliando oportunidades, garantindo que todas as pessoas tenham acesso às oportunidades, né, aos seus direitos sociais.
2: E a reunião também terá espaços temáticos, né, voltado para os jovens, para a discussão racial, para a cultura. Como é que vão funcionar esses debates?
12: Isso mesmo. Aqui tem um espaço amplo na SBPC Jovem, uma grande participação da juventude, de jovens pesquisadores. E a programação, de fato, é bem diversificada. Tem uma série de espaços voltados para o diálogo, cultura, educação, igualdade racial, no contexto das mesas redondas, da apresentação das pesquisas, enfim, é uma programação ampla, né, que apresenta essas diversas pesquisas desenvolvidas Brasil afora, em todas as universidades públicas, privadas, enfim.
3: A gente está falando aqui de dois eventos, vamos dizer assim, paralelos, né, que se relacionam. A a reunião da SBPC e a Expo TIC. E aí, voltando a falar da exposição, um pouco mais, secretária, ela vai reunir aí 28 unidades de pesquisas que são vinculadas ao Ministério da Ciência, Tecnologia e Inovação, né? A senhora pode dar exemplos para a gente do que são essas unidades, que tipos de pesquisas elas fazem?
12: Sim. Bem, o Ministério tem 29 unidades de pesquisa que são vinculadas ao Ministério de Ciência e Tecnologia, 28 estão participando conosco aqui desse evento. As unidades de pesquisa elas atuam em áreas muito diversas e refletem a amplitude da ciência produzida no Brasil. Existem instituições dedicadas a pesquisas espaciais, biodiversidade amazônica, mudanças climáticas, tecnologias da informação, materiais avançados, energias, tecnologias nucleares, matemática aplicada, astronomia e tecnologias voltadas para o desenvolvimento social. Eu vou dar um exemplo, claro, por exemplo, o INSA, né, a Unidade Nacional do Semiárido, que desenvolve pesquisas voltadas para combater a seca no Brasil, para a produção de alimentos, para poder trabalhar, por exemplo, a dessalinização, né, a gente tem um projeto no Ministério desenvolvido pelo INSA de dessalinização da água, produção de alimentos no semiárido, buscando combater a seca e combater a fome no Brasil. Então, esses projetos poderão, né, podem ser visitados aqui nos estandes das nossas unidades vinculadas.
2: Muito bem, nós conversamos com a secretária de Ciência e Tecnologia para o Desenvolvimento Social do Ministério da Ciência, Tecnologia e Inovação, Germana Pires. Muito obrigado por sua entrevista aqui à Voz do Brasil.
12: Eu agradeço a Voz do Brasil, sempre presente no dia a dia. Deixo o convite para todas as pessoas que quiserem participar aqui da SBPC e conhecer as pesquisas desenvolvidas no Brasil. Estamos aqui na Universidade Federal Fluminense, no Rio de Janeiro. Muito obrigada.
3: 5 novas canetas de semaglutida foram aprovadas pela Vigilância Sanitária e registradas nessa quarta-feira.
2: O medicamento ajuda no controle de doenças como a diabetes e é usado também no tratamento contra a obesidade.
3: E nós vamos entender agora como essa substância age no organismo na reportagem de Gabriela Noronha.
13: Os medicamentos à base de semaglutida são usados no tratamento de doenças crônicas como obesidade e diabetes. Trata-se de uma substância sintética que imita a ação do hormônio GLP-1, responsável pelo controle da glicemia no organismo, entre outras funções, como explica a médica endocrinologista Monalisa Azevedo.
14: Ela favorece o controle da glicose porque ela estimula a liberação de insulina e ela também influencia outros fatores do organismo, exerce um papel de induzir saciedade, inibir um pouco o apetite, controlar a compulsão alimentar e também estimular o gasto energético.
13: Nesta quarta-feira, 5 novas canetas emagrecedoras que têm semaglutida como princípio ativo foram aprovadas pela Anvisa, Agência Nacional de Vigilância Sanitária. Os medicamentos são voltados para o tratamento de pacientes adultos com diabetes tipo 2 e autorizados para uso complementar à dieta e exercícios, mas devem ser indicados e acompanhados sempre por um especialista, como destacou a endocrinologista Monalisa Azevedo.
14: A gente está falando de medicação e toda medicação é sujeita a efeitos adversos. Afinal de contas, a gente está trazendo uma substância artificial para dentro do corpo. E é por isso que é tão importante o acompanhamento médico.
13: A medicação feita com acompanhamento médico ajudou a servidora pública Carolina Abreu a vencer a obesidade depois de muitas tentativas para perder peso.
15: Desde muito nova, eu sofri com efeito sanfona, né? Tenta fazer dieta restritiva e daí não dá certo, e aí engorda, e aí emagrece. Então, eu resolvi procurar um endocrinologista e comecei a fazer o uso.
13: O processo de autorização

0: de um medicamento sem registro apresenta riscos à saúde, com efeitos colaterais desconhecidos.
1: Além disso, não há garantia de que o produto contenha o princípio ativo declarado, nem a quantidade informada.
0: Vale lembrar que o comércio de medicamentos irregulares é considerado crime pelo Código Penal.
1: Atenção, moradores das comunidades ribeirinhas de Santarém, Belterra e Aveiro, na bacia do rio Tapajós.
0: A partir de agosto, o navio Hospital Abaré realiza novas expedições com consultas e exames gratuitos.
1: A embarcação atua como unidade básica de saúde fluvial itinerante e os atendimentos ocorrem por triagem e demanda espontânea das 8 da manhã às 6 da tarde.
2: Administrado pela Universidade Federal do Oeste do Pará, UFOPA, o navio Hospital Escola Baré, que atua como uma unidade básica de saúde fluvial itinerante, divulgou o calendário das próximas expedições e as orientações para acesso aos atendimentos nas comunidades ribeirinhas da bacia do rio Tapajós, no Pará. Os serviços gratuitos são oferecidos nos municípios de Santarém, Belterra e Aveiro. O atendimento ocorre nas chamadas comunidades polo, com triagem e demanda espontânea. Para o cadastro no Sistema Único de Saúde SUS, é necessário apresentar documento oficial com foto, CPF, cartão do SUS, além da caderneta de vacinação. Gestantes devem levar a caderneta de pré-natal e pacientes em acompanhamento podem apresentar exames anteriores. As consultas de rotina são realizadas das 8 horas da manhã ao meio-dia e das 2 às 6 da tarde. Enquanto o navio estiver ancorado, também há plantão para casos de urgência. O cronograma prevê expedições entre os meses de agosto e outubro, com datas definidas para as regiões de Santarém, Aveiro e Belterra. Para saber mais, acesse ridh.ufopa.edu.br ou envie e-mail para ridh.ufopa.edu.br. .br Dilson Santa Fé, para a Voz do Brasil.
1: Direitos da infância. Projetos voltados à redução da vulnerabilidade de crianças e adolescentes podem participar de edital do BNDES.
0: Serão selecionados até 8 projetos para promoção, proteção e garantia de direitos da juventude.
3: Os projetos devem atender a pelo menos um dos 5 eixos prioritários, que incluem assistência social, segurança alimentar, proteção contra a violência doméstica e sexual e prevenção ao uso de drogas. Com ações a serem executadas no Rio de Janeiro, São Paulo, Recife e Brasília, o apoio total pode chegar a 15 milhões de reais em recursos de doações incentivadas aos fundos dos direitos da criança e do adolescente. De acordo com o chefe do Departamento de Projetos Culturais do BNDES, Andrés Cortes, os recursos que viabilizam esse edital são obtidos a partir do mecanismo de incentivo fiscal previsto no Estatuto da Criança e do Adolescente e que se destina a ações que vão desde a prevenção da violência até o acesso à educação, saúde e cultura.
4: Esse edital visa destinar até 15 milhões para projetos sociais que garantam a diminuição de vulnerabilidades sociais ligadas à infância e à juventude.
3: As inscrições dos projetos podem ser feitas até o dia 25 de agosto. Você pode obter mais informações sobre o edital no site bnds.gov.br/edital-FCA-2026. Reportagem André de Barros Lima.
0: Uma última notícia, em nota divulgada há pouco pela Secretaria de Comunicação Social da Presidência da República, o governo brasileiro repudiou o anúncio feito pelos Estados Unidos de prorrogar por mais um ano a declaração de emergência nacional em relação ao Brasil.
1: Segundo a nota, é inteiramente descabido caracterizar o Brasil como uma ameaça aos Estados Unidos, especialmente à luz dos históricos laços diplomáticos e da amizade que une os dois povos.
0: E essas foram as notícias do governo federal.
1: Fique agora com o Minuto do TCU. Em seguida, as notícias do Poder Judiciário e do Congresso Nacional. Boa noite.
0: Boa noite para você e até amanhã.
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2: Você vai ouvir agora notícias do Poder Judiciário.
3: Supremo Tribunal Federal solicita informações ao Legislativo e ao Executivo sobre emendas parlamentares. TSE destaca fabricação da urna eletrônica em 30 anos de implantação do processo eletrônico. E para o STJ, segurado com HIV, mesmo assintomático, tem direito à indenização por invalidez funcional permanente. Boa noite, eu sou Marcela Luiza. O ministro Flávio Dino, do Supremo Tribunal Federal, solicitou informações ao Legislativo e ao Executivo em uma ação movida pelo partido Rede Sustentabilidade contra o modelo atual das emendas parlamentares impositivas. Na ação, o partido questiona mudanças na Constituição que autorizam parlamentares a destinarem verbas sem garantias suficientes de prestação de contas, transparência e controle de conflitos de interesse. Diante do pedido do partido, o ministro Flávio Dino solicitou informações ao presidente da República e aos presidentes da Câmara e do Senado, estabelecendo prazo de 10 dias para resposta. O ministro relator determinou que os poderes executivo e legislativo apresentem uma proposta detalhando o papel de cada agente público no ciclo da execução das emendas, definindo, inclusive, as responsabilidades dos parlamentares que indicam os recursos e os seus destinatários. Tribunal Superior Eleitoral destaca fabricação da urna eletrônica em seus 30 anos de implantação do processo eletrônico. O projeto é 100% nacional, pertence à Justiça Eleitoral e passa por rigoroso processo de auditoria. Estevam Furtado.
4: Há 3 décadas foram desenvolvidos 14 modelos de urna eletrônica e produzidos quase 1,5 milhão de equipamentos. O TSE elabora todas as especificações técnicas e de segurança que devem ser seguidas pelas empresas vencedoras das licitações. Após a aprovação do protótipo, a fabricação e os testes são acompanhados por servidores e técnicos da Justiça Eleitoral.
3: Segurado com HIV, o vírus da AIDS, mesmo sem sintomas, tem direito à indenização por invalidez funcional permanente. Esse entendimento é do STJ. Fátima Ochoa.
5: Um militar com HIV foi considerado incapaz para as atividades militares. Ele tinha seguro coletivo com cobertura para invalidez funcional permanente total por doença. A Justiça de Rondônia determinou o pagamento da apólice, mas a seguradora recorreu ao STJ, alegando que o militar estava assintomático e não teria perdido a autonomia. Só que a terceira turma concluiu que, no caso de pessoas com HIV, a noção de perda da existência independente exigida para a indenização securitária deve considerar a irreversibilidade da infecção e a dependência contínua de tratamento médico, como nessa hipótese. Assim, concluiu que o militar tem direito à indenização por invalidez permanente. A relatora foi a ministra Nancy Andrighi.
3: Para garantir que um empregador pague uma dívida trabalhista, a justiça determina que o passaporte seja apreendido. Mas tem um detalhe: para o Tribunal Superior do Trabalho, é preciso considerar outras possibilidades antes disso. Rocine Gomes.
6: Um caso que ilustra essa questão envolve um português que mora no Brasil. Ele teve o passaporte apreendido por passar anos sem pagar a dívida. Ao julgar o processo, o TST decidiu pela liberação do documento. O motivo é que a instância anterior não analisou outras medidas antes de tomar essa decisão. Por exemplo, se o homem ocultou o patrimônio ou tinha um estilo de vida que demonstrava a possibilidade de pagar a dívida. Por isso, passaporte liberado.
3: Ministério Público Federal denunciou 216 pessoas por tráfico humano e contrabando de imigrantes entre 2025 e 2026. As denúncias são resultado do trabalho da unidade especializada no combate a esses crimes, que completa 2 anos este mês. Vanessa Pereira.
7: Desde 2024, o MPF centralizou as investigações sobre tráfico de pessoas na Unidade Nacional de Enfrentamento do Tráfico Internacional de Pessoas e Contrabando de Imigrantes. Em 2 anos de atuação, a unidade participou de mais de 1.100 processos judiciais. De 2025 até junho deste ano, 216 pessoas foram denunciadas à Justiça, 79 por tráfico internacional de pessoas e 137 por contrabando de imigrantes.
3: 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Uma boa noite e até amanhã.
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1: Eu sou Paula Groba.
2: E eu sou Ricardo Nakaoka.
1: E estes são os destaques de hoje do Jornal do Senado, que começa agora.
2: PEC da Segurança Pública chega ao Senado após modificações na Câmara.
1: Projeto suspende prazo para pesquisadoras durante licença maternidade.
2: Grupo de senadores cobra órgãos e propõe novas regras após caso do Banco Master.
1: Boa noite.
2: Boa noite.
1: Conciliar a carreira científica com a maternidade ainda é um desafio para milhares de pesquisadoras brasileiras.
2: Com o objetivo de evitar prejuízos à produção acadêmica, a Comissão de Direitos Humanos pode votar na volta das atividades do Senado um projeto que suspende prazos durante a licença maternidade. O repórter Márcio Maturana tem as informações.
3: Pesquisadoras, gestantes ou adotantes poderão ser beneficiadas com a suspensão dos prazos de bolsas, editais e projetos de pesquisa financiados com recursos públicos federais durante a licença maternidade. Isso é o que prevê um projeto que está pronto para votação na Comissão de Direitos Humanos na volta do recesso parlamentar, a partir de 3 de agosto. Pela proposta, o tempo de afastamento será acrescido ao prazo original e não poderá influenciar negativamente a avaliação de produtividade nem a participação em novos financiamentos públicos. A senadora professora Dorinha Seabra, do União do Tocantins, foi relatora de um outro projeto já transformado em lei, que também beneficia pesquisadoras gestantes ou adotantes.
4: Quando ela começou, ela não estava gestante. Ela fica gestante. Ela não pode ficar gestante, porque o prazo vai contar contra ela. O programa vai perder pontuação. E aí ela tem problema, inclusive, em outras vezes que ela preenche a bolsa. Maternidade não pode ser ônus para a mulher. E não pode significar escolha entre carreira, entre formação.
3: O texto em análise na Comissão de Direitos Humanos é um substitutivo da senadora Mara Gabrilli, do PSD de São Paulo, a um projeto apresentado pela senadora Soraya Tronic, do PSB de Mato Grosso do Sul. Para evitar a sobreposição de normas e oferecer maior segurança jurídica, esse substitutivo incorpora as mudanças propostas a uma lei já existente sobre prorrogação de bolsas de pesquisa no caso de maternidade.
1: E aguarda votação no plenário do Senado o projeto que cria o Exame Nacional de Proficiência em Medicina. A prova será requisito obrigatório para que os recém-formados possam obter o registro profissional nos conselhos regionais. No entanto, ainda há uma divergência sobre qual órgão será responsável pela aplicação. O senador Rogério Carvalho, do PT de Sergipe, apresentou um texto substitutivo para atribuir essa função ao Ministério da Educação. Em junho, o governo também publicou uma medida provisória que prevê que o MEC aplique o exame. A MP ainda depende de análise do Congresso Nacional.
2: Já o senador Doutor Irã, do PP de Roraima, relator da proposta na Comissão de Assuntos Sociais, defende que a avaliação seja aplicada pelo Conselho Federal de Medicina. Ao classificar a iniciativa como o projeto mais importante do movimento médico brasileiro neste século, o parlamentar cobrou que o plenário vote a medida o quanto antes.
5: Nós precisamos frear a proliferação desenfreada de escolas médicas nesse país, formando médicos de péssima qualidade e causando muita vulnerabilidade ao povo brasileiro, principalmente ao povo que procura o Sistema Único de Saúde do nosso país.
1: O caso do Banco Master levou o Senado a intensificar a fiscalização sobre o mercado financeiro.
2: No primeiro semestre, um grupo da Comissão de Assuntos Econômicos ouviu autoridades, reuniu documentos e apresentou propostas para evitar novas fraudes. A reportagem é de Marcela Cunha.
6: Criado no início deste ano, o grupo da Comissão de Assuntos Econômicos, que acompanha o caso Banco Master, já ouviu dirigentes do Banco Central, da Comissão de Valores Mobiliários e do Banco de Brasília. O presidente do Banco Central, Gabriel Galípolo, defendeu a atuação da instituição e apontou limitações de pessoal, de tecnologia e de estrutura de fiscalização. Já o presidente interino da CVM, João Carlos Uzeda Scioli, afirmou que o órgão detectou movimentações atípicas do Master desde 2022. O presidente do BRB, Nelson Antônio de Souza, foi questionado sobre as operações realizadas com o Master e os possíveis prejuízos para o Banco Público. O ex-controlador do Master, Daniel Vorcaro, chegou a ter depoimento marcado, mas obteve do Supremo Tribunal Federal o direito de não comparecer. Entre os resultados do trabalho, a CAI retirou o sigilo de parte das auditorias do Tribunal de Contas da União sobre o caso. Presidente do colegiado, o senador Renan Calheiros, do MDB do Alagoas, defendeu a divulgação dos documentos.
7: Nós estamos retirando o sigilo, que é uma auditoria que a sociedade tem total interesse em conhecer. E não sei por que o próprio tribunal decreta sigilo sobre uma auditoria que ele próprio fez.
6: O grupo apresentou ainda 3 projetos para mudar as regras do Fundo Garantidor de Créditos, ampliar o controle sobre a venda de títulos bancários e endurecer as penas para fraudes financeiras.
1: E a criação de uma política nacional de transformação digital no campo está em análise na Comissão de Agricultura. A proposta busca modernizar o setor agropecuário com o uso de tecnologias como a inteligência artificial.
2: O texto também prevê a criação de laboratórios de inovação, a capacitação de agricultores e a oferta de linhas de crédito específicas. O senador Sérgio Petecão, do PSD do Acre, relatou a proposta na Comissão de Ciência e Tecnologia. Na avaliação do parlamentar, a iniciativa democratiza o acesso à tecnologia na agricultura e promove avanços no setor.
8: A iniciativa busca democratizar a conectividade rural, promover capacitação digital e incentivar as pesquisas, o desenvolvimento e a inovação.
1: E a PEC da Segurança Pública chegou ao Senado, mas a proposta de emenda à Constituição que reorganiza o sistema de segurança pública do país será analisada pelos senadores em uma versão diferente da encaminhada pelo Poder Executivo. O texto aprovado pela Câmara dos Deputados destinou parte da arrecadação das apostas esportivas aos fundos nacionais de segurança pública e do sistema penitenciário. Além disso, retirou a redução da maioridade penal de 18 para 16 anos em crimes com violência ou grave ameaça à pessoa, cuja validade dependeria de um referendo popular.
2: Para o senador Camilo Santana, do PT do Ceará, a segurança pública deve ser tratada como uma agenda nacional, baseada na cooperação entre União, estados e municípios, e com atuação conjunta dos poderes da República. O parlamentar defende que a proposta seja colocada em votação. No entanto, a PEC depende de decisão do presidente do Senado, Davi Alcolumbre, para começar a ser analisada na casa.
9: O crime organizado não pergunta em quem a vítima votou. Uma bala perdida não escolhe partido. A mãe que perde um filho não quer saber se a solução veio da direita ou da esquerda. Ela quer justiça, ela quer segurança. Nós podemos divergir sobre muitos temas, mas precisamos ser capazes de construir uma agenda comum para proteger o povo brasileiro.
1: A programação especial de férias do Congresso Nacional já recebeu mais de 8.500 visitantes na primeira semana de atividades. A agenda gratuita, que segue até o dia 2 de agosto, reúne experiências interativas e atividades voltadas para toda a família.
2: O balanço parcial mostra o interesse do público em conhecer de perto o funcionamento do Poder Legislativo durante o período de recesso escolar.

0: A reportagem é de Yasmin Rodrigues.
1: A programação especial de férias promovida pelo Congresso Nacional, os estados brasileiros e até do exterior, busca aproximar os cidadãos do parlamento. Além de conhecer os espaços do Senado Federal e da Câmara dos Deputados, os visitantes podem acompanhar o espetáculo teatral Em Nome da Lei, 200 anos de Congresso, apresentado pelo projeto Visite em Cena, e assistir ao filme em realidade virtual, Eunice, a Primeira Senadora, que retrata a trajetória da primeira mulher a ocupar uma cadeira no Senado. Diogo Diniz, servidor da Coordenação de Visitação do Congresso Nacional, apresentou os números registrados até agora e o perfil do público que participou das atividades.
2: O destaque é o aumento da presença de crianças, que cresceu 16% em relação ao ano passado. Outra novidade também que chamou a atenção foi o Visite em Cena, que já reuniu mais de 1.300 pessoas. E o filme Eunice, a Primeira Senadora, também está fazendo sucesso. É um filme em realidade virtual, que já foi visto por mais de 400 pessoas.
1: A programação especial de férias é gratuita. Para participar, basta comparecer ao Congresso Nacional das 9 da manhã às 5 da tarde com um documento oficial com foto. A entrada é livre, sem necessidade de agendamento.
0: Com edição de Paula Groba e trabalhos técnicos de Eliseu Caires, o Jornal do Senado fica por aqui. Acompanhe agora as notícias da Câmara dos Deputados. Boa noite.
3: Uma boa noite e até amanhã.
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5: Parlamentares analisam proibição de ligações telefônicas feitas por robôs.
6: Comissões reafirmam hora-aula como medida das atividades.
5: Medidas para a inclusão de autistas no mercado de trabalho.
6: Boa noite. Parlamentares e debatedores sugerem práticas mais efetivas em empresas para a inclusão de pessoas com transtorno do espectro autista. A repórter Sofia Peçanha acompanhou a discussão.
7: Durante a audiência na Comissão Especial sobre a Política Nacional para Pessoas com Autismo, parlamentares e especialistas defenderam que a inclusão de jovens e adultos autistas no mercado de trabalho depende tanto de políticas públicas quanto do engajamento das empresas na adoção de práticas mais inclusivas. A comissão debate o projeto de lei que institui uma política nacional para pessoas com transtorno do espectro autista, produzir conhecimentos mais aprofundados, desenvolver estudos e pesquisas que levem a práticas terapêuticas e educacionais mais eficazes, estabelecer políticas públicas que resguardem os direitos da pessoa com autismo, são alguns dos objetivos do projeto que está sendo analisado pelos deputados. Durante a audiência, os participantes reforçaram que a inclusão profissional é possível, desde que haja suporte adequado. A deputada Maria Rosas, do Republicanos de São Paulo, defendeu o chamado emprego apoiado como ferramenta para ampliar oportunidades.
8: Muitas pessoas dizem o seguinte: não há condições de inserir as pessoas com TEA no mercado de trabalho. Eu digo que sim. Através do emprego apoiado, é uma tecnologia social que a gente tem a inclusão dessa pessoa com apoios, com suporte, com pessoas que vão orientar, vão ver o perfil. Então, é possível sim. Nós não podemos desistir, há uma necessidade de suporte, por isso o emprego apoiado ele é muito bem-vindo.
7: O projeto em análise prevê o estímulo à inserção de pessoas com autismo no mercado de trabalho. Por isso, segundo parlamentares, a escuta de especialistas e de entidades que atuam na área é fundamental para orientar a construção de diretrizes mais efetivas e alinhadas às necessidades reais das pessoas com transtorno do espectro autista. O debate foi solicitado pelo deputado Orlando Silva, do PCdoB de São Paulo, com o objetivo de aprofundar a discussão sobre os desafios enfrentados por pessoas autistas na vida adulta, especialmente na busca por autonomia e emprego. Da Rádio Câmara de Brasília, Sofia Peçanha.
4: Direitos Humanos.
5: Pastor Diniz, do União de Roraima, apoia projeto que proíbe a divulgação de apostas, motéis e sites de acompanhantes em programas com classificação indicativa livre. Relator da matéria na Comissão de Comunicação, ele afirma que a medida protege crianças e adolescentes da exposição a conteúdos inadequados.
6: Pastor Diniz argumenta que a proposta tem respaldo na Constituição e ajuda a preservar o desenvolvimento físico, mental e emocional do público infanto-juvenil. Para o deputado, a restrição também reforça os valores éticos e sociais previstos para a programação de rádio e televisão.
4: Trabalho.
5: Debatedores criticam pejotização e alertam para a perda de direitos e queda na arrecadação. O repórter Murilo Souza acompanhou o encontro sobre o tema com deputados.
9: Debatedores criticaram em audiência pública na Câmara dos Deputados os efeitos da pejotização no mercado de trabalho. O termo se refere à contratação de trabalhadores como empresas, em atividades que antes exigiam carteira assinada. As críticas apontam perda de direitos trabalhistas e prejuízos à Previdência. A discussão ocorreu após decisão do ministro Gilmar Mendes, Supremo Tribunal Federal, que suspendeu processos sobre o reconhecimento de vínculo empregatício nesses casos. O tema terá repercussão geral e servirá de base para decisões em todo o país. Para parlamentares, o modelo amplia a exploração de trabalhadores. O deputado Bongás, do PT do Rio Grande do Sul, destacou que o trabalhador pejotizado não tem direitos como férias, 13º salário e FGTS.
10: Pejotizado não tem 13º, não tem férias, não tem adicionais, não tem tempo de suspensão de tempo de aviso prévio, né? Não tem recolhimento fundo de garantia. Então, todos esses aspectos. Então, do ponto de vista desta flexibilização e a troca que muitas vezes, em maior dos casos, é simplesmente uma contratação, continua empregado, só que agora é empreendedor.
9: Dados do Ministério Público do Trabalho indicam que entre 2022 e 2023, o país deixou de arrecadar cerca de 100 bilhões de reais com esse tipo de contratação. Especialistas também alertam para os impactos fiscais e divergências no judiciário. Enquanto a Justiça do Trabalho costuma reconhecer o vínculo trabalhista e manter os direitos dos empregados, o Supremo Tribunal Federal tem validado contratos como prestação de serviço por empresas. Da Rádio Câmara de Brasília, Murilo Souza.
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4: Meio Ambiente.
6: Projeto que proíbe a utilização de penas e plumas de origem animal avança na Câmara. A ideia é que os adereços usados nas fantasias tenham origem sintética, como informa a repórter Maria Neves.
12: O projeto que proíbe a comercialização de fantasias e adereços com penas de origem animal avançou o primeiro passo na Câmara, com a aprovação pela Comissão de Desenvolvimento Econômico. De acordo com o relator, deputado Helder Salomão, do PT do Espírito Santo, além de proteger o direito dos animais, a proposta vai estimular a indústria nacional. O relator sustenta ainda que as mudanças não pretendem inviabilizar festas populares, mas estabelecer limites e incentivar alternativas.
13: A substituição das penas e plumas de origem animal por sintéticas vai baratear muito o custo. Isso significa que a gente vai ter fantasias mais baratas, alegorias mais baratas, com a mesma beleza plástica que o carnaval obviamente exige. E além disso, se a gente substitui, né, as penas e plumas de origem animal por plumas e penas sintéticas, nós vamos estimular a produção nacional.
12: Pelo texto aprovado, as penas poderão continuar sendo usadas quando não houver sofrimento animal. O reaproveitamento de plumas também continuará permitido até a entrada em vigor da futura lei. As regras para esses casos deverão constar no regulamento da norma. A proposta de autoria do deputado Célio Studart, do PSD do Ceará, também prevê multa de R$5.000 a R$1.000.000 para quem descumprir a nova regra. Em caso de reincidência, a multa será aplicada em dobro e a cada nova infração, o valor da multa será dobrado novamente. O projeto ainda será analisado por 4 comissões da Câmara. Se aprovado, poderá seguir diretamente para o Senado, sem necessidade de passar pelo plenário. Da Rádio Câmara de Brasília, Maria Neves.
5: João Carlos Bacelar, do PL da Bahia, propõe a criação de uma comissão parlamentar de inquérito para investigar crimes contra animais. O deputado pretende apurar casos de crueldade contra animais em todo o país.
6: João Carlos Bacelar explica que a CPI deve identificar os responsáveis pelos crimes e investigar a atuação de grupos organizados. Segundo o deputado, a comissão também precisa avaliar a efetividade das políticas públicas e da fiscalização para coibir a violência contra animais.
4: Educação.
5: Comissões da Câmara finalizam votação do projeto que muda critérios de cálculo de tempo de professores em atividades com estudantes. Entenda as alterações na reportagem de Luiz Cláudio Canuto.
14: A Comissão de Educação da Câmara aprovou o projeto que estipula a hora-aula como medida para cálculo do tempo de professores da educação básica, usado em atividades com estudantes. Segundo a proposta, a hora-aula seria usada como referência, mesmo que a aula tenha duração inferior a 60 minutos. Atualmente, a lei do piso salarial do Magistério Público da Educação Básica tem outro critério. Estabelece que os professores devem respeitar o limite máximo de 2/3 da carga horária para atividades com estudantes. Ou seja, o tempo restante é usado para preparar aulas, corrigir provas e outras atividades. O texto aprovado é um substitutivo da deputada Lídice da Mata, do PSB da Bahia, que sintetiza um projeto do deputado Tarcísio Mota, do PSOL do Rio de Janeiro. A relatora diz que a proposta tenta acabar com a interpretação de que os minutos que restam da hora-aula pedagógica possam ser considerados tempo de atividade extra-classe, algo que já foi rejeitado pelo Superior Tribunal de Justiça em 2024. Contar esses minutos diminui o período para atividades extraclasse, como explica o autor da proposta, Tarcísio Mota.
15: Qual é a nossa novidade nesse projeto de lei? Que a gente percebeu que, infelizmente, alguns prefeitos e governadores resolveram dar uma de esperto e contar todos os minutinhos que estão na questão da carga horária do professor, e nos lugares em que a hora-aula é menor do que uma hora relógio, ou seja, tem menos do que 60 minutos, eles resolveram dizer, então, esses 10 minutos que sobram, se a hora-aula for de 50 minutos, conta para o tempo de planejamento. O que é uma falsidade. Fazendo com que, como aconteceu lá no município do Rio de Janeiro, os professores sejam obrigados a pegar mais turmas, tendo o mesmo tempo de planejamento, ou seja, é um descumprimento da lei, e sem ganhar mais um salário a mais. Ou seja, mais trabalho, menos tempo de planejamento, ferindo o princípio da lei do piso salarial nacional.
14: Como exemplo de como ficaria com a aprovação da lei, o deputado afirma que quando um professor dá 3 aulas, os minutos dedicados à aula não interferem no fato de que existe necessidade de um planejamento. O projeto muda a lei do piso salarial dos professores e acrescenta um dispositivo no artigo que estabelece textualmente: para fins do cálculo da proporção mínima de 2/3 da jornada destinada às atividades de interação com educandos, a carga horária do docente será apurada com base em horas-aula, mesmo se a sua duração for inferior a 60 minutos. A proposta para virar lei precisa ser aprovada pela Câmara e pelo Senado. Da Rádio Câmara de Brasília, Luiz Cláudio Canuto.
6: A deputada Lídice da Mata também foi a relatora do projeto na Comissão de Constituição e Justiça, que também aprovou o texto.
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4: Justiça.
5: Rodrigo Valadares, do PL de Sergipe, é autor de projeto que proíbe a concessão de indulto, graça, anistia e perdão judicial para condenados por crimes praticados contra crianças. A proposta também impede o reconhecimento do perdão do ofendido nesses casos.
6: O projeto de Rodrigo Valadares altera o Código Penal e o Estatuto da Criança e do Adolescente para impedir que os agressores tenham as penas perdoadas. O autor argumenta que o sofrimento do acusado não pode anular a punição pela morte de um filho.
4: Consumidor.
5: Câmara analisa a proibição de ligações telefônicas feitas por robôs. A repórter Júlia Lopes nos traz as medidas propostas.
16: Em 2025, o Brasil registrou mais de 10 bilhões de ligações telefônicas feitas por robôs por mês, segundo a Agência Nacional de Telecomunicações, a Anatel. Para reduzir o incômodo dessas chamadas à população, a Comissão de Defesa do Consumidor da Câmara dos Deputados aprovou um projeto que proíbe a realização de ligações automáticas em massa, conhecidas como robocalls. A proposta trata das chamadas feitas de forma repetitiva e sem a participação de um atendente humano, geralmente usadas para vender produtos, cobrar dívidas ou realizar pesquisas. Para o relator do projeto, deputado Áureo Ribeiro, do Solidariedade do Rio de Janeiro, embora a legislação já permita que o consumidor adote medidas como cadastrar o número em listas de bloqueio ou no serviço Não Perturbe, essas ferramentas ainda não são suficientes para impedir as ligações automatizadas.
17: De fato, mesmo com a existência de cadastros destinados a bloquear ligações de telemarketing, como Não Perturbe, e estas listas mantidas por PROCONs estaduais, os abusos continuam muito presentes na vida de todos nós. Isso porque, apesar de sua utilidade e crescente adesão popular, esses cadastros enfrentam limitações estruturais, tais como a iniciativa do próprio consumidor para inscrição.
16: Segundo o projeto, as empresas que desrespeitarem a regra estarão sujeitas a multas que variam de R$ 5.000 a R$ 50.000 por ligação ou mensagem indevida. Em casos de reincidência, poderão ter o serviço de telemarketing suspenso e até perder a autorização para atuar no setor de telecomunicações. O texto também obriga empresas e operadoras a adotarem tecnologias que garantem a identificação real de quem faz a chamada como forma de evitar fraudes. Apesar disso, a proposta prevê exceções para o uso de chamadas e mensagens automáticas. Elas serão permitidas em casos de utilidade pública, como avisos de órgãos públicos ou de empresas de serviços essenciais com informações urgentes, quando houver atendimento humano imediato, sem reprodução prévia de mensagens gravadas e em situações de obrigação legal. O projeto que proíbe ligações telefônicas automáticas feitas em massa será analisado agora pela Comissão de Constituição e Justiça. Da Rádio Câmara de Brasília, Júlia Lopes.
18: Segurança Pública.
19: Zuco, do PL do Rio Grande do Sul, propõe que a indenização paga a quem entrega armas de fogo tenha como parâmetro principal o preço médio de mercado, definido em regulamento. Ele também defende que a nota fiscal e o estado de conservação da arma sejam considerados no cálculo.
5: Relator da proposta na Comissão de Segurança Pública, Zuco substituiu a definição do valor em lei por diretrizes para que o Executivo regulamente os critérios de indenização. O objetivo, segundo ele, é evitar questionamentos sobre a constitucionalidade da medida.
18: Economia.
19: A Comissão Especial da Câmara está analisando a atualização do teto para a declaração de microempreendedor individual.
5: A repórter Noelle Nobre tem mais informações sobre o colegiado.
20: A Comissão Especial, que vai analisar o projeto que aumenta o limite de faturamento do MEI, o microempreendedor individual, já foi instalada na Câmara. A deputada Anne Ortiz, do PP do Rio Grande do Sul, foi eleita presidente do colegiado e o deputado Jorge Goetting, do Republicanos de Santa Catarina, será o relator. O projeto já foi aprovado pelo Senado e eleva para R$ 130 mil a receita bruta anual permitida para enquadramento como MEI. Atualmente, o limite é de R$ 81 mil. A proposta também autoriza a contratação de até 2 empregados, o dobro do permitido hoje. Anne Ortiz destacou que o teto atual está defasado há cerca de 10 anos, o que empurra muitos empreendedores para a informalidade.
21: Nós estamos tratando de um assunto que não é só urgente para os micro e pequenos empreendedores, empreendedores individuais, para todos aqueles que empreendem no nosso país, geram emprego, renda e fazem a economia girar, que estão aí há uma década trabalhando dentro de uma faixa, dentro de um teto desatualizado.
20: O relator Jorge Goetting ressaltou a importância do setor e disse que o relatório buscará consenso com a área econômica do governo e com frentes produtivas.
1: Nós temos que impulsionar os negócios, dar condições do MEI crescer.
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0: União apresentou o projeto que cria o Sistema Nacional de Monitoramento da Pesca Artesanal. A proposta prevê adesão voluntária a um sistema de geolocalização e botão de emergência para embarcações de pequeno porte.
1: Segundo Márcio Neiser, o projeto autoriza o governo a conceder subsídio para aquisição e instalação dos equipamentos. Ele acredita que o novo sistema poderá contribuir para a segurança da atividade e para o planejamento de políticas públicas voltadas à pesca artesanal.
0: Termina agora o Jornal Câmara dos Deputados, produzido pela Rádio Câmara, com trabalhos técnicos de Ribamar Guimarães e apresentação de Val Monteiro e Márcio Aquilissardi. Uma boa noite para você.
1: A Voz do Brasil volta amanhã. Boa noite.
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1: 20 horas e 2 minutos.
2: A paz do Senhor Jesus, aqui quem vos fala é a irmã Irani, da Fazenda Deus Dará, Boa Nova, Bahia. A minha filha, ela nasceu com várias enfermidades e quando estava com 5 meses de vida, eu descobri que ela estava com uma hérnia no umbigo e passei ela nos médicos e os médicos falaram que a minha filha tinha que passar por uma cirurgia, pois aquela hérnia só ia sumir se fizesse uma cirurgia. Eu e o meu esposo ficamos muito preocupados, tristes, quando nós resolveu fazer uma campanha na Igreja Pentecostal Deus é Amor. E para a honra e a glória do Senhor Jesus, quando nós terminamos com essa campanha, ao qual essa campanha foi de 7 dias, Jesus, ele tinha curado a minha filha. Hoje a minha filha se encontra com 21 anos de vida e para a honra e a glória do Senhor Jesus, hérnia nunca mais. Eu tenho certeza que Jesus, ele operou na vida da minha filha e ele vai operar na vida daquele que crê. Você que ouvir esse áudio, faça como eu e o meu esposo. Faça uma campanha na Igreja Pentecostal Deus é Amor, que você vai ver o resultado imediato. Porque Jesus, ele é o dono da vida. Jesus, ele é o dono da prata, do ouro. Ele é o médico dos médicos. Ele opera e não deixa sinal. Para a honra e a glória do Senhor Jesus, eu estou aqui realizando esse grande testemunho para que o nome de Jesus seja glorificado. Amém.
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2: Louvado seja Deus, 20 horas com 9 minutos. Que Deus abençoe e recebam a paz do nosso Senhor e Salvador Jesus Cristo. Muito prazer, eu sou o presbítero Alan Rodrigues, também responsável pela Igreja Pentecostal Deus e Amor, a sede estadual em Santo André. E é com muita alegria, queridos ouvintes, com muita alegria que nós estamos dando início a mais uma edição do programa Voz da Libertação. Já estamos aqui no Estúdio C. Que Deus abençoe sua vida, casa e também família. Obrigado pelo carinho. Que a paz do nosso Senhor e Salvador Jesus Cristo esteja sobre a tua vida, casa e também família. Que Deus abençoe também a nossa irmã Josiane, que está conectado conosco no programa Voz da Libertação. Irmão Francisco, a nossa querida irmã Margarida, receba o nosso abraço e a paz do Senhor Jesus Cristo. Que bênção! Muito obrigado pela sua audiência, por você estar nos ouvindo aí da sua casa, do seu trabalho, no seu carro, aonde você estiver. Eu quero dizer que Deus sabe exatamente o que você precisa. Deus, ele conhece você, tudo aquilo que passa no seu coração. E eu quero dizer para você que esta programação de hoje tem muita bênção. E agora, com 20 horas com 10 minutos, nós vamos para aqueles belíssimos louvores da gravadora MC Music que edificam a nossa fé. Tá bom? Fique conosco, estaremos conectados até as 23 horas. Uma programação recheada com muita bênção, louvor, palavra, testemunhos. Eu tenho certeza que a mão de Deus vai tocar em você. Deus abençoe, a paz do Senhor.
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0: Eu sou Salete Gubiani, moro na Rua Paraguai, no número 1152. Andava de moto para o seu trabalho e daí veio um carro numa esquina e atropelou ela. Mas no início eu representava não ser nada, no raio-x não apresentava, mas infelizmente tinha dado uma pancada no intestino, sofreu uma fratura no intestino e ali ela não ficou internada, ficou só em observação, até que começou a inchar a barriga, inchar. Quando ela estava quase podre, morrendo, daí levaram para um hospital e nesse hospital, São Lucas, ali a doutora Doriane fez a primeira cirurgia, porque ela disse, eu vou fazer, senão os parentes disseram, não fizeram nada por minha filha, mas então fez uma cirurgia, não adiantou, fez duas, três em 10 dias e ali ficou na UTI, irmão, e o grau de infecção era de 50 graus de infecção. É difícil para uma pessoa resistir o tamanho da infecção. E os médicos tratavam sobre a infecção. Remédio e mais remédio. Crente de toda parte orando. Mas não havia resultado. Até que um dia eu fui de tarde no hospital. E daí eu disse, não adianta mais esperar pela mão dos homens. Não tem solução para a mão dos homens. Saí na rua chorando já de noite. Chorando pela rua e dizendo, Senhor, se o Senhor curar a minha filha, eu vou em São Paulo dar esse testemunho, gravar esse testemunho lá em São Paulo. Daí no outro dia eu cheguei lá e não me avisaram nada. Eu tomei um susto quando me disseram na portaria que ela não estava mais na UTI. Só pensei coisa má. Mas ele se sobe lá naquele andar de cima. Ela não está mais na UTI, está no andar de cima. Eu cheguei lá, ela estava sentada na cama, conversando com a doutora. Eu teria mais palavras, mas vou ficar só por aqui. E o meu nome é Salete Gubiani, moro na Rua Paraguai, número 1152.
1: Horas com 17 minutos, já começamos esta programação com belíssimos louvores que edificam a nossa fé, que tocam em nossos corações, e daqui a pouquinho nós já teremos um grande clamor buscando a proteção divina, e eu tenho certeza que você e a sua casa será alcançada pela grandiosa mão do Senhor. Muitos irmãos conectados conosco, recebam a paz do Senhor Jesus. Hoje eu tive uma imensa alegria de visitar nossa irmã Margarida, que é membro da Igreja Deus e Amor em Santo André, uma família abençoada, irmã Josiane, irmão Francisco, que estão no nosso coração, essa família maravilhosa, que temos um carinho muito grande. Que Deus abençoe todos que estão conosco, conectados, e demonstrando este imenso carinho para com este programa A Voz da Libertação, que tem alcançado tantas vidas, comunicando as bênçãos de Deus. Já ouvimos os louvores e agora este testemunho maravilhoso que toca o nosso coração de uma forma especial. A irmã Salete, ela está relatando que a sua filha sofreu um grave acidente e teve uma forte lesão no intestino. Após passar por uma cirurgia, surgiu uma grave infecção. E ela disse, olha, no ponto de vista humano, diante da ótica humana, a situação parecia cada vez mais difícil. Em um momento de profunda aflição, ela disse assim, olha, para a mão dos homens já não tem mais solução. Mas para Deus sempre tem uma solução. Ela fez um propósito diante do Senhor, que se a sua filha recebesse a grande vitória, ela viria aqui na Igreja Deus e Amor para relatar, para contar

O poder de Deus continua ilimitado. O poder de Deus é eficaz. E este testemunho está nos lembrando, hein? Nos ajuda a perseverar. Perseverar na fé. E nós precisamos, queridos, precisamos perseverar. Mesmo que o cenário pareça ser impossível. Talvez você esteja enfrentando uma situação muito difícil. Mas eu quero dizer para você, não desista. Continue buscando o Senhor, orando e confiando nele. Porque Deus está te fortalecendo. E o mesmo Deus que curou a filha da irmã Salete, também vai entrar com providência. Que bênção! Daqui a pouquinho iremos retornar. Não se esqueça, hein? Daqui a pouco nós temos a oração em busca da proteção divina. Mas nós vamos aqui para mais louvores. E estes louvores que tocam a nossa vida e aumentam a nossa fé, porque pela fé você toca e recebe a bênção de Deus. Deus abençoe!

Está chegando o dia 22 de agosto. Agosto Verde é o dia em que nós celebraremos a obra maravilhosa da assistência social da Igreja Pentecostal Deus e Amor, e você não pode ficar de fora desta grande celebração, um dia especial para arrecadação de alimentos, de doações que serão usadas para atender pessoas famintas, carentes, moradores de rua, famílias que não têm nem o pão, mas que através desta obra assistencial da Igreja Pentecostal Deus e Amor, estas vidas serão alcançadas e serão assistidas. Prepare o seu coração, já prepare o seu cofrinho, aquele que você pegou na última celebração e festa no fim de ano, para você comparecer neste dia único, aonde nós contaremos com a presença da nossa presidente mundial, irmã Irene Miranda, também toda a diretoria da Igreja Deus e Amor, Fundação Reviver, Associação Help Deus e Amor, e você compreenderá a grandeza desta obra e como os braços assistenciais da Igreja Deus e Amor têm sido usado para resgatar vidas das ruas, do crime, da miséria, da dor, do sofrimento. É neste dia 22 de agosto, porém as arrecadações já acontecem aqui na nossa sede mundial, na entrada principal, pela Prefeito Passos, número 10. Você já visualiza do lado direito a sala da Associação Help Deus e Amor e também da Fundação Reviver. Juntos podemos alcançar muito mais vidas e almas que necessitam do amparo e do estender das mãos dos servos de Deus.

0: 20h28. Anotem bem. Pastor Kleber já entregou este convite todo especial, então reserve bem essa data, tá na sua agenda. Dia 22 de agosto, às 14 horas, celebraremos o aniversário da Fundação Reviver, o braço assistencial da Igreja Pentecostal Deus é Amor. Agosto Verde é o dia de semear, o mês da Beneficência Cristã. Um tempo especial para praticarmos o Evangelho em meio às doações que transformam vidas. Que bênção! Dia 22 de agosto. Estarei completando 31 anos e também celebrando o aniversário da Fundação Reviver. Amados, dia 31 de julho, estaremos todos juntos na grandiosa Vigília, sexta-feira, hein? Vigília especial com a diretoria, com um forte tema, chama continua acesa. Preletor Pastor Milton de Almeida, uma vigília com muito louvor, adoração, palavra de Deus, salvação de almas e o renovo espiritual. Você é o nosso convidado para estar conosco nesta poderosíssima vigília, vigília esta do dia 31, início às 23 horas com 30 minutos aqui na Avenida Prefeito Passos, número 10. Será forte o que Deus irá fazer na tua vida. Madrugada de renovo, madrugada de busca, busca pelo poder do Espírito Santo, e você não pode faltar, tá? Você precisa estar conosco recebendo a bênção de Deus. Estaremos aqui, tá? Buscando a graça de Deus, o poder de Deus, o revestimento espiritual. E nós queremos convidar todo o ABC Paulista, ABC DMR, tá? Para que você esteja conosco, engajado, em nome de Jesus. Que Deus te abençoe. 23 horas com 30 minutos, vamos agora. 20 horas com 30 minutos, meu Deus. Vamos aqui para os prefixos das emissoras. Deus abençoe.
1: E vamos ao momento de informação aqui na Rádio Deus é Amor. Cuidado integrado. Caderneta da pessoa idosa passa a incluir saúde mental e violência. O Ministério da Saúde anunciou uma versão atualizada da caderneta da pessoa idosa. E segundo a pasta, o documento passou a incluir informações sobre saúde mental, prevenção de violência, cuidados paliativos e seguridade social. O material pode ser acessado numa versão digital, com previsão de disponibilidade também no aplicativo Meu SUS. Uma versão física da caderneta deve ser distribuída em breve em todo o país. Aliás, a caderneta foi toda reestruturada para funcionar como elo entre a pessoa idosa e seus familiares e as equipes de saúde. O documento, ele reúne registros e orientações que ajudam no acompanhamento do cuidado ao longo do tempo. A atualização reforça que o cuidado com a melhoridade não se limita a consultas e remédios. Ele também envolve prevenção à violência, atenção à saúde mental, organização das informações de saúde e apoio da rede familiar. Barreira digital. Idosos enfrentam dificuldades para acessar serviços do INSS pela internet. A digitalização dos serviços do INSS tornou o agendamento presencial dependente de canais remotos como o telefone 135 e o aplicativo Meu INSS. O Brasil tem aproximadamente 33 milhões de pessoas idosas, das quais 23 milhões e meio recebem aposentadoria, segundo dados do IBGE citados aí pelas pesquisas. E muitos nasceram antes da popularização da internet e têm dificuldade com ferramentas digitais. Os especialistas ouvidos avaliam que, para quem nunca teve acesso ao meio digital, a dificuldade começa com ações básicas, como ligar o aparelho, acessar o sistema, criar senha e seguir as etapas de validação do aplicativo. A reportagem feita aponta que o serviço digital não substitui a necessidade de um modelo de atendimento que seja híbrido. A tecnologia pode até agilizar processos, mas precisa considerar idosos que dependem de orientação presencial ou apoio da família.

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0: Glórias a Deus. 20 horas com 36 minutos. Chegou aquele momento agora de você conectar sua fé conosco. E nós iremos agora clamar a Deus, buscando a proteção divina, a proteção de Deus para a sua vida, para a sua casa, para a sua família. Eu tenho certeza que a mão de Deus será estendida e o nome do Senhor será glorificado, porque você receberá o grande livramento do Senhor. Ore conosco agora e ore com fé, porque nós iremos orar. Eu tenho certeza que a oração do justo pode muito aos seus efeitos. Oremos agora. Senhor, nosso Deus e Pai, em nome do nosso Senhor e Salvador Jesus Cristo, nós cremos, meu Deus, nós cremos, Senhor, que o Senhor Deus está entrando agora com providência. Estamos na Tua santa presença para pedir a Tua proteção sobre todas estas vidas que estão nos ouvindo agora. Cobre-nos com o Teu poder, com o Teu sangue, debaixo, Deus, das Tuas mãos. Guarda-nos de todo mal, livra-nos dos perigos visíveis e invisíveis, dos acidentes, da violência, das enfermidades e de toda a ação do nosso adversário. Que os Teus anjos acampem ao redor daqueles que Te temem, conforme diz a Tua palavra. Protege, Deus, a nossa família, o nosso lar, o nosso trabalho e todos os nossos caminhos. Que ao sairmos e voltarmos, a Tua mão seja conosco. Conduze-nos em segurança. Fortalece, Deus, a nossa vida diante de Ti, para que não sejamos dominados, Deus, pelo medo, mas que possamos permanecer fielmente confiando em Ti, Senhor, sabendo que Tu és o nosso refúgio, a nossa fortaleza, o nosso socorro bem presente nas horas amargas da vida, Senhor, nas horas das angústias. Abençoa, meu Deus, todos os nossos amados ouvintes deste programa. Visita o coração deles, Pai, trazendo, Deus, a Tua paz, porque o Senhor é o Príncipe da Paz. O Senhor é o maravilhoso conselheiro. Visita cada coração, traga, Deus, a esperança para aqueles que não têm mais esperança. O Senhor, Deus, é a certeza. É a certeza, Pai, que quando o Senhor entra, Deus, em um coração que está dominado pelo medo, este coração reage e salta diante de uma alegria maravilhosa. O Senhor permanece, Deus, no controle de todas as coisas. Espírito Santo, nós pedimos ao Senhor neste momento agora. Pedimos ao Senhor que estenda as vossas mãos, as mesmas mãos que foram crucificadas no Calvário. Essas mãos são poderosas, Pai, para acalmar os vendavais internos da nossa alma. Senhor, que sejamos impactados, acolhidos em Teus braços, impactados pela Tua glória. Agradecemos ao Senhor pela Tua fidelidade e entregamos agora as nossas vidas aos Teus cuidados. Em nome de Jesus, nós oramos. Clamamos, Deus, pela Tua proteção. Livra, Deus, este irmão, esta irmã. Livra, Pai, do laço do passarinheiro, conforme a Tua palavra diz, das armadilhas da vida. Que a Tua mão poderosa esteja estendida sobre nós. Nós pedimos ao Senhor que nos cobre agora com o Teu sangue precioso, que estão agora, Deus, indo para o trabalho, estão viajando, estão nas estradas, conduzindo, Deus, os seus veículos, Senhor, retornando para os seus lares. Livra agora, Pai, nas ruas, nas rodovias, em todos os caminhos, que nenhum mal lhe aconteça e que possam voltar em paz. Deus, visita aqueles que estão nos hospitais. Ah, Deus, o Senhor conhece todos os leitos, cada enfermidade, cada diagnóstico, o Senhor conhece. Fortalece estes, Pai, que estão cansados. Senhor, conduza os médicos, os enfermeiros, os profissionais de saúde, para que desempenhem, meu Deus, o seu trabalho com muita sabedoria, dedicação e discernimento. Deus, e acima de tudo, manifeste, Deus, o Teu poder sobre aqueles que necessitam de cura, trazendo alívio, restauração e esperança. Visita, Deus, lares que possuem tristeza, discussões e divisão. Aonde tiver falta de diálogo, concede a reconciliação. Aonde houver desânimo, derrame ânimo. Aonde houver medo, estabeleça, Deus, a tua paz. Que o teu Espírito Santo governe esta família. Nós te pedimos, guarde os jovens. Guarde, Deus, debaixo das tuas mãos, livrando eles, Pai, das más companhias, dos vícios, de toda influência. Senhor, influência esta que afasta ele da tua presença. Conceda, Deus, sabedoria para que eles possam fazer escolhas corretas e coragem para permanecer fiéis e firmes nos teus caminhos. Lembra-te, Senhor, das crianças. Protege elas, Pai, aonde eles estiverem, nas escolas, em casas, em todos os lugares. Que cresçam debaixo, Deus, da tua santa presença, da tua graça, do teu cuidado, ensinando, Deus, elas no caminho da tua verdade. Fortalece aqueles que estão abatidos emocionalmente. Há pessoas que estão sorrindo por fora, mas choram por dentro. O Senhor conhece, Deus, todos os corações. Ah, Deus, pessoas, Pai, que já não sentem mais ânimo para caminhar. Pai amado, guarda, Deus, a tua igreja. Abençoa os pastores, evangelistas, missionários, obreiros e todos aqueles, Pai, que estão dedicando a sua própria vida a serviço, Pai, da tua obra. Que o Senhor conceda saúde, graça e paz, sabedorias, discernimento, unção para continuar anunciando a boa palavra do Senhor e Salvador Jesus Cristo. Recebe, Deus, a nossa oração. Guarda-nos nesta noite, neste dia, em todos os momentos da nossa caminhada. Deus, nós oramos em nome do Pai, em nome do Filho e do Espírito Santo, em nome de Jesus. Amém e graças a Deus. Obrigado, Senhor.
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0: Horas com 43 minutos, que bênção. Obrigado pela sua audiência, por estar conosco até o momento. Lembrando que nós vamos com esta programação riquíssima, cheia da bênção de Deus, até as 23 horas. Agora você ouvirá Família em Foco, uma mensagem para as famílias com nosso querido irmão Jessé Ávila. Deus abençoe.
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4: Olá, seja muito bem-vindo a mais um episódio do Casamento em Pauta, um espaço dedicado a reflexões sobre relacionamento conjugal, comunicação e construção de vínculos saudáveis.
5: Você sabia que ignorar deliberadamente o parceiro como forma de punição pode ser tão doloroso quanto palavras

0: agressivas? O silêncio pode trazer paz quando usado para reflexão, mas também pode se transformar em uma arma dentro do relacionamento.
1: Por essas razões, hoje nós vamos falar sobre os prejuízos do silêncio punitivo na relação conjugal. Quando o afastamento emocional passa a substituir o diálogo. As pesquisas conduzidas por John Gottman identificaram o chamado Stonewalling, ou muro de pedra, como um dos comportamentos mais prejudiciais ao casamento. Ele acontece quando um dos parceiros interrompe completamente a comunicação, ignora tentativas de aproximação e utiliza o silêncio para punir, controlar ou demonstrar insatisfação. Diferente da pausa saudável para organizar emoções, o silêncio punitivo comunica rejeição, abandono, práticas que vocês podem utilizar no dia a dia e de fato vai trazer benefícios ao invés de prejuízo para o seu casamento. Número 1, diferencie pausa emocional de silêncio punitivo. Às vezes é necessário dizer, olha, eu estou muito irritado agora, eu preciso de alguns minutos para me acalmar e aí depois a gente vai continuar essa conversa, tudo bem? Isso é diferente de simplesmente desaparecer emocionalmente por horas ou por dias sem qualquer explicação. Resumindo, essa pausa aproxima e a punição inevitavelmente afasta. Segundo ponto aqui é comunique a sua necessidade de espaço. Em vez de simplesmente se fechar, explique. Então, eu acho que a gente precisa conversar um pouco. Eu quero conversar sobre isso, aquilo outro, enfim. Mas eu preciso me reorganizar emocionalmente. Essa atitude, de fato, pode reduzir a insegurança do parceiro.
0: Terceira, não transforme o silêncio em um instrumento de poder. Ignorar o outro para que ele aprenda a lição pode gerar ressentimento profundo. Casamento não é disputa para descobrir quem vence. É parceria para enfrentar problemas juntos. Quarta, retome a conversa no momento combinado. Se pediu tempo, volte ao diálogo. Por exemplo, obrigada por respeitar o meu espaço. Podemos conversar agora? Isso fortalece a confiança e demonstra compromisso com a resolução do conflito.
1: E por último, procure ajuda quando esse padrão se torna frequente. Se o silêncio punitivo tornou-se a principal forma de lidar com os conflitos, a terapia de casal pode auxiliar na reconstrução da comunicação. Entendam que pedir ajuda é investir no relacionamento e não admitir derrota. Como disse Herbert Lerner, o silêncio pode proteger um relacionamento por alguns minutos, mas não consegue sustentá-lo por toda a vida. Os conflitos, eles fazem parte do casamento. O que determina a saúde da relação não é a ausência de diferenças, mas a maneira como escolhemos lidar com elas.
0: Que o diálogo seja sempre mais forte do que o orgulho. E que o amor encontre caminhos para reconstruir pontes onde antes existiam muros. Mas, e aí? Você gostou desse conteúdo? Então compartilhe nossa programação com outros casais. Continue nos acompanhando e fique atento, porque a qualquer momento estaremos de volta com mais reflexões que podem fortalecer a vida a dois. Um forte abraço e até breve.
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6: 20 horas com 56 minutos. Boa noite, povo de Deus. Recebam a paz do nosso Senhor e Salvador Jesus Cristo. Você que está chegando agora, que Deus abençoe. Seja bem-vindo ao programa Voz da Libertação. Que bênção, os irmãos conectados conosco, recebendo a bênção de Deus, sendo edificado pelos belíssimos testemunhos de irmãos e irmãs que receberam a bênção de Deus aqui na Igreja Pentecostal Deus e Amor. O endereço da sua bênção, da sua vitória, você conhece muito bem, muito fácil. Avenida Prefeito Passos, número 10, bairro Liberdade, São Paulo, Igreja Deus e Amor. Aqui está localizado o Templo da Glória de Deus. E estamos aqui acompanhando os nossos amados irmãos ouvintes, tá? Que também estão enviando para nós mensagens via WhatsApp. Eu quero aqui enviar aqui a paz do Senhor Jesus, toda especial ao nosso querido irmão Gilmar. Irmão Gilmar, receba a paz do Senhor, meu querido. Gilmar Santos, Deus abençoe. Muito obrigado pelo carinho, pela sua audiência. Está conectado conosco aqui no programa Voz da Libertação também. Irmã Luciene Maciel, a paz do Senhor Jesus Cristo. Boa noite, sou a irmã Luciene. Peço oração em favor da minha família. Causas difíceis. É difícil pela ótica humana, mas nós sabemos que quando nós colocamos nas mãos de Deus, você já ouviu alguém dizer, pastor, a minha causa é somente a mão de Deus? Essas pessoas estão certas, porque a mão de Deus que abriu o Mar Vermelho, foi a mão de Deus que enviou o maná no deserto. Então, quando você coloca a sua causa na mão de Deus, você está dizendo, Senhor, os meus recursos estão limitados, mas nas suas mãos há um gerador de vida. Oh, glória a Deus! Irmã Simone Faria, Deus abençoe sua vida. Está nos enviando também aqui o seu pedido de oração. Olha que bênção, que Deus abençoe. Vamos orar por vocês. Irmão Josué Rodrigues, Deus abençoe. Receba a paz do Senhor Jesus. O seu pedido de oração também já está aqui registrado em nosso sistema. Irmã Geralda, também já recebemos aqui o seu pedido de oração. Peço oração para o Ronaldo de Oliveira, da Barra Mansa, Rio de Janeiro. A mão de Deus, quando quer operar, não vê distância, tá? Não há, Deus não depende da geografia, não é verdade? Quando a mão de Deus é estendida, alcança tudo e todos. Que bênção! Irmã Regiane também está
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0: Edson. Irmão Diego na mesa, nos auxiliando. E agora nós vamos às 21h para o prefixo das emissoras. Fique conosco, já já voltaremos. Deus abençoe.
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